0: tendo a sua parte, fez a festa aqui no começo, vai lotar que bancada de novo, é cobrado os jogadores um pouco mais de intensidade, né, André?
1: Eu acho que o torcedor de São Paulo, com tudo politicamente que está acontecendo, a podridão, as brigas políticas, os escândalos, os resultados esportivos, ele percebeu que, mais uma vez, a água bateu no pescoço e que se não for nós, que se não estivermos alinhados e que se a gente não ajudar o clube, a instituição São Paulo, a camisa São Paulo, tende a ter um ano que a gente não quer ter, né? O São Paulo está sendo ultrapassado em alguns títulos pelos rivais, mas um carimbo que a gente não tem é o do rebaixamento, e é essa força do São Paulino que vai continuar fazendo a gente não ter. Então eles entenderam isso.
0: Que é o placar, André?
1: 2-0 hoje.
0: Pô, obrigado, meu irmão.
1: Obrigado. Bom trabalho para todos vocês.
0: Valeu. Tá aí o André, da Dragões, falando com a gente, Sombra.
2: Mas eu queria perguntar, sempre essa hipótese, né, colocada desde o início da transmissão, mas se hoje é eliminado pelo Bolívar, se o Dorival cai, eu quero agora jogar, inverter o jogo. Se o São Paulo ganha bem, jogando bem, vocês acreditam que no brasileiro a coisa vai se resolver de maneira que a gente não vai sofrer?
3: Olha, Sombra, eu acho que tudo no futebol também passa pelo aspecto psicológico, né? O que o André falou, eu concordo com ele. Eu acho que se o São Paulo conseguir interromper hoje essa sequência negativa de jogos sem vitória, né, jogando bem, né, fazendo de repente o torcedor aí voltar a acreditar, o próprio jogador, ele ganha confiança, né? Às vezes a bola que está queimando no pé de um jogador que é nota 5, 5,5, lá vira 4, 3. Então, eu acho que num momento onde o São Paulo conseguir interromper essa sequência negativa aí, com uma vitória, se Deus quiser, quem sabe apresentar até, né, um bom futebol, um futebol razoável, pelo menos, eu acho que vai para cima da Chapecoense, que é a lanterna da competição, é viável também ganhar lá em Chapecó, e depois na sequência você tem o Bragantino jogando no Morumbi. Então, acho que dentro desse cenário, eu acredito sim, Sombra, num momento aí favorável no que se respeita à parte anímica, eu acredito que o São Paulo possa ter hoje essa virada de chave aí em termos de Copa Sul-Americana e Campeonato Brasileiro também.
2: E aí, Navarro, se vencer hoje, esquece essa história de zona de rebaixamento, aí levanta a moral e vamos pra cima?
4: É, pode ser uma gangorra. E perigosa, né, Sombra? Porque aí você chega, ganha aí do Bolívar e tal, a moral fica elevada, em compensação, um resultado negativo contra a Chapecoense, tudo que foi feito contra o Bolívar aí, né, vai pro vinagre, né? Eu não acredito que o torcedor vá considerar a classificação da Copa Sul-Americana aí, e de repente, no jogo de um fim de semana, toma taca da Chapecoense aí, inclusive pra deixar o cargo, né, do Dorival até em xeque aí. Se tem um resultado negativo no domingo. Acredito que se passar ou ser eliminado pelo Bolívar, apesar de toda a tristeza do torcedor São Paulino e a irritação vai aumentar, é certamente no final de semana que vai definir aí o futuro do Dorival.
0: Rico, reco, rico, rá.
2: Eita, não. Aliás, me disseram aí, parece que a reunião de ontem do conselho foi transmitida online. Quem assistiu falou, meu Deus, que pesadelo. Quem assistiu fala... É um verdadeiro pesadelo, é desanimador, cara. É sério. Eu não assisti, né? Só vi o que estavam comentando a respeito. Mas diz que é totalmente desanimador. Diz que é um negócio assim que você vai lá. Você assiste e você corta os pulsos, cara.
3: Ô, mas na moral, hein, Sombra? Tudo respeito, acho que cada um sabe o que faz com o seu tempo, mas sabe quando eu ia ligar meu computador ou um streaming, o que é que seja, pra assistir uma reunião do Conselho do São Paulo, meu irmão? Isso é castigo pra qualquer uma.
2: Ah, mas tem masoquista, viu?
4: Ah, mas tem masoquista. Essa ponta de esperança, tem que acompanhar, meu amor, tem que acompanhar. Deus,
2: abraço, Mansur, muito obrigado, sempre ligado aqui na Energia 97. O Lucas Nascimento manda no chat, 45 pontos é a meta. Mesmo que passe hoje, Dorival não nos pontos corridos é péssimo. O Everton Silva escreve aqui, ó, tirando o Luciano, o Wendel ganha até o Mundial. É. Não é bem assim, né? Vou voltar com o Danilo junto ao público que vai chegando. Mais de 40 mil pessoas para assistir São Paulo e Bolívar. Vamos lá, cachaça!
0: Vamos lá, rapaziada. Fala comigo, como é que você chama, meu irmão?
5: Andrew.
0: Andrew?
5: Isso.
0: Andrew, tricolor hoje com algumas mudanças aí. Você chegou a ver a escalação já, mano?
5: Eu não vi, eu só vi uma, que é a goleira que não vai jogar, né?
0: Aí, com o Arthur lá na frente, mano. Tá animado?
5: 3-0 no mínimo.
0: No mínimo?
5: No mínimo.
0: É pra tudo isso mesmo, mano? 3x0 ou 1x0 tá de bom tamanho?
6: 1x0 tá de bom tamanho, mas o que a gente quer é 3x0 pra mais. Que é isso que o São Paulo merece.
0: Pra dar uma animada, uma empolgada pra domingo vencer lá também em Chapecó, né?
6: Com certeza, com certeza.
0: Boa, garoto, valeu demais, mano. A movimentação aqui é absurda, viu, Sombra? Faz tempo que eu não via um Morumbi assim, com tanta gente, chegando ao mesmo tempo. E toda hora a movimentação aqui da GCM, né? O pessoal sai correndo, carrinho pra lá, atropela um, atropela outro. Tá uma loucura. Vamos pegar mais torcedores pra falar com a gente aqui, ó. Esse cara aqui tá legal. Vem cá, deixa eu falar com você, meu irmão.
7: Outra correria, irmão.
0: E aí, mano?
7: Só de boa?
0: Só de boa, velho. E o tricolor hoje, mano?
7: Uma alegria hoje, 3x0 pra nós.
0: E o Dorival Júnior? Nota do Dorival Júnior.
7: 5.
0: Tá merecendo, tá precisando fazer mais, né?
7: Tá precisando fazer mais.
0: Pô, valeu demais, mano. Tá bebaço isso aqui, tá bebaço. Deixa eu falar com você. Como é que você chama, meu querido? Teu nome?
8: Jorge.
0: Jorge, e o tricolor hoje, mano? Obrigação vencer esse jogo.
8: Vai ganhar, 2x0.
0: Agora a gente já sabe que na próxima fase, São Paulo passando hoje, pega o Boca Juniors, mano.
8: O Boca já não é mais tudo isso não, já era. Agora nós vamos levantar, nós vamos com tudo pra esse jogo aí, vamos sair campeão.
0: O Boca já era pra você, mano?
9: Boca, o River, se passar hoje a gente vai na final.
0: Só chances que... reais de ser campeão da Sul-Americana?
9: Quem tirar o Luciano no meio, o Luciano não é meio, tá fudendo a gente. Botar o Luciano no ataque a gente vai bem.
0: Boa, garoto, valeu demais, mano. O pessoal não quer o Luciano no meio como o Marcão, viu? Vem cá, como é que você chama, mano?
9: Enzo.
0: São Paulo e Boca Juniors na próxima fase, São Paulo passa hoje, mano. E aí?
9: Ah, e aí que nós passa também, né? Deus abençoe, nós passa de novo.
0: E o trabalho do Dorival Júnior, mano? O que você tá achando?
9: Arriscado.
0: Arriscado?
9: Arriscado. Nós não ganhamos uma até agora, 11 jogos, sem nenhuma vitória. Só empate, Dorival é copeiro, né? A gente sabe que o Dorival é copeiro. E...
0: Mas tá arriscado.
9: Tá arriscado pra caralho, porque no brasileiro a gente tá arriscado.
0: Tá arriscado, hein, senhor? Arriscado, é. Eu não tinha ouvido ainda, mano. Vem cá, mano. Trabalho do Dorival Júnior, mano. E aí?
10: Mano, eu sou fã do Dorival, irmão. Já foi campeão da Copa do Brasil do cara, certo, meu parceiro?
0: Acho que sabe, aí vai render pra ele muito tempo aqui no São Paulo ainda.
10: Não, não sei o título, né? Não vou garantir o título, mas até então, mano, infelizmente é jogador, né, irmão?
0: É.
10: Infelizmente quem joga é jogador, pai. Infelizmente, se os caras...
2: Deu uma travada aí, né?
0: Tá aí, ó. Deu jogadores devendo, viu, Sombra?
2: Ô Danilão, só repercutir aqui, o Hector Fabiano, ele escreve aqui no chat, gente, cuidado com os estacionamentos falsos aí, estão levando os carros. É verdade, no último jogo de São Paulo que teve aí no sábado à noite, levaram 6 carros de um estacionamento aí nas imediações.
3: Contra o Curitiba.
0: É verdade.
2: Não é? 6 automóveis, mesmo. Cara.
0: Então, pessoal, abre. Eles abrem esses terrenos aqui, Sombra, e colocam placa de estacionamento, o pessoal deixa o carro, deixa a chave, já era, né? Não são estacionamentos organizados, né? Licenciados, e aí o pessoal aproveita para cometer esses crimes. Eu mesmo venho de carro muitas vezes, mas não estaciono nesses terrenos abandonados por aqui, não.
2: E lembrar o torcedor tricolor que, embora seja jogo do São Paulo, muitas vezes tem sempre um corintiano administrando o estacionamento.
3: Sim.
2: Então tem que tomar muito cuidado para você poder encontrar o seu carro de volta e sem estar depenado.
3: Aliás, o Sombra, uma curiosidade a respeito desse acontecimento aí, infelizmente, né, contra o Curitiba aí no sábado à noite, é que nesse estacionamento aí não levaram nenhum gol. Quem tá levando o gol é o São Paulo, né?
2: É verdade. Tem toda a razão. Tem toda a razão. Já estaremos ao vivo também nos 97,7. Por enquanto, estamos no YouTube da Energia 97, também através do aplicativo Energia 97 FM e também através dos assistentes de voz. Muito obrigado pela sua audiência. 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Vamos ouvir corneta? Corneta no ar!
11: Não tem coisa mais ridícula no futebol do que ver um torcedor acomodado com problemas para raciocinar, falando que não tem ninguém no mercado, quem é que vai colocar se mandar embora o treinador? Na concepção do cara, 50 e poucos dias de treino, 120 dias sem ganhar uma partida, para ele tá tudo bem, contanto que ele saiba quem é que vai ser trocado. É impressionante, não tem tu, vai tu mesmo, é o ditado. Tá falando o Paulinho Heavy, de saco cheio, de torcedor que não usa massa encefálica, não deveria nem chamar de São Paulino, né? Abraço.
2: O Paulinho já não tem mais paciência nenhuma, Navarro. Você que conhece também bem o Paulinho. Acabou a paciência do Paulinho.
4: Né? Acabou, acabou. Tá nível sombra de paciência o PH, viu?
3: Mas essa transição olha, dele aí...
12: Criticou todo mundo, hein?
3: Ele, é. ele tá nessa transição aí, né, Sombra, do rock aí pro sertanejo, então ele tá meio bipolar.
4: O cara
3: aí,
4: já tá bravo, velho, você manda uma dessa.
12: Mas eu até entendo, né, a gente vive num mundo capitalista, ele tem um raciocínio muito lógico, fala assim, ó, o rock não dá mais dinheiro, hoje o que está dando dinheiro é o sertanejo, então agora ele vem com esse projeto de novas duplas sertanejas. Sabe aquela coisa assim, meio de novos talentos, sim, né?
3: E ele tá agenciando uma nova, viu, Sombra?
12: É?
3: É a dupla Raul e Seixas. Ele tá usando lá o que ele gostava como rock.
12: Não, e são músicas do Raul em sertanejo. No ritmo sertanejo. Né?
3: Coitado. Oi, tá xingando tá mais até a oitava geração agora.
12: Ah, é. Vamos lá, mais cornetas no ar.
13: Boa noite, equipe tricolor da Rádio Energia 97, aqui João Fábio de Bauru, São Paulo, tricolor trimundial. O trabalho do Dorival Júnior no momento é medíocre? Sim, mas o time do São Paulo como um todo é medíocre, direção medíocre, conselheiros medíocres que trouxeram o São Paulo a esse lamaçal que a gente não vê fim. Um forte abraço a todos, esperamos que vença hoje no tempo normal.
12: Esperamos, porra, imagina o pênalti contra o Bolívar, você tá louco? Tá louco? Pênalti contra o Bolívar? André Ranieri, aproveitando agora que estamos já nos 97,7 para toda a Grande São Paulo e arredores. Vamos repetir então a escalação do São Paulo, André Ranieri.
14: Vamos lá, Sombra. O São Paulo ele tem 5 mudanças em relação à equipe que entrou em campo pelo Campeonato Brasileiro no final de semana. Aurélio Buta é novidade na direita, Sabino entra na zaga, Arboleda vetado pelo departamento médico, Iago Borducci também ganha oportunidade na esquerda, assim como Danielzinho no meio campo e Arthur volta a ser titular depois de 3 jogos. O São Paulo escalado pelo técnico Dorival Júnior vai a campo com Rafael, Aurélio Buta na lateral direita, Domingos Duarte e Sabino, a dupla de zaga, Iago Borducci, o lateral esquerdo. O meio campo tem Nilton Júnior, Danielzinho, Marcos Antônio e também Arthur, né? Dá pra dizer que ele é um meio atacante. No ataque, Luciano e no comando de ataque, Jonathan Caleri. Esse o time escalado pelo técnico Dorival que busca a classificação para as quartas de final da Sul-Americana. Sombra.
12: Boa! E como vem o tal do Bolívar, hein, ô Ranieri?
14: Vamos lá, escalado pelo técnico Alejandro Restrepo, que é colombiano. O Lampi é o goleiro, tem a número 1. Jesus Sagredo, lateral direito, tem a 2. Arreaga, equatoriano, zagueiro central, tem a 3. Echeverria, argentino, o zagueiro, quarto zagueiro, tem a 5. A lateral esquerda fica com José Sagredo, né? São irmãos, a gente até falou na última transmissão. O meio-campo tem o Saavedra, camisa 26, que passou de passagem pelo futebol brasileiro. Melgar, camisa 80, na altitude vou falar. Ele fez e aconteceu, inclusive o autor do gol bate muito bem de longa distância. Robson tem a 14, ele que tem pai brasileiro. Patito Rodrigues, ex-Santos, no ataque, ao ponto esquerda, tem a 17, argentino. Asprilha, colombiano, tem a 27, é um dos dois atacantes. E o Romero, da República Dominicana, tem a 77, repetindo, o técnico é o Alejandro Restrepo, Sombra.
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12: O Ranieri, e o Fluminense passou pelo Rivadavia nos pênaltis.
14: Exato, isso que eu ia comentar, né? O Fluminense empatou no tempo normal por 1-1 na Argentina, havia empatado 0-0 jogando no Maracanã e nos pênaltis venceu por 5-4, tá nas quartas de final da Libertadores da América e muita gente dizendo que esse é o legado que Zubeldía deixou, graças ao trabalho de Zubeldía, Fluminense nas quartas de final da Libertadores, viu, Sombra?
12: A gente falava, você defende esse cidadão aí. A gente falava, falamos muito desse cidadão aí. Tá louco. Fábio pegou dois. Marcos, você trocaria o Fábio pelo Rafael?
3: Mas agora, se o Fábio amputar uma perna e um braço, ainda assim é mais goleiro que o Rafael.
4: Mesmo com a idade aí do Fábio?
3: O Rafael foi goleiro reserva do Fábio e do Everson lá a vida inteira, mano. Foi titular a primeira vez num clube grande aí no São Paulo. Então, na moral, Sombra, eu acho que até a gente pode falar que o Rafael, entre aspas, é o melhor goleiro pós aposentadoria do Rogério Ceni, mas, cara, tá longe de ser um goleiro que a gente se acostumou a ver como o Zete, como o Rogério. Então, acho que o Rafael, meu irmão, é goleirinho no máximo pra compor elenco, no máximo pra ser reserva. Jamais poderia ser titular de São Paulo.
12: Cornetas.
16: Boa noite, galera do Energia em Campo, André do Capão. Hoje, em casa, esse time, não o clube São Paulo, mas esses jogadores que aí estão, esses aí, não me representam. Então, olha, eu nem sei se eu volto esse ano mais a acompanhar o São Paulo no Morumbi. Mas, com esse time, como o André aí da Dragões falou, o time da Bolívia é horroroso. Então, hoje tem que ganhar 3-0.
12: É, o André é engraçado. Né? Ele fala, ah, como o André da Dragões falou. Ele odeia o André da Dragões. Né? Ele falou, presidente de torcida que é bom é o Baby, não é o André. Né?
3: Sim.
12: Engraçado esse. É engraçado. Agora vem aí, tá no ar e fica puxando saco.
3: Mas você não viu, Sombra? No último jogo contra o Curitiba, mano, ele apareceu, achei que era o Lima Duarte. Ele meteu uma barba branca. Meteu lá o bonezinho do Sassá Mutema. Eu falei, tá porra, o Lima Duarte tá agora, né?
4: Ele tava tranquilinho também, né? Ele tava
12: todo confiante.
4: Tava confiante, né?
12: Momento... É verdade. Momento KTO. 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Quem que vai arbitrar hoje, o André Ranieri?
14: Vamos lá, o árbitro da partida, Domenico Gatto, está posicionado, é o peruano Kevin Ortega, Dudu.
17: Meio pra você, meio, só meio.
14: E agora eu vou pedir, Marcão, você não costuma fazer isso, mas eu vou pedir pra você avaliar a dupla de bandeirinhas aqui, de auxiliares.
4: Sensacional, tá? Sensacional.
14: Mas assim, eu vou apresentar os dois e depois você dá nota pra dupla, tá bom?
3: Tá bom.
14: O auxiliar número um é o Stephen Atoshi. E o 2 é o Henrique Pinto. Que nota você dá para a dupla de auxiliares, o Atoshi Pinto, Marcão?
3: Eu acho que é uma dupla aí que combina bastante, né? Uma dupla que, de repente, aí foi casada de forma premeditada, né, para essa partida. Eu só espero que eles não atochem o Pinto, né, no São Paulo. Senão, apita direito, hein, porra. Apita direito, eles vão chamar o momento. Apita essa porra
14: direito aí. O quarto árbitro da partida é o Augusto Menendez. E o VAR, Dudu? É o Diego Aro, também do Peru.
18: E aí, Domênico, você é um gatão, sabia?
12: Muito bem. O Danilão já subiu a rampa, o Danilão tá ainda na rua. Ah, o Danilão aí, Danilão, vamos lá, com mais torcedores
19: na chegando. Rua.
12: Opa!
19: Tamo na resenha aqui fora, falando com o pessoal aqui. Tamo falando da escalação do São Paulo, mano. Hoje com algumas mudanças aí, o Puta na lateral direita, tem o Sabino voltando pra zaga, Arthur voltando pro time. Gostou das mudanças do Dorival? Tem que dar uma poupada e uma mexida no time mesmo?
20: Cara, acredito que sim, precisa dar uma mudada. Eu acho que é isso, mano, é tentar mexer no time, mano, porque o time que tava antes não dava. Tem que pensar alguma coisa nova e vamos ver o que dá.
19: Agora, o André Ranieri falou no tempo de jogo essa semana passada, que o Dorival ia ganhar algumas opções mesmo, né, nesse elenco. Quem que você gostou mais aí? Quem que te agradou mais das contratações novas?
21: Ó, Domingos Duarte, ótimo zagueiro. O Buta a gente não viu jogar ainda. O Newton Júnior, muito melhor que Neymar Júnior, né? Tirando a brincadeira, mas é um bom jogador. Cara, acho que só o Vitor Sá também, o Vitor Sá e o Buta que não mostraram muito. O Iago foi bem,
20: jogou bem.
21: Lá na Bolívia, surpreendeu. Tirando, não tem mais o Enzo, né? Então, complicado.
20: É, tem que buscar a vitória, né?
19: Buscar a vitória. Placar do jogo, mano.
21: Acho que uns 2-0 hoje.
19: E aí?
20: 3-1.
19: 3x1. Ó, vou te dar meu palpite, viu, Sombra? Pra mim, São Paulo. Obrigado, rapaziada. São Paulo vence hoje 1x0.
21: Abraço, Sombra!
12: Abraço!
20: Chupa Marcão!
12: Chupa Marcão!
19: Chupa Marcão, mandou um chupa Marcão aqui também.
12: Mas acho que era chupa mano, ele sim que eu vou.
19: Eu vou pegar a fila, viu, Sombra?
12: Opa! Vai lá pra fila, vai lá pra fila.
19: Começando a formar a fila já, começando a formar a fila, muita gente chegando por aqui.
12: Boa!
19: Não, mas grita, mano! Bom jogo pra vocês aí, rapaziada. Até daqui a pouco.
12: Valeu, valeu. Agora um momento de utilidade pública da Energia 97. Senhor Rafael Navarro, dá aí pro pessoal aí, o cachorro do Navarro, a Chloe, tem que fazer uma cirurgia muito séria aí, prótese na pata, etc e tal. Bom, queria pedir para vocês, são paulinos, palmeirenses, corintianos e santistas, se vocês puderem colaborar, R$5, R$10, com aquilo que você puder, onde que o torcedor pode fazer a sua doação, Navarro?
4: Ô, Sombra, primeiro, obrigado pelo espaço para poder falar aí da minha doguinha, né? A Chloe, que tá... a gente tá na briga aí para ela poder fazer a cirurgia na patinha direita dela. A gente conseguiu, né? Na primeira campanha. Sim. Aqui ajudou demais também. Galera, meu, foi muito bacana nas doações aí. E tamo aí na briga, né? Para ela colocar essa prótese, a prótese de tróclea que chama, né? Porque ela tá andando toda tortinha, coitada, né? Ela nasceu com um problema nos ossos do fêmur, arqueados, né? É a perninha de cowboy que a gente fala. E aí tem que fazer esse procedimento cirúrgico para que a patinha dela fique no lugar e ela passe a caminhar sem dores, né? Que até hoje ela sente dores para isso. Ó, mano, pode mandar a sua contribuição pro meu e-mail lá, o Pix, é a rafacanon@gmail.com.
12: Peraí.
4: No meu perfil lá do Instagram, a galera pode, pode pegar.
12: Qual
4: lá
12: que é o Pix? Desculpa.
4: É o e-mail, meu e-mail, né? Que é rafacanon com K, N no final, né? canon@gmail.com. Se a gente tiver a oportunidade de poder falar de novo. Sim. Aí, né? E o nosso GC.
12: Depois ele põe o GC.
4: Aí. Legal, bacana aí. Certo? Mas tá aí.
1: Qual
4: no meu perfil.
1: Instagram, Navarro?
4: @orafanavarro, tá? Toma meu arroba aí. O Rafa Navarro. Pode ir lá que na publicação fixada tem todas as informações da minha doguinha lá. Ajuda lá, pô.
12: Ó, o Mota e a sua fofoqueira amiga dele mandaram aí. Só que, Val, tem R$300. Eu abri, só tinha 100. Atenção, você
4: valeu,
12: do Ipiranga.
4: Legal, legal aí.
12: Você que mandou o dinheiro pelo Mota, o Mota roubou.
4: Que
12: Mota
4: isso?
12: Roubou parte do dinheiro.
4: Mota
12: roubou.
4: Da Chloe, Mota, é da Chloe.
12: O Mota é sem escrúpulos.
4: É mesmo?
12: Pô, que isso? Mota é inescrupuloso. tô pé da vida agora.
1: Uma curiosidade, que Canon é seu sobrenome, ou Navarro?
4: Não, Canon é um na verdade é Canon, né? Que é um personagem dos Cavaleiros do Zodíaco. E eu fiz esse e-mail lá quando era, né, adolescente ainda, gostava, vai da gosta. Né? Então ficou Canon. Canon é de Canon, né? Mas é Canon.
3: Ô, mas na moral, beleza, não tem nada a ver com a vida de ninguém, André Ranieri. Mas o que você vê de marmanjo saindo atrás de Pokémon aí, vá pro inferno. Vocês estão de brincadeira.
4: Cavaleiro do Zodíaco, que Pokémon, velho.
12: Gente, só pra... Vamos colaborar, né? Afinal de contas, o Navarro tem uma cachorra.
4: Isso aí, né? A Chloe. Né? A Chloe, ajuda a Chloe aí.
12: Ah, então são duas?
4: Não, mas que isso, Sombra? Não, você só, só a Chloe. Aliás, eu posso...
12: Ah, não, é o Marcão que anda com as cachorras.
4: É o Marcão, né?
12: É o Marcão.
3: Olha o nível do caráter do Moto, Sombra. Olha, ele mandou no grupo aqui, nossa, que agora falou. Mas ao invés de juntar esse dinheiro com a campanha, não é fácil comprar outro cachorro? Olha o
4: que isso, ô Mota, pelo amor de Deus, velho.
3: Olha o nível.
12: Na boa, meu.
4: Pô, brincadeira, hein, meu.
12: Mota insuportável. Insuportável. Safado,
3: mau caráter.
12: Mau caráter, esse tal de Cláudio Mota. Agora eu vou passar a bola para Rafael Navarro. É a melhor narração tricolor do rádio.
4: Opa!
12: Não existe narração melhor que a de Rafael Navarro. Sempre em cima do lance, não perde gol, sempre acertando, sabe, se enxerga no campo onde tá a bola, você sabe quem faz o gol de verdade. Parabéns, Rafael Navarro, você é sempre um grande narrador, só incrementa demais a nossa equipe aqui na Energia 97. Os comentários com o maluco do Marcão e a reportagem com o semi-japonês André Ranieri.
4: Opa! Sensacional, Sombra. Muito obrigado aí pelas palavras. Valeu. Você volta, claro, na resenha do intervalo. Quero aproveitar a oportunidade também para mandar um amo ela, né? Um amo ela aí pra Bruno, um beijão pra Bruna. Trintou, hein? Faz 30 anos. 30 anos trintou. É, pô, azar no jogo, sorte no amor. É peronomútil, é palmeirense, né?
1: Mandar uma moela? Você vai mandar uma moela?
4: Não, amo ela? Não, amo ela, né?
1: Ah, amo ela.
4: É, trintou. Beijão. Entendi. Beijão pra Bruna aí. Sensacional. Muito bem. Senhoras e senhores, o negócio é o seguinte. Ah, que legal, é, ó. Tá aí embaixo, hein? Tá aí embaixo, ó. Ajuda a cachorra do Navarro.
19: Toma meu arroba aí.
4: Ó, é o Pix, Gabiru Canaia. Ó, rafacanon@gmail.com. Valeu demais, galera. Vamos lutar aí, Clé. A gente vai conseguir essa cirurgia pra você andar sem sentir dores, tadinha.
1: Opa!
4: É, isso aí. 21 horas e 27 minutos, galera. É o Tricolor em busca da vitória. Faz tempo, hein? Faz tempo que a gente não sente aquele sabor gostoso da vitória, pra gente estampar um sorriso de orelha a orelha, valendo vaga para as quartas de final da competição, hein? É contra o Bolívar, este Bolívar, hein? Que vem de 4 jogos sem perder, né? Inclusive vem de vitória contra o todo-poderoso San Antonio Bulu Bulu pelo placar de 4-1. Lá no Bolívia não, hein? Que beleza, Marcão. Santo Antônio Bulu Bulu.
3: Aliás, ô Navarro, que era muito comum, né? Antigamente, na década de 90, nos campeonatos aqui, quando o cara era o melhor do jogo lá, ganhava o motorrádio, né?
4: Motorrádio,
3: né? Sim, lá na Bolívia. É. Os caras aprendiam com a máquina de costura, né?
4: Ah, meu Deus, Marcão. Meu Deus, Marcão. Meu Deus, Marcão. Olha só, hein? O São Paulo que já bateu o Bolívar, né, aí em 2013, vencendo por 5-0, depois 4-3 na partida de volta, né, Taça Libertadores de 2013. Muito bem! Toda sorte do mundo para você, Dorival Júnior, que você possa desempenhar um excelente papel, que você possa comandar esses 11 jogadores até a vitória, porque só assim, ó.
5: Só na base da oração, professor Dorival, vamos vencer a partida.
1: Opa!
4: Ai, ai, ai. E ó, nada de pênalti, hein? Nada de, pelo amor de Deus, sem penalidades. Olha só, estádio cheio, o torcedor são paulino que nunca, nunca abandona o seu time de coração. Nunca abandona. E Marcão está mais uma vez fazendo uma festa danada. Vamos como Tricolor, como Clube da Fé. E você, claro, participa com a gente nos torcedores corneteiros no 119-6650-7997. Deixa o seu áudio aí de até 10 segundinhos pra gente registrar a sua audiência, tá certo? Vamos que vamos. Muito bem. Ali os jogadores... É, um do lado do outro, no meio campo, onde o torcedor são paulino, ou mais de 40 mil ingressos vendidos, é aquele negócio, né? É apoiar demais. É contra o Bolívar, é Copa Sul-Americana. E já que vai passar, se passar, é torcer para ir até o fim. Compromisso importantíssimo contra a Chapecoense no final de semana, mas agora é hora de virar a chavinha. É Copa Sul-Americana em busca do bicampeonato da competição. A partida vai começar em instantes. 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Um grande abraço para a galera que acompanha a gente no dial em 97.7fm. Que beleza, o torcedor são paulino vivendo aquele clima gostoso de torneio sul-americano.
15: Haja
4: que
15: coração.
4: Libertadores, haja coração, Dudu. É pra vocês também amanhã, viu? Tá tudo pronto no Morumbis. Vai dar a saída a equipe do Bolívar. E você ligado, conectado com a gente, participa, deixando a sua curtida. Apita o árbitro!
6: Começa o jogo. Vamos correr aí, ô cambada!
4: A partir de agora é apoio incondicional a você, São Paulo Futebol Clube.
19: Rico, reco, rico, rá.
4: Então vamos nessa com o Tricolor em busca da classificação. Ah, comigo, com Marcão, com Sombra, com Ranieri, com Danilo Soto, toda a nossa equipe de energia em campo e você colado, ligadaço com a gente. É o São Paulo Futebol Clube em campo, já tocando bola com ele, Domingos Duarte. Abre o passe, já pela direita é o Tricolor tentando chegar pela primeira vez. Passe esticado mais à frente, chegou no Buta, bateu cruzado pra pequena área. Saiu do gol, Carlos Lampi pra fazer a defesa. No primeiro minuto.
15: minutos de jogo. A tentativa do tricolor pelo lado direito, André Ranieri.
14: E na primeira chegada do Aurélio Buta, ele tentou o cruzamento, mas quase ele consegue surpreender ali o goleiro Lampi. Primeira chegada do São Paulo aqui no Morumbis, segue 0-0, Navagul.
15: Certamente um clima espetacular no estádio Cícero Pompeu de Toledo, torcedor são paulino mandando sempre aquela vibe positiva e a gente apoiando demais do início ao fim. Desce o tricolor pro campo de ataque, capricha Iago, ela bate na marcação de Jesus Sagredo, sai pela linha de lado em arremesso lateral. São Paulo no campo de ataque, é na tensão, é na emoção, vamos que vamos tricolor buscar essa classificação. Tentativa de passe, vai chegando a marcação da equipe do Bolívar no seu campo de retaguarda, brigou Sabino, acabou caindo o jogador do Bolívar e a primeira falta tá marcada, Ranieri.
14: E depois de um bom tempo, Sabino voltando a ganhar uma oportunidade como titular para audiência rotativa. Arboleda foi vetado pelo departamento médico de última hora. Domingos Duarte e Sabino formam a dupla de zaga.
15: Eu tenho o Marcão ao meu lado para trazer toda a análise e os comentários desta partida de São Paulo e Bolívar. Vamos que vamos, é o Clube da Fé em busca da classificação. Apoio incondicional do início ao fim. Mas é o Bolívar quem tem a posse de bola na tentativa de passe por cima. Sabe não, na perna esquerda mandou o Bambu lá pro campo de ataque. Vai voltar pra ele pelo alto, hein? Danielzinho já tenta botar ali na circunferência central. Vem pra brigar o tricolor, este é Luciano. Marcado por dois, ficou pedindo a falta. O árbitro só manda seguir o jogo. Então a equipe do Bolívar tem na posse de bola. Ih, mas já tá caído ali, hein? Já tem o Romero caído. O árbitro tá mandando seguir o lance. No seu campo de retaguarda, vai tocando bola a equipe visitante com 2 minutos e 30 jogados. Sai jogando o Bolívar, pra cima do meio campo, vem pra buscar Saavedra. Saavedra abriu o passe pelo lado esquerdo pra começar com o José Sagredo. Sagredo vai voltando a Echeverria. Echeverria tem a Arreaga, ele volta até o goleiro Carlos Lampi, que foi o destaque na partida lá contra o Grêmio, né? Sai jogando o Bolívar, passe esticado pro campo de ataque, tem toque de cabeça de Domingos Duarte, boa leitura defensiva. O São Paulo vai tentar sair jogando de novo com Buta. Olha o Buta aí, Buta tenta escapar da marcação, quase o Patito Rodrigues tirou dele e ficou pedindo ainda o último toque do Buta, né, Ranieri?
14: Ah não, mas bateu por último no Patito Rodrigues, ponta esquerda aqui do Bolívar, ex-jogador do Santos, atleta argentino, viu, Navarro?
15: Muito bem, São Paulo Futebol Clube vai tocando bola ainda no seu campo de retaguarda. Vem que vem o tricolor, já pra oportunidade. Vamos lá, São Paulo! Arranca do campo de defesa o ataque, a bola acaba batendo na marcação. Sobra, vem que vem com o Arthur. Já puxou por dentro, tenta levar a Saavedra. Parou, prendeu, perna canhota, tenta tocar mais atrás. Danielzinho vai fechando, pediu, recebeu. Abriu o passe do lado direito, vamos, Buta! Marcos Antônio na passagem, na linha de fundo, capricha! Fez o levantamento, é lá pro Caleri, contra dois, ficou complicado. O rebote voltou pra Iago, disparou, pode pra cima de dois, ela ainda volta pra Danielzinho, que recua um pouco mais, deixando pra Sabinão da massa. Olha o Sabino aí, Sabino recolheu, dominou, já abriu o passe pelo lado esquerdo, este é Iago Borducci. Borducci sem opções lá na frente, ele volta mais atrás pra Danielzinho, tendo mais uma chance aí, jogador entrando como titular no meio campo do São Paulo. Olha aí, Newton Júnior pisou na bola, se apresentou, faz o passe lateralmente pra Danielzinho. Danielzinho envolvendo a Marcos Antônio, estamos no campo de ataque, bola na ponta esquerda, vamos lá, Iago pisa nela, dominou, já chamou a Caleri, tá na grande área, Luciano pediu, acabou escorregando, voltou, Marcos Antônio levou, tentou levantar na área, desvia na marcação, vai sobrando do outro lado pra José Sagredo, na linha de fundo ele domina, já olhou pra frente, vai chegando Buta pra cima dele, corre Arthur, pra tentar no carrinho, Newton Júnior, cobertura feita, botou essa pela linha de lado, em arremesso lateral. O torcedor tricolor ligadaço com a gente, vai deixando seu áudio nos torcedores corneteiros, 11 9 6 6 5 0 7 9 9 7 durante a nossa transmissão. Eu vou chamar a participação. 4 minutos e 50 jogados, energia em campo. 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
15: Bolívar, tentativa de arremesso lateral, o tricolor já fica com ela de novo. Danielzinho esticando o passe à frente pra Caleri, tá marcado mesmo assim, a bola volta pra ele no trabalho de pivô. Boa finta pra cima do Echeverria, ele leva pela lateral, puxou na diagonal, o passe era pro Luciano, a cobertura feita, chegando por ali a retaguarda com a Reaga, botando pela linha de lado em arremesso lateral, é arremesso pro tricolor bater. Vamos lá, São Paulo Futebol Clube em busca da classificação. O tricolor de uns jogos pra cá, sempre fazendo um bom primeiro tempo, mantendo maior volume volume de jogo, apertando pra cima do adversário. Este é o Buta, arremessou lateral já cobrado, abre a jogada no meio campo, vem pra buscar Sabino. Sabino puxa pra perna esquerda, vamos lá, conduz o tricolor pro campo de ataque, que bolão, capricha Marcos Antônio na linha de fundo, ele tenta a finta, rebateu na marcação, voltou na perna direita, fez o levantamento na pequena área, saiu do gol Carlos Lampi pra fazer a defesa. Chegou firme, abraçou, pegou na tentativa de lançamento de goleiro pra goleiro, né Ranieri?
14: Uma boa chegada do São Paulo pelo lado esquerdo, recebeu em profundidade do lado esquerdo justamente o Marcos Antônio, fez o cruzamento por muito pouco, Jonathan Calleri não consegue chegar por ali, o Lampi estava esperto, fez a defesa, o São Paulo mais uma vez tem a posse de bola, Navarro.
15: No apoio, vamos que vamos, torcedor São Paulino acompanhando com a gente no futebol de torcedor para torcedor, olha o São Paulo, Iago esticou o passe, Luciano, de letra, a Calleri antecipa a marcação, tira a Reaga, volta para Carlos Lampi que tirou do jeito que ela veio, no bate rebate, ela cai na ponta esquerda, o tricolor tá com ela, com o Marcos Antônio, na passagem avançou Iago, ele refugou, deixa mais atrás pra Sabino, ainda estamos no campo de ataque, Sabino faz o passe lateralmente agora pra Nilton Júnior, vai avançando de forma lenta, pisa nela porque o Asprilla tá chegando, e aí volta a jogada mais uma vez de Danielzinho pra Nilton Júnior, fez a finta de corpo, devolveu a jogada de novo pro próprio Danielzinho, ele vai calibrando pra circunferência central, Marcos Antônio pede jogo, recebeu, cutucou por cima pra Calleri, chegou a Reaga, mais uma vez na antecipação, e ela vem de novo com Saavedra, Saavedra abriu o passe pro brasileiro que é Robson Matheus, Robson Matheus vai romper a faixa central do gramado, tá pedindo o Sagredo pelo lado direito, recebeu, mas ele devolve o passe de primeira mais atrás, vem com o Melgar, autor do gol do Bolívar lá na altitude, Saavedra fez a volta pra cima da marcação, leva pra circunferência central, dá um tapa mais atrás, 7 minutos e 30, a bola vai rolando no Morumbis, é Copa Sul-Americana, vale vaga para as quartas de final da competição, fatiada, voltando até o goleiro Carlos Lampi, o toque de bola, São Paulo vai tentando avançar as suas linhas ofensivas e vem com a Reaga voltando até o goleiro Lampi, agora já fechou, São Paulo já vai tentando chegar pelo lado esquerdo com o Calleri, na tentativa de lançamento pro Bolívar no campo de ataque, na finta de corpo, deixa lá passar Domingos Duarte, e aí fica com o campo pra sair jogando, voltando pra Rafael, Rafael, na saída de bola, este é Sabino, Sabino vai conduzindo o tricolor, abre o passe lateralmente, ele vem cruzado, do lado direito tá pedindo o Buta, vem pra participar do lance aí o Nilton Júnior, Nilton Júnior observou agora a passagem de Danielzinho, pode vir do campo de defesa ao ataque, ele levou pro carrossel, já olhou, dominou, lançou, bom passe pra Iago na linha de fundo, já vai puxar pra perna canhota, é pra caprichar, ele preferiu soltar por baixo, e aí o passe acaba saindo errado, e o Bolívar vem, hein? Jogo tá lá e cá, bola vai voltando de novo pra Melgar, Melgar solta mais atrás a Sagredo, Sagredo pra Melgar, Melgar esticando o passe à frente, mais uma vez tem Robson Matheus fechando pelo meio, já pediu, tem que escapar de dois São Paulinos, mesmo assim Nilton Júnior faz ali a passagem pra começar de novo, com reclamando de falta o jogador do Bolívar, o árbitro mandou seguir, 8 minutos e 50 de novo, São Paulo mantém a sua posse da redonda, próximo do meio campo, vem pra receber o passe agora, Arthur puxa pra diagonal, fica de frente pro lance, a marcação é forte, a bola vai voltando para Danielzinho, de primeira para Nilton Júnior na linha que divide o gramado, setor direito de campo, tá aí com o Buta, a Aurélio Buta vai voltando a Nilton Júnior, a Danielzinho, Danielzinho, a Buta, Buta puxou na diagonal, vem no meio campo, o Bucuchilou perdeu São Paulo, e aí vem contra-golpe do Bolívar, bola solta, vem na entrada da área, já devolveu, deixou passar, Asprilla tentou bater, foi travado, rebote vai voltando, o árbitro tá parando o lance, Ranieri.
14: É, o perigo é justamente o que aconteceu agora. O São Paulo tinha a posse de bola, né? Ficou tocando ali no campo de defesa. O Aurélio Buta, ele deu um passe que não foi bom, né? Uma bola meio quadrada pro Danielzinho, que ficou esperando que ela chegasse no pé, né? Não foi de encontro à bola. Aí ele foi desarmado, contra-ataque do Bolívar. É nisso que o São Paulo tem que se atentar para de repente, não tomar um gol. E um detalhe, o São Paulo até hoje, contra o Bolívar, nunca tomou gol aqui no Morumbis. Nos dois confrontos, em 92 fase de grupos, 2-0 o São Paulo. Em 2003, na pré-Libertadores, 5-0 para o São Paulo, Navarro.
15: Um grande abraço, André Ranieri, para um companheiro seu de trabalho, Humberto Ferretti, está na nossa audiência. Grande Humberto Ferretti, ligadaço com a gente, já fez parte aqui da casa. Grande Humberto Ferretti, hein? Valeu demais!
14: Monstro sagrado.
15: Esse é, hein? Sai jogando o tricolor de novo, bola aberta pelo lado direito, vem com o Arthur, boa finta, limpa a jogada, fatiou lá na grande área, deu aquela colherada, rebote, voltou pra Calleri, tenta a finta de corpo, saiu antecipando o Carlos Lampi, ficou empurra, empurra danado com o jogador do Bolívar, né, Ranieri?
1: a torcida até chegou a ameaçar pedir um pênalti em cima de Jonathan Caleri na disputa com Arreaga, mas na verdade um puxou o outro, então pra mim acertou o árbitro da partida e não marca pênalti pra ninguém. Segue 0-0.
4: Tentativa de domínio do próprio Marcos Antônio, acabou saindo pela linha de lado em arremesso lateral. Tempo pra ouvir você, Bolívia, Zica, Marcão. Por enquanto 0-0, São Paulo e Bolívar. 10 minutos, Marcão.
12: Marcão!
3: É, e o começo de jogo aí complicado, né, Navarro? A gente sabe que o Bolívar aí vai tentar arriscar, né, se atirar pro ataque é apenas por uma bola, né? Tem muita ligação direta até agora, o São Paulo tá ansioso. Você vê isso aí nos passes dos jogadores, como foi o passe do Aurélio Buta agora aí pro Danielzinho no meio de campo ali, quase entrega a paçoca pro Bolívar armar um contra-ataque.

0: do rebote, voltou a batida do Luciano por cima. Ele tentou arriscar, acabou não pegando tão bem na bola. Ela subiu, viajou, Ranieri.
1: Ele pegou de primeira, caiu na perna boa, que é a perna esquerda, mas a bola estava quicando, né? Ela saiu com muita força, porém sem direção, e não levou muito perigo não à meta do Lampe. Tiro de meta, Bolívar, Navarro.
0: Vai tomando distância mais uma vez, o próprio Carlos Lampe faz a bola viajar na noite calorosa no Morumbis. Desvio de cabeça mais uma vez do Aurélio Buta, botando pela linha de lado em arremesso lateral. Tem jogador do São Paulo caído, o árbitro preferiu marcar a falta e o tricolor já bateu. Vem que vem com o Sabinão, olha o Sabino aí. Sabino dominou na perna canhota, deixando para Domingos Duarte. Domingos Duarte, olha a movimentação aqui do meio campo. Se quiser mais à frente, tem o próprio Newton Júnior. Ele pisou, penteou, agora sim devolveu. Já me ouviu, abriu a jogada pelo lado direito, Newton Júnior. Sem opções lá na frente, ele volta o passe para Domingos Duarte. São Paulo já vai rodando. Da direita para a esquerda, esse é Iago Bortuzzi. Bortuzzi dominou, pisa nela, pode sair da ponta e levar para meia. Só que tá apertado ali pelo Sagredo. É obrigado a deixar ali pro Newton Júnior. Mandou o balão pro campo de ataque, acabou nem entregando para ninguém. Apertou o Bolívar, chegou firme. São Paulo devolveu a bola. 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
0: Vamos, vamos, vamos, São Paulo. Bola solta no meio campo, Bolívar já quer responder de novo ali com Jesus Sagredo. Jesus Sagredo entregando o passe mais à frente e vai brigando. Boa, Danielzinho, na bola, na vontade. Marcos Antônio entregou pra Caleri, tá de frente pro lance, tocou pra Marcos Antônio e já correu. E aí na tentativa de passe, Jesus Sagredo esperto, fecha os espaços pela ala direita. A bola bate por último nele e sai pela linha de lado em arremesso lateral. Já cobrado, o tricolor mais uma vez, mantendo o volume de jogo, administrando a posse de bola, tentando os espaços. Esse é Domingos Duarte. Estamos no campo de ataque pelo lado direito. Newton Júnior abriu a jogada para Buta. Buta voltou para Newton Júnior. Newton Júnior deixando a Domingos Duarte na linha que divide o gramado. Se apresentou, pediu, recebeu. Marcos Antônio levanta a cabeça, não tem ninguém. É obrigado a voltar para Domingos Duarte. O Bolívar tá todo no seu campo de defesa. Um ferrolho aqui. E aí vem o tricolor Newton Júnior. Abriu para Aurélio Buta. Fez o passe a meia altura. Chega a marcação para tirar mais uma vez. Dessa vez com José Sagredo. Só que aí, rapaz, ficou nervoso na saída de bola o Bolívar. Acabou entregando a bola de graça e é pro tricolor sair jogando. Tem um lateral para bater no campo de ataque. Já vai tomando distância o Arthur, hein? Vamos ver se ele vai deixar pro Buta ou se vai ficar pro Arthur mesmo. É o Arthur, hein? É no latereio, mandando direto lá na grande área. Echeverria tirou, rebote voltou pro Arthur. Próximo da linha de fundo, puxou pra perna esquerda. Aí ele tentou a escapada pra cima do Patito Rodrigues. Arremesso pro tricolor bater, já bateu de Arthur pra Buta, de Buta pra Arthur. Aí ficou travado, complicado demais. Asprila já se envolve e leva pro campo de ataque. Cobertura feita, Domingos Duarte, esperto. Nossa Senhora! Pegada forte pra cima do Buta aí, Ranieri. O Saavedra abriu a caixa de ferramentas, Ranieri.
1: E já sai o primeiro cartão amarelo do jogo, né? Chegou atrasado, deu um carrinho Saavedra. O Buta ali foi mais rápido, já tinha tocado ali pro companheiro, depois sofreu a falta. Falta forte a favor do São Paulo na intermediária e cartão amarelo para Saavedra.
0: Saavedra, portanto, já tomando o primeiro cartão amarelo com 15 minutos do primeiro tempo. Aí é bom, hein? Aí é bom pro São Paulo. É, você ouviu o toque, o tempo não para lá no Morumbis. É o tricolor em busca da vaga das quartas de final da Copa Sul-Americana 2026. Empatou lá na Bolívia em 1-1, tricolor. Tem a posse da redonda com Iago Bortuzzi. Sem opções, ele volta na grande área, Rafael. Vamos lá, Rafael. Perna esquerda fazendo a bola viajar lá pro campo de ataque. Ela subiu, desceu no toque de cabeça de Jesus Sagredo. Sagredo aí empurrou Marcos Antônio, hein, seu juiz? Porque a bola bate por último no jogador São Paulino, sai pela linha de lado, arremesso lateral pro Bolívar bater, mas até o Marcos Antônio nem reclamou tanto assim, né, Ranieri?
1: Exato, né? Acabou não reclamando, o árbitro também não marcou nada com isso, só que arremesso lateral pro Bolívar, por enquanto empate sem gols, na Bagol.
0: É, um bate-rebate danado, a briga pela posse de bola, ela fica com a gente, vem que vem o tricolor, esse é Arthur, tenta escapar da marcação, toma o rapa, sofre, que isso, seu juiz? O Kevin Ortega tá loucão, falta clara pra cima do Arthur, e agora tem a falta do Luciano, e aí o Luciano cuspindo o marimbondo, Ranieri.
1: Ah, mas agora errou o árbitro da partida, o Kevin Ortega. É, porque foi falta primeiro no Arthur e depois eu achei que do Luciano foi menos falta do que aquele não marcou no Arthur, né? O Patito Rodrigues, de fato, ele desequilibra daquele totozinho no Arthur e na sequência o árbitro acaba marcando só a do Luciano, para desespero aí do time do São Paulo.

0: Paulo Navarro.
1: Saída de bola mais uma vez para a equipe do Bolívar. Pelo lado direito está aí Patito Rodrigues. Ele sai da ponta, leva para meia. Tem que aí se posicionar na marcação. São Paulo, Danielzinho no carrinho. Rebote vai voltando. Tira, tira do jeito que ela veio. Boa. O tricolor já tira com Iago Borduti. No toque de cabeça, Caleri. Bom trabalho de pivô para Arthur. Abriu a jogada para Marcos Antônio. Já escapou o Luciano lá pelo lado direito. Vamos, Marcos Antônio. Esperou a passagem no avanço de Iago Borduti. Parte para cima da marcação. Desmarcado Danielzinho. E agora, para linha de fundo, soltou por baixa, batida direto. É gol! Luciano! Gol do São Paulo! Luciano, camisa 10! Opa! Pra estremecer o Morumbi, pra fazer a festa, Luciano se projeta a grande área, ataque rápido do tricolor nas costas da marcação, passou o Danielzinho recebendo o passe de Iago Borduti. Ele olhou pra área, ele olhou o posicionamento de Luciano, que mandou pro fundo do gol do Carlos Lampi. 18 minutos e 7 jogados da primeira etapa, o tricolor abre o placar. A caminhada para as quartas de final da Copa Sul-Americana começou legal, com o Luciano fazendo a festa. São Paulo 1, Bolívar 0. E agora, o detalhe do gol na energia.
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0: Um dos gols mais bonitos dessa nova era, Dorival Júnior. Uma jogada que começou no campo de defesa, o São Paulo foi construindo desde trás, até que a bola chegou em Marcos Antônio e ele viu a ultrapassagem de Iago Borduti. Iago Borduti, muito atento, deu um passe na medida para outra ultrapassagem, dessa vez de Danielzinho, que chegou à linha de fundo pelo lado esquerdo e fez o cruzamento na medida. Em um voleio, dá para dizer que foi um voleio do Luciano. Ele finalizou e finalizou muito bem, marcando um golaço de Luciano, um golaço coletivo do São Paulo. É o terceiro dele na Sul-Americana, é o 12º de Luciano na temporada. E com ele, o São Paulo vai vencendo o Bolívar por 1-0 aqui no Morumbis e vai avançando às quartas de final da Sul-Americana. Navagol!
1: Boa, é o tricolor na frente, Marcão. Pelo posicionamento que nós estamos observando desse ataque do São Paulo, é um Luciano tentando a aproximação maior na grande área. Ele pisou, fez o gol, 1-0 nós.
3: É, dentro da área a gente tá acostumado a saber o grau de qualidade que tem na finalização do Luciano, né? Dessa vez não foi diferente. Cruzamento do Danielzinho de perna esquerda, o Luciano finalizando de primeira. Jogada muito bem construída pela equipe do São Paulo. Gol muito bonito, vamos torcer para que o São Paulo não se acomode com esse resultado aí. Tem que segurar o resultado. Vai para cima para meter o segundo, terceiro, quem sabe no primeiro tempo.
1: Não pode parar o ímpeto. Tem que ir pra cima, tem que marcar mais gols. É isso, o fator casa. Morumbi pulsando, ajudando, apoiando, empurrando. Vamos que vamos, São Paulo. Só que o Bolívar vem na bola levantada na área, toque de cabeça, vamos tirar. Iago, na perna esquerda, ajeitou no peito e mandou um balão. Mas já não está valendo nada, né, Ranieri?
0: Isso, Henrique Pinto, auxiliar número 2, já marcou a irregularidade e impedimento do ataque do Bolívar. Por enquanto, a dupla de bandeirinhas, né, o Atoche e o Pinto, mandando muito bem na partida, Navarro.
3: O impedimento marcado aí pelo Pinto, só faltou você falar que o Pinto levantou o instrumento. É, o senhor tá de brincadeira, o senhor é um brincalhão também, André Renato.
4: É, eu já tô ligado já, mano. Eu não vou dar esses vacilos, não, mano. Tô
1: Toma
4: ligeiro,
1: minha roupa aí.
4: É, tá louco, mano.
1: Olha o tricolor aí tentando brigar na saída de bola. Já tomou o Robson Matheus, ele é perigoso. E olha o meu lugar. Dominou, fez o corte. Abriu a jogada lá pro Patito Rodrigues. No bico da grande área, ele tá levando pra cima do Buta. Bateu pro gol. De cabeça, Domingos Duarte. Na antecipação, bota pela linha de fundo. Escanteio pro São Paulo bater, Ranieri.
0: E a gente viu no jogo de ida, Navarro, que a jogada do Bolívar é essa, né? Toca no Patito Rodrigues na ponta esquerda, ele vai puxar para a perna direita, vai tentar finalizar ou cruzar. Foi o que ele fez agora. Domingos Duarte estava esperto e mandou pela linha de fundo. É escanteio para o Bolívar, lado esquerdo do ataque. E vai chegando, ele é perigoso. Camisa 80, Melgar.
1: É o escanteio que vai acontecer lá do lado esquerdo. Vamos tirar. Ah, é bola aérea, hein? É bola aérea, hein? Ô, Rafael! Atenção máxima, Rafael. Monta direito essa bodega aí, meu. Vai tomar distância, vai pintar o escanteio. Tem um empurra-empurra lá na grande área. Olha lá, dois jogadores do São Paulo caído. Danielzinho, Iago Borducci também. O Asprilla tá saindo do lance. O Echeverria também. Aí o árbitro tá chamando. Aí vai começar a resenha do árbitro. Podcast aí do senhor Kevin Ortega. Vai demorar pra bater o escanteio. Tá ali, ó, conversando com o Danielzinho, com o Echeverria. Falou, ó. Oh, vai ter que se comportar aí, hein? Escanteio, Bolívar. Vai ter bola aérea, nada. O passe veio mais atrás. Agora sim, o lançamento veio por baixo. Tem desvio. Sai do gol. Rafael se antecipa, faz a defesa. 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
1: Tá jogando o São Paulo, um grande abraço pra galera que tá acompanhando a nossa transmissão, valeu demais, galera ligadaça com a gente, o Felipe Montelês, que bacana, hein? Alô Marcelo Vieira também, o Rogério Muxão, um beijo pra minha mamusca também, lá em Caieiras. Olha o tricolor aí, vem de novo, Newton Júnior, fatiada, direto pelo lado esquerdo, tem desvio de cabeça, vem pelo alto, que sou sagredo, você ouviu o toque de 23 minutos e 18 jogados da primeira etapa de jogo. 11 9 66 50 7997, o torcedor corneteiro participa na energia.
5: Fala, pessoal da Energia 97, o Y da cidade de João Pessoa, Navarro, o locutor mais guloso da Energia 97. Vamos embora.
1: Toma meu arroba aí. O jogo tá parado aí, né, Ranieri? Por quê, hein?
0: Pausa de reidratação, aquele momento para os jogadores tomarem uma água e também para os treinadores conversarem com os atletas. Por enquanto, São Paulo vence 1-0, gol de Luciano na assistência de Danielzinho, São Paulo avançando às quartas de final e garantindo, por enquanto, 3,7 milhões de reais, viu, Navarro?
6: Ah, todo mundo agora vai tomar uma aguinha, que é a pausa da hidratação, viu?
1: Um grande abraço pro DJ André Dimi também, tempo pra ouvir você, viu, Marcão? Porque nós chegamos a 24 minutos, já já 25, e o São Paulo aí, que é o São Paulo que a gente conhece desses últimos jogos, né? Só não pode vacilar como tem vacilado na segunda etapa. Mas tá gostando da postura do tricolor até aqui, Marcão?
3: Tô gostando, né? Há de se destacar também a fragilidade do Bolívar, né? Não tô enfrentando nenhuma seleção, nenhum Real Madrid aí, diga-se de passagem, mas de qualquer maneira o São Paulo tem a obrigação de fazer o seu dever de casa. Né, tem colocado a bola no chão, na minha opinião, estava fazendo um jogo nervoso até conseguir fazer esse gol, né, numa linda jogada, muito bem construída pelo lado esquerdo aqui, a assistência do Danielzinho e a finalização de primeira aí do Luciano. Então acho que agora com esse gol aí, com a atmosfera do estádio aí pulsando realmente a favor do São Paulo, eu espero que o São Paulo consiga realmente fazer um jogo mais tranquilo, mas não pode confundir tranquilidade com acomodação, né, não pode confundir tranquilidade com desleixo, como a gente tem visto aí principalmente nas segundas etapas, onde São Paulo entra em campo e praticamente não volta do vestiário. Então eu espero que mantenha a seriedade, a concentração, primeiro, para interromper essa sequência de jogos aí sem vitória, e segundo, para conseguir avançar para a próxima fase para pegar o Boca Juniors.
1: Maravilha, Marcão, a bola vai rolar, vai voltar a rolar no Morumbis após a pausa para a reidratação, e o tricolor tem o domínio das ações. Este é Newton Júnior, já rompe a faixa central do gramado, lá na direita tá pedindo Aurélio Puta, um pouco mais avançado também tem o próprio Arthur, o Domingos Duarte observou o Arthur e já deu aquela colherada do lado direito, chegou ali, vem no tricolor de novo com o Arthur, a tentativa de passe para Luciano acaba saindo errado, e o Danielzinho corre, puxa a camisa, toca por baixo, tenta matar o lance e não consegue, ela volta ali pro Patito Rodrigues. Só que o árbitro agora tá parando o lance, Ranieri.
0: É, por quê, né? O Danielzinho, o Luciano errou o passe, ele armou o contra-ataque pro Bolívar. E aí, o Danielzinho, ele foi, fez o papel dele, ficou tentando atrapalhar ali o Asprilla no contra-ataque, puxou, deu um totozinho ali pra ver se ele se desequilibrava. E o Aurélio Buta, né, depois do puxão do Danielzinho, ele ficou pistola, ele virou uma cotovelada. E vou te falar... Eu vou até ver o replay aqui.
1: Asprilla, né? Foi o Asprilla?
0: É, foi o Asprilla. Foi o Asprilla, camisa 27. É, eu vou te falar que dá pro VAR chamar, viu? Pintou cartão amarelo tanto pro Asprilla, fiquei com a impressão que o Danielzinho também, pelo puxão e por matar o contra-ataque, ele levou o cartão. Já confirmou pra você. Mas dá sim pro Diego Aro, que é o VAR da partida, dar uma olhadinha, porque tem um gatilho ali do glorioso Asprilha, o atacante colombiano, Navarro.
4: Tem, Marcão. E aí, esse lance aí derrubou o Danielzinho e fica nítido na imagem, né? Ele dá uma cotovelada ali nas costas do Danielzinho,
3: Marcão. Exato, mas aí o Danielzinho, como péssimo ator que é, ele coloca a mão na cabeça, né? Eu acho que tem ali sim o contato ali do jogador do Bolívar ali contra o Danielzinho, mas ele coloca a mão na cara, tipo,
4: a orelha ali, assim.
3: Então, tipo, além de tudo, tá encenando muito mal. Aliás, né, os pesares hoje aí, perdemos duas grandes atrizes, né?
4: Verdade.
3: Infelizmente aí a dona Ruth, como é que é?
4: Laura Cardoso,
3: Laura,
4: né?
3: Cardoso
0: e Glória Menezes.
3: Glória Menezes. Pô, 90 e tantos anos também, né? Mas de qualquer maneira aí fica aí a nossa solidariedade à família, né, Navarro?
0: Ah, total. E o Pablo, né? Também, o Pablo do De Qual é a Música morreu, primeiro.
3: Olha aí, já tinha ido. Morreu hoje também?
0: Morreu hoje. O Pablo.
4: Também foi o Pablo, né? Você assistia bastante, né? O Qual é a Música? A música era legal, né? Os caras cantavam e paravam a música, como é que era a coreografia aqui, ó.
0: Pau.
4: Olhando de lado assim.
3: O Pablo é aquele lá que tomava pintada na cara pra poder cantar, não é?
4: Que isso, ô Marcão.
3: Ah, não era ele que pintava lá o rosto.
4: Bola levantada na... Bola levantada na...
0: Parte,
4: na...
0: Né,
4: meu
0: né,
4: Deus do céu. Vai fora, mano. Ó o Bolívar aí, vem de novo com o Patito Rodrigues. Leva o lance pra lateral, já correu mais à frente com você, Sagredo. Patito levou por dentro, olhou pra área, preparou, colherou, levantou, Sabino. Chega de cabeça pra tirar, tenta manter Robson Matheus mais à frente. Rebote, voltou aí, Asprilla dominou, Domingos Duarte foi empurrado. Foi empurrado aí, seu juiz. Tá valendo o lance, Asprilla bateu, corta a zaga do São Paulo. O Domingos Duarte caiu, ficou pedindo a falta e o árbitro não marcou o Ranieri.
0: É, eu vou falar que assim, o Domingos Duarte, ele não foi inteligente dessa vez. Ele desabou, ele sentiu, o Asprilla puxou ele de leve, mas ele já dobrou o joelho e caiu. Tava dentro da pequena área e na sequência quase saiu o gol do Bolívar. Pra mim não foi inteligente agora o Domingos Duarte. Na sequência o árbitro não deu nada, absolutamente nada. A posição do Asprilla era legal, inclusive. Falha da defesa do São Paulo e o árbitro só dá escanteio. Escanteio do lado direito, não. Ele agora dá um posse de bola pro... Posse de bola pro São Paulo, do tiro de meta.
4: Pois é, então. Aí.
0: Então.
4: É aquela recomendação agora, né, Ranieri? Que ele pode ser ajudado nesse caso, né? Nesse caso ele pode ser ajudado aí, né?
0: É, porque depois, ó, o Domingos Duarte ele cai, ele cava a falta pra começo de conversa. A bola pega por último no Asprilla, foi por isso. Pega por último no jogador do Bolívar e por isso o auxiliar, o VAR, né, o Diego Aro, ele foi lá e avisou o árbitro. Nesse caso sim, o VAR pode ajudar o árbitro nessas situações.
4: Ah, perfeito, tá aí, tá certo então. Rafael bate lá pro campo de ataque pelo lado esquerdo, vai correr Marcos Antônio, se antecipa, Jesus Sagredo, manda no balão e Danielzinho tenta complementar também, mas já não está valendo nada, a falta está marcada. Volta pra cima de Robson Matheus. 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
4: Isso, velho. Echeverria dominou, abre a jogada pelo lado esquerdo para Patito Rodrigues, já parte para cima da marcação do Buta. O Buta marca a distância, o Patito tá com ela, girou no peão da casa própria, ficou sem opções, pode até voltar e ele volta. Na grande área até Carlos Lampi, adiantou na meia lua, abriu a jogada pelo lado esquerdo para começar com José Sagredo. Sagredo volta, jogada pro próprio Echeverria. Echeverria tá na grande área, na perna direita, foi obrigado a despachar. Bota lá pro campo de ataque, Asprilla bateu na massa. O Domingos Duarte, ela voltou pro Buta. Você ouviu o toque de 30 minutos e 45. O tempo tá passando. O tricolor tá na frente 1-0. No gol marcado por Luciano, o nosso 10. Tá jogando o tricolor no campo de retaguarda com Sabino. Entregou por dentro pra Domingos Duarte, que não tem nenhuma pressa. Vai conduzindo o tricolor na tranquilidade. Já eu vou chamar mais torcedores corneteiros. 11 966507997. Valeu demais a participação do torcedor tricolor. Ligadaço com a gente, enaltecendo a audiência. Recuperação do tricolor com Luciano. Levou pra entrada da área. Bom passe, vamos Arthur, girou na perna esquerda, no domínio, acabou escapulindo dele, a zaga afastou e o Bolívar consegue ficar com ela mais uma vez. Já eu vou chamar os torcedores corneteiros porque tem resposta rápida do Bolívar, hein? Acionado Asprilla, próximo da linha de fundo, setor esquerdo de campo, parou, prendeu, dominou, pisou, já tocou mais atrás pro Saavedra. Saavedra devolveu a Melgar, aí faz o passe curtinho pra Patito Rodrigues, ele pisa nela, escapa bem da marcação do Nilton Júnior, que o puxou, ele cai, pede falta e o árbitro confirma, né, Ranieri?
0: E foi falta, né? O Newton, em muitos momentos, ele faz marcação individual no Patito Rodrigues, né? Provavelmente uma orientação ali do técnico Dorival Júnior. Agora ele levou o drible, acabou apelando com o braço esquerdo, ele puxou. Falta do lado esquerdo do ataque e vai se posicionando o homem das bolas paradas do Bolívar, Melgar, camisa 80, Navarro.
4: E ele vai tomar distância, vai chuveirar, hein? Vem chuveirinho aí. Vem bola aérea. Vem perigo. Se liga aí, Rafael. 32 minutos. É o Melgar na bola. Respirou. Tomou distância. Foi autorizado, perna direita, tem desvio, ela cai na grande área. Newton Júnior de cabeça tirou. E aí pode oferecer um contragolpe pro tricolor com Marcos Antônio. Ele vai puxando do campo de defesa ao ataque. Estamos no campo ofensivo, é pelo lado esquerdo. Marcos Antônio pede calma, pisa na bola, toca de novo. Luciano faz o passe e corre, devolvendo para Marcos Antônio. Marcos Antônio prefere começar mais atrás no campo de retaguarda com Sabinão da Massa. Sabinão deixou para Domingos Duarte. Pede adiantado do lado direito, Aurélio Buta. Ele vai caminhando para a circunferência central de novo com o Marcos Antônio. Marcos Antônio observou a movimentação de Luciano, tentou puxar Danielzinho na tabela, que passe para Iago Bortucci na grande área, entrou, bateu, defendeu Carlos Lampi, entrou na cara do gol Iago Bortucci, olhou para a área, preparou, se posicionou na perna esquerda, bateu, não pegou legal na bola. E o Lampis Palma manda pela linha de fundo. Que chance teve o tricolor Ranieri?
0: E mais uma boa participação do Danielzinho, que ele sofreu a falta, mas ainda assim conseguiu dar o passe para o Iago Bortucci, que chegou cara a cara pelo lado esquerdo com o goleiro Lampi, escolheu o canto, bateu o rasteiro e o goleiro adversário fez a defesa. Bom jogo do Danielzinho, vou falar. Iago Bortucci vai deixando uma boa impressão por enquanto, viu, Navarro?
4: Nossa, como ele auxilia no ataque, né? E já cobrou o escanteio, Luciano preparou, levantou Domingos Duarte de cabeça, botou na grande área. Asprila ajeitou, tenta sair jogando agora com o Patito Rodrigues. Tudo isso começando ali na grande área. Aí o passe vem para Robson Matheus. Ele tenta balançar para cima de Luciano, abre a jogada pelo lado direito. Vem de novo, vem com o Romero. Romero para Robson Matheus. Robson Matheus abriu o passe e vem de novo. A equipe do Bolívar com Saavedra. Saavedra toca mais atrás. Aí com o Patito Rodrigues, pede ali o José Sagredo. Ele fecha o espaço e toca no meio campo agora para Melgar. Melgar pisa nela, devolve a jogada pro Patito. Patito tenta escapar da marcação, dá combate pra cima dele. O Caleri faz o giro e toca no meio campo. Aí o Bolívar tenta ficar um pouco mais com a posse de bola. Quando nós chegamos a 34 minutos e 30 da etapa complementar, fatiada, é pelo lado direito, vai subir de cabeça Iago Bortucci, cai nos pés de Danielzinho, que dá uma chapada, passe de primeira pra Luciano. Luciano esperou a passagem do próprio Iago, antecipação feita e o Bolívar consegue a recuperação, chega na dividida Luciano, sobra a bola pra Sabino, que manda o balão pro campo de ataque. O Caleri nem foi, ela vai sobrando de novo ao goleiro Carlos Lampi, vem pra fazer a defesa. 34 minutos, já já eu vou ouvir um marcão. O São Paulo tá vencendo pelo placar de 1-0, sai jogando com o Melgar. Melgar dominou, vem quem chega junto com ele, tenta se apresentar por ali o próprio Saavedra. Ele abre a jogada pelo lado esquerdo agora com José Sagredo. Sagredo solta o passe mais à frente pro Patito Rodrigues, tá apertado, volta de novo o marcão, eu quero ouvir você. 35 do primeiro tempo, 1-0 tricolor.
3: O São Paulo insistiu demais, né, atacando pelo lado esquerdo. Acho que poderia variar um pouco. O Arthur pouco participou, né? Eu acho que aqui no lado esquerdo o São Paulo está se sentindo mais confortável, mas fica um tanto quanto previsível, né? Os caras dobram a marcação aqui, fazem esse balanço aí, jogam os caras que estão lá do outro lado, lá pro meio do campo. Quem está no meio dobra a marcação aí para pegar os jogadores do São Paulo. Com isso a gente já tem uma certa dificuldade aí, com dois jogadores aí, um dando combate e um na sobra, o São Paulo poder criar situações. Então acho que variar um pouquinho mais o lado e acionar o Arthur pode ser uma boa estratégia para que o São Paulo surpreenda essa defesa do Bolívar aí, Navarro.
0: Ô, Navarro.
4: Diga lá, Ranieri.
0: Até em cima disso que disse o Marcão, eu acho que talvez o problema, né, para o São Paulo estar demais do lado esquerdo e pouco do lado direito, seja o nosso glorioso Aurélio Buta, viu? Vou te falar, tem bastante dificuldade com a bola. Diferente do Bortucci, que você vê que é um jogador calmo, inteligente e tal, tem alguns atributos. O Aurélio Buta, por enquanto, não vai deixando uma boa impressão não, viu, Navarro?
4: Ah, Aurélio Buta, tem que se ligar aí, Aurélio, o tal do Aurélio Buta, viu, Marcão?
3: Ah, mas o Dorival que buta ele no banco, então, né? Porque...
4: ele que butou na partida, né? Bola volta pro Rafael, manda lá pro campo de ataque, tem toque de cabeça do Echeverria, tá bom! A bola vai saindo pela linha de lado em arremesso lateral, é pro tricolor bater. Pô, que legal é a audiência da Energia 97, né? Pô, a gente tá falando aí, né, da minha doguinha, da Chloe. Pô, a galera ajudando demais, Valeu, olha, sensacional a audiência da Energia 97 FM. O Marco Antônio Indalécio contribuiu. Valeu demais. Qualquer valor, galera. Qualquer valor. Sensacional, Marcão. Que bacana.
3: Só tô escutando o barulho do Pix aqui no celular cantando.
4: É, a Chloe agradecendo. Valeu demais, galera. Valeu demais essa ajuda, essa contribuição aí. Vamos que vamos, hein, Chloe? E vem o tricolor tentando brigar pelo alto, complementar a marcação ali do Bolívar pra começar. Melgar no toque de cabeça. Briga Marcos Antônio. Se ganhar aí é perigo. É perigo pra ele. Mas o árbitro tá parando o jogo, tá marcando. A falta é favorável pra equipe do Bolívar. 37 minutos e 20 jogados, Bolívar. Aí tem que buscar o preju aí. Sai o passe no meio do campo, domínio completamente errado do Saavedra. E aí o São Paulo pode se aproveitar, porque tem espaços com Luciano. Luciano abre o passe pelo lado canhoto com o Marcos Antônio. Passe em velocidade, Iago Borducci. Marcos Antônio já tocou pra Danielzinho. Danielzinho a Marcos Antônio. Marcos Antônio vê quem chega junto com ele. O São Paulo sustenta a posse da redonda no seu campo de ataque, agora com o Sabinão da Massa na faixa central de campo, toca para Domingos Duarte. Domingos Duarte, na tranquilidade, vê quem chega junto com ele, se apresentou, Sabino, pediu, recebeu, agora ele avança, toca mais à frente para Marcos Antônio, tenta a finta de corpo, acaba esquecendo da bola, tenta se recuperar o Romero, Danielzinho, esperto, boa leitura defensiva, intercepta a jogada, a bola é nossa com Milton Júnior, e bota a velocidade, conduz o tricolor aqui na frente, abre para Aurélio Buta, olha o domínio do Buta, e a bola vai voltando, o árbitro tá parando o jogo e tá marcando a falta, Raniel.
8: Galera,
4: é uma intimidade peculiar com a bola, o tal do Buta, é ou não é, Raniel? Você que tá vendo daí.
8: E a galera deu uma vaiada, viu? Não é por nada, não. A galera deu uma vaiada aí nesse erro de domínio de bola do Aurélio Buta. Uma bola facinho de dominar, viu, Navarro?
4: Tem que se ligar aí, puta! Bola esticada pro campo de ataque.
9: Eu ficaria pistola.
4: É, eu já tô, viu, Rani? Sai jogando aí, vem de novo com Robson Matheus deixando pra Asprila, enfiou o passe na frente, agora pra Romero soltou mais atrás, tá aí o Comelgar, tá pedindo o Patito Rodrigues, ele toca mais atrás pra Echeverria, agora o Bolívar todo no seu campo de ataque, vem que vem conduzindo mais uma vez, como o Patito Rodrigues entregou esse passe na frente a José Sagredo evoluiu, tocou, Saavedra tem na tentativa com Robson Matheus, recuperação do São Paulo, e aí é a oportunidade de abrir espaços pra um contragolpe, pegaram o Luciano, o árbitro mandou seguir, então responde o Bolívar, vem de novo pro campo de ataque, o passe veio cruzado, Asprila na tentativa ali de letra, chega a marcação do São Paulo, já tem recuperação, vem com o Newton Júnior, entrega dessa bola na frente pra Caleri, escapou, adiantou, pegaram o Caleri e tem cartão no jogo, Ranieri.
8: Terceiro pro Bolívar, Echeverria, ele recebe cartão amarelo, é o terceiro, Saavedra e Asprilha já haviam recebido, São Paulo, Danielzinho recebeu amarelo. Boa jogada de Jonathan Caleri, sairia no contra-ataque bastante promissor, por isso, cartão amarelo aplicado, Navarro.
4: Muito bem, confirmação aí, portanto, pro camisa 5 do Bolívar, já. 40 minutos da primeira etapa lá no Morumbi, estamos vencendo pelo placar de 1-0, gol anotado por Luciano, camisa 10, São Paulo, tem a posse da redonda de novo ali com o Sabino, ele leva para a faixa central do gramado, já abriu a jogada pelo lado direito, ainda no seu campo de retaguarda, este é Newton Júnior, passe Newton Júnior, e aí teve que botar para se esforçar o Iago Borducci, evita a saída de bola, a bola é nossa no campo de retaguarda, toca mais atrás para Rafael, na sua grande área, já tem o Sombra, para comandar a resenha do intervalo, que vai ouvir você, opa! Claro, que tá ligado com a gente nos torcedores corneteiros, no 11966507997, tricolor desce de novo com Milton Júnior, tentou arrancar, e aí trombou com o Echeverria, acabou perdendo, Patito Rodrigues é quem fica com a sobra, mas a bola veio na dividida, boa aí, puta. Tá certo, Buta. Isso aí. Na dividida, ganha o lance. A bola é nossa. 40 minutos, já vou chamar o Marcão novamente, porque tá acabando o primeiro tempo. São Paulo vai sustentando essa vantagem de 1-0. 2-1 no placar agregado. Boca tá só esperando. O Boca Júnior tá só esperando. Bola volta no campo de zaga com Domingos Duarte. Domingos Duarte entrega esse passe curto pra Newton Júnior. Ele tenta o lançamento, fatiada pro campo de ataque. Bom domínio do Caleri. Levou pra lateral, já tocou pro Buta. Buta devolveu. E aí soltou a jogada de novo. Tá aí o argentino, puxou por dentro. Tá chegando na área o Luciano. Vamos concluir. Danielzinho preparou. Levantou, toque de cabeça. Rebote vai voltando. Iago Borducci, Marcos Antônio tá na grande área. Puxou pra perna direita. Colocou pra fora. A intenção foi boa. E os jogadores do São Paulo que estavam fechando na segunda trave reclamaram com o Marcos Antônio aí, viu, Ranieri?
8: Exato, né? Queriam o cruzamento do Marcos Antônio. Ele tentou, estava do lado esquerdo do ataque, dentro da grande área. Tentou mirar no ângulo esquerdo ali do goleiro Lampi. do Bolívar, a bola acabou subindo demais, o Arthur ficou reclamando de um pênalti no lance, mas não foi nada, viu, Navarro? Segue o jogo.
9: Ah, segue. Bolívar na saída de bola, tá apertado ali no campo de retaguarda, o São Paulo avançou as linhas, hein? E aí o lançamento feito na entrada da área, bom domínio, ajeitou no peito, ali na tranquilidade, Arreaga, abriu pelo lado direito, agora com Jesus Sagredo, chega a marcação firme agora de Marcos Antônio, a aproximação vem no cerco, tá aí com o Luciano, Arreaga voltando ao goleiro, Lampi na perna esquerda, bate pro meio do campo, ajeitando de coxa o Asprilha, devolveu a jogada ali pra Robson Matheus, ele vai avançando, o São Paulo se posiciona no campo de retaguarda, olha o perigo aí, Bolívar vem, Robson abriu a jogada pelo lado direito, vem de novo ali com o Romero solta mais atrás pra Melgar deixa o passe à frente pra Robson Matheus, a Saavedra abriu o passe agora pelo lado esquerdo com o Patito Rodrigues, olhou pra área, preparou, levantou, Domingos Duarte tirou, rebote, voltou, Melgar disparou, tem desvio, Rafael, pegou, largou, pegou de novo, Ranieri.
8: As duas principais jogadas do Bolívar, né? O cruzamento do Patito do lado esquerdo, o Domingos Duarte cortou na sobra a finalização de média e longa distância do Melgar. Pega muito bem na bola, o Rafael bem posicionado, fez a defesa, o São Paulo vence, 1-0.
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9: Marcão, destaque do primeiro tempo até aqui.
3: Gostei bastante da presença diária do Luciano, né? O São Paulo, ele, quando tem esse jogador podendo finalizar, a gente sabe que ele tem muita qualidade. Então sofreu algumas faltas aí, tentando dar aquelas arrancadas que são peculiares também, não é muito a dele. Mas eu acho que pela presença diária ali, pelo fato de ter marcado esse gol do São Paulo, Luciano, destaque do primeiro tempo.
9: Muito bem, Iaco Borducci tentou adiantar para cima da marcação, sai com bola e tudo. Ela vem pela linha de lado em arremesso lateral e a equipe do Bolívar tem pressa por ali.
3: Uma menção honrosa também para Danielzinho, viu, mano? Acho que no
10: bom
3: no
10: primeiro lance, tempo mesmo.
3: Bom primeiro tempo, além da assistência pro Luciano, e deu aquele passe pro Iago também, que por pouco lá o São Paulo não ampliou o placar por 2-0. Então, se tiver que destacar aí dois jogadores, o Luciano primeiro e o Danielzinho segundo.
9: Maravilha, vamos nessa de novo, Gabirovski, energia em campo, futebol de torcedor pra torcedor.
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9: Já, tem o Sombra para comandar a resenha do intervalo. Para você que mandou o áudio nos torcedores corneteiros, certamente terá sua participação na resenha do intervalo.
11: Onde Aracan, o Balambacan.
9: É, vai ter o Danilo Soto também, claro, trocando aquela ideia com o torcedor são paulino. Nos arredores, a parte interna ali do Morumbis, né? Grande Danilo Soto, ligadaço com a gente. Vem que vem o Clube da Fé, ali no meio do campo, pra trabalhar. Jogada Marcos Antônio, Danielzinho, a Domingos Duarte. E aí vai chegando pra cima dele o Robson Matheus. A bola volta até Rafael. Abriu a jogada pelo lado direito com o Milton Júnior. Balançou pra cima da marcação na tentativa de passe. Este é Danielzinho. Vamos ver quanto vai pedir de acréscimo o senhor Kevin Ortega. Quanto, Ranieri?
8: 3, vamos a 48 nessa primeira etapa, viu, Navarro? E a gente sabe qual o que acontece normalmente, né? Vamos ver se o São Paulo muda a escrita. É. Sempre no primeiro tempo sai em vantagem, no segundo tempo a gente sabe como é, né? Vai mudar hoje.
9: Impressionante isso, velho. E aí vem a equipe do Bolívar, São Paulo se fecha na defesa com Jesus Sagredo. Sem espaços, ele volta para Melgar, de Melgar a Arreaga. Arreaga deixando com Echeverria observou a passagem do lado esquerdo agora de Patito Rodrigues. Se quiser, tem o próprio José Sagredo. Ele abre a jogada, faz o passe cruzado ainda no seu campo de retaguarda. O Bolívar vai só tocando bola. São Paulo vai avançando, mas ali vai só no circo. Só ali, marcando os espaços. Bolívar tá com ela de novo. Vem com você, Sagredo, tá apertado. É obrigado a voltar mais atrás na grande área até o goleiro Carlos Lampi, que não tem muita pressa. Agora sim, na perna direita, faz a bola viajar. Vem pro campo de ataque, subiu, desceu. Toque de cabeça do Romero. Asprilha e Sabino. Sabino volta, Rafael. E na perna esquerda, sem brincadeira, mandou o balão. Cai nos pés de Saavedra. Saavedra, Patito Rodrigues, balançou pra cima da marcação de Arthur. Puxou, levou por dentro. Já vem na individualidade. O passe vem na meia altura, Sabino de cabeça, o rebote voltou, cuidado aí, Asprilha despaque. Oh, Asprilha, dá uma segurada aí, Asprilha, apesar do desvio, né, Ranieri?
8: Teve desvio, a finalização não foi boa mesmo do Asprilha, de fora da área o colombiano tentou finalizar, não é aquele, né? Aquele já tá aposentado, há uma eternidade. Teve já desvio no meio do caminho e escanteio lado esquerdo. Patito Rodrigues vai chegando por ali para bater de perna direita.
9: Bola aérea. Se liga aí, Rafael. Se liga aí. Vamos tirar essa, São Paulo. Sai. Sai, sai, Zica. Escanteio. Bolívar. Vem pra bater, Patito levantou na boca do gol, Rafael dá um soco na cara da bola, o corte é parcial, volta pra Robson, Matheus, Robson, Matheus abre a jogada, vai pintar a batida direto pro gol e ela vai por cima, na tentativa de novo com o meu lugar, ele gosta de bater de fora da área, né, Ranieri?
8: É, mas aqui ele não tem aquela vantagem da altitude, né? Tem menos resistência do ar, a bola oscila muito mais, até dificultou a vida do Rafael no jogo de ida em La Paz, tanto que ele toma o gol do Melgar, mas por enquanto aqui no Morumbis ele não está conseguindo acertar a mira, não. Sorte do São Paulo, 1-0, tricolor na frente.
9: Vai acabar o primeiro tempo no Morumbis pela Copa Sul-Americana. São Paulo vai vencendo por 1-0. Bola batida do Rafael lá pro campo de ataque. Tenta a recuperação. Chega o Robson Matheus. Vai brigando também pela posse. Exatamente o Iago Bordu, último toque do jogador São Paulino. E aí o Jesus Sagredo tem pressa. Já bateu o arremesso lateral. A bola volta pra Arriaga. De Arriaga pra Echeverria. Faltando 15 segundinhos pra acabar a primeira etapa no Morumbis. Bola aberta pelo lado esquerdo pra Patito Rodrigues. Ele parte pra cima da marcação. Arthur, esperto Arthur. Na perna esquerda, tira dele. Ele fazendo com que a equipe do Bolívar já bata o arremesso lateral e não ter tempo para mais nada, porque o senhor Kevin Ortega aponta o centro de campo e apita! Final do primeiro tempo no Morumbis, daquele jeito que a gente conhece o São Paulo na primeira etapa, jogando firme, vindo para cima, mantendo o posse de bola, criando oportunidades e marcando com ele, Luciano. Esse filme a gente conhece, vamos ver, etapa complementar, Luciano fazendo pro tricolor, São Paulo 1, Bolívar 0, ele vem aí, o Sombra para comandar a resenha do intervalo.
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9: Parte pra cima da marcação. Desmarcado Danielzinho agora. Pra linha de fundo, soltou por baixo a batida direto. É gol! Luciano! Luciano se projeta a grande área, ataque rápido do tricolor, nas costas da marcação passou o Danielzinho, recebendo o passe de Iago Borducci, ele olhou pra área, ele olhou o posicionamento de Luciano que mandou pro fundo do gol do Carlos Lampi. 18 minutos e 7 jogados da primeira etapa, o tricolor abre o placar. Opa. A caminhada para as quartas de final da Copa Sul-Americana começou legal, com Luciano fazendo a festa. São Paulo 1, Bolívar 0. E agora, o detalhe do gol.
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15: 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E aí, Marcão, você gostou do São Paulo no primeiro tempo, Marcão?
3: Gostei, Sombra. Há de se ressaltar a fragilidade do Bolívar, né? Não estamos enfrentando nenhuma seleção, nenhum grande time. Mas eu acho que o São Paulo ele soube se impor, né? Jogando em casa aí para um bom público aí no Morumbi mais uma vez. O São Paulo ele estava meio ansioso, na minha opinião, no começo da partida. Mas depois que conseguiu marcar seu gol aí aos 18 minutos do primeiro tempo, o São Paulo realmente foi o senhor do jogo. Criou outras situações, né, na minha opinião. Que poderia ter sido melhor aproveitada, como foi aquele lance lá cara a cara com o Iago Borducci. Aliás, vou destacar aqui, hein, Sombra, o São Paulo tem atacado demais pelo lado esquerdo, né, com esse quarteto ali, com o Marcos Antônio, o Iago, o próprio Danielzinho tem caído bastante por ali, o Luciano, né, servindo ali como a referência do ataque para poder finalizar. Eu acho que faltou acionar um pouquinho mais ali o lado direito com o Arthur, né, a gente até estava discutindo no primeiro tempo aí que o Aurélio Buta não está fazendo um bom jogo, talvez até por isso o Arthur esteja lá isolado e não tenha sido tão acionado dessa forma, né? Como foi no lado esquerdo ali, principalmente, né? Com o Marcos Antônio fazendo essa função aí de jogar aberto pelo lado ali, dobrando com o Iago Borducci. Então, eu acho que manter a concentração, Sombra, manter a intensidade para não ser surpreendido no segundo tempo. A gente sabe que isso tem sido uma tônica, né? Nos jogos do São Paulo, infelizmente, cai demais na segunda etapa. Você vê o adversário começar a vir para cima, o São Paulo meio que se acovarda. E eu espero que isso acabe hoje, né? Eu acho que depois de alguns tropeços que a gente teve dentro e fora de casa também, como foi contra o Grêmio, por exemplo, eu acho que o São Paulo já deve ter aprendido a lição, né? Então, é cobrar realmente, se falar dentro de campo. Se você vê que algum companheiro lá não está tendo o mesmo desempenho que estava tendo no primeiro tempo, tem sim que cobrar, tem sim que realmente conversar ali para que o São Paulo hoje saia vitorioso, né? A gente sabe a importância que é, financeiramente falando, cerca de 3 milhões, um pouco mais de 3 milhões e meio por avançar para a próxima fase, e é o aspecto emocional também, né? A gente interrompe uma sequência ali grande de jogos sem vencer, né? E com isso aí, quem sabe, vamos embalado lá para Chapecó para conseguir também 3 pontos no Campeonato Brasileiro, Sombra.
15: Bom, agora vamos ver o que pensa o torcedor. Vamos com o Danilo Soto, nosso cachacinha, direto do Morumbis. Fala, Danilo!
16: Vamos lá, aqui nos corredores do Morumbi, encontrei com o Dudu, que é pai do João Pedro, goleiro do Tricolor da Copinha. Edu, tudo bem? Como é que você tá?
17: Tudo bem, Danilo. Boa noite a todos aí. É um prazer falar com vocês aí. Tamo aí.
16: Boa noite. Vamos falar desse Tricolor. 1-0, ganhando o jogo por enquanto, rapaz. Tá gostando do que tá vendo?
17: Tamo gostando sim. O time tá criando, tá indo pra cima, jogando em casa, e vamos fazer esse placar aí virar 2-3-0 aí, a gente tem condição. O time tá voando.
16: Agora, você que é pai de jogador, rapaz, fica nervoso demais quando teu filho tá jogando, mano? O João Pedro, goleiraço, jogador do Tricolor já. Como é que tá a expectativa pra ver ele no time de cima?
17: Ah, cara, a gente fica nervoso, sim. Ser pai de goleiro é uma emoção a cada minuto. É o céu e o inferno em 5, 10 minutos, né? Cara, a gente tem a expectativa, mas ainda ele é novo, né? Tá trabalhando bastante ainda, tem... essa hierarquia que tem o Rafael, tem o Coronel na frente dele aí, mas tem certeza que trabalhando aí, com o tempo vai dar oportunidade pra ele aí, mais pra frente.
16: Pô, obrigado, valeu, Edu.
17: Foi um prazer aí, um abração pro Sombra, pro Marcão, pro Domênio, pro pessoal da rádio aí, sempre dando moral pra ele aí, brigadão.
16: Ô, Danilo. Valeu, valeu demais. Diga, Sombra.
15: Pergunta pra ele se ele acha que o Rafael falhou no último jogo.
16: O Sombra quer saber se você acha que o Rafael falhou no último jogo. Você, como um pai de goleiro, tem experiência,
15: pode falar
16: bem. Conhece
15: goleiro,
17: né? Ah, cara, não vejo falha, não. Os caras trabalham todos os dias, né? Eu não vejo como falha, não. Vamos dizer aí que foi um acidente de percurso, mas não foi falha, não. Porque não dá pra gente ficar julgando, os caras trabalham todo dia. Eu sei porque o João Pedro também trabalha bem e pode acontecer com qualquer um, né, cara? Vários goleiros que já consagrados também falharam, né, cara? E o Rafa é um cara trabalhador, um cara honesto, e ninguém quer falhar de propósito, ninguém quer fazer nada de propósito, né? Mas eu acho que não foi falha dele, não.
16: Agora, o João tem quanto de altura? Que ele tá aqui pertinho, ele não pode falar com a gente por conta da assessoria aqui, mas ele tem quanto de altura, João?
17: Cara, eu acho que aproximadamente 1,92, 1,93.
16: Pô, tá grande. Goleiro promissor, viu? Promissor, viu, Sombra? 1,93, alto, tirando foto aqui com a garotada, muito promissor, São Paulo, que pode ter na base aí, quem sabe, um grande goleiro para suprir aí logo logo o lugar do Rafael e do Coronel.
15: É, ele que nem é mais da base, né? Ele que agora já é do time profissional aí, o time de cima, né?
16: Exatamente, tem treinado já com o time de cima, né, Edu?
17: Sim, ele já tá como terceiro já, né? Tá indo pros jogos, o Dorival quer que ele faça jogos na sub-20, que nem quinta-feira agora ele vai descer para jogar o 20, né? Para que ele tenha ainda, como ele tem a idade para 20, do sub-20, então ele continua, sempre que tem a oportunidade ele desce pra jogar, né? Pra criar essa minutagem ainda, né? Pra ele não perder o ritmo, exatamente.
16: Pô, valeu, Edu, obrigado, viu?
17: Mais uma vez eu que agradeço aí, abração, Sombra.
16: Abraço. E ele me mostrou uma foto aqui, viu, Sombra, muito interessante, do João Pedro num pedágio da Energia com o Motinha, ele pequenininho, faz tempo, depois eu vou mandar pro Mota essa foto aí.
15: E o Mota cresceu também depois desse
16: período. Mota cresceu.
15: Cresceu lateralmente, né? Deu aquela crescida. E aí, Danilão, continua com a galera aí, vamos lá.
16: Valeu. Vamos lá, vou falar com mais torcedor São Paulino. Vem cá, mano. Pode tirar foto, primeiro fala do Tricolor, mano. 1-0, tá gostando do que tá vendo, mano?
18: Tô gostando, mas o São Paulo parece que dormiu no jogo, não quer jogar mais, pô. Fez 1-0 e dormiu, não quer... Tem que matar o jogo, fazer 2-0, 3-0, que Bolívia é muito ruim, pô.
16: O Paulo não pode parar porque tem acontecido isso e tem tomado gol de empate, né? Você mudaria alguma coisa se fosse o Dorival?
18: Não, por enquanto manteria o time, mas tem que mexer um pouco na posição. O Caleri tem que se mexer mais. Luciano fez o gol, mas também parece que tá adormecendo o jogo. É só manter a postura, mas vamos matar esse jogo logo, fazer dois, fazer três, que senão os caras vão empatar, vai pros pênaltis, aí depois piora o jogo pra nós, pô.
19: Pô, tem uma moça que quer falar, obrigado. Como é que você chama, querida?
20: Meu nome é Rosângela.
19: Rosângela. Isso. Onde você é, Rosângela?
20: Sou da Zona Leste.
19: Zona Leste. Fala do Tricolor, 1-0. O que você tá achando?
20: Tá tenso. Tem que melhorar mais,
19: Se você fosse o Dorival, você mudaria alguma coisa ou votaria igual?
20: Eu não entendo muito assim de tática.
19: De bola, né?
20: Tática. Eu sei de torcer. Eu só sei que tem que melhorar mais. Porque no começo tava pegando bem, mas deu uma. Depois do gol deu uma.
19: Deu uma parada.
20: Uma freada. Tem que melhorar. Tem que
19: obrigado. Tentar. Tá
20: mas,
19: vendo?
20: Mas vai dar certo.
19: Mesmo sem entender, ela falou aqui, ó. Depois do gol deu uma parada. É o que o torcedor São Paulino acha na arquibancada, viu, Sombra? Depois São Paulo fez o gol, deu uma diminuída no ritmo.
15: É, né? Tem que fazer o segundo gol logo aí, porque senão esse time aí vai vir pra cima do São Paulo. Não tem nada mais a perder. É o último jogo, não tem outro jogo. Eles vão vir pra cima, né, Marcão?
3: Com certeza, e a gente já sabe o que acontece, né? O São Paulo aí costuma se acovardar, inclusive jogando frente ao seu torcedor e ver resultados escorrerem pelas mãos, né? Então acho que dentro desse cenário aí, como eu já disse aí durante o nosso intervalo, eu espero que o São Paulo já tenha aprendido a lição e hoje seja um filme com um final diferente do que a gente tem visto aí nos últimos jogos, né, Sombra?
15: Tá certo. Mais alguém contigo aí, Danilo?
19: Vamos lá, tem mais aqui, pessoal. São Paulinos passando por aqui. Deixa eu perguntar pra você, mano. E o Tricolor, tá gostando do que tá vendo, mano?
21: Ah, o Tricolor tá, começa bem, depois esfria o jogo. Volta muita bola pra trás. Acho que tem que ter um pouco mais de vontade de fazer dois, três, mas tentar o X1 aqui pra buscar o segundo gol e tranquilizar mais a classificação.
19: Boa. E pra você, mano, São Paulo... Fez o gol, parou de jogar?
22: Ah, mas vai melhorar no segundo tempo. Vai melhorar no segundo tempo, vai ser top. Nem sou São Paulino, tô aqui...
19: Tá aqui de bobeira.
22: É, sou de Belém, vim passear por aqui.
19: Pôs a camisa e veio.
22: É, pôs a camisa e vim, mas... Parabéns pela festa aí, muito bom.
19: Obrigado, valeu demais. Pessoal de Belém, você, como é que você chama, garoto?
23: João Vitor.
19: João, São Paulo 1-0. Você tá feliz com o futebol do São Paulo ou tem que melhorar?
23: Bom, o time tá fazendo um futebol bem medíocre. Precisa melhorar bastante nessa temporada. E precisa de buscar o segundo gol no segundo tempo pra ficar mais tranquilo.
19: Boa, obrigado, garoto. Futebol medíocre. As palavras do torcedor São Paulino, mesmo com a vitória, não tá satisfeito com o que tá vendo, viu, Sombra?
15: Ó, mas assim, eu não sou comentarista do jogo, não, mas já que você falou, eu concordo.
19: Eu concordo. É o Marcão que tem que falar. Olha o Silas aqui. E aí, como é que você tá, meu irmão? Ex-jogador do Tricolor, vamos lá.
24: Eu estou bem, e você?
19: Tudo ótimo. Fala do São Paulo, primeiro tempo, 1-0. Tá gostando do que tá vendo?
24: É, se na minha época dava uns 4, né?
19: Na sua época?
24: Dava uns 4. 2, o Careca, o Domínio e o meu.
19: Ganhava fácil.
24: É o que temos, mas rapaziada tá bem. Bom, o que temos a Sul-Americana pra passar? Todo respeito ao Bolívar, mas não pode sofrer tanto, né? 1-0 é demais. 40 mil pessoas, sem ninguém.
19: O São Paulino não tá feliz com o futebol que tá vendo na arquibancada.
24: É, não, mas faz tempo, faz anos aí, faz anos nós estamos felizes. Mas é... Mas o quê? Esperamos que melhore, né? Que o time melhore, que acerte as finanças. E ver o São Paulo feliz, mais nada.
19: Danilo. Bom, valeu, Silas. E diga, Sombra.
15: Só uma perguntinha rápida. O que ele acha dessas escalações com o Luciano na meia, onde já teve Silas?
19: O que você acha?
24: Primeiro o Pita, né? Pra botar 10 é o Pita. É. O Silas era 8, o Pita.
19: Sim. Então, mas o que você acha do Luciano como 10?
24: Uma barra judeira do Pita, não dá. Cara. Na minha época nem banco era, nem teste fazia.
19: Nem teste faria, Luciano? Não, não tinha espaço?
24: Nada, nem teste fazia.
19: Não dá.
24: Tava lá no CRB, no CSE, com todo o respeito ao Nordeste. O nosso time não jogava.
19: Não jogava, hein, Sombra? Aí, a palavra...
24: Não dá pra jogar?
19: Não dá. É. Fala aí, qual time que você jogou?
24: Zé Teodoro, Oscar, Dario e Leocinho. Falcão, mostrando depois Falcão e Bernardo. Silas e Pita. Mille, Careca e ele, que está aqui do lado, e Sidney.
19: Aí não tem pra ninguém. Né?
24: Dava.
19: Obrigado, meu irmão.
3: Ô, Danilão. Valeu,
24: grande abraço.
19: Diga, Marcão.
3: Nessa escalação aí, ó, acho que sai o Pita e entrou o Pitu, hein? O Silas tá escalando o Pitu agora. Tá no
19: obrigado,
3: tá no brilho.
19: Meu querido.
3: Tá no brilho.
19: Ele tá já aqui mais pra lá do que pra cá.
15: Ô, aí ele tá mesmo, vem cá. Bom, o Silas dá uma enxugada é porque ele era atleta de Cristo, hein?
19: Tá em água. Ah, hein? Tá tomando uma aqui, tá tomando uma aqui. O camarote bombando, viu, Sombra?
8: essa água é benta, viu? Fica tranquilo.
3: Ah, mas eu, na moral, pra quem já estudou a Bíblia que nem eu, mano, já teve uma passagem aí que Jesus aí transformou água em vinho, irmão. Então não é pecado. Aí, ó.
15: É verdade. Sim,
3: ou eu tô errado.
15: Não, você tá certo.
3: Então
15: tá
3: é certo. Tudo nosso, filhão.
15: Mas
3: então...
15: ele tá... Tá, é, mas que saudades, viu, Marcão?
3: Jogava o fino, né, Sombra?
15: Eu sei que você e teu irmão ainda estavam tudo lá nas fraldas, tudo cagado lá. Né, a dona Ana Maria tendo que trocar vocês tudo, mas que tempo bom, meu Deus do céu.
3: Ando assim até hoje.
15: Tá brincando, Bernardo, Silas e Pita. Que é isso? Que isso é meio de campo maravilhoso. Gente, na boa, quando eu, às vezes ele fica falando aí que não dá, Luciano, é porque não dá mesmo, assim, sabe? Não tem cabimento. Um jogador do nível do Luciano. Aliás, vários jogadores que estão aí não tem menor cabimento vestir a camisa do São Paulo, vários, né? Mas a gente se apequenou tanto que hoje é o que sobra, vai fazer o quê? Muito bem. 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Vamos lá que ainda dá tempo de umas cornetinhas.
0: Fala, Sombra, Marcão, Navarro, Ranieri, né? É o Edson, São Paulino, da Zona Leste. Ô, galera, diz aí. Eu acho que só o Sombra que deve ter visto. E o Navarro, talvez. O Rafael não é meio Gilmar, não, meu?
15: Não. Não. Não. Gilmar é muito melhor, pelo
1: amor de Deus. Gilmar pegou mais, né?
15: Não, muito... Não, é. Pera aí, gente. Não dá
1: pra... É descabida a comparação.
15: Não, é descabida a comparação. Não foi... não foi o melhor goleiro de São Paulo, não foi nem o segundo melhor goleiro de São Paulo, talvez nem o terceiro, mas o quarto, quinto.
3: É o Gilmar Rinaldi que ele tá falando?
15: É.
3: Ah, pelo amor de Deus, não dá pra pôr na mesma prateleira, tá louco.
15: Não dá, vamos lá, mais uma, rapidinho.
4: Fala galera, do G97, beleza? Luiz aqui no Mogi Guaçu. Ô Sombra, me diz uma coisa, na hipótese, São Paulo chega em 16º no Brasileirão, mas é campeão da Sul-Americana. Você acha que o São Paulo tá no lucro ou tá uma porcaria? O Dorival tem que ficar ou sair pra 2027? Valeu, abraço.
15: Olha, veja bem, ser campeão da Sul-Americana e não cair chegando em 16º, puta lucro. Puta lucro. Vou passar a bola pra ele aqui, o Rafael Navarro, pro Marcão, o maluco do Marcão. Daqui a pouco eu preciso passar pra ele a questão aí das novas regras do trânsito. E também André Ranieri na transmissão.
9: Sensacional, Sombra. Valeu, e você volta no vestiário da Energia ao final.
15: Né?
9: De São Paulo e Bolívar. Muito bem, tá tudo pronto pra etapa complementar. Torcedor São Paulino continua ligadaço com a gente no YouTube, no DAI 97.7 FM. Apita o árbitro!
10: Vamos lá, pessoal, vamos lá. Mais 45 minutos. Valeu!
9: A partir de agora é apoio incondicional a você, São Paulo Futebol Clube!
5: Oh, oh, oh, vamos, Rafael Navarro!
9: Oremos. Segundo tempo de jogo, Marcão. Vamos ver que postura é essa daí. Vai, Gabiró. Estamos orando, velho. É. Segundo tempo. Que seja o mesmo time do primeiro. Quiçá, melhor. É. Vamos que vamos. Ah, meu Deus do céu. É a etapa complementar começando lá no Morumbi. Ai, ai, ai. Bolívar, passe esticado pro campo de ataque, antecipação feita. André Ranieri, para esse segundo tempo, ninguém mexeu, né?
8: Não, ninguém mexeu. As equipes que começaram a partida voltam também para a segunda etapa e depois você vai ter que dar umas dicas pro Marcão, viu, Navarro? Ah, aí que você viu que mudou, as regras mudaram. Você chegou a ver agora?
9: Ah, eu tava tomando um cafezinho ali, é mesmo?
8: É, não, do seu trabalho. Agora a lei seca também vai ter, tem o bafômetro, vai ter outros equipamentos também, viu? Que podem pegar outras coisas, viu, Navarro?
9: Velho, é mesmo? Olha, tá tudo moderno mesmo, hein? Ah, mas alguns amigos nossos aí tem que tomar bastante cuidado, então, viu?
8: É verdade. É.
3: Por isso que o Lima vendeu o carro.
9: O Lima, né? Luciano lançou, Arthur sai do gol, Carlos Lampi, para fazer a defesa. São os primeiros movimentos dessa etapa complementar, onde o tricolor tá vencendo pelo placar de 1-0. Ah, amanhã tem o Camarão, tem o Sguiles, tem também o Ranieri, tem o Danilo Soto, tem o Costa, né? No tempo de jogo de segunda a sexta, começando ao meio-dia. Vamos lá, olha o tricolor. Acertei, né, Ranieri? Esse é o horário, né?
8: Isso, perfeito. Do meio-dia a uma no 97.7. Depois a gente segue mais um pouquinho até 1h30 no youtube.com/energia97. Tem o Quero Quero também, viu, Navarro?
9: Ah, tem o Quero. É verdade, eu não posso esquecer do Quero Quero. O Quero Quero, hein? Amicíssimo, né? Do nosso querido Lima, hein? Sensacional.
8: Exato. Vai, um dia vai matar o Lima aí. Vai ter um ataque de nervos.
9: Vai. É o que eu quero. Quero foi no... O louco. Ó o Danielzinho esticando o passe à frente pra Luciano. Luciano vai avançando as linhas. Já pediu passagem. Vem que vem o tricolor. Acionado. Vem com o Iago Borducci na tentativa de levantamento. Bate na marcação do Romero. Afasta a zaga da equipe do Bolívar. O passe é muito forte ali pro meu lugar. Correu, correu. Não chegou. Nela, ela vai saindo pela linha de lado, arremesso lateral pro tricolor bater. Etapa segunda de jogo. São Paulo segue vencendo por 1-0. Gol marcado pelo camisa 10. Luciano arremesso pro tricolor bater pelo lado. Canhoto vai tomando distância. Iago Borducci deu aquela enxugada na redonda. Arremessou o Melão lá pro campo de ataque pra Caleri na tentativa de passe corta. Chega, vem pra tirar Jesus Sagredo. Rebote voltou, é nosso. Arthur matou no peito, amaciou. Ao lado dele se mexeu, pediu ali. O Aurélio Buta pisou na bola. E aí vira o corpo pro lado direito, entregando o passe pra Arthur. Essa bola não chega, vem que vem o tricolor. Aí devolveu pro Buta na linha de fundo, na tentativa de passe por baixo, era pro Arthur. Antecipação feita do José Sagredo, escanteio. São Paulo vem aí, Ranieri!
8: Na primeira boa jogada tramada ali pelo Arthur e Buta, né? A dupla pela primeira vez na partida funciona. Escanteio São Paulo, lado direito do ataque. O Arthur vai chegando por ali, vai mandar de perna esquerda, quem sabe o segundo gol, Navagol.
9: É a oportunidade na bola parada, o Luciano se aproxima de fato, e aí na área vem o Newton Júnior também, os zagueiros são paulinos já estão por lá também, o próprio Domingos Duarte, o Sabinão da Massa, é só caprichar Arthur, na perna canhota, vai levantar na área, preparou, perna esquerda, levantou, toque de cabeça do Asprila, auxiliando na retaguarda do Bolívar, casquelou, e ela vai saindo do outro lado em arremesso lateral pro tricolor bater com 4 minutos da etapa complementar. Vai tomar distância ali mais uma vez o Iago Borducci. Vê quem chega junto com ele. O Marcos Antônio tenta se desmarcar, mas antes o árbitro tá parando o jogo, né, Ranieri?
8: O Jonathan Caleri tá sentindo alguma coisa dentro da área, né? Ele sente dores ali, leva a mão ao braço esquerdo. Ele conversa com o árbitro da partida, mas tá tudo certo com ele. Acho que foi só um susto, né? Na dividida pelo alto, ele sentiu alguma coisa no cotovelo. É, vamos ver se ele vai precisar de atendimento médico.
9: Ele não tira a mão dali, agora está tentando segurar, não sei se de repente ali deslocou, né? Na região, cara, olha...
8: Tá estranho, viu, Navarro? Mas seguiu, tá tudo certo.
9: É. Ele na disputa de bola pelo alto, né? Acaba levando ali a mão... No braço, cotovelo, né, na verdade. Mas tá tudo certo com o Caleri. Vem com o Newton Júnior. Newton Júnior fez o giro pra cima da marcação. Pisou nela, entregou o passe lateralmente pra Danielzinho. Tá apertado, Danielzinho. Vai deixar na fogueira. Mesmo assim, ele consegue recuperar o lance. Com muito perigo essa saída de bola do São Paulo. Buta, pisou na bola, acabou dando certo. Sofre a falta, foi puxado. Cadê o cartão, Ranieri?
8: Caçado o Aurélio Buta, né? Não dá pra parar ele de outro jeito, senão na pancada, né? É muito liso, ele dominou a bola. Aliás, o Danielzinho tava fazendo uma besteira, o Sabinão da Massa foi lá e ajudou. Seria um ataque de perigo aí pro Bolívar. Por enquanto, o tricolor na frente, 1-0, posse de bola São Paulo.
9: Saída de bola pro tricolor com o Marcos Antônio. Pisou nela, abriu a jogada pra Newton Júnior. Corre pra cima dele por ali na tentativa do Patito Rodrigues. E aí escapa bem Newton Júnior. Abre o passe no meio do campo pra Luciano. Luciano inverteu. Aí solta pelo lado canhoto com o Iago Borducci. Pisa nela, é marcada a distância pelo Jesus Sagredo. Cortou por dentro, chamou pra diagonal. No compasso pra Danielzinho, escorregou, pede falta. O árbitro manda seguir. São Paulo mantém a posse da redonda na linha de fundo. Já pediu passagem. Iago Borducci olhou pra área, preparou, levantou. É pro Caleri, mas a bola veio alta demais. Afastou por ali José Sagredo. Rebote voltou pro tricolor, fora da grande área com o Arthur. Ele tenta botar velocidade, ampliar ritmo, toca pra Buta. Buta vai pra cima da marcação do Patito Rodrigues na individualidade, vem que vem, chama pro X1, e aí sem opções ele volta mais atrás, sem espaços, na verdade ele devolve pra Arthur na tentativa, por cima bateu no braço, é falta. Saavedra abriu demais o braço ali, e a falta está marcada, viu, Ranieri?
8: Estava próximo do lance o Kevin Ortega, árbitro peruano da partida. Ele marca a falta do lado direito, na intermediária. Dois jogadores vão chegando por ali para bater. De perna direita, Danielzinho. De perna esquerda, o Arthur tá por ali. Mais uma vez, a bola vai ser alçada na área do Bolívar, Navarro.
9: E pode pintar o segundo gol, quem sabe agora. Vamos, vamos, vamos, São Paulo. É na bola aérea, capricha aí. Tá ali o Danielzinho, tem o próprio Arthur para levantar também. O Domingos Duarte, o Sabino já tá na área, hein? Preparou, Arthur levantou. Toque de cabeça de novo do Asprila. E ela volta para Patito Rodrigues, que faz o giro na lateral. São Paulo aperta nessa saída de bola com o próprio Arthur. O toque de calcanhar veio errado. Vai tentar se aproveitar, Nilton Júnior no carrinho. Caprichosamente essa bola volta, Echeverria. Abre a jogada pelo lado de...

0: nos 10 primeiros. A gente vai se aproximando aí de 8 minutos da etapa complementar, onde o São Paulo vai vencendo por 1-0 no gol anotado por Luciano. No placar agregado, 2-1 São Paulo. No meio campo, fecha de novo esse Amelgar, faz o passe curtinho, distribuição feita por dentro, vem pra tentar brigar ali o Robson Matheus, acabou esquecendo dela. O São Paulo tenta se lançar num contragolpe, vai correndo ali o Iago Borducci, proteção feita à parede, levantada pra cima dele de Jesus Sagredo. Ele mesmo é quem vem pra bater o arremesso lateral, do canto mais atrás, entregando a bola até o goleiro Carlos Lampi. Tem aproximação do Caleri, eu venho por baixo com o Melgar, Melgar distribui agora o lance de novo, é exatamente pra Arreaga, Arreaga soltando o passe mais à frente também no toque de bola agora pra Melgar, Melgar observou e faz o passe por cima, deu aquela colherada, soltou ali por elevação, a jogada pelo lado esquerdo, vem de novo com Patito Rodrigues e ele bota velocidade, imprime ritmo, vem pra cima da marcação do Puta, vai marcando a distância, marcação por zona agora sem aproximação, Rodrigues levantou, Aspila tenta dominar, chega Sabino, na interceptação, na boa, ela cai nos pés de Newton Júnior, vem Aspila pra cima dele, o Newton Júnior tá esperando a falta, ele tá esperando a falta, mas ali o Aspila não cai na dele, acaba quase que ganhando os Domingos Duarte, vem pra consertar, manda o balão lá pra frente, mesmo assim insiste a equipe da Bolívia, no passe vem mais atrás pra Patito Rodrigues, saiu com bola e tudo, arremesso lateral, e é pra equipe do Tricolor bater. Marcão, eu quero ouvir você, já já 10 da etapa complementar. Esse São Paulo que vem no segundo tempo é aquele que a gente já conhece, Marcão?
1: Ah, 5 minutos atrás o Danielzinho mostrou que sim, né? Já deu uma pichotada ali, uma vacilada, tocou pra trás, se olhar, quase surpreende ali o zagueiro do São Paulo, Sabino, né? Num passe curto, graças a Deus o Sabino estava esperto, conseguiu se antecipar e recuperar a bola, mas numa dessa aí, Navarro, toma um gol de empate de besta, né? Numa jogada idiota, por não estar prestando atenção. Então, mais uma vez, o São Paulo vai dando mostras aí, que tá sendo aquele São Paulo no segundo tempo sonolento, aquele São Paulo displicente, que não joga no 220. Um jogo eliminatório de classificação, onde você está ganhando, irmão, joga concentrado para não ser surpreendido.
0: Lance de bola parada para a equipe do Bolívar. Melgar vai levantar lá dentro, hein? Vai mandar no pagode. 10 minutos e 5, Melgar autorizado, levantou, saiu Rafael para fazer a defesa. A bola veio flutuando, é, agora sobe aplausos. E aí o Tricolor já tenta se lançar pro contragolpe com o Iago Borducci, tá pedindo o Danielzinho. Ele fatiou na entrada da área, deixando para Arthur. Girou, soltou mais atrás para Luciano. São Paulo tenta abrir os espaços no toque de bola. Vai, Buta! Vai, Buta! Vai, Buta! A bola vai voltando de novo para Danielzinho. Danielzinho já tocando com Luciano. Luciano, Danielzinho, Buta! Por cima dele. Vai saindo do gol o Carlos Lampi para fazer a defesa. A galera que chega junto com a gente vai mandando o seu áudio de até 10 segundinhos para eu registrar a sua audiência nos torcedores corneteiros. 11966507997. Carlos Lampi na grande área, apertado pelo Luciano. Aí ele preferiu abrir para Jesus Sagredo. A José Sagredo. José Sagredo deixou o passe mais à frente para ali pro Patito Rodrigues. Proteção feita, ele chama a falta e ela acontece. Acabou caindo na telha o Aurélio Puta. A falta está marcada. Você ligadaço com a gente e você pode seguir o perfil que reúne todos os programas esportivos da Energia 97. É claro que eu tô falando arroba futebol Energia 97. Não seguiu? Segue lá. Segue lá. Olha aí o Bolívar com o goleiro de novo. Carlos Lampi faz o passe lateralmente a Arreaga. Arreaga chama a participação de Melgar. Tudo isso acontecendo na saída de bola. Carrega a bola pra lateral. Dá combate pra cima dele. Tenta ganhar o lance Danielzinho. Mas aí no toque do Bolívar, essa bola já saiu. Já saiu, né, Ranieri?
2: Saiu, saiu. Bola saiu, posse de bola tricolor. É. Aliás, uma pergunta pra depois fazer pro Marcão, viu, Navarro? O Sabinão, ele voltou e voltou bem. O Domingos Duarte tem jogado muito bem. E o Arboleda é o titular aí do Dorival. Se os três estiverem bem, quem será que o Marcão escolhe, viu, Navarro?
0: Ah, já já eu vou ouvir o Marcão. Boa, Ranieri, já já eu vou ouvir o Marcão. Bola esticada pro campo ofensivo, tem desvio de cabeça, o São Paulo já vem pra retomada de novo na circunferência central, na roda gigante. Tá aí Danielzinho pra Marcos Antônio, Marcos Antônio pra Danielzinho, na tentativa de passe de primeira de Luciano. Aurélio Puta chega no carrinho, pega a marcação pra cima dele, mas acaba acontecendo a falta de ataque. E aí, hein, Marcão? Como é que fica essa situação aí? Tá todo mundo jogando bem?
1: Bom, pela minha preferência seria o Domingos Duarte e Sabino, né? Eu acho que o Sabino ele só saiu do time titular porque ele sofreu uma lesão, mas é inegável também que o Arboleda, quando ele retorna, ele é repatriado aí pela equipe do São Paulo, ele tem feito grandes partidas também. Então acho que o Dorival está bem servido de zagueiro, independente de quem ele escolha, acho que os três aí têm condições hoje de serem titulares, mas a minha preferência, até pela crocodilagem que o Arboleda fez, Domingos Duarte e Sabino.
3: É, né?

0: quinto amarelo, hein, Ranieri?
1: Amarelo para Aurélio Buta. Ele chegou forte do Saavedra, recebeu o cartão amarelo, segundo do São Paulo. Além dele, Danielzinho também já tem um.
0: É, o Bolívar tem três aí, né, Ranieri, ainda, né? Os três cartões
1: tem
0: amarelos.
1: Echeverria, Saavedra e Asprilha.
0: Perfeito, muito bem. Bola volta a rolar no Morumbis com o goleiro Carlos Lampi completamente fora da sua grande área. Esticou o passe para Arreaga. Arreaga voltando até o goleiro Carlos Lampi. Tem a aproximação ofensiva do atacante São Paulino, que é Arthur. E aí tira feio, tira errado. São Paulo vai tentar se aproveitar no toque de cabeça de Domingos Duarte. Tenta botar no chão Caleri. Abre a capa, faz o trabalho de pivô. Prevalece pelo alto o Bolívar, mas tem recuperação do São Paulo. É pelo lado esquerdo, vem que vem. Marcos Antônio limpa para cima da marcação de Robson Matheus, mas é na jogadinha Siri, ele vai levando pra trás, joga lá pra frente, viu, Marcos Antônio, ó, deixou pro Sabino que na... Nossa Senhora! Aí mandou a bola direto pela linha de lado, em arremesso lateral, é, quase atingiu ali o pássaro, 13 minutos e 50, arremesso cobrado, é pra equipe do Bolívar, segunda etapa de jogo, bola vai voltando no seu campo de retaguarda, você vai deixando o seu áudio com a gente, já eu vou chamar torcedores corneteiros no futebol da Energia 97 FM, lançamento pro campo de ataque, na disputa corpo a corpo por ali, Iago Borducci e Romero, melhor pro Romero, levou pra lateral, solta mais atrás, vai chamar a Robson Matheus na tabela, ele preferiu o toque mais atrás para Arreaga. Arreaga devolveu o lance da combate. Caleri para cima dele, deu certo. Ela cai nos pés de Arthur e pode pintar contra-golpe. Luciano contra dois. Arthur já passou. Luciano levou, bateu na trave. Erro na saída de bola do Bolívar. O São Paulo tenta se aproveitar. Arthur faz o passe para Luciano, que leva para a entrada da área. O zagueiro do Bolívar imaginou que ele fosse devolver para o Arthur. Não, ele corta para a perna canhota e bate. A bola, ó, beija o pé da trave e vai embora, Ranieri.
1: E méritos também para Jonathan Caleri, que pressionou a saída de bola do Bolívar, forçou o passe errado, a recuperação do Arthur. O Arthur tocou no Luciano, que foi avançando quando estava próximo da meia-lua da grande área. Ele poderia ter devolvido para o Arthur do lado direito. Caleri estava passando também pelo lado esquerdo, mas ele foi na jogada individual, driblou a Reaga e de perna esquerda encheu o pé. A bola bateu na trave, quase que Luciano amplia. E, sinceramente, acho que ele fez a escolha correta. Apesar de ter outras boas opções, ele confiou, finalizou e quase marcou o segundo.
0: Percebeu, né, que o zagueiro do Bolívar foi acompanhando o Arthur? Foi ele mesmo. Não pode desperdiçar essa chance não, Luciano. Vamos que vamos. Responde o Bolívar. Patito Rodrigues tocou pra Asprilha. Disparou. Golaço do Bolívar.
2: Se ferrou.
0: A máxima do futebol, clichêzaço, mas eu tenho que falar, quem não faz, toma. São Paulo teve uma oportunidade de ouro no contragolpe. Luciano levou para a entrada da área, bateu, desperdiçou a oportunidade. Na sequência, ataque para a equipe do Bolívar, toque do Patito Rodrigues para Asprilha. Ele não tinha nada para fazer, a não ser bater pro gol. E aí, com rara felicidade, né? Mandou uma cacetada. A bola veio cheio de veneno, com curva, no ângulo esquerdo alto do Rafael. O Bolívar empata no Morumbi. Mas que chutaço, que tirambaço, que canudo, que sapataço. O Bolívar empatou tudo, Ranieri.
1: Uma pancada, uma verdadeira pancada. Depois, se alguém fizer a medição, eu quero ver a velocidade dessa bola, né? Da meia-lua da grande área, ele encheu a perna direita, recebeu de Patito Rodrigues e sem chances pro Rafael. Acho que nem se tivessem três Rafaéis ali na meta, eles seriam capazes de fazer a defesa. Para mim, teve falha defensiva do São Paulo, né? Porque o Danielzinho, ele abandona a tabela entre o Patito e o Asprilha. O Danielzinho simplesmente abandona a marcação do Asprilha, ele vai no Patito, três jogadores do São Paulo no Patito, e aí o Asprilha fica sozinho de fora da área. Ele enche, dá uma bordoada, gol de empate do Bolívar. A sina dos últimos jogos, ela vai se repetindo, Navarro.
0: É, Marcão, é... gol de empate do Bolívar, golaço aí do Asprilha. Aí tá tendo uma conversa ali do árbitro, me parece, com o VAR. De qualquer forma, Marcão, deu gol, né? Confirmado o gol, portanto, para a equipe do Bolívar. São Paulo desperdiçou uma oportunidade na frente numa falha defensiva. Gol do Asprilha, gol do Bolívar.
3: Marcão. Eu ia chamar exatamente isso que o Ranieri falou. Ia chamar atenção aí pro posicionamento errado do Danielzinho. Ele tava, a princípio, ele tava no marcador, Quando a bola vai para a entrada da área do São Paulo, ele vem junto com a bola e deixa o Asprilla livre. Então o cara tem a oportunidade de dominar e sentar o sarrafo de fora da área, porque o Danielzinho não estava na posição que era para estar, para tentar pelo menos dar o combate e não deixar o cara finalizar da maneira como finalizou. Mas vê o São Paulo aí na barra.
0: Caleri dominou, girou na perna esquerda, tentativa de passe, antecipação feita, vem pra tirar a zaga do Bolívar. São Paulo tenta a recuperação de novo agora com o Sabino, escapa do primeiro, do segundo também, faz o passe meio que quadrado, Arthur consegue consertar, vai tentar levar pra linha de fundo, puxado pela camisa e tem que tomar cartão, Patito Rodrigues. E aí ele chega, dá um murro ali na bandeirinha de escanteio, a verdade é que o cartão amarelo está assinalado, André Ranieri.
1: É, ele já levaria o cartão por ter puxado o Arthur. Aí ele aproveitou, chutou a bola pra longe, deu um soco na bandeirinha de escanteio, falou, já que eu vou levar o cartão mesmo, eu vou aproveitar pra fazer tudo o que eu quiser. Falta pro São Paulo, lado direito do ataque, próximo ao bico da grande área. Dois jogadores por ali, Danielzinho e também o Arthur.
0: Impressionante, o time que faz o gol no primeiro tempo toma no segundo, de novo esse filme se repete, mas vamos lá, São Paulo, tem muito tempo ainda, é se concentrar, aproveitar as oportunidades, vamos ver, quem sabe agora, vamos lá, São Paulo. 19 minutos e 3, caprichou Arthur, levantou, toque do Sabino, tem desvio, ela tá viva, Nilton Júnior bateu, defendeu o goleiro Carlos Lampi, rebate, voltou, no toque de cabeça pra ninguém, do Iago Morducci, vai pra fora. Mais uma chance, o São Paulo perde no campo de ataque, Ranieri.
1: E tem reclamação de um toque na mão, o cruzamento foi executado, o Sabino ele desvia de cabeça e tem um braço bem aberto. Mas bem aberto na sequência, o Nilton ele finaliza para a defesa do goleiro Lampi, Carlos Lampi. Mas não tem como, viu, Naval? Se não marcar esse pênalti, se você olhar o pênalti que foi marcado contra o Fluminense, mas não é 10% do braço aberto que estava agora o jogador do Bolívar. Tem que marcar essa penalidade,
0: Naval. Não tem como, braço muito aberto, é para ser marcado o pênalti. E o detalhe é o seguinte, o Domingos Duarte já olha pro árbitro e fala, ó, toque ali no braço, e o Domingos Duarte já sai, porque tem a convicção de que esse pênalti será marcado. Pênalti, né, Marcão?
3: Pênalti, e vou falar, eu tenho agora um momento de alegria e um momento de tristeza. O momento é porque tá marcado o pênalti, segundo é que eu lembro que nós não tem batedor de pênalti.
0: Não tem,
3: Aí vamos torcer pra que quem... Vai ser marcada a penalidade, ele tá voltando pro campo agora, narra aí, Navarro.
0: Porque, olha, o árbitro Kevin Ortega aponta pra grande área, está marcado o pênalti para o São Paulo Futebol Clube. 20 minutos e 30 jogados. O pênalti foi confirmado. O toque no braço do Echeverria. E aí, meu amigo, o negócio é o seguinte. O tal do Echeverria, foi no Echeverria, né, Ranieri?
1: Foi
0: que
1: ele
0: já
1: mesmo.
0: Tem amarelo?
1: Camisa 5, já tem amarelo, mas o árbitro não vai dar amarelo não, um segundo.
0: Vai, né? Não vai. 20 minutos e 54, torcedor São Paulino. O pênalti está marcado. Oremos. Mande a sua vibe positiva. Minha nossa. Pênalti pro São Paulo bater. 21 minutos e 10. A oportunidade na bola parada, onde o São Paulo pode voltar a ficar à frente do placar. Toda a atenção do torcedor São Paulino, roendo as unhas, olhar atento. Quem pega na bola é Jonathan Caleri, que está ali com o cotovelo esquerdo enfaixado. Pênalti pro São Paulo. Ah, eu já tô nervoso aqui, velho. Já tô tenso. Eu já tô tenso. Vamos lá, Caleri. Capricha, Caleri. Pênalti pro São Paulo bater. Ele vai ser autorizado. Camisa São Paulino muito focado. Muito concentrado. Respirou. O árbitro conversa. Não quer invasão. Caleri vai ser autorizado. Vem pra batida. Vai, Caleri. Perna direita. Bateu. É gol!
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0: perna direita, ela foi no meio e no alto. O goleiro Carlos Lampi foi pra bola, mas não achou nada. Ela pegou uma curva, é verdade, pelo lado esquerdo, mas subiu e morreu no fundo da rede. Na comemoração característica de Jonathan Caleri, bota o Morumbis abaixo. Opa. A esperança para o torcedor são paulino vive um momento sensacional. Jonathan Caleri pra bola, consciente, perna direita pro fundo da rede, e é só correr pro abraço. São Paulo 2, Bolívar 1. E agora o detalhe do gol na energia.
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2: Se o torcedor são paulino estava preocupado com a sina de sair vencendo o primeiro tempo e levar o empate ou a virada no segundo, o torcedor também se preocupava com a sina de errar pênaltis em momentos importantes. O São Paulo não tem um grande batedor de pênaltis e sistematicamente vem errando penalidades nos últimos tempos. Mas Jonathan Caleri, que tem a confiança do torcedor, ele chamou a responsabilidade e de perna direita ele estufou a rede adversária. Ele bateu cruzado do lado direito de Carlos Lampi, que acertou o canto, mas o chute foi alto e forte e indefensável para o arqueiro adversário. É o primeiro gol de Jonathan Caleri na Copa Sul-Americana, é o 13º dele na temporada de 2026, e com esse gol o São Paulo vai avançando às quartas de final da Sul-Americana e, por enquanto, vai enfrentando Boca Juniors na próxima fase da competição. Rafael Navarro
0: marcou mais uma oportunidade. O São Paulo está à frente do marcador, é se concentrar, tentar sustentar, quem sabe até marcar mais gol do Caleri. Marcão,
3: é, bateu bem no alto, né, forte. O goleiro até vai no canto ali, mas não consegue fazer a defesa. De qualquer maneira, 2-1 pro São Paulo, e o Dorival parece que já vai começar as primeiras mudanças aí na equipe. Já vi ele conversando ali com o Lucas Ramon, também com o Pablo Maia. Muito provavelmente os dois candidatos a saírem aí deve ser o Aurélio Buta, né, pra entrada aí do Lucas Ramon, e também o Danielzinho, né. Eu acho que o Danielzinho já tinha dado uma rateada no começo do segundo tempo, lá que ele passa na fogueira pro Sabino, quase arma um contra-ataque, os caras saem na cara do Rafael, e depois o gol do Asprilla também lá, e ficou dormindo lá, o cara finalizou da maneira que quis. Então acho que as duas alterações, se o Dorival estiver pensando, estiver vendo o jogo da maneira como eu tô vendo, devem sair Aurélio Buta e também o Danielzinho.
0: E vai pintar também substituições aí já na equipe do Bolívar, né, Ranieri?
2: Vamos lá, saíram Echeverria, zagueiro, número 5. Saavedra, meio campista, 26. E Patito Rodrigues, atacante, 17. Entraram Erwin Vaca, que faz lateral esquerda e volância também, com a meia dúzia. Billy Arce, o equatoriano, entrou com a número 10. E Batalini, 99, atacante argentino. Portanto, repetindo, Echeverria, Saavedra, Patito Rodrigues foram embora. Vaca, meia dúzia. Arce, camisa 10. E Batalini, 99, atacante argentino, entraram aí no Bolívar. Navarro.
0: Como é que é a vaca? Arthur dominou, tentou tomar a frente, caiu, pediu falta, o árbitro marca. Falta pro São Paulo bater. É, o torcedor são paulino vai vivendo um grande momento no Morumbis. Vai mandando aquela vibe, a vibe positiva. Vai ali, empurrando o tricolor pra mais um gol. Pra mais um gol, São Paulo. Tem que marcar mais um gol aí. E o Dorival vai mexer, Ranieri.
2: Vai, sai aplaudidíssimo a Aurélio Buta, deixando uma impressão maravilhosa. E entra Lucas Ramon. Acho que meia dúzia aplaudiu ali. Aplaudiram o Buta. Lucas Ramon entra com a 19, Navarro.
0: São Paulo vem pro campo de ataque na primeira de Lucas Ramon. Dois em cima dele. Ele tentou cutucar por cima. Bate na marcação exatamente do Romero. Sai pela linha de lado. Arremesso lateral. Vamos que vamos, São Paulo. Arremesso cobrado direto lá na grande área. É pro Caleri. Ele dominou. Corta a marcação. Rebote voltou. Já entregou o passe. Vem que vem no São Paulo, Luciano. Aí, Caleri.
4: Talarin na linha de fundo, soltou por baixo, vai chegar no Luciano, primeira marcação. Ih, rapaz, teve falha de comunicação no Bolívar. E o São Paulo consegue a recuperação agora com o Borducci. Cutucou por cima, bom passe. Marcos Antônio soltou por baixo. Ah, Marcos Antônio. Manda lá na área, Marcos Antônio. Ele tentou o passe atrás, Ranieri.
2: É, poderia ter feito escolha melhor o Marcos Antônio, mas uma boa participação do Iago Borducci, né? Você vê que é um jogador inteligente, que ele sempre escolhe, pelo menos na tomada de decisão nessa partida, ele sempre escolhe a decisão correta. Escanteio São Paulo, lado esquerdo do ataque, Marcos Antônio de perna direita, vai chegando por ali para bater.
4: É a chance do São Paulo na bola parada com 28 minutos. Marca logo esse terceiro gol aí, São Paulo. Tomou distância, Marcos Antônio levantou, tem desvio na pequena área, essa bola tá viva, tira errado. Nilton Júnior pra fora! Tentou bater do lado direito do Carlos Lampi, energia em campo, futebol de torcedor pra torcedor.
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4: Marcão, gostou do Buta?
3: Ah, pelo menos é um cara muito regular. Ele jogou mal no jogo de ida, jogou mal no jogo de volta. Vem manter a sua regularidade, não podemos reclamar.
4: Arthur dominou pelo lado direito, já faz o passe a Lucas Ramon. Olha o Lucas Ramon aí, entregou para Danielzinho, para Arthur. Arthur dominou, vai chamar o Luciano na tabela, levou no bico da grande área, soltou para Caleri, devolveu por baixo. Arthur bateu para fora, Arthur perdeu um gol incrível! Minha nossa! O São Paulo faz uma bela jogada na linha de fundo com o Caleri. O passe é cruzado na pequena área. O Arthur chegou na perna canhota, bateu, mandou para a linha de fundo, Ranieri.
2: Uma jogada muito bem trabalhada coletivamente, até lembrou bastante, né, o primeiro gol do São Paulo, mas ao invés de ser do lado esquerdo, foi do lado direito. Cruzamento para trás e o Arthur, né, tinha que ter caprichado um pouquinho mais na hora de finalizar. Talvez a perna direita tivesse sido a escolha correta, mas ele, como canhoto, decidiu bater de perna esquerda, não pegou como gostaria, a bola se perdeu pela linha de fundo. Perde a chance, a oportunidade, Arthur, de ampliar para o São Paulo, que por enquanto vence 2-1.
4: É, o tempo tá passando, 29 minutos e 40, Bolívar na saída de bola, vem com José Sagredo, tentou a abertura pelo lado direito, e aí pegou completamente errado, domínio errado do Robson Matheus, São Paulo vai tentar no contragolpe, se atrapalha a equipe do Bolívar, São Paulo tenta sustentar, vem com o Luciano, Luciano abre o passe à frente pelo lado direito, trocando pra Arthur, Arthur, a Lucas Ramon na tentativa de levantamento, a marcação do Romero pra cima dele, bota pela linha de fundo, escanteio pro São Paulo, bater o São Paulo, aperta, Ranieri.
2: É, e a diferença, né? Querendo ou não, nada contra o Aurélio Buta, tá? Mas o Lucas Ramon, quando ele entra, já dá uma diferença muito grande ali, né? Principalmente nas ultrapassagens pelo lado direito. Boa jogada, tentativa de cruzamento, cortou a zaga do Bolívar e o escanteio do São Paulo agora é do lado direito. A bola vai ser alçada na área por Arthur Navarro.
4: Vai tomando distância na perna canhota com 30 minutos e 35. O tempo tá passando, quem sabe o terceiro gol. Capricha, Arthur! Preparou, levantou na boca do gol, desvio! É gol!

0: Estádio Balançar, em êxtase, com ele, Sabino, zagueiro tricolor, bola fechadinha na primeira trave, o Sabino toma a frente da marcação do Romero, desvia de cabeça, bota pro fundo da rede do Carlos Lamp, e o São Paulo vai sacramentando a sua classificação para as quartas de final da Sul-Americana 2026. Toda a força e a garra do Clube da Fé, diferente nesse segundo tempo, indo pra cima, aproveitando as oportunidades, dessa vez com Sabino. São Paulo 3, Bolívar 1, e agora o detalhe do gol na energia.
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2: Antes do jogo, Sabino apareceu aqui no gramado sozinho e ficou por mais ou menos 10 minutos mentalizando o que viria pela frente. Talvez ele não imaginasse que faria uma boa partida com a bola nos pés e que também seria decisivo para uma eventual classificação do São Paulo à próxima fase da Sul-Americana. O escanteio batido por Arthur, do lado esquerdo. Aquela bola com uma curva que vai indo na direção da cabeça do zagueiro. E no primeiro pau, se antecipando a zaga, Sabinão da Massa subiu mais alto que todo mundo. E com a cabeça, ele deu praticamente um chute, marcando o terceiro gol do São Paulo. É o primeiro dele na Sul-Americana. É o segundo na temporada. É o quinto com a camisa tricolor. Sabinão da Massa marca o terceiro e parece que vai exorcizando aquele temor do torcedor são paulino de, no segundo tempo, levar o empate ou a virada. 3-1 São Paulo. São Paulo avançando às quartas da Sul-Americana. Navarro.
0: Pelo alto, Marcão. 3-1 São Paulo. Gol do Sabino.
3: Aliás, gol muito parecido com o que a Arboleda marcou no jogo de ida, né? Naquela oportunidade, o Iago bateu escanteio, o Arboleda fez de cabeça. E agora aí, batida do Arthur aí para a cabeçada do Sabino. Cabeçada muito forte ali, o goleiro pulou só para cumprir o protocolo. Mas sem chance para ele, 3-1 para São Paulo. E vem mais pelo jeito aí, Navarro.
0: Vem tricolor pela ala esquerda com o Danielzinho. Puxou o passe agora para Borducci. Olhou para a área, preparou, desviou na marcação. Opa! Ficou pedindo, toque no braço. E aí vem a equipe do Bolívar para tentar atacar com o Batalini. Marcos Antônio no carrinho. E o torcedor gosta ali na marcação do Marcos Antônio. 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
2: Mudança na Bagul, mudança no tricolor. Luciano, ele levou cartão amarelo, logo na sequência ele foi substituído e muito saudado aqui pelo torcedor são paulino, que gritou: é Luciano foi embora com a número 10. Pablo Maia entrou com a 29, segunda mudança do Dorival. E a terceira ocorreu simultaneamente. Foi embora Arthur com a 37 e Ferreirinha entrou com a número 11. Portanto, Arthur e Luciano foram embora. Entraram Pablo Maia, 29, e Ferreirinha, número 11.
0: Muito bem. E vai brigando de novo a equipe do Bolívar. Tenta conduzir ao campo de ataque. A bola solta pelo lado esquerdo com o Melgar. Melgar vê quem chega junto com ele. Ele tenta fazer a volta, acaba esquecendo da bola. Na primeira de Pablo Maia, consegue interceptar. Toca mais atrás para Lucas Ramon. E aí Caleri devolveu a Lucas Ramon. Tenta sair no corredor. No toque de cabeça de Domingos Duarte. Vai tentando Arce. Tenta também Caleri pelo alto. Vem tentando chegar novamente a equipe do Bolívar. Na bola rebatida, a resposta do tricolor com Caleri. Devolvendo a Lucas Ramon. Lucas Ramon a Caleri. Caleri a Pablo Maia. Pablo Maia deixa para Caleri. Caleri a Lucas Ramon. Aí no desvio da marcação, antecipação feita do José Sagredo. Na tentativa, o São Paulo vem na recuperação. Lucas Ramon tá tabelando com o Marcos Antônio. Essa bola passou. Opa! Falta para cima do lateral direito do São Paulino. A falta está marcada e é pro tricolor aí, Ranieri.
2: No campo de ataque, o São Paulo não tem pressa. O Bolívar já parece entregue, viu, Navarro? Depois que tomou o terceiro gol, esquece. O Bolívar, ele está entregue. Terceiro jogo do São Paulo diante do Bolívar na história aqui no Morumbis. E a terceira vitória por enquanto. São Paulo encaminhando a vaga nas quartas de final. Falta na intermediária. Danielzinho vai bater.
0: Estamos falando de vitória. há muito tempo isso não aconteceu. Levantamento feito direto lá na boca do gol e ela vai pela linha de fundo. 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
5: É, Navagô, você aos 41 minutos do primeiro tempo disse que o Arthur colocou pra fora. Ainda bem que não colocaram aquela sua vinheta, que piruzão. Ih, rapaz, ia pegar mal, hein? Rodrigo de Carapicuíba.
0: Vai se lascar, Rodrigo. Olha, o São Paulo vem pro campo de ataque com o Nilton Júnior. Abre a jogada pra Pablo Maia. Pablo Maia devolveu a Caleri, já olhou pra área, esperou a participação. Olha o Ferreirinha aí. Ferreirinha deixando pra Pablo Maia. Pablo Maia recolhe, domina, leva pra lateral. É, o Ferreirinha tá em campo, viu, Gabiru? É, tá aí o Ferreirinha. Que beleza.
6: Mas você vê, né? É. Que nível de jogador, né? É outra história. Tecnicamente, fisicamente.
0: Que isso, Sombra aí, ó. Outro elogio ao Ferreirinha, hein? Danielzinho tocou. Olha o Ferreirinha aí na tentativa do domínio. A zaga do Bolívar consegue afastar. Sobrando para Jesus Sagredo. Devolvendo por baixo. Ali para Arce. Arce abre a jogada. Vem que vem de novo a equipe do Bolívar com muitas dificuldades nessa saída de bola. O São Paulo aperta, aperta legal. Vem que vem de novo. E aí a falta está marcada do Nilton Júnior. E já bateu rapidinho o Bolívar. Já na tentativa aqui na frente. Só que o árbitro falou: é mais atrás. É mais atrás. Toca de novo o Bolívar. Sai jogando. Próximo do meio campo. Em que vem ali com o Marce. Arce na tentativa de abertura de bola. Só toca mais uma vez. É Batalini quem participa do lance. Deixando de novo para Jesus Sagredo. Sagredo abre a jogada no campo de retaguarda. Este é Arriaga. Puxa pro meio do campo. Já tenta trabalhar com Vaca. Vaca abriu a jogada pelo lado direito. Tira, tira feio a zaga do São Paulo. Mesmo assim ela volta. Esticado o passe pro próprio Batalini. Aspila vai pedindo na entrada da área. Danielzinho afastou. Pode pintar contra-golpe. E aí o Caleri finta o primeiro. Tentativa também. Ele tentou o drible da Vaca. No Vaca, a bola vai voltando de novo pra Caleri. Bolívar vem de novo, vai pintar chuveirinho lá na entrada da área. Oh, meu Deus do céu! Ô Domingos Duarte, uma pra trás, mais duas entrega o taco, Renan.
2: É, então, um vacilo aí do Domingos Duarte, coisa rara desde que ele chegou ao São Paulo, apesar que muita gente vai achar que ele pode ter feito isso propositalmente. Já pensou? Não, ele errou mesmo, tentou chutar pra frente e acabou entregando ali, quase encobrindo o Rafael, mas o Rafael conseguiu fazer a defesa, Navarro.
0: Esperto, esperto. E o Rafael manda o balão, faz ela viajar no Morumbi. No toque de cabeça ela vai se oferecer a Pablo Maia, puxa contra golpe tricolor, vamos São Paulo. Tá aí com o Marcos Antônio, na passagem, no avanço, Lucas Amon, acionado na grande área, levantou, saiu do gol Carlos Lampi pra fazer a defesa. Fechava lá do outro lado, o Caleri tava só esperando o Ranieri.
2: Tinha o Caleri no primeiro pau, Ferreirinha no segundo, mas o cruzamento do Marcos Antônio, na boa ultrapassagem, mais uma dele, não foi bom, né? O cruzamento, ele foi nas mãos do goleiro Carlos Lampi, que conseguiu fazer a defesa, e o Bolívar tem muita dificuldade para sair do campo de defesa. O São Paulo consegue administrar bem a vitória.
0: Vem de novo aí, ó, já tenta trabalhar o passe. Este é o Vaca. Vaca abriu pelo setor direito de campo para Jesus Sagredo. Sagredo volta até o goleiro. 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
0: Arce na tentativa de passe mais à frente pro próprio Asprila, caiu, pediu a falta. Vamos ver o que o árbitro vai marcar. Nós chegamos a 40 minutos da etapa complementar. Já já o Sombra vem para comandar o vestiário da energia. Opa! Enquanto o Dorival vai mexer, Ranieri.
2: Isso, vai embora. Vai embora Jonathan Caleri com a número 9 e André Silva entra com a 17. André Silva, 17, no lugar de Jonathan Caleri, com a número 9. E a outra mudança, Vitor Sá entra na vaga de Marcos Antônio. Marcos Antônio vai embora com a 8. Vitor Sá, camisa 27, em Navarro, 27 para Vitor Sá. Mais uma mudança aí do técnico Dorival Júnior. Uma, duas, três, quatro, cinco mudanças, já fez todas o Dorival.
0: É, já mudou o Dorival, muito bem, chegamos à marca ali, já de 40 minutos e 52 travados da etapa complementar, onde o tricolor vai sacramentando a sua classificação para as quartas de final. Copa Sul-Americana 2026. É o Boca, hein? Vem o Boca aí, hein? Vem o Boca Júnior. Que clássico. Um clássico gigantesco no futebol sul-americano. Bola solta pelo lado esquerdo. Tem o Bolívar para tocar bola ali com o José Sagredo. Sagredo abriu a jogada mais à frente. Vem pro domínio de Robson Matheus. Robson Matheus tem pedindo o próprio Jesus Sagredo. O passe vem esticado mais à frente para Asprila. Asprila devolveu. Tá aí com Robson Matheus. O tempo tá passando. 41 minutos. Vem de novo para trabalhar no campo de retaguarda. Arreaga. E aí a bola aberta pelo lado direito com Sagredo. Sagredo esticou por baixo a Batalini e dá combate pra cima dele o próprio Sabino. Batalini leva pra lateral, deixou o passe pra Sagredo. Sagredo a Batalini, ele tá chamando a falta. Sabino não cai na dele, o árbitro manda seguir, ela sobra pra Ferreirinha. Ferreirinha tentou esticar o passe, desvia na marcação, cai com o André Silva, foi calçado por baixo, mas o árbitro manda seguir o jogo. 40 e um minutos da etapa complementar. Vem de novo, aí vem o Bolívar, fatiada lá na entrada da área. Asprila dominou, posição legal na grande área, bateu, espalma, Rafael pegou, largou, Domingos Duarte bota pela linha de fundo. E o árbitro tá marcando ali o escanteio. Ali eu fiquei com a impressão do impedimento do Asprila, viu, Ranieri?
2: E tava, posição irregular pra ele, né? Parabéns ali pro auxiliar número 2 da partida, o Henrique Pinto, né? Elogiando mais uma vez os dois auxiliares muito bem na partida, o Atoshi e o Pinto também. Neste momento sai o público e a renda. 42.087 torcedores presentes aqui no Morumbis e a renda 1.691.963 reais, Navagol. E foi embora o Romero e o Robson Matheus. Entraram Calterucci com a 9 e também o Miranda com a número 11, as duas últimas mudanças aí do Bolívar.
3: O Ranieri.
2: Diga lá, Marcão.
3: Como é que é o nome do Bandeira, hein? Como é que é o nome do Bandeira?
2: É, qual? O Atoche ou o Pinto?
3: Ah, o Pinto que marcou o impedimento do Asprila. Quem que foi?
2: Ah, o Henrique Pinto.
3: Sim, podemos dizer que pela atuação dele aí hoje, o Henrique Pinto foi gigante? Ou...
2: Ele foi gigante. Ele utilizou muito bem o instrumento dele, viu, Marcão?
0: muito bem, 43 minutos e 20, Bolívar com a posse de bola, vem de novo aí com o Melgar, o Capiro, ela vai voltando de novo, na tentativa de passe, pegar André Silva, levanta aí André Silva, bola vai voltando de novo, num bate-rebate danado de Vitor Sá, ela sopra de novo e é pra equipe do Bolívar, energia em campo, futebol de torcedor pra torcedor.
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0: Vem o Boca aí, hein? Vem mesmo. Aí o Carlos Lampi bate pro campo de ataque, tem desvio de cabeça do Sabinão. E aí vem Danielzinho, deixa ela passar, melhor pro Batalini, que deixa passar também, cai nos pés do Vaca. Vaca rompe a faixa central do gramado, toca pro Batalini. Batalini vai voltando no campo de retaguarda. Vem que vem o Bolívar. E o Tricolor na sobra de bola mais uma vez. Ajeitou na caixa, bota por dentro, vem que vem aí Ferreirinha, esticando o passe na lateral esquerda. Tá aí trabalhando com o Iago Borducci. Borducci deixando pra Ferreirinha, ele e Sagredo abriu o passe, Danielzinho tá chegando o ladrão, 44 minutos e 40. Olha aí o São Paulo vem com Pablo Maia distribuiu pra Danielzinho, apanhou da bola. Ela sai pela linha de lado em arremesso lateral. Marcão, eu quero ouvir você e o destaque individual dessa segunda etapa aí, hein?
3: Eu vou te falar, o São Paulo como um todo aí se destacou. Eu acho que no segundo tempo aí o São Paulo teve o aspecto coletivo aí com um ponto forte. Eu acho que o Tricolor realmente, aí, depois daquele vacilo do Danielzinho, depois do gol do Asprila, também conseguiu colocar os nervos no lugar e conseguiu, né, fazer esse 2 e o 3-1 aí, que deram a classificação pro São Paulo enfrentar o Boca na próxima fase. Viu os caras aí de novo. Na
0: Bolívar vem pro campo de ataque com o Miranda. Puxou pra linha de fundo. Ele distribuiu, soltando mais cinco. Atrás o passe pra Jesus Sagredo. Teremos 5 minutos de acréscimos no Morumbis. Então vamos até 50. Bolívar na posse de bola. No campo de ataque o São Paulo tá só esperando uma pra tentar não contragolpe. Mas vem Arce levantou. Tentou o domínio ali. Chega a marcação. O Calterucci acabou dando um coice na bola. Ela voltou. E é pro São Paulo. Quem sabe agora pro contra-ataque, na tentativa de passe aqui na frente, acabou escorregando ali o Iago Borducci, voltou para Arreaga. Arreaga recolhe, pisa na bola, distribui a jogada do lado direito para Sagredo. Sagredo tocando para Vaca. Vaca fez a finta ali para cima de André Silva, abre a jogada na diagonal, vem de novo por ali com José Sagredo, tá apertado e a bola vai voltando de Melgar até Carlos Lampi. Acertamente canta o torcedor são paulino no Morumbis, a festa está armada, o tricolor de novo, aliás faz muito tempo que o tricolor não sente o sabor da vitória.
8: Vem o Boca aí, hein?
0: E vem, é o próximo adversário do São Paulo na Copa Sul-Americana. Carlos Lampi sai jogando, deixando-o pro Vaca, na perna esquerda solta o passe mais à frente, a tentativa de domínio vai ser na dividida, Miranda briga uma, duas vezes, ela cai pro setor esquerdo agora com José Sagredo já faz o passe para Asprilla, que marcou para a equipe do Bolívar. No placar agregado tá 4-2 pro São Paulo. A falta está marcada e é pro Bolívar, né, Ranieri?
2: Exato, falta pro Bolívar, lado esquerdo do ataque, na intermediária. O Bolívar já entregue nos últimos instantes, tenta pelo menos diminuir. Camisa 80, Melgar vai se posicionando e vai mandar na área do São Paulo de perna direita, Navarro.
3: O Ranieri.
0: Melgar vai tomar de erro. Ranieri tá mais ligeiro agora. Melgar levantou meia altura, Danielzinho tirou, deu aquela chapa na bola, voltou de novo pra Melgar. Melgar esticou curtinho o passe pra Vaca, deixando ali com o Marciar, se devolveu pra Vaca. Vaca abriu o lance agora pra Jesus Sagredo, ele vai tentando levar pra entrada da área, já pediu e recebeu. Patalini fecha por dentro, ele levantou buscando a Miranda, na grande área ele fez o domínio, puxa pra lateral, tá fora dela, levou pra perna direita, estica a perna, marca ação tricolor com o Sabino, bota pra linha de fundo, escanteio pro Bolívar, Ranieri.
2: Partidaça bem do Sabino, sente câimbras também, sente câimbras nesse momento, mas já vai se posicionando dentro da área. Escanteio lado direito, Billy Arce vai bater.
0: Na perna direita vai levantar na área o camisa 10, vamos tirar. São Paulo fez a bola flutuar, quem é que sobe, toque de cabeça do Arreaga, vai sobrar do outro lado pro Batalini, mas ela vai direto pela linha de fundo, em tiro de meta pro São Paulo bater. Ah, o tricolor, hein? 4-2 no placar agregado, passando para as quartas de final da Copa Sul-Americana. Vem o Boca aí, hein?
8: O Dorival é copeiro, hein? O Dorival gosta de torneio assim, hein? Que coisa.
0: E o São Paulo vai conseguindo aí a sua classificação. Ah, no Morumbi com mais de 40 mil pessoas. Uma festa incrível. Quem sabe é uma vitória para dar aquele ânimo, para dar aquela moral, para ser de fato o combustível que o São Paulo precisava para poder conquistar bons placares a partir desse jogo contra o Bolívar. Vai enfrentar no final de semana a Chapecoense, jogo importantíssimo no Campeonato Brasileiro. É isso, uma postura diferenciada, é isso que o torcedor são paulino quer ver da sua equipe. Um segundo tempo diferente, sem erros, sem falhas. O tricolor consegue aí os gols, a vitória e a classificação.
8: Vem o Boca aí, hein?
0: Já vem no Sombra para comandar o vestiário da Energia. Opa! Em campo. Na última volta do ponteiro do relógio lá no Morumbis, o Bolívar já está entregue. O torcedor são paulino nas arquibancadas vai cantando. Tá chegando a hora, o dia já vem raiando, meu bem, e eu tenho que ir embora.
2: Não vai cantar, o Boca pode esperar, essa aí não pode.
0: Não, essa daí não, essa daí já fica zoada.
2: Zica,
0: já,
2: né?
0: O Ranieri. Daí é zoa. Vai tomando distância, Rafael. Vai fazer a bola viajar lá no Morumbis. Num festivo Morumbis, num alegre Morumbis. Os corações tricolores conectados com a gente, curtindo a classificação do São Paulo. Bola rebatida aqui na frente. Chega a zaga do Bolívar para tirar. André Silva corre atrás da bola. Corre também, vem para afastar a zaga do Bolívar. Já vamos chegando a 50 minutos. Ajeitou no peito Danielzinho. Abriu a jogada. Vem que vem o tricolor. Vamos, Ferreirinha. Levou pra entrada da área. Bateu pra fora. Como é que é, Sombro, Ferreirinha? Como é que é?
6: Né? Que nível de jogador, né? É outra história. Tecnicamente, fisicamente.
8: Ah, todos os elogios pro camisa 11. Bateu mal a peça, hein, Ranieri? Nossa senhora, hein?
2: É, bateu mal. Poderia ter feito coisa melhor, aquela jogada característica dele, puxar pra perna direita. A bola saiu sem direção em tiro de meta pro Bolívar. Tricolor na frente, 3-1, vai avançando aí as quartas de final. E vai enfrentar quem, Navarro?
8: Vem o Boca aí, hein?
2: Aí, ó.
3: Vem, Ranieri.
8: Vem o Boca. Vem o Boca Juniors. Vai tomar distância ali o Melgar. Já estamos além do tempo, seu árbitro. Já pode acabar o jogo. Olha o Bolívar, bola alçada pro Asprilla de cabeça. Tentou Miranda na dividida. Botou pra linha de fundo e é tiro de meta pro Rafael bater. Kevin Ortega. Vamos ver se ele vai pedir a bola pra acabar o jogo. Tá pedindo a bola. Kevin Ortega. Aponta o centro de campo aqui, apita o árbitro. Fim de jogo no Morumbis. Olha o que eu vou falar. O São Paulo vence o jogo. O São Paulo está classificado. Avança na Copa Sul-Americana. Placar agregado de 4-2. 3-1 para cima do Bolívar. O tal do Dorival gosta de uma Copa mesmo, hein? Gosta de torneio assim. Melhor para o Clube da Fé. Melhor para o São Paulo Futebol Clube. Que seja uma vitória. Que dê moral. Que dê ânimo. Que vire a chave. Que a gente viva bons momentos. A gente precisa demais. Sai feliz da vida o torcedor São Paulino do Morumbis. Com a esperança de que a gente pode sempre melhorar. Ah, ele vem aí, o Sombra, para comandar o vestiário da energia.
6: Opa!
9: Fim de jogo. É, ninguém vem reclamar, não. Sem chororô. E tchau que eu vou pra casa.
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8: Sabino!

0: com ele, Sabino, zagueiro tricolor, bola fechadinha na primeira trave, o Sabino toma a frente da marcação do Romero, desvia de cabeça, bota pro fundo da rede do Carlos Lamp, e o São Paulo vai sacramentando a sua classificação para as quartas de final da Sul-Americana 2026. Toda a força e a garra do Clube da Fé. Diferente nesse segundo tempo. Indo pra cima, aproveitando as oportunidades. Dessa vez com Sabino. São Paulo 3. Bolívar 1. E agora o detalhe do gol. Né?
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2: E deu São Paulo. São Paulo classificado para a próxima fase da Sul-Americana. Vai enfrentar o Boca Juniors. O São Paulo do Dorival venceu, para tristeza do mano, o famoso Maurício Borges. É isso aí. Vamos agora acompanhar a saída do torcedor são paulino. Quem tá por lá é o Danilo Soto. Fala, Danilo!
3: Ei, vamos lá na saída do Morumbi com o torcedor são paulino feliz da vida. Enfim, uma vitória, mano.
4: Cara, finalmente, né? Depois do Dorival aí ter um momento de pressão aí. Graças a Deus, o São Paulo conseguiu sair com a vitória. Classificado, depois jogo bem difícil na Bolívia, ontem, semana passada contra o Curitiba também, que foi jogo complicado. Hoje a gente viu o São Paulo diferente, né? Porque a gente tá acostumado com o São Paulo que joga bem o primeiro tempo, no segundo acaba morrendo. Dessa vez, terminou o primeiro tempo bem, voltou o segundo melhor, tomou o gol, reagiu, conseguiu fazer mais dois. Então eu tô felizão, cara, de verdade mesmo.
3: Olha em campo do São Paulo hoje.
4: Ó, a gente teve quem fez o gol, né? O Luciano, o Caleri, mas pra mim, o melhor jogador foi o Domingos Duarte, também é uma ressalva pro Newton, que jogou muita bola, tava cadenciando o time ali, liberou o Buta pra poder jogar também, como terceiro zagueiro, fazendo a saída de jogo, e também o Domingos Duarte, que ganhou todas. Tava falando pro meu amigo aqui, hoje foi o jogo mais fácil do Sabino, porque ele não fez nada, o Domingos tava em todas, então foi um jogaço dele, um jogaço mesmo.
3: Boa, garoto, e pra você, mano, que foi o seu destaque hoje, e fala do alívio de vencer, rapaz, faz tempo que a gente não vencia.
5: Domingos Ramos Duarte, porra, já craque pra caralho, Domingos, tô com o PSG aqui, Domingos e Newton jogaram pra caralho.
3: Caramba, né?
5: Jogaram muito, mano.
3: Porra, garoto, vamos falar aqui, mano, fala da vitória do Tricolor aí, garoto.
5: Salve aqui, ó, do Matheus, vou mandar um abraço pro Caleri, renovou, fez gol,
3: São Paulo contra o Boca Juniors agora.
6: O som tá dando aquela pipocada.
3: Chama, mano.
7: Leonardo.
3: Tá picotando, Sombra? Picotando é muita gente saindo agora.
6: Agora melhorou, agora melhorou.
3: Torcedor. Como é que você chama?
7: Leonardo.
3: E aí, Léo, fala da vitória do São Paulo, 3-1. Satisfeito com o que viu?
7: Saí bem daqui, mas o problema é o Brasileirão agora, né? Nossa preocupação é.
6: Nossa. É o Brasileirão, é verdade. Agora é o Brasileirão. Domingo. Transmissão da Energia 97, o Brasileirão. Outra chapa.
3: Garoto.
6: Daqui a pouco, Danilo, daqui a pouco você volta. Daqui a pouco você volta, porque tá pipocando pra Dedel. Daqui a pouquinho também os corneteiros. Você, São Paulino, mandando sua mensagem pra nós, dizendo: gostou do jogo? Gostou de São Paulo? Obviamente, feliz com a classificação. Mas agora, o Marcão vai dar a opinião dele a respeito da vitória do São Paulo. Marcão!
8: Gabirão, canaia com essas vinhetas durante o jogo, aí ele fica chamando os outros acho que nós tá chamando, mas enfim. Sobra, não foi uma vitória assim que você fala, nossa, encheu os olhos do torcedor do São Paulo. Mas eu acho que valeu aí, primeiro, para encerrar esse ciclo negativo aí de maus resultados que o São Paulo tava tendo, né? Até então, você via muitos jogadores do São Paulo com a bola queimando nos pés. Eu espero que esse cenário ele mude a partir de agora, né? Obviamente que não vai ser da água pro vinho, mas começa de repente aí ter um novo cenário ali, de repente uma nova perspectiva em relação à confiança, em relação a outras possibilidades que o São Paulo tem aí de melhorar seu futebol. Então acho que essa vitória, além de colocar o São Paulo na próxima fase, eu acho que vem para motivar tanto o torcedor do São Paulo quanto os jogadores em relação às próximas partidas, principalmente, né, do final de semana aí contra a Chapecoense no domingo, jogando lá em Chapecó. Então o jogo, o São Paulo conseguiu fazer o gol ali aos 18 minutos do primeiro tempo, né, depois de uma boa jogada pela esquerda ali, o Danielzinho consegue cruzamento e o Luciano consegue esse gol que deu a vitória parcial para o São Paulo. Fomos para o intervalo vencendo o jogo por 1-0, Sombra. começo do segundo tempo, ali você já viu o São Paulo fazer as mesmas pataquadas que vinha fazendo nos últimos jogos, né? O Danielzinho começou mal demais o segundo tempo, né? Inclusive, num primeiro momento ali, ele deu um passe na fogueira pro Sabino, e o Sabino conseguiu, graças a Deus, ali estar esperto naquela situação e interceptar o passe curto lá que o Danielzinho deu para ele. Não demorou muito, Sombra, a equipe do Bolívar conseguiu empatar, mais uma vez numa falha do Danielzinho. Ele estava acompanhando o cara que fez o gol, Asprilla. Depois, na hora que a bola vai para a entrada da área, ele vai marcar a bola e deixa o jogador livre. A bola volta para o Asprilla, ele ajeita e bate, acerta aquela cacetada na gaveta, lá sem chance para o Rafael. E aí todo torcedor, não só aqui, que estava ouvindo com a gente, mas que estava também no Morumbi, começou a se perguntar, e aí, vamos ver o mesmo São Paulo das últimas partidas, onde estava vencendo no primeiro tempo, deixa o adversário ganhar campo no segundo, toma o gol de empate, daqui a pouco numa dessa toma a virada também, mas graças a Deus dessa vez aí não foi isso que a gente viu, né? Depois de uma bola alçada na área.
6: Caiu do céu um pênalti pra gente.
8: Caiu, né? Aquela cabeçada do Newton lá, o goleiro ainda faz a defesa e tal, mas aí o árbitro de vídeo, na minha opinião, ele foi muito bem, porque não tem como não marcar um pênalti daquele. O cara dentro da área, ela parecendo um espantalho, né, bração aberto, lá foi marcada a penalidade. O Caleri bateu com muita personalidade, conseguiu converter, fazer esse 2-1. E a partir daí o São Paulo ainda teve outras situações, né, Sombra, para poder marcar o terceiro gol. E foi dessa forma, dessa vez ali com o Arthur batendo escanteio, o Sabino, que fez uma partidaça, né, na minha opinião aí, coloca na, um ponto de interrogação na cabeça do Dorival para ser uma possível, de repente, aí uma disputa pela titularidade ali junto com o Domingos Duarte e também com o Arboleda. Sacramentada a vitória, Sombra, 3-1, como eu já disse aí, não foi uma partida que você fala, torcedor do São Paulo sai do Morumbi com os olhos cheios, fala, nossa, voltamos a jogar um grande futebol, mas, como eu disse, acho que o primeiro passo foi dado e quem sabe aí para as próximas partidas a gente vê um São Paulo mais confiante e quem sabe apresentando o melhor futebol quando aumenta essa questão aí da confiança por causa dos bons resultados, Sombra.
6: Agora é São Paulo e Boca Juniors. Mas já tem, por exemplo, já se sabe quem joga primeiro...
8: É sorteio, né?
6: É sorteio?
8: É.
6: É?
8: A partir dessa fase agora, acho que é sorteio.
6: E você, Navarro, curtiu?
9: Ah, gostei, viu, Sombra? Olha, desde a Copa do Mundo aí, né, que a gente ficou esperando. Antes já era sofrimento, né? Aí a Copa do Mundo, a gente teve essa felicidade, depois que voltou, foi só a ladeira abaixo com o São Paulo, né? Mas hoje não, hoje de fato... o torcedor São Paulino pôde sair contente, pôde sair feliz, e a tensão que nós ficamos era essa, né? De que forma o São Paulo voltaria pro segundo tempo. E aí, quando toma o gol, já virou aquele negócio, ah, não, está acontecendo de novo. Mas o São Paulo colocou o jogo nos eixos, como vocês bem falaram aí, né? O pênalti acabou caindo do céu pro São Paulo, e o que o Marcão tinha destacado, né? Agora o negócio é o seguinte, quem que vai bater? Porque a gente não tem... Mas o Caleri foi muito bem, né? Foi consciente pra bola, bateu, acabou fazendo o gol. Com isso, as coisas se facilitaram. O Bolívar teve que se abrir. E aí, o Tricolor ainda conseguiu chegar mais um gol na bola parada. Que beleza! Feliz demais que vem o Boca. Que vem o Boca.
6: Tá certo. Vamos voltar com o Danilo lá na porta do Morumbis. Alô, Danilo!
3: Vamos lá, vamos tentar falar com o torcedor São Paulino, que tá saindo agora. Chega aí, meu irmão, deixa eu falar com você. Fala da vitória do Tricolor, satisfeito que te viu, mano?
10: Tricolor, jogou demais, tô satisfeito. Hoje, tô satisfeito. Mesmo assim, é o décimo jogo que faz gol no primeiro tempo, é o décimo jogo que toma gol no segundo tempo.
3: Assustou?
10: Assustou porque eu imaginei... Já fiquei filme de novo na cabeça, já fiquei em choque. Já... São Paulo jogou muito. O Lucas entrou, jogou demais. Newton titular, comeu a bola.
3: Melhor em campo, quem foi?
10: Pra mim, pelo meu, que eu assisti, foi o Newton.
3: Newton, vem cá vocês. Chega aqui do meu lado. Deixa eu falar com vocês. Fala da vitória do São Paulo. Faz uma avaliação, uma análise aí do Tricolor hoje, mano.
11: Acho que o primeiro tempo jogou bem até fazer o gol. Depois o time voltou a recuar. Voltou a tomar gols. Depois do segundo de gol, tirou, equilibrou. Newton foi um bom jogador. Danielzinho jogou muito bem, dinâmico. A zaga se portou bem. Sabino voltou bem, fez o gol. Para o time tirar essa zica, fazer um bom jogo contra a Chapecoense e se recuperar no brasileiro.
3: Melhor em campo?
11: Para mim, o melhor em campo hoje, Luciano.
3: Luciano, e para você, mano? São Paulo, uma vitória importante, classificado, pega o Boca Juniors, volta a confiança da torcida e dos jogadores?
11: Acho que volta sim. É um jogo grande agora contra o Boca Juniors, né? Eu acho que vai encher o estádio, uma vitória para dar moral, tanto no Campeonato Brasileiro passou da Americana. A gente busca aí avançar e a gente vai evoluir.
3: Valeu demais, o próximo. Falar com você.
6: É, daqui a pouquinho a gente volta com o Danilo. Daqui a pouco a gente volta, tá pipocando demais. Acho que é o grande fluxo de pessoas saindo ali do estádio do Morumbis. Vamos trazer cordeteiros. Você pode mandar sua mensagem através do 11 96 650 7997. Cordeta!
12: Fala, galerinha do Energia em Campo, beleza? Gabriel São Paulino aqui na Califórnia. Cara, finalmente eu vi o Marcão aí no pré-jogo criticando o Dorival. E eu queria parabenizar o Sombra, que chamou ele lá na sala e abriu o olho dele. Valeu, galerinha.
6: Eu não abri o olho de ninguém, não, hein?
13: Como é que é?
6: Eu não abri o olho de ninguém, não.
13: Ah, se lascar, eu Maguila irregular lá nos Estados Unidos.
6: Maguila irregular. Vamos lá, mais corneteiros, vamos lá.
14: Fala, pessoal do Energia, aqui é o Fábio Tricolor da Paulistense, São Bernardo do Campo. Cara, pelo pouco que eu vi desse Buta aí, é melhor vir o Cedric mesmo. Pelo menos a gente justifica o salário alto. Um abraço.
6: Putz, é melhor improvisar alguém, né não? 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
15: Aí, galera do Nerdinho em Campo. Ô, Marcão, vencendo esse jogo, supondo que vença da Chape, você acha que já vira chavinha e rumo ao título? Brincadeiras à parte, mas se distancia da zona da confusão? Porque quem fala é o Rodrigo, de Osasco.
13: Ah, com certeza, né? Eu acho que é um jogo aí que o São Paulo tem obrigação de vencer, até por ter desperdiçado um monte de pontos idiotas aí contra adversários que, na minha opinião, deveria ter conseguido os 3 pontos aí, como foi o caso do Curitiba no último final de semana, por exemplo. Então, precisa recuperar os pontos fora, principalmente contra adversários que já estão virtualmente rebaixados no Campeonato Brasileiro.
6: É fundamental ganhar domingo, hein? Fundamental. Exato. Você quer fugir dessa confusão aí, é fundamental. Não pode nem pensar em empatar, mas nem. Esquece isso, não pode nem pensar em empatar. Agora, eu não sei se o André Ranieri já está a postos ou não, mas...
16: Oi, Sombra.
6: Com Sul-Americana, o técnico vem mais rápido, é isso?
16: Isso, tem essa determinação, né, em Sul-Americana... Você está me ouvindo bem, né, Sombra?
6: Perfeito.
16: Em Sul-Americana, o técnico ele vem mais rápido aqui, né, e em 15 minutos, mais ou menos, normalmente 20 minutos depois do jogo, ele já aparece por aqui. E eu tava me deslocando, né, eu fiquei na cabine, a gente não pode ficar no gramado, ali atrás do gol, em jogos da Comebol, e eu ouvi você perguntando ali pro Marcão e pro Navarro sobre os mandos de campo nas quartas de final. Como o Boca Juniors ele veio dos playoffs, né, ele veio ali da Libertadores, o São Paulo é quem vai jogar a segunda aqui no Morumbis, vai decidir no Morumbis. Então o primeiro jogo vai ser na Argentina e o segundo jogo vai ser aqui no Morumbis, viu, Sombra?
13: Mas imaginando aí numa dessa, Ranieri, que tivesse passado um outro time que já estava na Sul-Americana, qual que ia ser o chaveamento? É sorteio? É a melhor campanha?
16: Aí é a questão da campanha, exato, é a questão da campanha e normalmente, né, os times que avançam diretamente para as oitavas de final têm campanhas melhores do que os times que vão aos playoffs. Então, seria a somatória das campanhas, mas provavelmente com o São Paulo também ele decidiu. Eu tenho que fazer os cálculos aqui, mas com o São Paulo decidindo no Morumbis.
6: Maravilha, isso aí, vamos ouvir agora o Domênico Gatto e o Açaí.
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0: destaques positivos do São Paulo nessa vitória.
1: Bom, Sombra, vou destacar primeiro o Sabino, né, por ter recebido hoje uma oportunidade para voltar na equipe titular. Fez uma belíssima partida no aspecto defensivo e ainda foi coroado aí com o terceiro gol do São Paulo. Vou destacar também aqui, Sombra, o Luciano, né, pela primeira etapa que ele fez aí. Para mim foi o jogador mais decisivo que teve aí na partida, né, em relação aí às oportunidades criadas. Marcou um gol no primeiro tempo, teve uma oportunidade para poder marcar o segundo na segunda etapa, ali a bola infelizmente bateu na trave. E vou destacar aqui o terceiro jogador do São Paulo, aí gostei também do Nilton, né? Eu acho que o Danielzinho poderia ter ocupado essa posição se não tivesse falhado, né, no segundo tempo no gol dos caras e também naquela bola que ele deu pro Curta, lá pro Sabino, quase num contra-ataque. Fez um bom primeiro tempo também, mas entre os jogadores ali do meio de campo, eu gostei também da participação do Nilton. Um cara que se apresentou, criou algumas situações ofensivas, como por exemplo no lance da penalidade, ele estava na jogada ali participando, e defensivamente ali para mim também ele fez uma boa partida. Então vou destacar Sabino, Luciano e Nilton, Sombra.
0: Por que você fez a cara de discordância, hein, ô Navarro? Que você fez essa cara de tipo, nossa,
2: não,
0: pelo amor de Deus.
2: Não, negativo, são esses daí mesmo, né? Porque porque você tinha outros aí também.
0: Por isso que eu gosto do Navarro. Mesmo quando ele discorda, ele quer manter a unidade. Parabéns, Navarro.
2: Não, mas é bem isso mesmo, né? O destaque aí pro Nilton Júnior, o Danielzinho que fez um bom primeiro tempo, no segundo caiu bastante de rendimento, né? E o Luciano tá onde a gente gosta de ver o Luciano, né, Sombra? Jogando próximo do Calleri, um pouco mais
0: mas
2: aí,
0: ele,
2: né?
0: Mas ele não foi meia rondando, hoje de novo?
2: Rondando na área. Hoje eu vi bastante participação dele já entrando na área mesmo, né? A gente pôde perceber bastante disso. O Marcos Antônio é quem tava fazendo, né? Tentando flutuar bastante, não tanto pelos lados do campo, mas tentar municiar mais à frente tanto o Luciano contra como o Calleri. Mas é isso daí mesmo. Destacaria esses três também, viu, o Sombra? Sabino, Nilton Júnior e o Luciano.
1: Buta, não? Buta.
2: A Buta, não. Buta.
0: E o Borducci deu de novo assistência, né?
1: Iago Borducci.
0: De novo, né?
1: Bom lateral, viu, Sombra?
2: Participou do gol do Luciano, né?
3: Sim. Ele deu a pré-assistência
1: pro Danielzinho. Foi, né, do Danielzinho. A assistência pro gol do Luciano foi do Danielzinho.
0: Ah, foi Danielzinho? Não foi do I? Então tá.
1: Ele deu um passe em profundidade e o Danielzinho foi. É. Cadê a vinheta?
0: Errei.
1: Cadê o Gabiru, seu cretino? Ah, bom.
0: Ah, olha o bode maldito. Maravilha. Vamos tentar agora com o Danilão? Vamos ver como que tá lá, fora do estádio do Morumbi. Vamos lá. Danilo Sorto!
4: Estamos aqui no meio das selfies com a rapaziada. Vem cá, mano, deixa eu perguntar pra você. Todo mundo falando dos destaques positivos lá, mas na arquibancada eu vi alguns suspiros com relação ao Rafael, mano. Rafael não tá dando confiança pro torcedor, mano?
5: Acredito que nos últimos anos o São Paulo veio passando por momentos difíceis com o goleiro. Nós vimos goleiros muito ruins. E eu acho que o goleiro, eu sou um jovem, acredito que o Rafael é o melhor goleiro que eu já vi pós-Rogério, claro. Um goleiro que me passa confiança, ainda mais com os pés, é tranquilo. Acredito que o gol hoje é muito difícil para um goleiro pegar. Chute que acho que nem o próprio Rogério pegaria.
4: Esse aí nem o Rogério pegava, né, mano? Talvez. Vem cá, e os melhores em campo, mano? Quem que foi os destaques positivos para você?
5: Me surpreendeu muito o Nilton. Gostei muito da atuação dele hoje, me passou segurança, um bom volante defensivo. O Iago, muito calmo, tranquilo. E um destaque um pouco mais antigo da torcida, o Arthur, hoje me surpreendeu muito, acima da média.
4: Boa, garoto, Nilton, todo mundo falando do Nilton, né, mano? Como é que você chama, garoto?
6: Eu chamo Bruno.
4: E aí, Brunão, gostou do que viu no São Paulo hoje?
6: Mano, gostei, tem mostrado uma atuação muito mais consistente do que vem trazendo nos últimos 3 meses, né? Esse trabalho do Dorival que tava carente de uma boa atuação.
4: Boa, garoto, valeu demais, mano. Deixa eu pegar o pessoal mais velho agora aqui. O da pizza. Vem cá, mano. Comendo essa pizza, de quanto foi a pizza hoje?
6: 10?
4: É. Tá boa, tá bonita, já que você já mandou. Eu vou querer um pedacinho dela. Primeiro, vamos saber. Melhor em campo do Tricolor hoje.
7: Melhor em campo foi o Marco Antônio, pra mim. Na minha opinião, o Marco Antônio. Jogou muito, distribuiu bem a bola. Ele tem visão diferenciada, o Marco Antônio. Pra mim, Marco Antônio.
4: Pra você, meu querido.
8: Marco Antônio, irmão. Jogou muito, demais.
4: Jogou muito, Marco Antônio, que chamou bastante o torcedor, viu? Vibrando a todo instante e chamando a torcida pra empurrar. Vem cá, 3-1, São Paulo classificado na Sul-Americana, pega o Boca Juniors, mas domingo, Arena Condá contra Chapecoense, é obrigação ganhar lá?
7: Com certeza. Aqui foi bom, né? Deu um sustinho na gente aí, né? Tomou um golzinho mais ou menos. Aqui foi bom. Mas domingo precisa ganhar. Domingo é o seguinte, é pizza pra dentro e gol na rede.
4: E gol na rede. Olha a pizza, Sombra. Pizza, essa aqui é de frango.

0: pizza de 10 é a de frango.
1: Tem sabores.
0: Tá linda, tem sabores?
1: Né? Frango, mussarela e calabresa.
0: Tá linda, viu, Sombra? Tá linda. Tá apetitosa.
2: Tá linda,
0: viu?
2: Tá apetitosa.
0: O Sombra tá morrendo de vontade de comer lá.
1: Sombra, pelo amor de Deus. Encosta, Sombra. Você tá no lugar errado. Sai do ar-condicionado, Sombra.
0: Vem comer uma pizza de 10.
2: Boa.
0: Valeu, valeu, rapaziada. Vamos tentar pegar mais torcedores. Dá tempo, Sombra?
2: Dá, claro.
0: Então vamos lá. Deixa eu chegar nesse pessoal aqui, ó. Então eu vou falar com vocês, meu amigo. Vem cá. Como é que você chama, meu querido?
3: Cícero.
0: Cícero, faz uma avaliação do São Paulo. Vitória, classificado. Boca Juniors. É, na próxima fase, mas no final de semana tem jogo importante pelo brasileiro.
3: Vamos. Tudo agora é um processo de futuro, cuidar de cada jogo. Cada jogo é uma vitória.
0: Tá aí, cada jogo é uma vitória. Falou bem, falou tudo, hein? Vem cá, deixa eu perguntar pra você, meu querido. Vitória aqui em Pogo, o torcedor São Paulino, ou calma, menos?
4: Muita calma nessa hora, né? Muita calma, mano. Tele já foi faz tempo, né? Infelizmente, a realidade nossa é outra agora.
0: Você viu grandes times do Tricolor. Lógico. E vê esse time jogar hoje, sangra os olhos.
4: É, dá desespero, dá vontade de chorar, mano.
0: Dá vontade de chorar, torcedor São Paulino por aqui saindo sem palavras, viu, Sombra? Vem cá, garoto, fala comigo, mano. Tá rodeando aqui e quer falar com a energia. E aí, mano? Fala aí.
5: Já tá uns 15, 16 jogos sem ganhar. Achei que ia ser 4, achei que ia ser goleada contra o Bolívia. Mas não foi. Infelizmente, não foi goleada, mas ganhamos.
0: Manda um recado agora pro Boca Juniors, rapaz. Tá te ouvindo lá.
5: Juniors? É.
0: Olha lá.
5: O time?
0: O time inteiro deles.
5: Vão se lascar.
0: Aí, ó.
2: Boa!
0: Eu vou te falar, viu, Sombra. Torcedor, é um barato ficar
2: vem
0: por aqui.
2: Vem o Boca aí, hein? É, vem o Boca aí. Vem o Boca aí.
0: O Buta foi bem hoje, poxa vida.
2: Sensacional. Daqui a pouco a gente volta com o Danilo Soto, pegando mais opiniões dos torcedores são paulinos que vão embora, finalmente, felizes no Morumbis. Diga, Ranieri.
6: E só para passar direitinho, então, né, a informação sobre por que, que o São Paulo vai decidir em casa com o Boca Juniors, o que acontece é o seguinte, na Sul-Americana, depois da fase de grupos, os times, eles são posicionados, os que classificaram em primeiro, o caso do São Paulo, de 1 a 8, porque tem 8 líderes de grupos. E aí é a melhor campanha, a segunda melhor campanha. O São Paulo fez a quinta melhor campanha dos que passaram em primeiro. Por exemplo, o River Plate, que ainda está na chave do São Paulo, ele tem uma campanha superior. Teve uma campanha superior à do São Paulo na fase de grupos. Ou seja, se as equipes cruzarem, o São Paulo vai decidir no Monumental de Núñez. Aí depois desse ranking de 1 a 8, né, que tem os primeiros colocados, tem o ranking que é feito com os segundos colocados da Sul-Americana que avançaram e foram para o playoff. Então, de 9 a 16. E aí depois tem um terceiro ranking, que são com as equipes que vieram da Libertadores da América e também é levado em consideração a campanha na Libertadores, os terceiros colocados, né, que vão para esse playoff da Sul-Americana. E aí é feito um outro ranking. Se teve de 1 a 8 e de 9 a 16, esse é de 17 a 24. Então, por isso que o São Paulo... ele está mais bem posicionado no ranking, é o quinto contra o Boca Juniors, se não me engano é o 22º ou 21º, então o São Paulo faz o primeiro jogo na Argentina e vai fazer o segundo jogo aqui no Morumbi, Sombra.
2: Bom, tomara que o River seja eliminado no jogo dele, né?
7: Porque eu quero antes de ser campeão da Sul-Americana, eu quero ser campeão argentino, quero ganhar do Boca e do River, já cato lá o torneio Apertura ou Clausura, sei lá que porra agora, Clausura, né, o segundo turno agora, os caras. E aí depois é campeão da Sul-Americana, Sombra. Vamos tirar o Boca e o River. Vai ser que nem aquela campanha na Copa do Brasil que nós demos na cara do Flamengo, do Corinthians, do Palmeiras. Então eu passei título, apesar de não ser um título de Libertadores, Sombra, mas valoriza demais. E fala, pô, fui campeão da Sul-Americana tirando o Boca, o River e sei lá quem vem na final.
2: Esse Marcão, ele não perde a pose, hein, cara? Ele não perde a pose de jeito nenhum. Vamos ouvir mais corneteiros aqui nos vestiários Energia em Campo.
8: Boa noite, Marcão, Sombra, Navagol, Murilo Branquinho aqui de Presidente Venceslau, interior de São Paulo. Apesar do gol tomado antes dos 20 minutos do segundo tempo novamente, pela primeira vez deu a impressão que não ia perder. A postura hoje foi diferente. Acredito que o Dorival está encontrando peças, por exemplo, o Newton e o Iago. Esses caras, domingos não preciso nem falar, esse cara já chegou como titular. Abraço!
2: Olha, o River Plate... ele ainda vai ter dois jogos contra o Santa Fé. Joga o primeiro em Santa Fé e o segundo em River Plate. Então, Esse Santa Fé aí, será que é bom?
7: Tava no grupo do Corinthians na Libertadores, se eu não me engano, não tava?
2: Não lembro. Eu nem lembro.
7: Eu acho que tava, hein?
2: Bom, que seja. Então, vamos torcer pelo Santa Fé, porque eu acho que é melhor pro São Paulo jogar contra o Santa Fé, né? Se passar pelo Boca pra depois poder pegar, né? Aí também precisa ver quem vai passar aí, se o Santa Fé passa, se é o River, depois com quem vai cruzar, né? Muito bem. Vamos ouvir mais corneteiros aqui na Energia 97.
9: Fala, Energia. Rogério Milinchota, aqui de Rio Preto. No momento, eu tô aqui em Maceió, né? Descansando um pouquinho. Acompanhei aqui a vitória do Tricolor, mas tinha que ser mais fácil, né? Não podia sofrer tanto assim com um time desse, não. Abraço.
2: Não sofreu tanto, vai, gente. Não sofreu. Porque logo depois que o São Paulo tomou o gol, o São Paulo teve um pênalti a seu favor, né? Braço na bola. Então, assim, poderia sofrer. Mas não sofreu, porque logo depois teve um pênalti que quebrou o nosso galho, né? Quebrou, né,
10: Navarro? Totalmente, Sombra, totalmente, né? O São Paulo já estava começando a ensaiar aquele roteiro, né? Onde ele toma o gol, começa a se desconcentrar, erra passe, desperdiça oportunidades. E, de fato, quando vem o pênalti, a estrutura muda completamente, né? E daquele aspecto psicológico que a gente fala dos jogadores, isso não foi fator preponderante negativo para a partida, né? Ainda bem que o São Paulo conseguiu manter as rédeas e aí, a partir do gol do Calleri, as coisas facilitaram ainda mais. Que bom, que seja sempre assim agora, viu, Sombra?
2: E para vocês, quem foram os melhores em campo? O Marcão deu voto dele, Sabino, Luciano e Newton. O Navarro, para não criar briga, disse, esses aí foram também os meus. O Mota votou aqui, ele falou Aurélio Buta. O Mota votou no Aurélio Buta. Tá bom. Vamos botar aqui, Buta. E você, ô Ranieri?
6: Bom, pra mudar um pouco, pra mim, Sabinão da Massa, jogou muito, meteu gol, inclusive. Iago Borducci, eu tô impressionado, assim, o Domingos Duarte é um zagueiro diferente, já deu pra ver de cara que Sim. Ele tem muita qualidade e é titular, não tem como tirar ele. Acho que hoje, se tiver que tirar um, ou é o Arboleda ou é o Sabino, não dá nem pra pensar em tirar o Domingos Duarte. Então, Sabinão da Massa, o Iago não tem o mesmo nível do Domingos Duarte, mas ele é um jogador bem inteligente, ainda mais vindo de cima que eu tive essa oportunidade hoje, viu, Sombra?
2: Sim.
6: Então, ele é um jogador que não se desgasta à toa, ele é o oposto do Enzo, então imagina que o Enzo, aquele jogador corria muito, se dedicava, dava carrinho, saía exaurido. O Iago não, ele é um jogador mais inteligente e inclusive nos passes, ele faz escolhas muito boas, pelo menos tem Sim. feito escolhas muito boas. Então, o Sabinão da Massa, o Iago Borducci e também o Marcos Antônio, pra mim, ele foi quem chamou a responsabilidade no meio campo, né, ditou o ritmo do São Paulo, então também coloca o Marcos Antônio como um dos melhores.
2: Inclusive o Borducci, ele passa a impressão de que realmente ele tem uma qualidade com os pés melhor do que os concorrentes à vaga.
10: Verdade, né? Passadas largas, né? Inclusive até perguntar para vocês aí, né? O São Paulo acaba que, de repente, então, acertando nessas contratações, né? De Newton Júnior, Domingos Duarte, o próprio Iago Borducci aí. É só, acho que quem decepciona, cara, aí é Vitor Sá e o Buta, né? E o Buta, né?
2: Eu prefiro...
10: Esse pacote aí, Sombra, deu bom, não deu, não?
2: Então, eu prefiro esperar mais. O jogador que eu me sinto mais confiante de falar, legal, puta, Deus, vai esse aí certamente, eu acho que o Domingos Duarte, tá? O Borducci, eu acho que ele tem essa possibilidade. Talvez o receio seja porque ele sempre teve problemas físicos, né? Então, talvez mais por esse aspecto ainda. Vamos aguardar para poder dizer, olha, deu certo, que ele não tenha problemas, né? O Newton Júnior eu ainda prefiro esperar um pouco mais. Mas, assim, parecem ser algumas contratações aí razoáveis. De razoáveis para boas, né? Não ótimas, de razoáveis para boas, né?
7: Pelo menos vão ser úteis, né?
2: Assim, parecem ser reforços de verdade para esse time tão mediano, parecem ser realmente reforços para essa equipe, parece.
7: Não,
2: né?
7: Só contratações, porque, né?
2: Por exemplo, o Iago Borducci, com seus primeiros minutos, ele passa uma impressão melhor do que a que o Wendel deixa quando joga, concorda?
10: Mas assim, se você pegar aí o Wendel e Enzo Dias e Iago aí...
2: Também, o Enzo não tem a mesma qualidade, não. O Enzo não tem a mesma qualidade que a gente tá vendo com o Borducci, né? E esquentadinho. Vamos lá, o Domingos Duarte, cara, ele me parece que ele tá mais sólido até que o Arboleda. Que nem jogou hoje, que tá machucado.
7: E ele é um cara inteligente, viu, Sombra? Ele tem um bom passe pra começar a construção de jogada, etc.
2: Uma coisa que é engraçada é que, assim, antes da Copa do Mundo, antes da chegada do Dorival, o zagueiro titular era o Sabino. Tanto é que a dupla de zaga São Paulo era Alan Franco e Sabino. Eu não entendi muito bem o Sabino perder esse espaço.
7: Tava lesionado, Sombra.
2: Tava lesionado?
7: Quando ele volta da Copa do Mundo lá, por isso até foi colocado o Osório, né? Naquela oportunidade lá.
10: E o Osório que tava...
7: Sabino demorou pra se recuperar.
10: O Osório tava quase já, né? Garantindo a sua titularidade, fazendo dois bons jogos com o Domingos Duarte chegando.
2: Domingo contra a Chapecoense, vamos supor que o Arboleda esteja à disposição. Nem sei se pode estar. Mas eu iria de Domingos Duarte e Sabino. Eu iria com esses dois aí.
10: Aqui foi bem hoje.
2: É. E eu acho que essa história do Newton jogar ali, tanto fazendo que seja segundo volante ou terceiro zagueiro, fazendo a cobertura pelo lado do direito, eu acho bem legal essa função dele.
7: Mesmo porque o Lucas Ramon, o cara costuma avançar bastante, né? Então ter um dos volantes ali pra fazer a cobertura pode ser fundamental.
2: Exatamente.
7: O Sombra...
2: Oi!
7: Eu tinha visto aqui o grupo, né? O Santa Fé tava realmente no grupo do Corinthians, né? O Santa Fé ficou em terceiro nesse grupo. O Corinthians ele foi líder com 11 pontos, o Platense foi o segundo com 10 e o Santa Fé o terceiro com 8. Vai ser o adversário
2: River Plate. Se o São Paulo passa pelo Boca e se o Independiente Santa Fé passa pelo River, a gente pegaria o Independiente o segundo jogo no Morumbis.
7: Sim.
2: Se tiver Morumbis também, né? Precisa ver. Agora show só em outubro? Vai ter só BTS, não é?
7: BTS, é.
6: Isso.
2: Vai ter BTS, é verdade.
7: Vamos complicar o André Ranieri de novo. Ô Ranieri, se o River passar nos pênaltis, o São Paulo passar no tempo normal com duas vitórias, e aí, meu querido? O River empata as duas, vai pros pênaltis?
6: O que acontece é o seguinte, até tinha passado uma informação imprecisa, para não falar errada, é congelado. Então esse ranking que foi feito de 1 a 8 dos primeiros colocados, ou de 9 a 16, né, dos segundos colocados, ou de 17 a 24 de quem foi da Libertadores, eles estão congelados, valem até a semifinal. Então, independentemente do que acontecer, o São Paulo ele decidiria no Monumental de Núñez nessa simulação. E vai chegando aqui, logo mais, daqui a instantes, deixa eu ver aqui, ó, o técnico Dorival Júnior. Ele vai...
2: Já dá tá tchauzinho pra aqui. Ele.
6: Isso. Já vamos nos posicionar. Já. Então, em instantes, em alguns instantes, vai começar.
2: Se o Marcão mandar um bilhetinho, você entrega? Boa noite a todos. Vamos
7: então grita aí, Rainer. Caralho, até que enfim.
11: Após a vitória do São Paulo sobre Bolívar pela Conmebol Sul-Americana.
12: Dorival, boa noite. Gabriel Sarr, bancada tricolor. Queria abrir te perguntando da torcida. Hoje a gente viu uma festa muito grande para a chegada do ônibus, uma festa muito grande também dentro do estádio, 42 mil torcedores, assim como contra o Coritiba, 45 mil. Qual que é o tamanho da importância para vocês, enquanto grupo, né, por tudo que vocês passaram assim, nos últimos jogos, né, com a oscilação que você mesmo pontuava, ter um resultado desse diante do torcedor e avançar para uma fase mata-mata tão importante? Obrigado.
13: Bom, primeiro que... Eu não entendi o São Paulo sem essa conexão com a nossa torcida. 2017 foi assim, 2023 foi assim. Eu estava estranhando esse momento que a equipe vem passando, naturalmente não dando uma resposta, e o nosso torcedor também um pouco afastado do nosso clube. Eu acho que quando existe essa sintonia, quando existe essa aproximação, aquilo que nós vimos lá em La Paz, o esforço que aquelas pessoas fizeram para estarem lá, acho que não tenho certeza, mas parece que não conseguiram retornar para o jogo do Coritiba. É aquilo que nos dá o exemplo do que é o torcedor São Paulino. Aquilo é a realidade do que eu sempre vi. Um torcedor que se esforça, que cobra, que busca... mas que está abraçando a sua equipe novamente. Hoje, 40 e poucas mil pessoas aqui dentro, para um momento como nós estamos vivendo e passando, não é simples, não é fácil. Eu só tenho a agradecer em nome dos jogadores o apoio que foi dado. E eu espero que possamos retribuir com coisas ainda melhores aí pela frente.
14: Dorival, aqui Felipe Oliveira da Nova Brasil. Parabéns pelo resultado, pela vitória primeira nesse retorno de Copa do Mundo. Eu queria falar justamente sobre isso. Quanto que isso é importante para o ânimo do torcedor. São Paulo chega hoje no momento, para a partida, num momento bem conturbado. Queria que você falasse um pouco do ânimo que isso dá, não só na Copa Sul-Americana, mas também numa decisão no próximo final de semana contra a Chapecoense no Campeonato Brasileiro.
13: Bom, eu acho que nós vínhamos buscando, né, com muita intensidade. Trabalho nunca faltou, uma determinação grande, a entrega dos jogadores, o entendimento daquilo que a gente estava querendo. Eu acho que foi um jogo importante, mas foi apenas uma partida. Nós temos que ter essa consciência. A nossa situação no Campeonato Brasileiro ainda ela é problemática. Nós temos que estamos muito conscientes que o esforço de hoje foi importante. O último resultado com o Coritiba, apesar de tudo o que nós procuramos fazer dentro da partida, dando pouquíssimas possibilidades ao adversário, ainda assim, saímos daqui com aquele sentido de frustrante em razão do empate, da maneira como foi definido. Eu acho que o que eu quero é que a equipe continue se entregando como tem feito, buscando entender um entendimento daquilo que está sendo solicitado, pedido. Eu confio que estejamos aí no caminho e, de repente, buscando aí uma melhor condição num curto espaço.
15: Dorival, boa noite. Queria que você falasse sobre dois jogadores que o São Paulo demorou um pouquinho para registrar por causa do transfer ban, mas que depois que registraram, ganharam a oportunidade no time titular, como o Domingos e o Newton. O que esses jogadores acrescentaram na sua estratégia de jogo que eles se encaixaram bem?
13: Eu acho que a gente tem que dar um tempo, né, um pouquinho maior, para que eles possam completarem essa mudança que acabou existindo. São jogadores que nós temos certeza que poderão nos dar um retorno importante, jogadores seguros, que estão aí num processo de evolução importante. Eu espero que continue assim. Eu acho que tem nos passado uma segurança grande em todos os momentos que estão sendo que estão tendo a oportunidade de estar em campo. Eu acho que isso é um fato importante. Espero que os outros também busquem uma adaptação rápida para que tenhamos um elenco cada dia mais forte, um pouco mais composto em relação àquilo que vinha acontecendo.
16: Dorival, boa noite. Bruno Faria, da Rádio CBN. Hoje você promoveu 5 mudanças no time titular em comparação à equipe que começou o confronto contra o Coritiba. 4 me parece que foram opções sua, porque os 4 que começaram contra o Coritiba estavam no banco, a não ser o Arboleda, pelo material do São Paulo, está com problema na coxa. O que você identificou de problema nesses jogadores para fazer essas alterações? Obrigado.
13: Primeiro, a gente queria tentar um equilíbrio físico, até porque a equipe adversária não jogou no sábado, aliás, na sexta-feira. Não, eles não atuaram, jogaram com uma equipe completamente modificada, então nós tínhamos que buscar, pelo menos fisicamente, tentarmos buscar um equilíbrio. Eu acho que para que pudéssemos competir pressionando a todo momento, como foi praticamente quase que todos os 90 minutos, nós precisávamos de termos uma equipe saudável em campo. Foi isso que nós buscamos, algumas alterações dentro de uma necessidade, outras em razão da própria saída do Arboleda, uma compensação em altura para que nós não tentássemos neutralizar as possibilidades de jogadas aéreas que também eram um ponto forte da equipe adversária. Eu acho que com tudo isso a equipe encontrou um equilíbrio, foi importante, fez um jogo dentro de uma boa condição.
17: Dorival, que boa noite, tudo bem? Você já falou um pouquinho sobre o Newton, essa questão de adaptação. Me parece que ele vai ser bem importante para você, porque ele é um volante de uma maior estatura e que faz uma saída de bola. Hoje estava fazendo meio uma linha de três na saída do São Paulo, né, do campo defensivo. Ele ajudava para fazer essa construção. Correto. Queria que você destrinchasse um pouquinho mais sobre o Newton e como você enxerga ele a longo prazo no São Paulo. Eu queria que você falasse um pouquinho do posicionamento do Marcos Antônio. Parece que é um entendimento geral, que ele talvez renderia um pouco mais pelo meio, ele vem caindo um pouco mais pela esquerda. Queria que você justificasse o porquê você entende que o Marcos Antônio tem que jogar por ali.
13: O grande problema é o seguinte. Primeiro, vamos começar pelo Marcos Antônio, tá? O Marcos, ele não tem obrigação nenhuma de estar pelo lado esquerdo. Eventualmente, alguém vai ocupar aquele espaço. Assim como também nós vamos abrir o corredor para que os nossos laterais possam buscar jogadas de fundo. Foi assim que saiu o primeiro gol. E com uma infiltração de quem? Do nosso volante. Então, o Marcos não tem obrigação nenhuma de estar naquele... a não ser para iniciar uma marcação. O Marcos é o jogador que marca por fora, ora pela esquerda, ora, quando não temos o Arthur, pelo lado direito. Então, é uma necessidade que nós temos de ter, aí sim, defensivamente, um jogador por fora. O Marcos, ele tem liberdade de movimento, ele não tem obrigação de posicionamento nenhum. Eu quero deixar isso bem claro. Assim como o próprio Luciano. O Luciano é um segundo atacante. Ele não tem obrigação de armação. Ele tem a obrigação de estar próximo à área, com liberdade para poder girar na frente da área no sentido que ele acha conveniente. Ora infiltrando, ora vindo para ser um homem de apoio, de troca de passes, enfim, e de definição frontal. Então, o que a gente busca com ele é justamente isso. Newton é um jogador que pode executar a função de um terceiro homem quando necessário, ora pelo lado direito, ora pelo lado esquerdo, aí vai depender muito daquilo que percebamos em relação ao time adversário, como também na função de origem que ele executa muito bem. Hoje, como nós tínhamos a necessidade de uma iniciação com três homens, o Newton manteve um posicionamento inicial um pouco maior. Daqui a pouco teremos a necessidade de termos um tripé no meio-campo. O Newton vai executar a função que ele já vem executando há muito tempo. Então, é um jogador versátil que pode ser adaptado em qualquer circunstância. Já jogou também com o Pablo. Eu não vejo problemas nenhum em relação a isso. Tem horas que nós vamos necessitar de uma marcação mais concentrada, mais forte, e tem momentos que nós vamos buscar uma saída, e ele é um jogador que pode ser aproveitado com essa característica.
18: Dorival, o Sabino falou pra gente no campo, na saída, que talvez essa seja a maior sul-americana de todos os tempos, né? A gente está vendo aí o peso das camisas e vem aí um São Paulo e Boca Juniors pela frente. É claro que essa competição sempre foi valorizada, mas um jogo como esse traz até um ingrediente diferente para a competição e para tudo aquilo que vocês podem viver ainda nessa temporada dentro da Copa Sul-Americana?
13: Eu acho que em um outro momento nós víamos uma partida como essa dentro de uma Libertadores. Hoje nós estamos vendo várias dessas equipes que até então foram campeãs, né, nessa disputa do principal torneio sul-americano, disputando um torneio que tem se tornado cada ano mais complicado, mais difícil, mais apertado, com equipes em que alternam, né? Ora Libertadores, ora essa sul-americana. Então, nós temos que ter essa consciência. Mais importante é que, a partir de hoje, nós comecemos a pensar na Chapecoense. Essa partida, ela só virá acontecer, acredito eu, daqui 25, 30 dias. Então, a nossa preocupação tem que ser o Campeonato Brasileiro, a situação que estamos e um processo de recuperação dentro dele. Por isso que a nossa total atenção será para Chapecoense, para Red Bull Bragantino, em sequência Atlético Mineiro, enfim, e depois buscarmos aí os melhores resultados possíveis.
19: Dorival, boa noite. Essa oportunidade a gente tem de saber de algumas decisões que vocês tomam. Eu queria saber, com relação aos jogadores que não vêm treinando normalmente com o grupo, o Cedric fez uma postagem hoje com treino em Cotia. O que leva à decisão de alguns jogadores treinarem separado e, mais do que isso, num outro espaço do clube?
13: Isso daí é uma decisão interna nossa, foi tomada... conhecimento de todos, era necessário. Eles estão tendo toda a atenção possível, com profissionais sendo acompanhados, apenas pelos problemas que nós estamos tendo lá internamente. Nós tivemos que tomarmos uma decisão, todos nós. Apenas isso.
20: Dorival, boa noite. Alexandre Salvador, canal Arnaldo Tirone. Hoje o desfecho foi positivo, né? São Paulo venceu a partida, mas novamente, acho que desde a volta da parada da Copa, São Paulo toma um gol e hoje no limite aí dos 15 minutos iniciais da segunda etapa. Queria saber se você, depois de tantos gols repetidos, né, nesse período do jogo, se você teve alguma conversa especial com os jogadores. Enfim, você falou lá em Bragança sobre uma desatenção, né, na volta para o segundo tempo. Queria saber agora como é que vocês estão trabalhando para evitar que isso aconteça.
13: Trabalhando muito para que não aconteça mais. Agora, um chute como o de hoje é impossível. Impossível defesa. O que eu vejo assim é que nos jogos anteriores nós tivemos um problema em que poucas oportunidades, pouquíssimas, raras, foram dadas ao adversário. Porém, em um detalhe, bola parada, que faz parte da partida e que a responsabilidade sempre é nossa, acabamos tendo problemas. E na maioria dos jogos foram assim. Foram com jogadas em bolas paradas que nos tiraram aí resultados importantes. Nós estamos tentando corrigir em todos os sentidos. Nos preocupando muito com esse tipo de detalhe. Vai chegar um momento que nós tomaremos menos gols. Assim foi também no meu clube anterior. Tínhamos esse problema logo no início, na chegada. Foi corrigido. Passamos aí quase que mais de 50% das partidas sem tomarmos gols. Então, eu acho que é um trabalho que nós precisamos completá-lo aqui dentro também. E fazemos que aconteça como aconteceu com o Corinthians, também com o São Paulo, em que isso seja estancado e busquemos aí um aproveitamento melhor dos momentos em que saíamos na frente do adversário.
21: Dorival, tudo bem? Dorival, hoje mais uma vez apareceu o Dorival Copeiro, né? Muita gente fala isso até nos pré-jogos, em competições de Copa. Isso, de alguma forma, você gosta, né, de ser conhecido como um técnico copeiro? E te preocupa o fato de, nas últimas temporadas, você não conseguir repetir nos pontos corridos algo que você vem conseguindo com muita efetividade nas Copas, Dorival?
13: Olha, essa situação de copeiro, ela é muito relativa. Quando eu tive times com qualidades, eu fui duas vezes vice-campeão brasileiro. E tivemos muito próximos da conquista de título. Tive também uma oportunidade com o Vasco, em que eu tinha uma boa equipe que foi montada naquele ano na Série B, e também ganhamos o Campeonato Brasileiro. Então, assim, eu também conheço os caminhos de uma competição desse tipo. É que na maioria das vezes eu sempre tive um time que me deu possibilidades de buscar títulos de uma outra forma, e eu nunca abri mão disso. Não quer dizer que eu tenha priorizado esse tipo de campeonato, não, jamais. Mas, assim como no Flamengo em 22, que ninguém mais acreditava em nada naquele ano, nós saímos da 16ª colocação para vice-liderança do campeonato, ganhamos a Copa do Brasil e a Libertadores. Então, eram os títulos que estavam muito mais próximos das minhas mãos. Naquele momento eu tive que fazer uma opção. Quando é assim, ótimo, nós vamos optar. Nesse momento, nós não temos essa condição. Nós temos que nos manter muito focados no Campeonato Brasileiro. E vocês vão perceber que eu também tenho esse tipo de aptidão. Eu também sei ganhar em Campeonatos Brasileiros. Mas o aproveitamento em Copa sempre foi um diferencial, e para mim ele é muito importante e vai continuar sendo, eu tenho certeza.
22: Dorival, boa noite, Isabela Jornal do Lance. Algumas coletivas você disse que o São Paulo estava atravessando um dos piores momentos, estava vivendo todo esse jejum de jogos, de vitórias e tudo mais. Eu queria que você falasse o que foi feito de diferente hoje para virar essa chavinha e como que você acredita que vai conseguir manter essa regularidade manter esse futebol que foi visto nessa noite?
13: Olha, não é nesses últimos dias, não foi uma mudança de chave simplesmente. Nós estamos trabalhando demais no dia a dia para tentarmos buscar essa melhor condição. Nós tivemos próximos aí de resultados muito importantes. Eu falei anteriormente, pequenos detalhes nos tiraram possibilidades reais de pontos em várias partidas. Não me lembro uma partida que nós tenhamos sido inferiores ao adversário. Fomos envolvidos, o adversário jogou muito mais que a gente. Nós tivemos um equilíbrio, 52% com 48%, contra o Flamengo de posse de bola apenas, contra o Flamengo. Nas demais partidas, nós prevalecemos em praticamente todos os quesitos. Infelizmente, os resultados não acompanharam. E isso traz uma atmosfera muito complicada. Então, mostra que o trabalho não se completa ou não se complementa. E é uma realidade. E eu tenho que entender isso. Mas nós estamos buscando há muito tempo uma virada. Não sei em que momento vai acontecer, mas nós temos capacidade, qualidade e condições para fazermos bem diferente do que vinha acontecendo. Confesso que nos faltava um pouco de sorte também, porque você precisa contar com tudo isso, com todos os aspectos em determinados momentos. Não é só treino, dedicação, entrega, comprometimento, que é impressionante que esse time tem nos entregado no dia a dia. E o sentimento de frustração que ficava após cada partida era muito grande. Mais ou menos o que eu vi acontecer ontem com o Internacional, que teve possibilidades de repente, fazer o segundo gol, o terceiro gol, por jogadas criadas, e acabou tomando um gol no final da partida. Não que o Remo não tenha tido merecimentos, ao contrário, mas é aquele sentimento de frustração por ter uma outra situação nas mãos e, de repente, não conseguir completá-la. Então, era isso que ficava em cada partida que vinha acontecendo.
21: Aí, então, a participação do técnico do São Paulo, Dorival Júnior, falando após a vitória diante do Bolívar 3-1 aqui no Morumbis e a classificação às quartas de final da Sul-Americana. Agora o tricolor pega o Boca Juniors.
2: Vem o Boca aí, hein? Vem o Boca aí. 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Danilo Soto! Alô, Danilo! Tá aí o Danilo? Olha aí o Danilão!
0: Caminhando já nas ruas, vazias já aqui do Morumbi, viu, Sombra?
2: Meu, cuidado,
0: torcedor,
2: hein?
0: São Paulino, não, torcedor São Paulino comemorando bastante lá, começaram a passar do ponto, bebendo bastante, mas todo mundo já indo pra casa. Afinal, hoje, terça-feira, né? Amanhã, tem trampo da galera, mas muito felizes aqui, viu? O pessoal tava ouvindo também o Dorival na Energia e falando que, olha os caras gritando aqui, ó. Olha os homens aqui, ó. Olha.
1: Mas aqui é foda! É o maior do Brasil, meu São Paulo.
0: Olha como é que eu vou embora, Sombra. Olha como é que eu vou embora agora.
2: Opa, cara, cabe o Danilo aí?
0: Cabe eu aí pra levar embora, mano?
1: Poxa, irmão, entra aí.
0: Vambora, então. Abre aí, mano. Sai daí. Sai você. Maria. Sai daí. Deixa eu entrar aqui, ó. Eu vou com os caras, meu.
7: Aproveita, Danilão, que a nova lei lá do bafômetro ainda não foi implementada.
0: Não tem nem luz. Olha lá. Vai pra cima. Aí, ó. Falou pra vocês, rapaziada. Boa noite. E é daqui pra Buenos Aires agora, rapaziada.
2: Boa, Danilão.
0: Tchau pra vocês. Boa noite aí.
2: Valeu, rapaziada. Boa noite. Tchau, tchau.
0: Meu Deus do céu, velho.
2: Isso aí, tá vendo? Ele entrou lá no carro do primo do Baby, meu. Tá indo embora. Olha aí.
0: Pode seguir.
7: Aproveitar que a nova lei de trânsito ainda não foi implementada.
2: Isso aí. Tá aí o Danilo Soto indo pra casa. Se a Diva estiver assistindo, ela vai ficar assustada agora. Ele não vai chegar. E o seu destaque final aí, hein, ô Ranieri?
21: Primeiro, imagina o cheiro de subaco que tá ali, viu, Sombra, naquele carro. Tem 6 pessoas, pelo que eu pude contar. Mas é isso. Agora, Sombra, o São Paulo volta as atenções para o Campeonato Brasileiro. O Dorival Copeiro, ele sai de cena e agora tem que aparecer o Dorival
6: que também conhece os caminhos dos pontos corridos. Domingão, Chapecoense e São Paulo, 6:30 da noite, na Arena Condá, rodada 24 do Campeonato Brasileiro. A boa notícia é que agora o técnico Dorival Júnior tem o reforço desses atletas, né, que foram contratados recentemente, 3 pelo menos dos 5 que foram contratados, o Domingos Duarte, o Newton e também o Iago Borducci. Eles parecem que são jogadores que já estão há algum tempo aí, estão entrosados e estão mostrando um futebol pelo menos razoável. A expectativa em relação ao Arboleda, que ficou de fora dessa partida, porque teve um desconforto, e também o Bobadilha, com dores no joelho. Esses dois atletas, quem sabe eles podem sim voltar aí no final de semana. Bobadilha, é isso aí. Então, domingão, Chapecoense e São Paulo, pela 24ª rodada do Campeonato Brasileiro na Arena Condá. E no sábado seguinte, né, tem São Paulo e RB Bragantino, mais uma vez aqui no Morumbis, rodada 25 do Brasileirão. 42.087 torcedores hoje no Morumbis. A torcida vem fazendo sua parte, 1.691.000 a renda, além dos R$3.700.000 que o São Paulo garantiu de premiação por avançar às quartas de final. Grande abraço a você, Sombra, ao Marcão, ao Nova Gol, ao Danilão Soto e a todo mundo ligado aqui no Futebol Energia em Campo, especial ao belíssimo trabalho desempenhado por Edu Simões e o gigante Batistinha, viu, Sombra? Abração.
3: Boa, valeu, um abraço. Bom, com a grana pela classificação, mas o que deve sobrar aí de bilheteria dá uns 4,5, né? Deve dar pra pagar pelo menos aí 15 dias de salário, sei lá, 3, 10 dias de salário. Dá pra pagar alguma coisa, né?
7: Não é não? E o Jorge, né, também, que os caras querem acionar nós do Transferban lá, pô.
3: Também, né, o Novo Horizontino. Tá certo. Navarro, bom retorno. Conseguiu arrecadar legal. Uma boa grana pô, aí pra cirurgia?
10: Depois vou ver o scout aí, né? Das arrecadações que a galera fez aí, né? Durante a nossa live, durante a nossa transmissão, é claro. A gente vai prolongar isso.
3: Ajude a cachorra
10: isso,
3: do Navarro.
10: Tá aí, ó. Tem embaixo aí, ó. Ajuda a Chloe, é a Chloe.
3: Essa é de quatro patas mesmo, hein?
10: Essa é a de quatro patas, né? Tá aí o Pix aí, ó, rafacanu@gmail.com, que legal, Sombra, valeu demais, sensacional aí a ajuda da galera e que beleza, né, o Dorival que não vencia desde fevereiro, hein, cara, olha só, quebrou isso daí, São Paulo também, a vitória desde abril e que clássico nós teremos, olha, se a gente ficou naquele negócio, né, Sombra, antes do jogo, tipo falar assim, ó, se sair da Sul-Americana tá beleza, agora quando você tem pela frente um São Paulo e Boca Juniors aí, 6 mundiais, 9 Libertadores... Essa competição toma um tom diferente, né? Grande abraço pra você, Sombra, pro Marcão, Ranieri, toda a nossa equipe de Energia em Campo e a galera que acompanha a nossa transmissão.
3: Vem o Boca aí, hein?
10: Estamos felizes demais. Até a próxima.
3: Tá certo. Marcão, você também tem alguma cachorra pra colaborar ou não?
7: Pô, sempre é bem-vinda, né? A ajuda sempre é bem-vinda. Mas em relação aí à classificação do São Paulo, né, Sombra? Até que enfim, voltamos a vencer. O torcedor do São Paulo tá com saudade das vitórias. O Dorival Júnior afrouxa um pouco esse nó da corda que estava no seu pescoço e agora é pensar na Chapecoense, né? Espero que essa vitória dê para o São Paulo uma motivação e que a gente consiga também fazer os 3 pontos lá em Chapecó para se distanciar do Santos, aquele pelotão que vem brigando na parte de baixo da tabela. E se ganhar da Chapecoense, daqui umas 12 rodadas nós passa o porco, hein? Daqui umas 12 rodadas nós passa a porcada, hein? Tropeça mais não, viu, porco? Tropeça mais não.
3: Então tá bom. Valeu, gente. Muito obrigado. Amanhã, meio-dia, tem o tempo de jogo, né? O Quero Quero e sua turma no tempo de jogo ao meio-dia. E logo mais, às 5:30 da tarde, tem o Estádio 97.
4: Graças a Deus.
3: Valeu, gente. Muito obrigado pela audiência. Até a próxima.
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16: Estou há uma semana avaliando o Geely X5 versão híbrida. 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Primeiro chegou aqui o X5 100% elétrico e depois o híbrido, que me parece a melhor combinação. O motor dele é 1.5 aspirado combinado a dois motores elétricos que juntos entregam 218 cavalos e somados ao motor a combustão chega a 262 cavalos. Ele é mais potente que o Song Pro e que o Song Plus, mas menos potente que o Haval H6. O espaço interno é excelente, tanto na frente quanto atrás. O rodar é suave e ao mesmo tempo muito ágil quando necessário. Faz de 0 a 100 7,8 segundos. 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

0: Muito bem, senhoras e senhores. Muito bem, respeitável público. Estamos começando a edição deste minúsculo programa. Bom dia, meus amigos. Bom dia.
1: Bom dia. Muito bom dia.
0: Era pequeno, ficou minúsculo e vai ficar menor.
2: Calma, não vai não.
1: Tá falando do palhaço?
2: Tá, só porque tá frio. Ai, ficando menor.
3: Pô, vai vir, hein? Frente fria das braba aí semana que vem.
0: É, sério?
2: Ah, para.
0: Não pode ser.
2: É. Bernardo mesmo. Agora é o garoto.
3: Não. Eu sou o Maju.
2: Não. É isso, vai ver.
3: Vai vir, vai vir.
2: Tá pegando fogo aí, meu.
3: Vai vir em frente fria braba.
0: É mesmo,
3: vai na minha.
2: Já vi, já revi, velho.
3: Eu tô falando. Você não confia em mim,
0: quando?
3: Mesmo?
0: Quando?
3: Ah, você quer data exata? Vou vir com a informação.
0: Porque, sabe por quê? Porque nós temos o resort.
2: Vai estar sol.
3: Não, até semana que vem.
2: Sol.
3: Que é quando
0: eu confio no palhaço.
2: Todos os
1: dias eu confio no palhaço. Ó, o palhaço, não. Até semana que vem, antes do resort.
3: Ou, aliás.
2: Qui sex. Sabe e dom, sol.
0: É. Qui sex.
2: Sabe e dom. É, já vi todos esses dias.
0: Mas antes, frio.
2: Ah, e é o Bernardo que tá falando, não tem frio pra mim.
0: Tem frio?
2: Não aparece.
1: Mas frio. O Bernardo, ó, vocês sabem o método dele pra ver?
0: Qual que é o método?
1: Ele sobe.
0: Tá procurando desesperado.
1: Ele vai até o último andar aqui, até a antena da rádio.
0: Aí ele põe um dedinho.
1: Aí ele, né? Não, ele passa na boca, na língua, assim, ó.
2: Puta,
1: e aí
2: põe
1: o dedinho pro alto.
0: Certo.
1: E pelo dedinho ele sabe se vai esfriar. Se vem corrente
0: fria. É o dom que ele tem,
2: cutuca, né? Cutuca o saco do Zé. E aí...
3: Mano, essa semana aqui.
2: Olha lá, que mentira.
3: Essa semana aqui ainda.
2: Puta, tá pegando fogo,
0: mano. Previsão do tempo para o dia 28 de agosto de 2026, para um dia de bastante calor.
2: Bastante.
0: Tempo firme, com predomínio de sol, temperatura máxima atingindo 36 graus e mínima em torno de 24.
2: Não, então acerta vamos uma, hein, Bernardo?
3: Mas eu não falei
0: final que... Final de semana de um resort maravilhoso.
2: Mas é aqueles velhos.
0: O senhor tá errado.
2: Velho é assim.
3: Mas eu não falei...
2: Velho, você fala com um velho, aí o velho é assim, geralmente assim, e o tempo? Nossa, vai vir uma frente fria.
3: Desculpa atrapalhar vocês.
2: Nunca tá bom.
3: Mas vocês estão deturpando o que eu falei. Eu não falei que vem na semana do resort.
0: Falou.
3: Dessa semana pra semana que vem.
1: Falou semana que vem.
0: Começa
3: acho que no fim de semana.
1: Olha lá. Vai até que dia, assim, mais ou menos?
0: Quarta.
3: Eu não fui ler a notícia completa. Mentira, eu vi que vem uma frente fria.
1: Consegue. Mas qual dia vai ser frio, assim? Qual dia, assim,
3: se eu por não exemplo? Me engano...
2: E qual é a temperatura?
0: Eu quero saber. Temos o calendário de temperatura. Não, mas ele tem razão. Pera lá.
3: Tô falando, gente.
0: Olha só. Domingo... É 24, é domingo, aqui?
1: É.
0: 12 graus.
1: 12 graus.
2: 12 graus é a mínima. Segunda,
0: 14.
2: A máxima.
0: Não sei se é mini máxima, tá tudo não, maior ali.
2: É
0: a máxima.
3: Aí é a máxima, palhaço.
0: A máxima, olha lá.
3: É a máxima.
0: Porque ali já, ó o Qui, 28.
1: Ah, o
0: 32, o 35, 34.
1: Ah, então o resort tá garantido.
0: Então, Bernardo tem razão, a partir de sexta-feira, 18 graus.
3: Eu nunca ouvi isso no programa.
0: 19 graus no sábado, com pouco sol, e chuva dia 24, 12!
2: Ah, mentira. 12,
0: tá aqui! Aqui.
2: Aí,
0: você tem que pedir desculpas ao Bernardo agora.
2: Bernardo tá desculpa. Manipulando.
0: Pode pedir desculpa pro Bernardo.
2: Não, se você
0: ele não acertou.
3: Pedir, não se você não
1: o Bernardo desculpa. Sempre acerta. Eu nunca vi ele errar.
0: Mas o senhor falou que era semana que vem.
3: Eu e o Gustavo Santos.
0: É essa semana.
2: Errei, nessa semana.
3: Ó, se você não pedir desculpas, eu vou vir com um boletim do meu futebol de ontem. Você que sabe.
1: E parabéns pro Bernardo, porque ele considerou domingo já semana que vem, que é quando começa a esfriar.
0: Sim, é verdade.
1: A semana acaba no sábado, né? Domingo é o primeiro dia.
0: Semana começa no domingo.
1: Começa no domingo, exato.
0: Muita gente acha que é segue.
2: Ai, ai.
0: Não é segue, é dom.
2: Dom.
1: Então, ó, só pra audiência rotativa do rádio, segundo Bernardo Veloso, domingo, segunda e terça frio. A partir de quarta-feira o tempo muda e a partir de quinta-feira muito calor e sol. Então você que vai pro resort vai aproveitar muito.
3: Deixa eu aproveitar. Temos uma audiência no Morda Sopra que é uma entre safra, que tem ouvinte do estádio do Energia na Veia com a gente aqui ainda. Leve em chuteira, vai ter campeonato de futebol do Estádio 97 no resort. Oh. Que são os dois resorts juntos, Estádio 97 e Energia na Véia. Então você que é ouvinte da Energia na Véia e bate uma bola, tô te dando o toque porque você vai chegar lá sem chuteira, desavisado, de repente não tá sabendo. Então agora você tá sabendo, leva a chuteira.
1: Você vai jogar,
3: Bernardo? Não vou.
1: Não vai jogar?
3: Não vou.
0: Abandonou?
3: Abandonei. Vamos pra trabalhar,
1: Mas por quê? Mas por quê?
3: Porque eu tô machucado.
1: Ah, é?
3: Eu vou machucar amanhã.
0: Abandonou, hein?
3: Aí eu fico duas semanas.
0: Tá, merda.
3: É a previsão.
1: Sabe o que você poderia fazer?
3: Eu não acertei do tempo.
1: ao invés de você falar que tá machucado, você fala assim, por que você não vai jogar? Não, porque eu tô normal.
3: Isso.
1: O normal é o machucado.
3: É o
1: aí
3: meu
1: quando,
3: machucado.
1: Quando você não está machucado, aí, ah, não, putz, não tô machucado.
3: Eu sou meio pedrinho,
1: aí dá pra
3: né?
1: jogar.
3: É isso que você tá dizendo, entende?
1: É isso.
3: Mas é verdade.
1: Olha as imagens ali. Pra quem tá acompanhando, aliás, convidar a galera, né, pra quem quiser acompanhar novamente o Morde a Sopra com imagem no YouTube. Foi uma mobilização, Dodô, muito grande. Os ouvintes pedindo. Voltamos. Três. Voltamos pro YouTube
2: mas
1: e nesse
2: parou
1: momento.
2: A Paulista.
3: Três ouvintes, eu lembro.
1: E não, nesse foi? Momento, e tá rolando ali imagens do resort que acontece tá não nesse final de semana, no outro, né? Muito legal sempre, muito bacana.
3: As novas instalações estão lindas, hein?
4: Boa. Tá bonito.
3: Sempre foi lindo.
4: Já foram?
1: Eu não, já.
3: Eu vi pelas
4: acho
3: imagens.
4: Que eu sou aqui. O único que fui
1: nesse
4: depois
1: aí?
4: Da. Sim.
3: As novas.
1: Ah, não, não.
4: Fui lá. Fiz até uma pool party lá.
3: No mesmo outro nível, né?
4: No carnaval. No carnaval.
3: Outra parada.
4: Tá muito legal.
3: Outro patamar.
4: A piscina de ondas é uma coisa de louco.
3: É
4: coi, coi de louco. Tá? É muito bom.
3: Isso eu, se eu tiver aí. Uns 10 minutinhos
4: mas
3: de jogo,
4: tá,
3: eu vou na piscina de ondas.
4: Esgotou tudo, não adianta mais. Mas você pode até foi. Ligar e de repente entrar numa pré-reserva.
2: Mas uma pré-reserva pro ano que vem.
4: Não, alguém desiste.
1: Tem né, o quarto do Bernardo do Gabiru, cabe mais uma pessoa, de repente.
3: Já tem mais uma pessoa.
1: Que ah, já tem?
2: Não, é.
4: Quem que vai ficar com você no quarto?
3: Gabiru.
4: Quem mais? Gostoso. Não, por que esse desânimo aí?
3: Não, nada.
4: Entendeu
3: não.
4: O desânimo aí?
2: Gostoso.
4: Nada. Quem mais? Gabiru e quem mais?
3: Legal. Nada, não.
4: É. Só os dois?
3: É.
4: Só? Cabe mais, hein?
2: Eu acho
1: cabe que mais.
4: Fala pro Zé colocar mais alguém lá, viu?
3: Não, cabe mais três com o Gabiru. Você coloca ele no criado mudo, abre a gavetinha, deita ele lá dentro. Cabe mais os três.
4: Cabe. Cabe
1: Gustavo não. Santos, Gustavo Santos.
3: Já... Aí não cabe só ele, né? É um quarto pra três. Aí não pode também, né? Que aí é muito quarto.
1: Cara, eu dividi com o Marcão no Rio de Janeiro um quarto com o Gustavo Santos.
4: E aqui, errei, tá?
3: Eram três camas ou eram duas camas?
1: Eram três camas, mas assim, o quarto tinha 2 metros quadrados. Então você consegue com o Gabiru. O Gabiru é pequenininho.
3: Exato. É, homem, você consegue.
4: Mas vamos lá, vamos ao tema do dia, seu Bernardo Veloso. Você tá muito vagabundo.
3: O tema do dia... Ele tem um porquê, eu preciso dizer isso pra vocês. Ele não é aleatório, ele não está alheio ao nada.
1: Vamos lá.
3: Todo mundo tem um preço, essa é a pergunta. Todo mundo tem um preço? Vou mandar em tom de pergunta. Todo mundo tem um preço?
2: É pergunta, não é afirmação.
3: Você se venderia por um valor milionário? Por que que a pergunta é essa? E explico pra vocês. Vou dar o contexto. Menino Fiuk, ex-filho de Fábio Júnior.
1: Sim.
3: Temos essa modalidade agora.
1: Rompeu, né, com a família.
3: Exatamente. E aí, muitas notas sobre isso, informações, entrevistas. Fiuk chorando. Porque viu que tem uma vida triste, tá bom?
1: Vai vender um carro agora.
3: Vai, Fiuk, pô. Só que, em meio a tudo isso, Fiuk recebeu uma bela proposta pra gravar conteúdo adulto com André Surak.
1: Ó.
3: E ele disse que levou na brincadeira, mas não gravaria, não iria expor a sua intimidade. Por isso que a pergunta de hoje é... Todo mundo tem um preço? Você se venderia por um valor milionário? E essa pergunta é honesta, porque eu vou te fazer a pergunta, André Ranieri.
1: Sim.
3: Por 30 milhões de reais, você gravaria um vídeo adulto com o André Surak?
1: Ah, se eu fosse solteiro, se eu fosse solteiro...
3: Não, não. Você vai sentar com a Dani numa mesa e falar... Não. 30
1: se eu fosse,
3: milhões
1: se tivesse na situação do Fiuk, que eu não pensava duas vezes.
3: Não, você é casado.
1: Gravava
3: com a Dani,
1: fácil.
3: Você tem que sentar com a Dani e falar, que eu teria que sentar com a Eveline. Falou, vamos sentar, vamos conversar. Tem 30 milhões batendo na porta.
1: Mas aí você fala assim, não...
3: Aí é não.
2: Quem fala assim?
1: Aí é não, então.
3: Aí é não.
2: Quem fala não,
1: mas
2: assim,
1: se eu tivesse,
2: não.
1: Vai, na situação do Fiuk solteiro, ele tá solteiro, né? Eu sim. Gravaria na hora, não precisa nem ser 30. Falou, não, pode baixar então, pra uns 10.
3: Eu vou mudar
1: aí.
3: Já eu vou mudar a pergunta pra você e pro Domênico. Não sei se sim ou não, mas vocês chamariam as senhoras de vocês e sentariam pra conversar sobre a proposta? 30 milhões. 30 milhões. Muda tudo. Muda toda a sua vida e muda a vida das suas filhas, Domênico.
1: Ah, conversar, posso até falar, ó, pintou um negócio aí, ó, 30 milhões pra gravar com a André Surak, que você acha aí? Aí, dependendo do que ela falasse, mas, é sei lá, né?
2: Muito pau mandado também.
1: Não é, vou não, gravar, isso não é pau mandado. Eu sou casado, não sei, tem como, é.
3: Isso
1: é,
3: tem que ser de comum acordo pra quem é casado. Pra quem é solteiro, tá fácil responder essa, eu também acho. 30 milhões? Mano, resolve sua vida, você não tem fim.
1: Agora, por exemplo, se for o caso do palhacinho, tem que ver se a André Surak ela aceita por 30 milhões.
3: Né? Aceita. O trampo
4: tá brincando, né?
3: É mole esse trampo, cara.
1: É mole.
4: É um trampo mole, né?
3: Cara, é quase um bico. É quase um bico.
1: Pergunta pra Ivê aí. Manda mensagem se ela toparia por 30 milhões.
3: Ela tá em aula, mas eu acho que ela consegue responder. Vamos mandar pra ela aqui agora.
2: Ela tá trabalhando, amor.
4: Vamos, pai, vamos supor.
1: É.
3: Vamos, aqui, eu vou gravar.
1: Não, fala assim, ó. Ivê.
4: É o tema do dia.
1: Tem uma coisa... Calma aí, não grava. Ivê. Rolou uma coisa agora importante, preciso te falar.
3: Boa.
1: Recebi uma proposta.
4: Não fala 30,
1: de um
4: não.
1: Milhão, fala um. Não, de R$500 mil. Fala que.
4: Não, tá não, bom. Aí não.
1: Não, R$500 mil.
4: Vamos chutar
1: não,
4: um pouquinho,
3: não,
4: vai.
3: Não, não, tem, eu acho não. Acho que tem que ser um valor que grita.
4: Tem que ser um valor que ela vai. 10 milhões. Caraca,
1: não, um milhão é dinheiro.
3: Não resolve, velho, a vida, 1 milhão. Com todo respeito, não resolve. Você compra um apartamento, um carro e você não resolve a vida.
1: Apartamento depende do apartamento. Não, 1 milhão.
3: 5 milhões. 5 milhões.
1: É muito.
4: Ela não vai acreditar. Cinquinho.
1: Ela não vai acreditar.
3: Não, não vou mentir. Eu vou falar que eu recebi. Ela sabe que a gente tá no ar. Eu vou falar que sim.
1: Mas você pode ter recebido por mensagem.
3: Não, a gente tá no ar, ela sabe.
1: Tá bom.
3: Você não tá sabendo que a gente tá no ar. Vamos lá. Oi, meu amor, tudo bem? Como é que você tá? Como é que tá na escola? A gente tá ao vivo aqui no Morde a Sopra e surgiu uma enquete sobre... Todo mundo tem um preço, você se venderia por um valor milionário? Essa é a pergunta. Porque André Sorak fez uma proposta pro Fiuk aí de filme adulto. A pergunta é, se eu recebesse uma proposta de 5 milhões de reais pra gravar um filme adulto com André Sorak, eu teria sua permissão? Eu nem disse se eu iria ou não, porque isso pode me custar a vida. Mas eu gostaria que você me dissesse se você toparia, porque nesses 5 milhões, você sabe que 2 milhões e meio são seus, né? Então a gente tem que entrar nessa história juntos. Me responde, por favor.
4: Ela vai responder.
3: A bomba foi enviada.
4: Quanto que ela ofereceu pro Fiuk? Agora vamos falar.
1: A gente não sabe. É o Bernardo. O Bernardo
2: inventou milhões. Esse dinheiro. É,
3: inventou um número.
4: Mas tem um valor aí.
3: A questão é, não é só.
4: Vamos investigar esse valor.
3: Não tem um valor. Deve ser proposta.
4: Ela
2: proposta. Ela só fez uma brincadeira e o Fiuk isso.
3: Cara, eu acho que a questão não é brincadeira.
4: Não tem nada disso.
3: Não, a questão do conteúdo adulto, Dudu, você sobe hoje e ele vai monetizar. Você vai receber de acordo com o que as pessoas acessarem. E ela, geralmente, ela ganha uma grana com isso. O Fiuk ganharia, isso é óbvio.
1: Ela ganha bem, não, ganha bem.
3: E a pergunta aqui é, todo mundo tem um preço. Você se venderia por um valor milionário? Essa é a pergunta. É isso que a gente quer saber.
1: Pergunta agora pra ver se você ouvinte. Recebesse uma proposta com o Alexandre Frota, gravar com o Alexandre Frota.
3: Não, ela deixaria só pra me ferrar. Ela se divertiu muito com isso. Então essa é a pergunta pra você, ouvinte. Você tem um preço? Valor milionário, você se venderia? Essa é a pergunta de hoje. Participe mandando sua resposta pelo nosso WhatsApp, áudio de até 30 segundos, no 96650-7997.
4: Repita.
3: 96650-7997. Estamos ao vivo no YouTube, você pode participar pelo chat também, por lá você pode responder. Caso você vá para o YouTube, canal da Rádio Energia 97 FM, inscreva-se no canal, mandem superchat, serão lidos durante o programa. E curta a transmissão. Isso é importantíssimo pro Morde a Sopra, tá bom?
4: Tem VAR.
1: Tem VAR? Tem VAR.
4: É com áudio? Tem? Vamos ver o VAR.
5: Acordei com o vídeo do Fiuk aqui no Instagram.
4: Sim.
5: Fiuk, meu amor, você é lindo, você é um gato.
3: André Surak, pessoal do
5: Rádio. Fica triste, não. Entendeu? Os momentos mais difíceis, realmente. As pessoas somem. Mas, se você quiser, eu te ajudo, tá? Lembro conteúdo adulto. Você é um gatinho, gravo com você, facinho. Pensa, você vai pegar as mulheres mais lindas que tem no Brasil.
3: Quando você tá no deserto, o diabo te tenta.
4: Ela fez, aí, ó, ela fez a proposta. Uma o cara tá devendo dinheiro, é isso?
1: Não, ele tá com um problema.
4: Tava escrito ali embaixo? Não.
1: É, ele tem assim. É, ele tem carro, um monte de carro que ele gosta, que ele coleciona. É só ele vender uns dois ali.
2: Ele tá fazendo drift.
1: Ele gosta de
2: ele drift. Ele tá divulgando drift. Ele tá com os carros.
4: Desculpa. Drift,
2: aqueles carros que derrapam, faz tudo derrapando. É uma modalidade de.
1: O palhaço, o Frank Marcos Antônio, ele tá matando a saudade aqui, ele mandou uma mensagem pra mim.
3: Não é possível.
1: Ele disse, Kani, manda o palhaço chupar, fala aí, esse trouxa, kkk.
3: Nossa, então, que tá mensagem.
1: Recado
4: caramba,
1: aí.
4: Caramba, palhaço. Já vem pra cima,
3: hein? Caramba, ele acabou com você, hein?
2: Quem é isso?
1: Caraca.
3: Ele acabou,
1: como assim?
3: Cara, ele acabou com você.
1: Fizeram um carne no.
3: Foi seu produtor durante um ano.
4: Produtor teu e faz hoje.
2: Meu não.
4: Depois do estádio 97. Que foi sim.
2: Meu não. Sim.
1: Foi você seu. Mesmo falou
4: foi
1: que ele
4: seu, foi seu, foi do. Do original, foi tudo.
2: Não lembro.
3: Ele acabou com você nessa mensagem.
1: Você mesmo falou que ele foi o melhor produtor que já passou pela Energia na Veia.
3: Foi o que você disse.
2: A vida é assim, as coisas acontecem e passam rápido. A vida é um sopro.
4: Isso é verdade. Hoje, que pena, né? Faleceu a Laura Cardoso, né? Laura Cardoso, já que você falou de a vida é um sopro, né?
2: Laura Cardoso. Quantos anos ela tava?
4: Não, espera lá. Eu
3: tô aqui quieto, eu não ia puxar o assunto. Você foi muito errado.
2: Não, é só pra saber quantos anos.
4: Não, tudo bem.
2: Tá com
1: 98.
2: Isso é a frase que a vida é um sopro.
4: Não, mas a vida é um sopro. Você sabe que ela existe para muitos assuntos relacionados à morte. É que você falou disso aí, eu lembrei agora. É uma excelente... Aliás, foi uma excelente atriz. Excelente. De primeiríssima qualidade.
3: A história
4: da TV brasileira... Perdemos um talento,
3: essa é a verdade. A história da TV passa pela história dela.
4: Com certeza, com certeza.
3: Se entrelaçam.
4: É isso aí.
3: Arrebentava, Laurinha.
4: Pra deixar aqui registrado, né?
3: Exatamente.
4: Vamos seguir, né?
1: Vamos seguir.
4: Tem presente hoje ou não? Nós estamos pobres.
1: Não, temos não. Abraço do Bernardo aí.
4: Mande deixa coisa o like pra você, hein? Esse programa aqui.
6: Calma.
3: Calma, Domingo, calma.
4: Não ele fala começou, ele era né, das 10 ao meio-dia, aí ficou um tempo 10 ao meio-dia. Aí baixaram. Não, vamos arrancar meia hora, porque tá muito grande esse programa. Pá!
3: Mas tinha prêmio.
4: Até 11 minutos. Tudo com prêmio. Aí. Ah, não, tá muito grande esse programa. Para as 11 e fica até meio-dia.
3: Sem prêmio.
4: Sem prêmio. Agora não tem mais prêmio. Daqui, meu amigo, pra frente, você vai ver.
3: Calma.
4: Não, calma.
3: Você não tá sendo otimista. Eu acredito nesse
4: programa. Eu venho falando isso há anos, vocês não me acreditam. Ah, e eu quero uma piada agora.
3: Aí também, você quer salvar o programa assim?
4: Tentando, né?
3: Essa é a sua cartada?
4: Tô tentando, né?
3: Então tá bom.
4: Tá? Errei, tá?
6: Presta atenção que eu separei muita coisa boa pra esse programa.
4: Você separou qual?
6: Separei piadas divertidas.
4: Separou, deve ter várias, né? Então conta uma só, vai.
6: Eu tava fazendo uma pesquisa e eu descobri, sabe qual é o melhor horário pra se pescar?
4: Puxa, o melhor horário pra se pescar?
6: Eu estudo, né? Eu estudo pra fazer o programa, não é? Diferente de certas pessoas aí que...
4: Parece que você falou isso, eu assisti o filme ontem.
3: Eu dei informação certa, cara. Assisti.
4: Qual filme? Porque ele tá pescando lá, o Wagner Moura. A Última... Bom filme, hein?
6: Puta,
4: bom filme. Pode assistir.
3: Qual que é?
4: A Última Casa. Bom filme. Bom filme.
3: Com quem?
4: Bom filme.
3: Com quem?
6: Final meio tosco.
4: Ah, mas tem que entrar na vibe do filme.
3: Você assistiu com Wagner Moura?
6: É muito ruim.
4: Assistiu?
6: Muito ruim.
3: Não é possível.
4: Não, eu não achei ruim, não. Não achei ruim, não.
6: Bom, vamos lá.
4: É bom, o filme é bom. Vamos lá. Efeitos bons.
6: Qual foi a pergunta que eu fiz, ao Wagner Moura?
3: Qual que é o melhor horário pra pescar?
6: Olha lá aí. Eu não lembrava mais.
4: Não, é porque você falou de pescar, começa o filme, ele tá pescando lá. Eu comecei no filme, ele tá lá pescando.
6: Segundo estudos, qual é o melhor horário para se pescar? Informação. Qual é?
4: Não tenho a menor ideia, não pesco.
1: De manhã, quando tá amanhecendo.
6: Às 12 horas e 59 minutos. Porque uma hora o peixe vem.
1: Ah, boa dica. Muito bom.
4: Tá. Essa era a piada?
6: Não, essa foi só a apresentação do estudo que eu fiz.
1: Legal. Cool.
6: A uvinha verde.
4: Olha.
6: Aqui é conteúdo, irmão.
4: Então vamos lá. Vai é lá, ciência, conteúdo.
6: Né,
4: vai, conteúdo.
6: A uva verde.
4: O que tem?
6: Estava passeando.
4: Tá.
6: Né?
4: Mas tu não vai vir com aquele negócio de uva passa, né?
6: Não. Depois eu vou fazer a corrida da
4: sua. Aí a uva passa. Nós já sabemos aí, vai.
6: Não.
4: Já contou 8 mil vezes,
6: não,
4: vai.
6: Não.
4: Que é isso
6: outro
4: aí?
6: Final.
4: Uva, vai.
6: Não. Esse final da corrida mudou. A gente se atualiza.
4: Palhaço, né? Eu quero a uva verde.
6: A uva verde?
4: É isso. Ele se perde.
6: Vocês não lembram? Não, é que você vem com a uva passa.
4: Não, é
6: outro
4: eu pensei.
6: Estilo de uva.
4: Pensei, né?
6: Querendo me derrubar?
4: Não. É?
6: É.
4: Acho que eu te derrubei sem querer. Eu derrubei.
6: A uva verde?
4: Eu derrubei.
6: Presta atenção.
3: Eu acho que tem uma possibilidade. Tem uma possibilidade.
4: Tem uma possibilidade de ter te ferrado, hein, palhaço?
6: Na uva
4: quer mudar?
6: Verde, encontrou com uma cenoura e falou:
4: Moça. Ah, não.
6: Bom dia, dona cenoura. Ela falou:
4: não,
6: ainda sou cenourita. Mas continuou andando. E encontrou com outra cenoura. Encontrou com uma uva roxa.
4: Tá.
6: Encontrou. Sim. A uva verde encontrou com a uva roxa.
4: Beleza.
6: Olhou pra ela e falou assim: ai, nossa amiga, respira, amiga. Foi muito boa. Entendeu?
3: Boa, vai. Não tem nem concurso.
2: E encontrou com a uva passa também.
4: Não, não.
2: Falou, precisa fazer um botox. Mas é uma melhor que a outra. Pela hora de você aplicar o botox.
3: Que sequência boa, não é mesmo?
2: Que sequência. Quer mais de uma?
3: A vida é boa.
4: Vamos lá, que agora é o seguinte. Agora eu preciso do ouvinte no tema.
7: Opa, fala aí, morde a sopra, que é o Roberto de Santo André. Então, eu me venderia sim, porque eu vi uma entrevista de uma criadora de conteúdo que ela contratou um homem pra fazer os conteúdos com ela. É. Ele não aparece, só aparece ela. E ela disse que esse rapaz ganha 28 mil reais por mês pra fazer conteúdo com ela. Eu acho que juntou o útil ao agradável. O que vocês acham? Eu me venderia. Um abraço.
4: O ouvinte se venderia.
3: 28 mil reais, um desconhecido. Não. Menino, fio, que levantaria uma boa grana.
1: Aí, ó.
4: Não sei.
3: Pô, Domenico,
4: não sei. Não falou isso aí, mas não sei se é isso aí.
1: É assim, não.
3: Essas collab dão dinheiro.
1: É assim, não. Não é se venderia, é venderia a sua força de trabalho, né?
3: Você vende seu corpo.
1: A gente vende a nossa força de trabalho.
3: Isso é foda.
1: Então, aqui na rádio, em todos os lugares. Então, olha, a diferença é que você venderia a sua força de trabalho em um outro ambiente, pra uma outra profissão.
3: Eu concordo com
4: você. Uma outra forma.
1: Aí, ó, só que você teria que...
3: A questão é ética e moral.
1: Solteiro.
3: Mas a venda é a mesma.
2: E o pastel que encontrou com o pastel e falou: nossa, velho, tamo fritos.
4: Ele não para.
2: É muito bom.
4: É imparável.
3: Eu não sei se ele para quando ele para, quando ele continua.
2: Ai, ai.
4: Deixa eu ver aqui. Deixa eu ver, a produção me manda aqui. O custo pra fazer um filme pornô varia muito. Pode ir de quase zero.
1: Zero.
4: Quase zero.
1: Depende do filme.
4: Para conteúdos amadores feitos em casa. Até milhares de reais para produções profissionais no Brasil. O preço final depende muito do tipo do equipamento, do aluguel, do local, dos cachês pagos ao elenco e à equipe técnica.
2: É, se for um puto equipamento, é mais caro. Equipamento.
1: Se for que.
2: É, bem
1: pomentinho, né?
3: Palhaço.
2: Equipamento de chupi.
3: O palhaço tem até que pique.
2: É maradinho.
4: É
2: maradinho.
4: É
2: o que eu
4: tenho. É o que o tempo, momento.
2: E Osasco, ela me
4: paga. Palhaço. Que isso?
3: Falando isso, ela não respondeu ainda, não.
4: Não.
2: Mas pra mim ela já respondeu.
4: Ela tá, 20
1: sabe por quê? Sabe por que ela não respondeu, doutor? É que ela tá pensando.
4: Tá pensando. Será que vale a pena?
1: Acho que vale, hein?
4: Vamos lá, mais um aqui.
8: Fala aí, pessoal do Morde a Sopra, o Marcel, do Itaim Paulista. Não, cara, acho que a dignidade é maior que tudo, entendeu? Eu acho que é dinheiro fácil. E se é fácil, vai acabar fácil, entendeu? Assim como você acordar e ter dignidade. Abraço aí.
2: Tem a história daquela moça, né?
4: Que moça. Alô, outra. Você tá infernal hoje, hein,
3: tá velho? Fácil.
4: Hoje, não, só lembrar, você. Hoje é terça, não é sexta, tá?
2: Tem a ver com o tema.
4: O Zé não tá aqui.
2: Tem a ver com o tema.
3: Não sufoca o artista, deixa
2: tem a ver com o tema.
4: Deixa.
2: Tem a ver com o
4: vai,
2: tema.
4: Então vai.
2: Não tem convidado.
4: Deixa eu ver.
2: Nós
4: tem mas não vai ter convidado mesmo.
2: Nós temos que encher linguiça aí até.
1: Não, tem material.
3: Tem encher linguiça, palhaço, só
4: pra tem material pra cacete aqui. Ó, que tem coisa aqui, ó. Produção trabalhando arduamente.
2: Tem duas latas de tinta ali, tem o material, a lixa.
4: Ó, o que tem de coisa pra ser falado no programa.
2: Não, mas tem esse negócio de preço aí que o
4: cara
2: inventou aí.
4: Vai, e aí?
2: O marido chegou pra moça e falou pra esposa: tipo o Bernardo.
3: Falou que tipo eu?
4: Não sei, vamos ver.
2: Fala tudo pra esposa.
3: Eu falo mesmo, é verdade. Até tipo Bernardo.
2: Aí falou assim: ó, bem, tô desempregado, a vida não tá fácil. Né? Tá com a sensação de desemprego. Né? E não tá fácil, não. As coisas.
4: Tá aparecendo você ali, ó.
2: Puta óculos, velho.
4: Vai, palhaço, e aí?
2: Aí, as coisas não estão.
4: Não.
2: Nada bem! Vou no mercado, aquela sensação de que...
4: É.
2: Sabe, se
4: eu
2: vejo?
4: Eu sei. Toda sensação. Vez que eu vou, eu sinto essa sensação. Todas as vezes que eu vou. Cada vez pior.
3: Mas você vai no mercado? Você
4: porra,
3: vai,
4: eu vou, opa. Você mesmo? Vou pra cacete.
3: Consigo imaginar o Domênico com um carrinho no mercado.
4: Eu com um carrinho no mercado, sim, senhor. Eu adoro fazer o mercado, é legal.
1: Eu consigo imaginar ele na fila, esperando pra pagar, e falar, porra, meu, essa fila demora, mano, não sai do lugar.
2: Teve um economista aí que falou que o preço baixou.
4: Todos... Funcionário? Eu tenho funcionário? Vai.
2: Teve uma economista que falou que todos os preços baixaram. É que as pessoas ainda não sentiram a sensação de que baixou. Tem só a sensação.
4: Eu vi alguém falar isso. Sensação que baixou.
2: É. Mas aí o cara tava falando com a esposa, vamos lá, né? Senão,
4: também
2: eu...
6: Aí o cara falou, eu tô com a sensação de que eu não consigo arrumar emprego.
4: Ah. Tá feia a coisa. É só a sensação.
6: É muita sensação. É. E não conseguia, meu, e não conseguia. Aí ele falou, eu, desculpa te falar, mas é chato até o que eu vou te falar. Mas eu acho que você vai precisar fazer um programa. Oh! Ela, é não é SBT, na Record? Não, um programa. É. Pra levantar um turu aí pra nós.
4: Ela, é?
6: Sério?
4: E aí?
6: Ele falou, sério. Ele falou, mas amor, eu nunca fiz nada disso. Eu sou fiel a você.
4: Palhaço.
6: Aí ele falou, mas nós estamos precisando de grana. Eu tô assim, arrasado de estar te falando isso. Eu te oriento, mas eu te dou um suporte. Eu sou o seu coach.
4: Coach?
6: É. Ah. Aí ela falou, ah, então você precisa me orientar, porque eu não sei nada de mercado, não sei nada.
4: E aí?
6: Falou, não, eu te levo lá de carro, eu te explico as coisas.
4: Tá.
6: Tranquila.
4: E aí?
6: Aí ele pegou e foi lá e ele falou, bota a melhor roupinha aí.
4: É, aquelas, né?
6: E vamos nessa.
4: Vambora.
6: Foi, levou lá de carro. Ele falou, ó, pelo amor de Deus, menos que quinhentão.
4: Nem pega.
6: Nem mexe. Né? Mas nada.
4: É o mínimo.
6: Ah, mínimo. É aqui, então.
4: Mínimo.
6: Aí ela, tá bom. Falei, deixou aquele aluno na esquina. Qualquer coisa, eu tô com o carro ali do lado.
4: Só ir lá.
6: Me consulta. Aí ela pegou e falou, aí passou um cara. Falou, oi moça, tá, quanto tá cobrando? 500. Falou, pô, mas... É... 300. Não pode ser. Ela... Ah, 300, mas elas estavam muito sem grana, né?
4: Ah.
6: A moça falou, só um minuto, por favor. Foi lá.
4: No marido.
6: É, saiu andando rapidinho. Foi rapidinho. Ah. Aquele efeito de correndo. É, foi lá rapidinho. Benhê. O moço ali ofereceu 300. Falou, não. É 500.
4: É 500. 300 não.
6: Ah, o cara foi embora. Aí foi indo e não conseguia fechar por 500. Acho que o cara supervalorizou o produto.
4: É, acho que a moça não é tudo isso, hein?
6: Aí, tô achando, hein? Aí ele pegou, até que chegou uma hora que apareceu o mesmo cara dos 300 e falou assim, ó, eu tenho 250 aqui no cacau. Mas não precisa nem ser a sapatada.
4: Só
6: pegadinha, tranquila.
4: Uma pegada.
6: Pegadinha tranquila.
4: Pegadinha.
6: Né?
4: Tá.
6: Chacoalhar o boneco.
4: Tá. Aí. Já entendemos, vai. E aí?
6: Ela, só um minuto.
4: Hã?
6: Foi lá. Aí é. O moço tá oferecendo 250. Mas só pra dar uma chacoalhada.
4: Só pra dar um, né? Boneco. Pega.
6: Aí ele, eita, meu.
4: Só pra chacoalhar o boneco.
6: Caramba, eu falei que menos de 500 não podia.
4: Mas aí.
6: Aí, estamos duros, sem grana, não apareceu nada.
4: É, né?
6: Fala pra ele que você topa. Aí ela falou, ai, vou voltar lá. E aí, olha, 250 eu topo. Aí a hora que o cara sacou o equipamento.
4: Certo.
6: Era um equipamento.
4: É.
6: Aí ela foi lá e falou assim, só um minuto, por favor. Bem é. Me empresta 250.
4: É bom. Cada bom. Boa, boa. Boa. Essa foi boa. Boa. É o preço. Essa foi boa. Muito bem. Olha, o Ranieri vai trazer agora, né? O diretor de dublagens revelou o bastidor do anime de Street Fighter no Brasil.
9: É isso, Dodô. A gente já falou aqui muitas vezes que o Brasil é o país da dublagem, né?
3: Referência, né?
9: Referência, total. A nossa dublagem é tão boa, e eu tenho essa tese, que a gente consegue até melhorar desenhos, filmes e séries. Por exemplo, Chaves, pra quem já assistiu no original, cara, é muito mais engraçado, é muito mais legal em português. Verdade. Por mais que você compreenda ali em espanhol ou assista legendado.
3: Já assisti e concordo.
9: É muito verdade, né?
3: Eu concordo.
9: E quem acompanha o Morde-a-Sopra há algum tempo já também percebeu que a gente faz entrevistas muito legais com dubladores. O Wendell Bezerra, né? Que é o dublador do Goku e do Bob Esponja.
4: Gente boa demais.
9: Gente finíssima. Ele já bate cartão aqui, né? Já veio várias vezes.
3: Ouve o programa. Ouve a rádio.
9: Escuta o programa. Parceirão. Gosta do Energia em Campo. Gosta do Estádio 97. Já veio aqui no Estádio 97. Então a gente valoriza muito a dublagem brasileira. E um ponto que vale destacar é que, normalmente, os grandes dubladores, viu, Dodô? Eles também trabalham como diretores de dublagem, né? Dos conteúdos estrangeiros que chegam aqui. O Wendell mesmo, ele é um grande diretor de dublagem. E não só ele, né? Tem tantos outros. Um desses outros dubladores que também são diretores é o Nelson Machado, que, inclusive, ele ficou bastante conhecido porque ele deu voz ao Kiko. Então ele faz o Kiko, né? E imagina, o Kiko é um personagem extremamente carismático e marcante.
3: Se eu não tiver enganado, o Nelson Machado já veio no Energia na Véia? Vocês sabem?
4: Ah, vá.
3: Já, né?
4: Já.
3: Três vezes. Também é parceiro.
9: Ele é gente boa, né?
4: É bom dublador, hein?
9: Muito bom, nossa, uma lenda.
6: Agora palhaço.
9: É verdade. Eu falei o que aqui?
6: Silvio.
9: Putz. Mas o Silvio tinha entrado aqui rapidinho.
3: Passou, colocou a caralhinha,
9: entrou. Passou, só falou, Dito isto, né, sobre o Nelson Machado, nos últimos dias, eu tava lá de boa no Instagram, viu, Dodô? E aí apareceu uma história muito legal contada pelo Nelson Machado no perfil dele do Instagram. E aí eu falei, pô, já sei, vou levar na rádio e vou compartilhar porque é muito interessante mesmo. No vídeo, ele falou sobre os bastidores da chegada do anime do Street Fighter no Brasil. Quem é Millennium, meu caso, e acho que até o Bernardo vai se identificar demais com o desenho do Street Fighter. Você chegou a assistir, Bernardo?
3: Não, eu jogava o...
9: Jogava Street Fighter 2, do fliperama.
3: Exatamente. E tinha o desenho animado, não tinha ou não?
9: Então, aí veio o desenho pro Brasil.
3: Eu lembro disso, lembro disso.
9: É que você é um pouquinho mais velho que eu.
3: Exato.
9: Eu peguei exatamente quando chegou, né?
3: Pegou a febre do negócio.
9: Eu peguei a febre do negócio.
3: Eu já trabalhava, eu acho.
9: 95, você tava com quantos anos?
3: 95, eu já tava com 16, eu já trabalhava de office boy.
9: Ah, então. Então é por isso, provavelmente. Eu era mais moleque, né? Eu tava com 8 anos nessa época. Em 1995, aconteceu o lançamento aqui no Brasil do Street Fighter 2 Victory, que foi o desenho do Street Fighter e que era baseado justamente no jogo Street Fighter 2, que foi uma febre para quem acompanhou o fliperama, quem teve o privilégio. Eu diria que das coisas mais legais que tinham, assim, nos anos 80 e 90... Cara, locador e fliperama.
3: Se você pensar bem, há 30 segundos eu disse que eu era office boy. Ou seja, eu ficava 30% no escritório, 70%
9: no fliperama. Eu
3: esqueci de envelope em cima da máquina aí, rapaz.
9: E o legal do Street Fighter Victory, né, que foi esse desenho do Street Fighter, o anime, lançado em 95, ele foi lançado quase simultaneamente com o Japão e ao todo ele teve 29 episódios. Inicialmente, esses episódios passavam domingo de manhã. Mas, como ele fez muito sucesso, ele também passou pro sábado de manhã, e aí ele já tava no Bom Dia e Companhia durante toda a semana. Foi um desenho muito legal. E o Nelson Machado, olha que bacana, ele foi o diretor de dublagem desse desenho, e ele contou uma história muito bacana sobre o bastidor de como foi feita a dublagem de Street Fighter Victory, o anime, o desenho do Street Fighter. O Johnny vai soltar a primeira parte pra gente. Pode soltar, Johnny.
10: Nelson Machado aqui, e coloquei pra vocês que eu vou falar do Street Fighter. Quando o Street Fighter chegou no Brasil para ser dublado, ele veio através da Colômbia. Mandaram para mim, para eu dirigir essa série. Uma série grande, mas não chegou a série primeiro. A série, o que chegou foram gravuras coloridas, bonitas. Me arrependo muito de não ter guardado. Chegaram gravuras lindas com os personagens, com os nomes dos personagens. O filme chegou, aí chegaram os episódios de série para ir para a tradução. Mas enquanto eu olhava aqueles personagens, eu via que eu já tinha visto aquilo em algum lugar. E eu dizia, não é possível, porque essa série não estava aqui, não existia, não chegou, não passou em lugar nenhum. Onde que eu vi gente chamada Ryu, Ken, Bison, Sagat? Onde que tinha isso? Pensei e lembrei. Eu tinha visto no shopping. Eu tinha visto nas máquinas de games, nos shoppings. E eu fui pro shopping para saber do que se tratava aquilo. Fui falar com a molecada.
9: E aí, olha que interessante, Dudu.
4: Legal.
9: Então, o que ele percebeu? Chegou um desenho, estão falando aqui do trailer, né, no chat, no trailer do Street Fighter, do filme que vai sair. Então, naquela época, teve também o Street Fighter, que ele fez parte da dublagem, e aí vai chegar um desenho. É um desenho que, na verdade, era para ser do Guile, o personagem do Street Fighter, mas como não teve, como esse desenho nunca ficava pronto, no acordo acabaram mandando o Street Fighter Victory, né, que é esse anime desse desenho. E aí, ele, atento, já tinha percebido que nos fliperamas, que eram febre na época, né? Pra quem viveu essa época sabe disso. A molecada, ela conhecia Ryu, Ken, Bison, os golpes e etc. Então ele falou assim, pô, já sei, né? Como eu venho traduzido do inglês e não do japonês no original, eu vou ter que entender como que a galera interage, né, com esse produto, com essa franquia que é o Street Fighter. Aliás, quem quiser acompanhar com imagem, vai lá, youtube.com/energia97, porque tá com imagem também. E aí, nessa segunda parte, Dodô, ele vai contar como que essa atitude dele de ir ver lá a molecada jogando o fliperama ajudou ele nesse processo da dublagem do desenho do Street Fighter. Pode soltar, Johnny.
10: E ao falar com eles, eu descobri que muitos dos golpes que tinham vindo pra gente fazer, eles estavam com nomes em inglês. Tinha passado primeiro pelos Estados Unidos para depois chegar ao Brasil. E claro, eles puseram tudo para inglês. Por exemplo, quando um menino chamado Ryu juntava as mãos e daquelas mãos saía uma coisa luminosa e era um golpe, aquilo estava escrito como bola de fogo. Era isso que nós tínhamos que dizer.
3: Nossa.
10: E eu descobri que toda a molecada do Brasil já tinha acostumado que aquele golpe se chamava Hadouken. Na máquina ele era Hadouken. Caraca. Ele tinha que ser Hadouken na série. E eu fui aprendendo com os moleques.
3: Caraca.
10: Tudo que tinha que ser dito, como era a pronúncia dos nomes, que o Bison não era Bison, era Bison, todo mundo já conhecia ele como Bison, e assim ia. Foi muito legal fazer esse curso com a molecada nos shoppings, e muito legal dirigir essa série, que foi uma série muito boa de fazer, a série japonesa, né? A série original. Depois eu acabei dirigindo as outras coisas também. O longa-metragem com Van Damme, o longa-metragem de desenho, a série americana, que é muito diferente da série japonesa original. Eu dirigi tudo que havia de Street Fighter, mas tudo baseado no que aprendi com a molecada no shopping. Foi uma experiência muito legal. Vou ficando por aqui. Beijar pra vocês e ó, Hadouken!
4: Ah, que legal, legal. É
9: muito bacana,
4: bom,
9: né? Então imagina você assistir um desenho do Street Fighter e de repente o Ryu mandar um bola de fogo. Ia ser meio aquela música, né? Sou eu, bola de fogo.
6: Ficando atoladinho.
9: Tô ficando atoladinho. Então, muito legal aí essa história nostálgica, né? Do Nelson Mandela.
3: Mais do que genial, né? É humilde. Porque ele, como diretor, ele poderia ter seguido o roteiro e vambora. Ele
4: e deixa pra lá,
3: a humildade,
4: né,
3: de descer do lugar dele.
4: Ainda
3: deixa,
4: bem, né?
3: Deixa ele dar um rolê onde a coisa acontece. Deixa entender o público que vai receber isso. Mas teria sido um mico, mas teria sido mano, ia acabar com a história do negócio.
6: Segue lá o Nelson Machado, que tem muita história dele, é muito boa lá.
4: Muito
6: eu sigo
4: bom.
6: Ele também.
9: É, aliás, quem quiser vai lá no Instagram, coloca Nelson Machado, segue, é um dos principais dubladores
4: com
9: do
4: certeza.
9: Brasil. E, segundo o Palhaço, eu entrevistei ele, viu, Dodô? Há muito tempo, eu era estagiário na outra rádio que eu trabalhei. Eu nem tava na rádio ainda, eu só participava de um programa, assim, de uma forma meio voluntária pra você ir aprendendo. E aí, os produtores da época decidiram fazer um programa especial sobre dubladores. E colocaram todos os dubladores do Chaves no estúdio, foi muito legal. Tinham as duas Chiquinhas, por telefone colocou o professor Girafales e colocou também o Seu Madruga. O Chaves, o novo, né, porque o antigo já morreu há bastante tempo, também foi no estúdio. Dona Florinda, cara, foi muito legal mesmo. E o Nelson Machado, ele não conseguiu ir, fazia o Kiko. Então eu acabei gravando, fui na rádio e gravei uma entrevista com ele. Imagina, eu, foca total, né, pra quem não sabe o que é foca, é aquele iniciante no jornalismo.
3: Aspira.
9: É, eu tava completamente nervoso, a entrevista, eu devo ter ela até hoje, deve ter sido horrorosa, assim. Mas foi bacana, entrevistei ele, conversei com ele, deu um material de uns 10 minutos ali, e aí ele fez as imitações, né, foi muito legal, muito bacana mesmo.
4: Muito bom. Tive aqui mais ouvintes participando da nossa enquete, hein?
11: Bom dia, Morde e Assopra. Eu me venderia fácil, hoje, por 15 mil. Fácil, onde eu assino? PH, motorista de app.
4: Caraca, vocês estão se vendendo por qualquer coisa também.
6: Quinzão já tava resolvendo.
3: Pergunta de hoje, pra quem não tá sabendo, é, todo mundo tem o preço, certo? Você se venderia por um valor milionário? Baseado no que o Fiuk deu declarações que está quebrado financeiramente, foi emancipado pelo... É um ex-filho do Fábio Júnior, precisando de dinheiro, e André Surak, ele fez um convite para gravar conteúdo adulto. Baseado nisso, eu perguntei no ar, mandei um áudio de WhatsApp para minha namorada se ela liberaria. Falei que o valor seria 5 milhões, 2 milhões e meio para cada um. Ela acabou de mandar o áudio.
9: Respondeu?
3: Me respondeu.
9: Você ouviu já?
3: Eu não ouvi.
4: Eu acho que é legal pôr no ar.
3: Então, eu vou mandar pra rádio. Vini, tá ouvindo nós?
4: Não. Põe aqui.
9: Põe aí, já.
4: Põe aí.
3: Então tá bom.
9: Engata aí.
4: Pera aí. Tá com medo, Bernardo?
3: Deixa eu só derrubar
4: tá
3: aqui.
4: Com medo?
3: A Clara tá ligando pra mim pra
4: tá me
3: cobrar,
4: vem...
3: a fatura tá atrasada.
4: Desliguei. Tá que não vem um palavrãozinho aí, não.
9: Não.
4: Não?
9: Por isso que eu a gente faz pia, eu vou ficar esperto pra fazer pia aqui,
4: vai,
9: ó.
4: Vai.
12: Ô, meu príncipe, eu nunca tinha pensado nessa possibilidade. Mas...
13: assim, diante da história, né, de toda a proposta, eu autorizo sim. Até porque o meu passado, eu já recebi Gaia e foi de graça. Assim, eu nem sabia. No caso, você está comunicando e eu ainda vou receber uma parcela desse valor? Vai lá, filho. Seja feliz. Só volta com o dinheiro no bolso.
4: Uma foto com
9: ou seja, a única exigência. Ah,
4: eu sou mais fã dela agora.
9: É. Eu sou a mais única fã. Exigência
4: vai
9: da EV é...
4: Só traz o dinheiro do bolso.
9: Cobra antecipado.
4: É lógico.
9: Cobra antecipado.
6: É isso. Gente, que o Bernardo é tonto.
4: Também 5 milhões, porra. 5 milhões aí, né? Muito bem. Vamos ao giro. Maravilhoso.
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9: A Petrobras confirmou a descoberta de petróleo na bacia da Foz do Amazonas, no litoral do Amapá. A informação foi dada pela presidente da empresa, Magda Chambriar, durante uma coletiva de imprensa em Oiapoque. De acordo com a presidente, a perfuração do poço ainda levará de 15 a 20 dias. Só então será possível estimar o tamanho da reserva na região. A fase atual é de avaliação e busca responder principalmente qual o volume de petróleo existente e também se a quantidade é economicamente viável

0: de Bad Bunny na apresentação da última final da NFL. O candidato do PRTB à presidência da República, Pablo Marçal, afirmou que houve um erro do TSE ou do próprio partido em sua declaração de bens. O valor registrado no final de semana e apresentado à Justiça Eleitoral na candidatura surpresa de Marçal foi de 7,4 bilhões de reais em patrimônio. Vale lembrar que Marçal está inelegível até 2032 e deve ter seu registro de candidatura julgado pelo Tribunal Superior Eleitoral nos próximos dias. Em entrevista a um canal de política segmentado, o ex-coach disse que seu patrimônio, na verdade, caiu 20 milhões em relação ao de 2024 e que agora está em 149 milhões de reais.
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2: Primeiro sobre a NFL aqui. Eu achava que Pedro e Sampaio eram uma dupla sertaneja. Então eu agradeço pela informação. Muito bom.
0: Mas eu queria saber, uma pergunta pro Dodô e pro Palhaço, que também é DJ. O Pedro Sampaio, ele é um DJ muito, muito estourado mesmo. Ele
2: popular,
0: é...
2: né?
0: Não, é, exato. Ele é popular. Ele é bem... Mas ele é um baita DJ mesmo, assim, do ponto de vista técnico. Eu tenho nunca essa curiosidade. Você nunca viu ele tocando?
3: Tocando, não. Mas tem músicas dele Pedro que Sampaio. São estouradas, mas no segmento dele, né?
0: Chamam ele de Alok brasileiro até, né?
3: Olha, eu não posso falar. Não conheço as técnicas, nunca vi ele tocando.
2: Brasileiro.
3: É bom?
2: Peguei isso aqui.
3: Johnny. Foi bom. É um bom produtor.
0: É
3: um bom produtor, porque faz sucesso.
0: Exato.
3: Cara que faz sucesso, independente se você gosta ou não, se ele faz sucesso, ele é bom.
0: É porque,
3: como é que assim, eu vou falar que ele é ruim?
0: Ele vai tocar...
3: Quem sou eu pra falar que o cara é bom ou ruim?
0: Tocar no intervalo, né? No intervalo.
3: Não era estourado no Brasil.
2: Não,
3: em hit pra cacete,
2: é uma análise sua muito, muito sóbria, porque algumas pessoas realmente definem o que é bom e o que é ruim pelo gosto delas. E às vezes a pessoa é um sucesso.
3: Mas
2: é
3: que tá, a gente não pode analisar aí gosto.
2: Sim, eu entendi o que você disse.
3: Não perfeito, pode, foi entendeu? Perfeito. Não é porque eu não gosto, por exemplo, do que a... Como é que chama aquela moça lá? Me fugiu agora, rapaz. Que é...
0: Anitta.
3: Não. Que os cabelos lá, como chama lá?
4: Eliana.
3: Mexendo o cabelo lá, como é?
2: Eliana. Joelma.
3: Eu não gosto do estilo musical dela, mas eu não posso chegar aqui e falar que é ruim.
0: Sim.
3: Porra, tem um monte de sucesso, tem um monte de gente, um povo
0: que gosta
3: pra caramba. Como é que eu vou falar que é ruim?
2: Exato.
3: Existem, assim, eu vou dizer mais uma vez, eu já falei sobre isso. Não existe música ruim. Existem gostos diferentes.
2: Existem gostos ruins.
3: Não existem
2: músicas ruins. Existem gostos ruins.
4: Gosto não. De Merlin.
3: Não, você não entendeu. Não existe música ruim. Não existe música ruim. Existe gosto diferente.
2: Sim, sim.
3: Não é gostos ruins.
2: Não, entendo.
3: Porque senão você vai generalizar pro outro lado.
2: Sim, sempre. Né?
3: Existe gosto diferente. Então, agora, existe música bem feita e música que é mais ou menos bem feita ou talvez ruim.
2: A produção
3: aí é outra história.
2: A produção às vezes é ruim.
3: Tá?
2: É. Não tá afinado. Exato.
3: Não, tem, afinado, eu não vou nem nesse aspecto. Mas
2: afinado você
3: não vai falar. Eu vou no aspecto de uma música ter mais instrumentos musicais, vários elementos musicais que transformam a música mais bem feita ou não. Mas isso não significa que essa música vai ser mais sucesso que a outra música que não é.
2: Sim.
3: O que vai identificar se vai ser sucesso ou não é o povo se vai gostar sim ou não.
2: Agora,
3: uma coisa que me chamou a atenção...
2: A prova disso é Caneta Azul, Domênico.
3: Exatamente. Né? Uma outra coisa que me chamou muita atenção e eu gostaria de saber, e é claro que eu vou fazer a pergunta e não vai ter resposta, né? Enfim, né? Aqui no Brasil já temos petróleo, né? A Petrobras cuida aí do petróleo aí. Né? Agora foi encontrada outra aí, uma bacia na Foz do Amazonas. Isso aqui não significa nada, né? Que não vai baixar nunca a gasolina. Porque se tem poços de petróleo aqui dentro do Brasil e a gasolina está sempre aumentando.
4: Ah, porque não tem nada
3: que adianta aqui.
4: Não achar. Tem estrutura nenhuma, refinaria.
3: Tem nada.
4: Não tem nada. Tem que ficar mandando para fora
3: uma coisa e pegar vocês.
4: Mais caro lá fora.
3: Olha, o Brasil é um país maravilhoso. É um país que teria tudo para ser país de primeiro mundo. Para estar ao lado dos Estados Unidos, de China, de grandes países aí com potências. Ele não é por conta do povo. O povo que comanda aí é por causa disso. O que é isso, palhaço?
2: Seu celular.
3: Tira isso daí.
4: E eu tava procurando.
3: Tira isso daí.
0: Tô falando um negócio sério aqui. Ele veio em volta e falou, quem que é o filho da mãe que tá deixando essa música tocar?
3: Que é isso aí?
4: Engraçado, meu. Quem é esse imbecil?
2: Ele tava com cara de quem é esse imbecil mesmo. olhou bravo pra mim. Pelo amor de Deus. E eu vendo que era o celular dele.
0: Quase xingou o Bernardo.

0: vai derrubar aqui, o YouTube, né? Animal.
1: Tira isso daí, daí. Tira isso daí. Tira isso daí.
0: Vai derrubar o YouTube.
2: E tem segundo.
1: Cartão amarelo pra você. Eu te expulso, hein? Eu te expulso. Tá?
2: Tira. Nervoso. Musiquinha boa, gostosa, hein?
1: Eu vou falar o que é gostoso já já.
2: Vou
1: já
2: vou falar. Aura.
1: Cheguei aqui. Pergunta pro Dodô quem que é. Marcos Vinícius. Ai, pergunta pro Dodô se ele gosta do Naldo Beni. Eu não tenho nada contra o Naldo, nem conheço ele.
0: Tu não conhece alguma música do Naldo Beni?
1: Conheço.
0: Uma.
1: Uma só.
2: Whisky,
1: com amor de chocolate. Água, essa aí.
3: Tu faz.
1: Mas assim.
3: Tu faz, eu quero amar.
1: Não é o meu gosto, quero, gente. Não é o meu gosto. Mas eu não posso chegar aqui e falar que é ruim. Foi um puta sucesso.
0: É chiclete, né?
3: Não.
0: E fez, entendeu? E deu certo no que ele queria.
1: Muito bem, agora. Será que não vai dar tempo, não, hein? Não vai dar
0: tempo. Mas você pode ir pra sequência que dá tempo.
2: Vocês estão sabendo que nessa notícia aí
0: a sequência dá tempo.
1: Dá tempo.
4: Bombadas.
1: Bombadas.
0: Eu não sou a favor de bombadas, mas acho que talvez precise pra ocupar essa lacuna.
2: O petróleo foi no terapeuta.
1: Quem?
2: Petróleo.
1: É. Petróleo foi no.
2: É, no terapeuta, porque ele tava no fundo do poço.
4: Putz. Caramba, hein? É muito difícil.
0: Eu fecharia o programa assim.
1: Ah, vai ficar estranho, hein?
2: Acabou?
1: É melhor fechar assim, ó. Bombadas do Veloso. Bombadas do Veloso. Bombadas. Bombadas são aquelas notícias que não mudarão em nada na sua vida. São as bombadas do Veloso.
0: Marina Rui Barbosa usa luvas e laço em evento da Vogue. Graciele Lacerda exibe corpo de biquíni e recebe elogios nas redes sociais. Rihanna vive imersão cultural com os filhos em Barbados. Fábio Porchat anuncia casamento com Priscila Castelo Branco para 2027. Futebol! Segunda divisão do Paraibano. Walter Bolacha, ex-Inter e Fluminense, é anunciado como reforço do Cruzeiro da Paraíba para buscar o acesso à elite do futebol paraibano.
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4: Faltou uma notícia. Faltou uma notícia. Marina Senna e Juliano Floss terminaram. Vocês viram na madrugada.
0: Não, pode ser.
4: Te juro.
0: Cara. Agora você acaba. No final do programa você acabou com
4: o energia. Eu não queria dar essa notícia. Cara, eu queria acabar pra cima aqui o Morde a Sol.
1: Mas aí ficou uma notícia meio triste.
0: Eu feliz pelo Walter Bolacha que tinha fechado com.
1: Acabou o programa, viu?
4: Acabou.
1: Muito bem, alguém quer falar alguma coisa? Ou cale-se pra sempre? Aliás, quando que é teu show, Bernardo Barros? Quero saber quanto que é teu show.
0: Meu show é sexta agora. Meu show de comédia stand-up, sexta agora, às 10 da noite, no Acústico Comedy. Consolação, de frente pra Paulista. Quer ir sem pagar
1: eu
0: nada?
1: Eu quero.
0: Sem pagar nada no ingresso?
1: Não quero pagar.
0: Você é acompanhante.
1: É.
0: Eu tenho 5 pares, como ontem eu não falei nada disso. 5 pares de ingresso.
1: Agora 5 é bastante, hein?
0: Vai no meu Instagram. Boa. O Bernardo Veloso. Manda um direct. Eu quero. Os 5 primeiros. O Bernardo Veloso. Direct, eu quero. Sexta, 10 da noite, show de comédia stand-up. Ô, Bernardo Veloso, manda lá.
1: Fala, palhaço.
2: Tchau.
1: Só? E qual que é a sua rede social, palhaço?
2: Palhacinho 97.
1: É? Só? É. E, Ranieri, eu sei que tá bombado lá. Sim, a série.
4: Exato, vamos
1: você
4: lá.
1: Você pro Japão. Como é que faz o pessoal seguir essa saga?
4: Vai lá, uma série que eu tô fazendo, que é a caminhada, né, minha e da minha esposa ao Japão. A gente vai visitar o Japão em março do ano que vem. É lá, é Ranieri, _ André. Siga a gente. Tenho certeza que vocês vão gostar dos vídeos. Ranieri, _ André. E, Dodô, uma última notícia, essa é triste mesmo. O Pablo, né, o Carlos César, que é o Pablo do Qual é a Música, ele faleceu aos 60 anos, tá? Morreu. Né?
1: Pablo, Qual é a Música?
0: Exato, um ícone,
4: uma pena.
0: Né?
4: Exato. Pablo. São José dos Campos, primeiro.
1: Primeiro.
4: É o original.
1: Puxa vida.
0: Ô, Lani, sua série no Japão, quando é que tem vídeo? Tem previsão de próximo vídeo?
4: Eu vou postar, eu pretendo postar um ou dois essa semana. Já tá ali, então quinta-feira, sexta-feira, com certeza vai sair vídeo novo.
1: Muito bem. Vem aí o Tempo de Jogo na sequência pra você que tá agora ao vivaço. Pra você que tá na reprise, vem aí o Energia na Véia. Amanhã tá de volta, 11 horas, o Morde e Assopra. Valeu, tchau!
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20: Bom dia, bom dia, bom dia, bom dia, bom dia, bom dia, bom dia, bom dia, bom dia. Estamos começando, senhoras e senhores, mais uma edição do Energia na Veia, na Energia. Essa é a Rádio Energia 97, a energia que te move. Bom dia, Johnny Drum, bom dia, Vini. Bom dia pra todo mundo aí, bom dia, criançada, certo? Bom dia, bom dia.
21: Bom dia, Silvio
20: Ribeiro. Bom dia, bom dia. A criançada tudo ouvindo Energia na Veia.
21: Silvio Ribeiro, bom dia.
20: É, os pais obrigam, obrigam. É, mas até aí, né? Tá indo pra escola com sono também. Ó a cara de sono dessas crianças. Meu Deus do céu. Manda aqui, ó. Mande notícias pro lado de cá, né? É isso aí, estamos aqui com o nosso telefone 3284-7097. 3284-7097, certo, velhota?
22: Ela deu o rádio, nem me disse nada, ela deu o rádio.
20: Que
22: ela
20: é isso?
22: Deu, sim, senhor.
20: Que é isso, velha? Quem deu o rádio? 3284-7097.
23: Essa banheira quem é?
20: Ligue aí e participe, tá bom? É, o telefone já tá tocando aqui, ó. Vocês acham que é o quê esse programa? É pouca porcaria? O programa é sensacional. Também temos o nosso WhatsApp. 966507997. Participe, né? Estamos aqui ao vivo e a cores. É.
22: Silvio Ribeiro, ao vivo e a cores.
20: Boa, Belinha, é isso mesmo, meu. É, hoje valendo aquele ingresso para o show do Jamiroquai, dia 13 de setembro, certo? No Palestra, meu, no Palestra Itália. Madonna, porca la miseria. É isso aí, tá bom? Então vamos nessa? Então vamos, hoje é dia de delivery. Você pode participar pelo Twitch, twitch.tv/energia97fm. Aliás, por lá também você assiste o nosso programa, tem um chat muito legal com a turminha lá do Twitch. Ah, vai lá fazer parte dessa turma aí, que é muito bacana. Também temos aí TikTok da Energia 97. Estamos lá, firmes e fortes. Você tem TikTok? Vai lá, TikTok, coloca a Energia 97 e assista o nosso programa. Tá bom? 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O aplicativo, você já tem, né? Não vou nem falar nada. Tá bom, hoje é delivery, você pede sua música, fique à vontade, estamos aqui. 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Já é pra começar dançando, hein? Bet Boo, Where Are You Baby? Vamos lá.

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2: Bom dia, Silvio Ribeiro. Bom dia, é o Rony da Ponte Rasa. Tamo junto, Silvio. Hoje é quarta-feira. Toca pra mim, Pet Shop Boys. Ou pede um Shop Boys. Entendeu? Eu tava cara do Elvis Presley, tá ligado? É, tamo junto, Silvão. Um abraço, Silvio.

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1: 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Fazer farofa. 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

0: meu erro. Paralamas sucesso aqui na Energia, na Veia, na Energia. Não me abandone jamais. É demais, como, né? Todo mundo canta, não tem jeito, né? Ai, ai, vamos nessa, né? Todo mundo ligando, participando. Porque hoje é delivery. Você quer pedir sua música? Também contar por que você foi parar na diretoria da escola?
1: Macarena é o nome que se chama. Você chama e ela pegou Vitorino. E ela jura de bater, mas é muito.
0: Vamos lá, todo mundo.

0: Vai, véia.
1: Bom dia, Cícero. Vamos começando com mais um enigma do Arco da Velha. Atenção aí, ô vagabundo. Pare tudo que está fazendo porque vem a perguntinha. Quem eram ou quem são os sobrinhos do Pato Donald? Isso. Quem são, hein? Alternativa A, Zecão, Lili e Macarrão. B, Huguinho, Zezinho e Luizinho. C, Prático, Heitor e Cícero. Ou alternativa D, nenhuma das anteriores. Qual que você acha que é, hein? Responde aí, ó, vagabundo. É, daqui a pouquinho eu volto. É, que coisa.
0: Sobrinhos do Pato Donald.
2: Oi, eu sou o Pato Donald. Eu estou no Energia da Velha.
0: Sempre nervoso o Pato Donald. Né? Vamos pro telefone? Vamos nessa. 3284-70

0: Liga aí, participa, peça sua música hoje é delivery. Alô.
1: Alô, Silvio, bom dia. Na escuta, câmbio.
0: Câmbio e desligo, tchau. Tô brincando. Não. É que eu só sei falar câmbio e desligo. Qual é o seu nome, por favor?
1: Não, é câmbio prossiga.
0: Filho. Ai, câmbio prossiga, desculpa.
1: Bom dia, Grace, tudo bem?
0: Tudo bom, Grace Câmbio.
1: Câmbio, faz tempo que eu não ligo aí.
0: Ô, Grace do quê?
1: Grace Moreal.
0: Legal, pede uma música, Grace.
1: Aí meu marido tava aqui agora, eu falei, que música quer ouvir? Ele falou, aquela lá que você gosta.
0: Ah, isso aí
1: ele
0: bom.
1: Começou a cantar, ele começou a cantar, então eu vou oferecer Voyage, Voyage pra ele.
0: Boa. E aí, você foi parar na diretoria ou não?
1: Cara, se eu fui parar na diretoria, eu fui convidado a me retirar da escola, eu era uma lenda.
0: Oh, a Cris era uma lenda, é ótimo. Eu era uma lenda.
1: Eu era uma lenda. Só que fala que foi expulso, é muito pesado hoje em dia, né, menino?
0: É, fui expulso, não, fui convidado a retirar. O que, que você aprontou assim?
1: Ah, cara, eu aprontava muito, né? Na quarta série eu bati numa menina, ela tomou ponto na cabeça.
0: Putz, mas o que, que ela fez?
1: Aí, nasceu, né? Ela nasceu. Ela aprontava, ela chegava. Eu era assim, eu era uma lenda, mas eu era muito tranquila.
0: Eu imagino.
1: Né? E aí ela me chamou de filha da pi. É. E pra mim era um absurdo. Então eu catei ela, não acabei com ela, né? Não vai xingar minha mãe, não. Aí eu fui expulsa do colégio particular. É. Essa daí era colégio particular, fui pro estado. Aí no estado, aí você viu, né? Aí a gente me juntei com o pessoal bacana. Aí nós fomos na feira um dia, compramos um peixe. E aí nós colocamos um peixe numa garrafa de Coca-Cola. Quem estiver me ouvindo no Seminário da Glória vai lembrar dessa história. Nós colocamos um peixe numa garrafa de Coca-Cola e desde que enterramos na escola deixamos ele curtir lá por uma semana. Peixe com vinagre, com óleo, tudo. E aí tava um sol. Uma semana depois nós enterramos o peixe e abrimos ele no andar da escola. Acabamos com a escola, teve ambulância, foi uma loucura.
0: Puta, meu.
1: Teve gente que vomitou, saiu tudo torto, foi uma loucura.
0: Você teve filha depois?
1: Eu tenho, e o meu filho é muito tranquilo, Davi.
0: É mesmo? Que milagre, né? Deus é bom, né?
1: Ele é muito tranquilo. Ele é meu marido também, então nem se fala. Meu marido é meu pô, 18 anos junto, por isso que você dá bem.
0: Puxou o pai, sim.
1: Cara, é muito diferente, né, hoje em dia, graças a Deus, né? E ó, e vou te contar uma coisa, Silvio.
0: É.
1: 8 de setembro, sou virginiano, igual você que é 27.
0: Olha só, eu sou tão tranquilo. Olha, mas fora esse papo de signo também, eu não consigo entender muito também, não.
1: É, então, tem o oposto, né? Não sei se sua mulher é o estouro e você é a calma, né?
0: Não.
1: Os dois tranquilão.
0: Ah,
1: que bom, eu não. Fora essa parte aí do peixe, da expulsão, nossa, já fui pra diretoria várias vezes, né? Perdi as contas já, você é doido.
0: Não.
1: Fui de escola, fugia.
0: Não. O que me espantou foi você falar que você era tranquila.
1: Eu era tranquila, já fui pior.
0: Ai, ai.
1: Aí depois eu fiquei tranquila de verdade mesmo. Aí depois a gente vai crescendo, né? Mas eu não podia ver uma briga que eu tava no meio. É loucura, né?
0: Manda beijo, lenda.
1: Ah, eu quero mandar um beijo pra você. Você é o cara, virginiano, monstrão, tranquilaço. Quero mandar um beijo pro meu marido, Fabiano, pro meu filho, Davi. É, quando ele me pergunta assim, o quê? Eu não vou colocar esse replay pra ele, não, tá? Mas ele fala, mãe, como que era? Eu falo, mamãe era de boa, filho. Então, filho, te amo. Continue assim. Que você tem só a felicidade bem na vida.
0: Muito parecido com você, filhão.
1: Não, mas eu falo pra ele, né? É. Mentira, eu não falo não, porque o pessoal vai me desmentir mesmo. Eu falo, vamos, caramba, você tem que ir pra cima. Mentira, ele não é, não. Ele é tranquilo, eu que tento fazer.
0: Um beijo.
1: Obrigada, boa semana.
0: E é isso, ótima semana pra você também, tá bom? Beijão.
1: Um beijo, tchau, tchau.
0: Esse é

Bom dia, Silvio, tudo bem? Aqui o Paulo Roberto, motorista de aplicativo. Então, Silvio, na adolescência, realmente, eu também fui parar na diretoria da escola. Eu estudei ali no Parque São Domingos, né, no Colégio Gabriel Silvestre. E o que acontece? Na época, eles davam aqueles todinho na caixinha, né? E eu tinha acabado de tomar o meu todinho. Só que sempre fica um pouquinho no final. Eu coloquei no chão e pisei em cima, Silvio. Conforme essa pisada que eu dei em cima da caixinha, espirrou todinho em todo mundo. E aí a inspetora viu, né? E eu acabei indo parar na diretoria, Silvio. Acabei ficando 3 dias de gancho em casa, de suspensão, né? Naquela época a gente era muito terrível. Mas são épocas que não voltam mais, né? Um grande abraço, Silvio! Tudo de bom!

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2: É, Silvão, bom dia, Silvão. Tudo bem? Gabriel do Ipiranga. Ô, Silvão, toca aquela do Debi Lloyd lá, meu. 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

0: É isso aí, esse é Energia na Veia, na Energia. 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No palco do Energia na Veia, senhoras e senhores, Prince.
1: There's something else.
0: Oh.
1: The afterworld.
0: Bom, é o seguinte, deixa eu falar uma coisa muito legal. 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

0: NMC and Ricky Astley, Together Forever.
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0: George Benson, Give Me the Night. Intervalo e já já voltamos com muito mais energia na veia, na energia.
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0: Ok, ready? Go, go, go! 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
4: Enquanto o Brasil não para de receber marcas chinesas de carros, uma delas se movimenta no sentido oposto e está tirando seus carros do Brasil. Tô falando da Jack Motors. Os modelos EJ-S4 e EJ-S5 saíram de linha, enquanto o pequeno EJ-S1 tem futuro incerto. Das 5 concessionárias listadas no site da Jack, uma delas fechou a de Brasília. E um dos 2 endereços de São Paulo afirmou que vai juntar as operações numa loja só. A marca afirma que não está deixando definitivamente o Brasil, só passando por uma reestruturação, já que passa por uma recuperação judicial. O site afirma que existem 142 oficinas credenciadas para atender seus clientes. A marca afirmou que vai concentrar seus esforços no segmento de picapes, como a Hunter, que já tem lançada. O foco deles é de picapes a diesel e 100% elétricas. O pequeno EJ-S1 ainda tem nas lojas como modelo 2027. Quer saber mais sobre carro? Me segue no Instagram, @claucarsul.
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3: Estamos de volta com Energia na Véia, na Energia. A energia que te move. Continue aí participando, hoje é delivery, certo? Aquela quarta-feira bacana. E hoje, senhoras e senhores, não é uma quarta-feira qualquer, é a dia do DJ Beto Nini. Fala, Betão.
6: Bom dia, Silvio. Bom dia, galerinha. Essa véia tem problema, não tem?
3: Tem, né? Sério. Tem. Ela canta umas coisas que a gente não sabe o que
6: é. Não consegui entender. Você olhou pra minha cara, olhei pra sua, falei, não sei o que é.
3: Não, e eu ouço várias vezes e não tem, até hoje não identifiquei ainda.
6: Vamos fazer aquele set bacana, né, hoje, como sempre, e não vamos muito antigo, não, uns 26, 27 anos atrás aí.
3: Pô,
6: vamos lá. Bom, né?
3: Tá ótimo.
6: Final de 90, começo de 2000.
3: Então vamos nessa.
6: Vamos lá.
3: Senhoras e senhores, DJ Beto Nini no Energia na Véia.

0: energia. A energia que te move, DJ Beto Nini. Boa, Betão.
1: Boa, hein? Se você que conseguir falar o que, que ele tá cantando, é blá, blá, blá.
0: É, exatamente.
1: Por isso blá, que blá, chama blá, blá, blá, blá.
0: É isso mesmo. Boa, Betão. E aí, cara? Set bacana, anos 2000, 90, finalzinho de 90.
1: Pra dar aquela esquentada já no meio da semana, né, pra galera. Não fomos tão antigo, né?
0: Não. Não,
1: são apenas quase 27 anos, né? 26, 27 anos aí. E já é pra galera matar saudade, né?
0: Quem nasceu em 90 já tá com 36 anos,
1: pois imagina. Pois é, né?
0: Já tá um velhinho também. É isso aí, meu. Obrigado, viu, Betão?
1: Eu que agradeço aí a galera, as mensagens. Obrigado pra galera que tem mandado mensagem aí. É, fazendo aquela solicitação das músicas, né? A gente sempre acaba atendendo conforme vai dando. E dá uma seguida aí nas redes sociais. Ajuda nós lá, @ Beto Nini no Instagram. E toda segunda-feira tem live no meu canal do YouTube. Sempre aí a partir das 8 da noite. E a gente tem agenda daqui a pouco.
0: É isso aí. Boa, Betão. Obrigado, cara. Abração pra você.
1: Abraço, meu. Silvio. Abraço, galerinha.
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0: Bom, é o seguinte, vamos passar a agenda do DJ Beto Nini. Ele toca amanhã no Xalu, a partir das 8 horas da noite, no ABC. Dia 28 estará no Gaivota, em Guarulhos, a partir das 10 horas. E dia 29 no Resort do Energia na Veia, certo? Mais informações, @ Beto Nini no Instagram. N-I-N-I, Beto Nini, tá bom? Vai lá, procura o cara.
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0: Voltamos, chegando na Veia in Love.
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1: Bom dia, Silvio Ribeiro. Aqui é a Rosana Comarim, da Pagan. Toque aí, Chacacã, por favor. Um beijo.

energia. Ain't nobody, ain't nobody. Chaka Khan, maravilhosa, né? 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
1: Bom dia a todos da Energia na Veia. Bom dia, Silvio Ribeiro. Toca aquela música do Raul Seixas lá. Pare, pense, glute, glate, zoom. Não vai a lugar nenhum.
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0: aí, Raul Seixas. O carimbador maluco, né? É isso aí, já voltamos com muito mais.
1: Boa viagem, meninos. Boa viagem.
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0: E daqui a pouco muito mais delivery pra você. Você vai pedindo sua música, nós vamos atendendo na medida do possível. 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
8: Voltamos com Energia na Véia, na Energia. Essa é a Rádio Energia 97. A energia que te move, isso mesmo, e esse é o seu programa. Seu programa matinal até às 11 da manhã, né, com muito flashback. Energia na Véia, isso aí, meu. Oi, meninas.
9: Hello, Silvia Ribeiro. We are Company B. No Energia na Véia.
8: É, e hoje é delivery, né? 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

0: Bom dia, Silvio Ribeiro. Tudo bem? Aqui é a Simone Aparecida da Silva do Jabaquara. Hoje é delivery e eu gostaria que vocês tocassem para mim Yo, do Dino Latino.
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base toda disco music para Chega Mais. Continue ligando, participando, 3284-7097. 3284-7097. Vocês lembram dessa aqui? Amelinha.

0: Ontem tivemos duas perdas, né? Duas atrizes aí, né? Glória Menezes e Laura Cardoso. No mesmo dia. Continue participando aí, meu. Valendo ingresso para o show do Jamiroquai. Dia 13 de setembro. Você tá afim de ganhar esse ingresso? Então você avisa lá, manda mensagens no WhatsApp, né? Fala, eu quero, Silvio Ribeiro, eu quero. 13 de setembro, é, certo? Vai ser muito legal. No primeiro açude do meu amor. É quando vento sacode a cabeleira. Mas agora eu quero falar com você que é um profissional da construção, meu. É isso mesmo, você que é um profissional da construção, se liga aí, ó. Dia 25 de setembro, sexta-feira, você vai fazer o quê? 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A folha do nome tá medo. Vamos pro telefone? 3284-7097. Vamos lá atender o pessoal ao vivo e a cores. Pra poder pedir sua música aí, tá bom? É porque,
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0: É.
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0: por um. Alô? Alô?
2: Não acredito!
0: Eu também não!
2: Silvio!
0: Oi!
2: Ai, que legal! Bom dia!
0: Bom dia, com quem eu falo?
2: Patrícia!
0: Patrícia do quê?
2: Patrícia Freitas, conhecida como Patricinha do Moia.
0: Patricinha do Moia.
2: Que emoção, Silvio. Eu sou amiga do DJ Beleza, você já veio aqui na V8 tocar pra gente, foi maravilhoso.
0: Ah, que legal, que bacana. É, pede uma música aí.
2: Atuze, Cecil.
0: Ó, bela canção. Legal, e você já foi parar na diretoria?
2: Já, eita nós, várias vezes, cabulando.
0: Sério?
2: Ai,
0: mas quem pegou?
2: Quem pegou foi a Verinha e o Irineu, do Moia.
0: Eles eram inspetores?
2: Sim, bastante bravos, viu? A Verinha, Nossa Senhora. Tinha a Verinha, o Irineu e a Nereida.
0: Qual colégio que era?
2: É Salvador Moia, fica aqui no Jabaquara.
0: No Jabaquara.
2: Na cidade Vargas.
0: Certo, aí você tava lá...
2: Pulei o muro, aí eu ia pular o muro, quem pegou a Verinha. Vamos pra diretoria, Patrícia. A senhora não pode ficar cabulando a aula.
0: Eita, Patrícia, viu?
2: Sem juízo naquela época, filho.
0: Manda beijo, abraço pra quem você quiser.
2: Olha, eu vou mandar beijo pra todo mundo que foi pra V8, comemorar meu aniversário com o DJ Beleza e DJ Alexandre, o Dando. Pra todo mundo da Vila Guarani que eu conheço e da Cidade Vargas, especialmente pra Sani, Cris, Fernanda, todo mundo.
0: Então tá bom. Obrigado por você ter ligado.
2: Obrigada, viu, Silvio? Você é demais. Eu amo você e eu amo o programa. Bom dia.
0: Bom dia, beijão.
2: Beijo.
0: É a Tuzi Sissol. Na energia, essa música é muito boa.

0: tiramos o suco de macau. Gostosão.
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Energia, essa é a Rádio Energia 97, certo? É isso mesmo, meu amigo. A energia que te move. Mas agora eu quero falar com você. Essa música aqui, ó, é pra falar com você que tá aí achando que aconteceu alguma coisa com você que você não consegue explicar. 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Não tem. Catuaba. Nada. Médico, gente. Médico, tratamento hormonal. Isso aí faz parte da passagem do tempo. Só que a mulher se cuida, né? A mulher vai lá no médico.

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1: Silvio, bom dia a todos. É a Priscila da Cachoeirinha, dia abençoado, um dia iluminado. E Silvão, põe o New Order pra gente dançar muito hoje, vai? Um beijo grande.
0: Vou tocar essa aqui, ó, do New Order, que é espetacular, Ingrid. Aumenta o volume aí, pede pra Alexa sintonizar a Energia 97. Alexa, bota aí na Energia 97. Alexa, sintonize Energia 97 FM, por favor.

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0: Energia, Lauri Neighborhoods com Gauri na Energia, é isso mesmo. Ó, se liga aí, tá? 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Vamos lá, hoje é delivery aqui na Energia na Veia, vai até às 11 da manhã com muito flashback.
1: Bom dia, Silvio, todos da Energia na Veia. Gostaria de ouvir Charles and Eddie, Would I Like to You, Luciana do Ipiranga. Bom dia, boa semana, Silvio.
0: Eu adoro essa música, meu. Pra ouvir muito alto, certo?

0: Silvio, bom dia! É a Karina que tá falando. Toca pra gente. D-I-S-O. D-I-S-O. Beijos!
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1: Oi, seu Ribeiro. Bom dia. Tá tudo bem?
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0: energia é Djavan Saburai. É isso aqui, é no Energia na Veia, na energia muito bacana, hein? E que é isso? É o Ultraman? Não, não é, falei Samurai. Para, gente. Vocês estão tudo louco, meu. Desculpa, viu? A produção aqui, meu, viaja. Tem nada a ver o Ultraman. Para, gente. Daqui a pouco, meu, só faltava essa. É ou não é? Ai, meu Deus. Parece que ele tá espirrando, né? Você tá espirrando? Ai, ai. Ó, também temos pedidos. Pedidos de música que nós não entendemos.
1: Que é o César, japonês, funileiro de Itaquera. Mais ou menos assim, ó. Get down. On the floor. Get down. Aí daqui a pouco começa, ó. Shake. Come on, nigga. Shake. Come on, nigga. É isso aí.
0: Get down. É isso aí. Não entendemos esse pedido, tá bom? Se você captou a mensagem do nosso ouvinte aí, conta pra gente. Velhinha, repete o enigma.
2: Muito bem, senhor Viribiri. Já tinha perguntado, mas pergunto novamente. Era você aí que perdeu. Atenção. Quem são os sobrinhos do Pato Donald? Alternativa A, Zequinho, Lili e Macarrão. Alternativa B, Luquinho, Zezinho e Rizinho. Alternativa C, Prático, Heitor e Cícero. Ou D, nenhuma das anteriores. Qual é a resposta certa, é? Estou aguardando, vagabundo.
0: Boa, velhinho.
2: Daqui
0: ó, quem
2: a pouco
0: tá aqui.
2: Tem a resposta pra você. Fica ligado aí, ó.
0: Olha quem está aqui, velhota.
3: Oi, eu sou o Pato Donald. Eu estou no Energia da Veia.
0: É isso aí, meu. Vai participando. Concorrendo a ingressos para o show do Jamiroquai. Do Jamir. É mais conhecido como Jamir, né? Jamiroquai, meu amigo. E continue. Aliás, agradecer a todo mundo aí, né? Muito obrigado pela audiência aí, a galera participando, pedindo várias canções, como essa aqui, ó, uma classuda.
4: Bom dia, Silvio Ribeiro, tudo bom? Aqui é Robson Teles, direto da Faria Lima, aqui um trânsito, um caos de São Paulo. E Silvio, vamos elevar o nível aí, vamos de classuda. Luther Vandross pra nós, never too much. Não quer demais, né? Bora, Silvio, bom dia, valeu.
0: Ai, eu tô falando. Essa é a Rádio Energia 97, meu amigo. A energia que te move.
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1: Bom dia, aqui é Soraya de Itanhaém, aproveitando para curtir a energia nesse dia maravilhoso de muito sol aqui no litoral. Pronta para ouvir Invisible Touch Genesis.
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0: Paulo Gala, Freed from Desire, Mooney Love com It's a Shame. Ah, um montão de música boa pra vocês, certo? Ovelhota, chega aí, por favor, traz a resposta do enigma do Arco da Véia.
1: Muito bem, Silvio Ribeiro. Ah, escapou a dentadura de novo, sempre assim. Vamos lá, resposta certa aí. Eu perguntei quem eram os sobrinhos do Pato Donald e a resposta certa era a alternativa B. B de bola, é. B de bola, Silvio Ribeiro. O Guinho, Zezinho e Luizinho era a resposta. É. Quem acertou, acertou. Quem não acertou, não acerta mais. E amanhã eu volto com mais um enigma. Tchau, Silvio Ribeiro.
0: Tchau, velhinha.
1: É, tchau.
0: Olha, quem ganhou aí? Um ingresso pista pro show do Jamiroquai, certo? Dia 13 de setembro. Vai ser muito legal lá no Palestra. No Palestra. É isso aí, ó. Foi a Alessandra Pernetti. Alessandra Pernetti, certo? Ó, você vai receber através do seu e-mail, tá bom, Alessandra? Esse ingresso aí na semana do show. A produção tá entrando em contato com você. E parabéns, Alessandra Pernetti, tá? 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Amanhã, a partir das 7 horas da manhã, tem muito mais energia na veia pra você. Tchau.
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0: É isso aí, daqui a pouco tem Morde a Sopra aqui na Energia 97. Não sai daí não.
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Psycho Killer, Talking Heads.

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4: Com certeza você já ouviu falar que a gasolina ganhou mais um pouco de etanol. Passou para 32%. E os burburinhos que isso gerou. E o problema não está nos carros flex, mas sim nos carros a gasolina novos e mais antigos, especialmente o carburado. Uma boa dica é procurar postos confiáveis. Lembre que grandes promoções trazem incerteza da qualidade. Para os carros novos e importados, o ideal é usar a gasolina Premium, que é a única com 25% de etanol. Mas isso custa caro. Essa medida é uma tentativa do governo de se desvencilhar da dependência da importação de gasolina, uma forma de diminuir esse gasto. Especialistas afirmam que 2% não é uma diferença muito grande, que o impacto vai ser um pouco maior no bolso, porque o etanol gasta mais que a gasolina. Fique de olho no desgaste de mangueiras, juntas, vedações, peças metálicas, ou seja, visite seu mecânico com mais frequência. Me segue no Instagram, @claucarsu.
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4: 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Não conseguiu anotar o WhatsApp? 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
0: Muito bem, senhoras e senhores. Muito bem, respeitável público. Já estamos começando a edição deste minúsculo programa. Bom dia, meus amigos, bom dia.
4: Bom dia.
5: Aê, Dudu.
0: Vocês estão bem, não?
2: Estamos bem. Bem, e você?
0: Estou bem, né? Mas o palhaço, e aí, palhaço?
4: Não é da sua conta, né?
0: Que isso?
2: Nossa, palhaço.
0: Isso não é da minha conta.
4: Arruma, ó.
0: Não, não é da minha conta também. Chupa. Vai lá, arruma você.
4: Faz tua parte
0: também.
4: Aí,
0: faz a tua também. Então chupa. Chupa também. O quê? O quê?
4: O quê?
0: O quê?
4: Eu também.
0: Lembra-se, ele faleceu, né?
6: Felizmente.
2: Quem que é?
6: É o gordinho, da pegadinha lá. Do João Kleber.
0: Era um gordinho que fazia, era bom? Era muito bom. Depois do Ivo, acho que ele era o melhor.
6: Não é? Gostava dele, sim.
5: Como é que é o nome dele?
0: Marquinhos. Eu acho também muito bom.
5: Marquinhos.
0: Eu acho muito bom. Tem um lá que continua fazendo pegadinhas no Silvio Santos, lá. É o mais altão, o ator. Ele é mais velhinho, não é tão novo assim. E ele faz aquele palhaço que dá a tortada na escada rolante. Sabe quem é?
5: Sim,
0: quem
5: é.
0: Bom, muito bom.
5: Ítalo Senna, muito bom também.
6: Ítalo Senna, muito bom.
0: Bom demais. É o mais novo, né?
5: É. Bom. O Neto Thomas, que veio aqui.
6: O Neto Thomas.
0: O que é o Neto Thomas?
5: Quem
0: é o Neto Thomas?
6: Ele veio com Calma Calabreso uma vez.
0: Aqui. Ah, é bom.
5: Ele faz doidinho. Bom.
6: Ele faz um...
0: Mas o outro é melhor, né?
6: Ele faz um morador de rua, que ele vira pras pessoas e fala assim, ô, dá um real aí, dá um real.
5: Você tem um real.
6: Você tem um real. Aí a pessoa fala, não, eu não tenho, desculpa, vou ficar devendo. Ele, pô, que mundão esse, hein? Aí ele saca um bolo de dinheiro, dá aqui, ó, toma aqui 20 reais, vai tomar um café.
5: Muito bom. A pessoa que choca.
0: O cara não tem um real, o cara tem 20 pra dar pro cara, né?
2: Muito bom. Hein?
0: Boa pegadinha.
5: Neto, gente boa demais. Tá com show com o Jansen Serra, viu, Domenico?
0: Ele?
5: É.
0: Que legal.
5: Os dois juntos, amigos nossos.
0: O Serra também é gente boa demais.
5: Demais. Ô, Dodô, assisti ontem A Última Casa.
0: E aí?
5: Gostei.
0: Falei?
5: Filme bom.
0: Toca aqui.
5: Toca aí.
0: Boa, galera. Você tá junto comigo nesse time aí.
5: É que assim...
0: Não é legal?
5: Eu falei
0: que é legal.
5: É um filme do Wagner, que o Wagner Moura tá no filme. Sim. Mas não é um filme nacional também. Eu achei que era. E não,
0: é um filme gringo.
5: É um filme gringo. Não fala português. Fala português que tá dublado, mas...
2: Eu vi é legal, a chamada. É bom, então?
0: É bom. É suspense total. É bem legal.
5: Bem legal, curti. Obrigado.
0: Tem que entrar na onda do filme, senão também...
5: É que a gente tem aqui na mesa, a gente tem pessoas que indicam coisas boas e pessoa que indica coisas ruins, doutora.
0: É.
5: Aí eu fui na da pessoa que indica coisas boas.
0: Muito obrigado, Bernardo.
5: Benelli também acerta constantemente, menino Efren acerta.
2: É,
5: a gente vai...
0: Quem é que será que fala coisa ruim aqui?
5: Eu não sei, esqueci de alguém?
0: Eu não sei.
5: Acho que não.
0: Não,
4: doutora,
0: né?
4: Assista Agentes do Destino.
0: De novo? Mas você só indica esse filme?
4: É muito bom.
0: Mas só tem esse filme, você indica toda hora, você indica
4: um monte de coisa já.
5: Eu vou assistir essa porcaria.
0: Eu vou assistir, cara, só pra ver se é bom mesmo isso aí.
5: Eu vou assistir essa porcaria.
6: Vocês nunca assistiram?
0: Não, nunca assisti.
5: Você assistiu?
6: Não, também.
4: Depois que vocês assistirem, a vida de vocês vão mudar.
2: A sua mudou, palhaço?
0: Oh, muito. Eu tô achando que esse é o mesmo nível.
2: Mudou pra onde?
4: Mudou o destino.
0: Dos agentes.
4: Eu não sei aonde vai parar. Mas o destino...
0: Esse filme aí, não sei, deve ser no mesmo nível do Sorveteiro. Todo mundo indica aí.
4: Não, eu não indico o filme ruim.
5: É difícil.
4: Tipo esses
5: a parte difícil. Wagner. A parte Molho. Difícil.
0: Não, mas é bom isso aí.
2: A parte difícil. O sorveteiro é pornográfico ou não?
6: Não.
0: Sorveteiro é terror.
4: Terror. Só pensa naquilo.
2: Pensei que era pornográfico.
5: Se for um picolé de duas bolas, faz sentido. Faz sentido, doutor.
7: Nossa, doutor,
0: aí eu ouvi, tipo, muito... A Última Casa tem um final tosco, segundo o ouvinte.
4: É tosco, aqui. Puta filme tosco, mano.
0: Não, o final é um final diferente.
6: Mas vocês vão dar spoiler pros ouvintes, é isso?
4: Filme tosco.
0: Ih, já deram lá, já deram spoiler.
2: Não posso falar.
0: Já deram spoiler.
4: Eu vou lá, hein, vou contar.
7: Você achou ruim o final?
0: Não,
7: eu também não achei ruim, não.
0: Puta cara, assim, é assim, Bernardo, é claro que tem que viajar no negócio.
7: Sim.
0: Meu Deus. Viajar no negócio lá. Certo?
7: Exatamente. Desde o começo.
0: Porque tem um contexto por que eles.
7: Sim.
0: Eu não posso falar.
7: Sim, né? Sim.
0: Não
7: sim,
0: vou dar spoiler.
7: É, se eu falar também.
0: Né? Tem um contexto.
4: Nem ninguém
0: contexto.
4: Tá falando que é bom.
7: Eu achei bonitinho o final. Achei bonitinho.
4: No chat.
0: Ah, é?
6: Achei bom. Mas você fala que o chat não tem credibilidade nenhuma, pô.
0: Quem assistiu.
4: É, agora filme é péssimo.
0: Então, vamos lá, já que o palhaço falou que o chat tem.
4: O filme é horroroso. Olha os caras.
0: Quero saber se vocês acham se o filme é bom ou ruim. Põe bom ou ruim. Só isso. Bom ou ruim. Vamos lá. Bom.
4: Primeiro bom. Só veio aqui.
0: Calma, não chegou ainda.
4: Filme chato.
0: Bom ou ruim, não, só. Não, é, não é fala mais nada, é só é bom ou ruim. Não é pra
7: com o palhaço sem ter assistido. Vem na honestidade. Tem que saber mesmo. Ah,
4: péssimo.
7: Sejam honestos.
4: Mas é uma atrás da outra. Ruim.
6: É, uma ruim, coisa que é fato.
0: Olha, tá ganhando ruim.
4: Mas eu falo, velho.
0: Bom, bom. Teve um bom.
2: Bom.
0: Teve um
2: bom.
0: Não, mas subiu a enquete, subiu a enquete.
2: Subimos
0: a enquete.
4: Horrível.
0: O filme é bom ou ruim? Bom ou ruim? Põe lá, bom ou ruim? Bom ou ruim? Eu prefiro colocar...
7: A frase teve um bom quer dizer que perdeu feio.
0: Como é que é?
7: A frase teve um bom é porque foi pro vinagre.
4: Muito ruim.
0: Não, pera, a maioria. Eu vou dizer pra você que a maioria não gostou. A maioria não gostou.
2: Não.
0: Mas eu quero ver a enquete. A enquete é que vai valer. A enquete é que vai valer, Bernardo Veloso. É bom ou ruim? Vai lá na enquete. Tá a enquete aqui.
2: Já tem uma enquete aí.
0: Tem uma enquete. Subiu.
7: Pra você que tá
0: ouvindo. Filme é bom ou ruim? Põe na
7: você que tá no rádio e não sabe onde tá a enquete.
4: Ninguém nem sabe que filme que é. Tá lá.
7: Pra você que tá no rádio e não sabe onde tá a enquete, canal da rádio Energia 97 FM no YouTube. Estamos ao vivo. Vai no chat. No chat você vota. Se você assistiu. Honestidade, hein? Bom ou ruim, mas só se assistiu, não pra fazer coro aos seguimores do palhaço, tá bom?
6: É, todo mundo tá votando que o filme é ruim e não assistiu, então tem essa estatística.
7: Tem essa possibilidade, porque a galera ama o palhaço. Aí vem na rebarba do personagem, tem essa possibilidade. Então sejam honestos. No Brasil, onde ninguém é honesto, façam a parte de vocês, sejam honestos.
6: É tipo aquele, nunca comi, mas não gosto.
4: Bela dica, bela dica.
7: Exatamente.
4: Parabéns, parabéns, irmão.
0: Não, mas cada um acha o que acha.
6: O palhaço tá deitando em cima de vocês, meu. Como assim? Reage aí, Bernardo.
0: Mas peraí. Ô, Ranieri. Ô, Ranieri. É a opinião do povo. O povo tem... Você vê. Ó a enquete ali. Tá lá. Bom 32%, ruim 60 e poucos. Então assim... Pra 32 foi bom.
7: Gosto é subjetivo.
0: Aí, gosto é subjetivo.
7: Não tem como argumentar contra gosto.
0: Gosto
7: não tem como.
4: Olha lá. Né? Olha lá. Infelizmente eu assisti, perdi parte da minha vida. É o que eu falo, nego.
7: Perdi parte da minha vida. Mas o palhaço é engraçado. Eu odeio Wagner Moura. 3 dias de filme. Pá, assistiu.
6: Ele fica esperando.
2: Você gosta do Wagner Moura?
7: Não gosta.
2: Por que não gosta?
7: Ataca constantemente.
4: Eu vou fazer.
2: Ela não gosta.
4: Bom é
2: você,
0: né,
4: palhaço?
0: Nossa, o cara é ruim. O Wagner Moura é
2: ruim. O palhaço que é bonzão.
0: O bom é o palhaço. É o bonzão.
4: Puxa saco também do Wagner Moura.
0: Eu quero saber agora, não é mais do filme. Eu quero saber do assunto do dia, senhor Bernardo Veloso.
7: A pergunta de hoje é, o Wagner Moura é bom? Não é essa a pergunta. Quem é mais difícil de lidar? E aí também queremos muito a opinião da doutora, uma profissional. Uma pessoa muito sincera, mas muito sincera mesmo, ou uma pessoa muito sensível? Aquela que não pode... exatamente. Qual que é a mais difícil de lidar?
2: Depende. Se a pessoa que estiver lidando for a muito sensível...
7: Não,
0: começa a chorar.
7: A colisão é...
2: O muito sincero vai fazer a muito sensível chorar.
7: É. O encontro é desastroso sempre, das duas pessoas.
2: Não é?
7: Mas você tem que escolher, doutora, alguém pra você ficar presa numa ilha durante um mês, só você é um coqueiro.
0: Merda,
7: você
0: tá louco.
7: Você é um coqueiro, você fica muito sincero.
6: Não, mas não teria que
7: ser
6: alguém que é muito sincero e alguém que não... Que não fala nunca as coisas.
7: É, e também seria muito tímido.
6: É, exato. Uma pessoa muito travada e uma
7: seria uma
6: sincera.
7: Opção de enquete. É que o muito sensível, ele é o oposto do muito sincero, né? O muito sensível, ele não quer que você toque em certos assuntos, ele prefere fugir do confronto, ele é sensível. Então ele não vai ser tão sincero quanto o sincero. Foi essa a lógica usada na...
6: Não, uma pessoa que... Não, eu acho que não. Acho que uma pessoa que é muito sincera, ela pode ser muito sensível também. Acho que uma coisa não elimina a outra.
7: Ah, eu não acho.
6: Como não?
7: A pessoa que é muito... Com toda a honestidade do mundo, a pessoa que é muito sincera, ela não tem muita sensibilidade. Até porque ela não tem... eu não tô dizendo que a pessoa que é muito sincera não tem muita empatia, não tem tanta empatia, não tem empatia. Ela não tem tanta empatia. Porque se ela é muito sincera, ela vai falar coisas que às vezes não é preciso falar e vai machucar.
6: Ah, uma pessoa com mais sensibilidade.
7: Exatamente, é.
6: É, porque uma pessoa sensível é uma pessoa que às vezes você vai falar alguma coisa pra ela e ela fica mal.
7: Exato.
6: Eu entendo como isso.
7: Por isso que eu acho que o encontro das duas... Ele é, e não foi nem eu que fiz a enquete, eu só tô defendendo. Por isso que eu acho que o encontro das duas é desastroso.
6: É, sei lá. O que você acha, doutora?
7: O que você acha, doutora?
2: Pior.
7: É, você tem que ficar trancada numa ilha.
2: Eu acho que o muito trancada, sensível.
7: Presa
2: pior,
7: numa ilha, trancada.
2: Acho que é o muito sensível.
7: Então tá bom.
2: Não é? Aí. Acho que é muito sensível.
7: Essa é a pergunta de hoje no Morda Só. Você pode participar, ouvinte, mandando pelo nosso WhatsApp.
6: Aqui, ó, a Denise, ela dá uma sugestão. O que é pior, uma pessoa muito sensível ou uma pessoa insensível?
7: É, também é o oposto. Sim, é. Querem mudar, a gente muda.
4: Putz, meu...
7: Não, a gente muda. É. Já derrubamos, então.
2: Já confundiu tudo.
6: Não, só não, trouxe a interação.
7: Derrubamos a enquete.
4: Mas sobra pra mim, eu não vou falar nada. Eu não vou falar nada.
7: Ele tá certo nesse ponto.
6: O que você acha, palhaço?
4: Agora eu acho aí. Que muda, meu, muda o tema. Ai, meu Deus do céu, que
2: sensível
4: vergonha.
2: Sensível ou insensível?
4: O ouvinte, meu
7: Deus. Então muda. Estamos mudando nesse momento.
2: Aí, no
7: a
2: caso,
7: pergunta.
2: Insensível é pior.
4: O que
2: a
4: gente acha, meu?
6: É porque sensível, o insensível, muitas vezes, ele é muito sincero.
2: Não necessariamente.
6: Mas não necessariamente
2: não,
6: também.
2: Às vezes ele é insensível. É.
6: Vamos deixar original, então. Vamos deixar original. Sincero.
2: É, vamos confundir os ouvintes.
6: Vamos confundir. Qual que é a enquete original aí, Fernando?
7: Vocês que mandam, eu não falo mais nada.
6: Uma pessoa muito sincera ou uma pessoa muito sensível? O que é pior?
7: Eu tentei defender agora, eu já abri mão. Até porque cai no colo do outro ali, aí, bicho, desando.
6: O palhaço, por exemplo, é uma pessoa muito sensível, né, doutor?
4: Eu sou.
2: Super.
4: Eu sou os dois,
2: super
4: legal.
2: Super sensível. Olha
4: lá, o filme é uma porcaria.
2: Olha lá.
0: Bom, e aí? É isso?
7: É isso.
4: É isso. Ficamos então, sem saber o que vai acontecer.
0: Vamos para as perguntas.
7: Ah, é, aliás, mandem a opinião de vocês pelo nosso WhatsApp. Então ficou original, né?
6: Isso, original.
7: O que é mais difícil de lidar? Uma pessoa muito sincera ou muito sensível? Participe mandando o WhatsApp pelo nosso WhatsApp. O número é 96650-7997. Vou repetir, DDD 11, tá bom? Prefixo 11, DDD. Nem se fala mais DDD. Prefixo 11. 96650-7997. Estamos lá no canal da Rádio Energia 97 FM no YouTube, onde está rolando a outra enquete, a enquete da enquete sobre o filme que puxamos o assunto. Então, caso você vá lá para participar, inscreva-se no canal da Rádio Energia 97 FM, é muito importante. Mandem superchats, serão lidos durante o programa. Curta a transmissão, isso é muito importante também. Tem prêmio hoje, Dodô.
0: Tem prêmio hoje?
2: Não
0: pode ser?
7: Pode ser. Você reclamou?
0: Vamos lá.
7: Dois vouchers, prêmio bom. Dois vouchers para o motel Secrets, na Vila Inglesa.
6: Boa.
7: 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Suíte com hidro mais espumante da casa. Aí é nome completo pelo chat do YouTube, amigo ouvinte. O amigo ouvinte.
4: Opa!
7: O amigo ouvinte.
6: Piada, palhaço. Pô, vocês viram que no Instagram você entra agora, tem um monte de gente com...
0: Contando
6: com
0: piadinha.
6: Não, com estrelinha vermelha ou bandeira do Brasil.
7: Ah, não, vamos falar a verdade. Ou tem gente que é bandeira do Brasil ou que é bandeira do Vietnã.
6: É, então.
7: É a bandeira do Vietnã que estão usando como do PT. Catara do Brasil como quem é Bolsonaro e catara do Vietnã como quem é PT.
6: Aí dá pra você...
2: Não, mas tem estrela.
6: Dá pra você fazer uma pesquisa aqui.
7: Mas é
6: uma
7: bandeira do Vietnã.
6: Quantos votos que vai ter pra um lado e quantos pro outro aqui, ó, entre os seus amigos.
7: É que geralmente você acaba também tendo muitos amigos de acordo com o que você acredita, né? Acho que não. Não, não.
6: Acho que
7: não necessariamente.
6: Depende.
4: Um fone de ouvido encontrou com outro fone de ouvido.
0: Gostei. Eu gosto de fone de ouvido.
6: O right
4: aí,
6: ou left?
4: Aí um beliscou o outro.
2: Beliscou?
4: É, um fone de ouvido encontrou com outro fone de ouvido e beliscou o outro fone de ouvido. Aí o outro fone de ouvido disse, iPhone.
2: bonitinho.
0: iPhone.
6: Dá pra contar até pra criança.
0: Essa é aquelas piadas caseiras, né?
4: É. Muito bom.
6: Piadas fofas com palhaço.
2: Contar pra família.
0: Familiar, né? Vamos às perguntas pra doutora?
7: Bora. Vamos às perguntas para a doutora. Se na minha pauta tivesse perguntas... Aqui, tá aqui, eu vou mudar a cor. Estamos com um problema de tinta, gente? Tomei um susto. Vamos lá. Perguntas para a doutora, você pode mandar a sua pelo 11966507997. Áudio de até 30 segundos. Chegou agora no Morde a Sopra, não conhece o programa, amigão? Vem com a gente. Estamos ao vivo. Temos toda quarta-feira a doutora Rose Vilela, uma sexóloga/psicóloga. Ela prefere psicóloga barra sexóloga.
2: Exatamente. Esse é, essa é formação e especialização.
7: Exatamente. Bom dia, doutora. Me chamo Flávio. Sou da Vila Mascote. Dia desses fui cantado por outro homem. Nunca tive relação com outros homens, mas confesso que mexeu comigo. O Diego, nome dele, é um cara bonito e gente boa. Não sei dizer se é por isso que me balancei. Nunca tive vontade de ter nada com homens. Fui casado com uma mulher e namorei várias. Tô confuso. É normal, doutora?
2: Significa,
7: eu lembrei disso lendo, cara.
2: Significa.
7: Lembrei do Rony Ron.
2: Pode significar, né, gente? Não dá pra descartar. É... cantado, flerte, sempre é gostoso receber, né? E às vezes mexe mesmo, tem as fantasias, tem aquelas que as pessoas falam e tem aquelas que ficam guardadinhas nas profundezas do ser. Então, é normal, sim, pode acontecer de você... Tem uma coisa da vaidade, né? Então, ai, tem homens e mulheres me cantando. Então, tá tudo bem. Agora, vai se observando, vendo se não tem aí um desejo latente, uma vontade, uma coisa... que às vezes é difícil olhar para isso, né? E falar, nossa, como assim? Eu sempre gostei de mulher e agora um homem mexeu comigo. É, é importante se observar, mas que, ok, o sentimento de repente até fantasiar e sentir uma atração e se sentir lisonjeado por isso, acontece.
7: Boa.
6: Tem muita gente que às vezes leva uma cantada, né? Principalmente homem, leva uma cantada de um homem e se sente meio ofendido, assim. Falou, o que, o que?
2: Ah, você tem que sair batendo, inclusive, né? É. Que faz umas coisas meio absurdas. Mas esse, ok, foi... sentiu, percebeu, observou. E às vezes esse que falou, oh, tô me estranhando também, né?
6: É, às vezes tá guardado lá dentro, né? Aquela
2: tá lá, vontade. Tá, tá piscando o negócio.
7: Tá bom, vou pra outra pergunta aqui.
6: É que mexe... Não, é verdade. Às vezes é essa reação, né, mais bruta que ele tem, mais é, claro, ofensiva.
2: É não saber tem lidar com...
6: Tem a ver com alguma insegurança.
2: Com o tesão que aparece, né?
4: Entrevista é. Dele, quando ele era jovem... Ele conheceu um rapaz, que ele fala que ele é hétero, o Sidney Magal. Mas que quando ele era jovem, ele conheceu um rapaz que piscou.
7: Mexeu, mexeu?
2: Piscou pra mexeu. Ele.
4: Piscou pra ele e ele piscou pro
7: cara. Ele olhou pro cara e falou, ah, piscou muito. Eu te amo.
4: É, ele piscou muito. Mas
7: ah, eu te nem amo. Isso,
4: não. Mas não significava que ele era...
2: Mas aí, rolou? Piscou e...
4: Não, ele falou só que piscou. Não foi, mas deu uma piscada forte.
2: É,
6: foi... é ele era um hétero curioso, né?
2: Curioso, um hétero curioso.
7: Ô, Domênico.
0: Diga.
7: Eu acho que eu não devia ir por aí. Você já tomou cantada de homem?
0: Não, que eu lembre, não.
7: Então tá, foi uma pergunta curiosa.
2: Você, bom, já
0: mas acho que sim.
7: Eu já.
0: Eu nem lembro, já. Mas
7: acho que sim. Pós-show.
2: E aí, piscou?
7: Não. Piscou muito. Não fazia.
2: Depois mas do raio, puta, depois do raio, nunca mais foi o mesmo.
7: Ai, não, ai, piscou, mas não fazia o meu tipo.
2: Boa, boa, Bernardo. Saiu bem.
7: Bom dia, galera do Mord. Não me identifiquem. Doutora, estou na rotina das academias faz uns 2 anos. Nesse último ano, comecei a usar algumas coisas, injeções e suplementos. Estou crescendo, mas comecei a ter problemas de ereção. Pouco tempo de uso. Será que afetou mesmo minha cabeça de tanto ouvir essas coisas e isso me fez falhar? Ou acabei falhando mesmo por conta do que estou usando?
2: Não por conta do que está usando especificamente, mas às vezes por ouvir muito. Mas o que, que é mais importante disso, né? Você está tendo um acompanhamento? Porque tem um pessoal que a gente sabe, né? Que faz um contrabando ali dentro da academia, que é o próprio personal que vende, que é um professor, que é um coleguinha. Oh, toma isso aqui. Sabe aquela dica de comadre, de compadre? Ai, toma isso aqui que é bom. Ó, oh, tomei, tô crescendo. E aí o cara vê que começa a crescer, começa... É, fica fortão e começa a tomar mais, né? Porque aí o cara quer mais, quer mais, quer mais. Então, o que, que é importante? Que você tenha um acompanhamento médico. Esse é o mais importante, ver o que, que você está tomando. Porque isso é sério, gente. Pode afetar o rim, o fígado. Então, tem sérios comprometimentos. E a partir do momento que você recebe de fora a testosterona, você deixa de produzir. Mas não que você vá perder a ereção. Então, consulte o médico, veja se está tudo ok. E, ah, não, continua. Aí vai fazer uma psicoterapia para trabalhar a cabeça de cima.
6: E só um detalhe, né? Suplemento não afeta em nada, né?
2: Não, suplemento não é que ele está tomando o suco, tá tomando, também, né?
6: Entregou o suco. Isso me lembra, doutora, a época que eu treinava, E aí tinha um cara lá que ele sumiu da academia. Eu treinava, sempre fiz artes marciais. Então, judô, jiu-jitsu. Eu tava na época que eu tava treinando jiu-jitsu. O cara sumiu da academia. Mas desapareceu. E ficou um ano fora. Aí, de repente, ele volta. E aí ele começa a contar a história que ele passou. A realidade é que ele começou a tomar, né, isso muitos anos atrás, mais de 20 anos atrás, ele começou a tomar o suco, né, se entregou ao suco, esteroide anabolizante, e simplesmente ele teve um problema de ereção tão sério, que ele falava assim, cara, não, ele não dava nem pra, não servia nem pra ir no banheiro, né, ele brincando assim, não conseguia. E aí ele pegou, ele teve uma depressão muito, muito grande, ele foi no médico, falou que o médico deu um esporro nele, e ele falou assim, é o que você comentou, quando você começa a tomar, você vê o resultado, e aí você quer mais. Hoje, quando eu olho lá pra trás, e eu tomei pela primeira vez, estava bom já. Eu podia ter parado ali, mas aí você quer mais. E aí foi quando ele teve o problema, e aí o médico falou, ó, dependendo do que acontecer, não vai voltar.
2: É irreversível.
6: E aí, aos poucos, ele disse que até lembra de um dia, assim, que quando ele percebeu que deu um sinal pela primeira vez, depois de muito tempo. E aí, aos poucos, foi voltando, então ele conseguiu reverter a situação. Mas é perigoso, né? Mexe com a cabeça da pessoa.
2: Todo excesso, né? Principalmente de anabolizante, é comprometedor. Então, por isso que tem que ter um acompanhamento, tem que ter cuidado, tem que fazer exames periodicamente. Então, não é brincadeira, gente. Então, se alguém te ofereceu na academia, toma cuidado, porque mexe com a vaidade. Às vezes é uma pessoa que já tem uma autoestima, né, super baixa, e aí vê que começa a ficar com músculo, ficar bonitão, ficar isso, ficar aquilo, né, da coisa do corpo, e hoje tem todo um culto ao corpo, e aí a pessoa acaba se entregando e tomando mais. E isso tem aí comprometimentos seríssimos.
7: Boa. Ó, WhatsApp para você mandar sua pergunta, ouvinte. Áudio de até 30 segundos, eu tava falando e acabei não complementando. Ah, tenho vergonha, Bernardo. Doutora, você é psicóloga, sexóloga. Pede para alterar seu áudio, tá? Você não precisa se identificar, a gente consegue deixar sua voz mais fina, mais grossa. Manda lá no 119-6650-7997. 119-6650-7997. Estou em um relacionamento há 14 anos. No início, tínhamos uma boa vida sexual. Foi diminuindo ao ponto de, nesse último ano, brincarmos apenas duas vezes. Tenho 31 anos. Com a libido batendo na testa. Sempre que procuro ela, ela recusa. Estou começando a desanimar. O que posso fazer para que a vontade dela melhore, doutora?
2: Eles estão juntos há 7?
7: Não, eles estão juntos há 14 anos.
2: Ah, 14.
7: Mas no último ano foi só duas.
2: É complicado, né? E jovem, 30...
7: Não, o último ano não, também vamos ser honestos. Nesse ano, dois, dá 6 meses, duas. Uma a cada 3 meses. É ruim, doutor.
4: Tem que erguer a mão pro céu, né, velho? Tem gente que não tá conseguindo, não é isso?
2: Dá uma a cada 3 anos, né?
4: Casou, tá numa agora. Se for fazer uma pesquisa, você tá no, meu, em alta, velho.
6: Como é 31 anos?
7: Ele falou, ele tá com 31 com a libido batendo na testa.
2: E ela tem uma idade próxima, possivelmente. Precisa ver o que tá acontecendo com ela. Se tem anticoncepcional que acaba interferindo na libido. Como é que tá a relação em si, de repente...
7: Ele mandou aqui, ela tem 73 anos.
2: Ué, gente, mas tem gente de 73 que tá aí, ó,
7: batendo na testa.
2: É, aliás, de manhã eu tava vendo um podcast de uma senhora de 80 anos, uma professora acadêmica, falou que conheceu um senhor de 80 e pouco também, que rolava, que tinha um tesão, que era, foi o melhor sexo que ela teve na vida dela. Então não tem idade pra isso, né? É, tem a relação, tem em que momento que essa mulher tá, tá trabalhando demais, tá muito cansada, tá tomando o anticoncepcional que tá interferindo, tá tomando um antidepressivo. Então tem todo um histórico que precisa ser visto. Ah, o que que faz para melhorar? Será que ela quer? Às vezes a relação tá muito ruim também, né? Ah, quero melhorar a libido da minha parceira. Mas primeiro avaliar como é que tá essa relação. Às vezes a relação tá muito ruim e aí o sexo ele vai ser uma consequência da estrutura também que vocês criaram. Então precisa avaliar e às vezes ir para uma terapia de casal.
7: Boa. Tá. Bom dia, galera do Mord. Não quero me identificar. Me separei faz 7 meses. Corri muito atrás. Fiquei desesperado. Depois que desisti e abri mão, ela apareceu novamente. Estamos saindo, viajando, tivemos relação. mas ainda sinto insegurança com a volta, pois ela não quer se expor. Ela não quer se expor aqui, doutora. É como se estivéssemos tentando reatar. Pelo que eu entendi na mensagem, eles estão saindo depois de um término e ela não quer, acho que, abrir que estão de volta. Então ele está inseguro com isso.
2: É que a gente só ouve um lado da história. É. Porque, ela não quer se expor. Às vezes, ela não sabe se vai dar certo de novo. E aí ela fala, vou me expor, vou sair com o cara. E aí todo mundo vai ficar falando, pô, mas de novo, voltou, terminou. Às vezes ela também tá insegura com isso. Mas, não, é uma coisa séria. Terminou porque foi ela que quis. Enfim, é essa história. Só ouvir um lado de quem tá contando, é difícil dizer, né? Como é que você pode fazer. Agora, a ideia é sempre conversar com a pessoa. Se você tá inseguro... É com a pessoa que você tem que conversar. Não tem milagre, gente. Não tem fórmula mágica. E se você, enquanto namora, não consegue dizer o que pensa, o que sente, não pensa assim, depois que casar, melhora. Só piora. Então, se você não consegue estabelecer uma comunicação bacana com a sua parceria enquanto tá no namoro, namoro é um treino, é um exercício para falar... para observar, para ver quem que é essa pessoa, para ver se vale a pena casar ou não, tomar um passo mais sério na vida. Então tá na dúvida, vai lá e conversa, faz esse exercício de comunicação.
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6: O Supremo Tribunal Federal decidiu por unanimidade que municípios não podem fixar alíquotas do IPTU com base apenas na área do imóvel. A Corte entendeu que a Constituição autoriza a progressividade do imposto conforme o valor da propriedade e também alíquotas diferentes de acordo com a localização e o uso do imóvel. Porém, cobrar o imposto pelo tamanho da propriedade é inconstitucional. O caso analisado pelos ministros envolveu uma lei de Chapecó que previa alíquota de 1% de IPTU para imóveis com área construída superior a 400 metros. O Corinthians anunciou a renovação de contrato de Memphis Depay oficialmente. O atacante de 32 anos assinou um novo vínculo de 2 anos até julho de 2028. O holandês já esteve no CT depois da renovação e treinou com bola visando o confronto desta quinta-feira diante do Rosário Central pela Libertadores. O atacante, inclusive, apareceu no boletim informativo diário da CBF e, com isso, já pode voltar a atuar pelo Corinthians. Como manteve uma rotina de preparação física durante as férias, Memphis tem condições de jogar de 30 a 45 minutos, segundo o staff do jogador. O CONTRAN, órgão máximo do Sistema Nacional de Trânsito, aprovou a atualização das regras da Operação Lei Seca no país. A nova reformulação substitui a resolução antiga de 2013 e prevê novidades importantes para as abordagens. Agora haverá um procedimento mais claro para evitar a confusão do álcool residual de produtos como bombom de licor e também pão de forma. Além disso, está prevista a adoção de equipamentos capazes de captar drogas e medicamentos que tiram a capacidade de dirigir, os chamados drogômetros.
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0: Olha só, algumas coisas que me chamaram a atenção aqui, né? Principalmente nessa primeira. É incrível, né, doutora Ranieri, palhaço, Bernardo Veloso e todos os ouvintes, o Johnny Drum também, Vini, enfim. É incrível como a gente... nada é nosso. Já reparou isso, doutora? Que nada é nosso?
2: Como assim?
0: Casa ou apartamento que você compra no seu nome, você tem que pagar IPTU o resto da tua vida. você paga. É um aluguel, ou não é um aluguel?
7: Sim, se você não pagar,
0: se você não pagar, os caras te tomam. Carro, se você não pagar o IPVA e também o... Como é que chama lá o...
7: DPVAT?
0: Não, não tem um outro lá.
7: Licenciamento.
0: Se você não paga licenciamento e o IPVA mesmo, DPVAT também você se complica que os caras tomam o carro de você, é capaz de você perder o carro por falta de pagamento. Então, assim, você não tem porra nenhuma. O governo é dono de tudo que é teu. Já repararam isso?
2: E paga uma
0: fortuna. É incrível, né?
2: Você paga
0: isso para porque ter... você já paga imposto de tudo quanto é coisa que você não sabe quanto que tem de imposto. Vai comprar uma camisa, sei lá, 40%. Vai comprar um celular, 70%. Vai comprar um tênis, 55%. Eu tô dando um exemplo aqui, porque nem eu sei. Eu tô chutando. Mas é mais ou menos isso aí, né? É alto pra cacete os impostos. Então, assim, você não é dono de porra nenhuma aqui. Não é dono de nada.
7: Eu acho que...
0: É legal pra caramba, né? Bacana, né?
7: Eu acho que a questão, Dudu...
0: Você trabalha que nem um condenado pra manter os caras lá.
7: Dudu, a questão é o valor dos impostos. Né, doutora? Dudu, a questão é o valor dos impostos, que realmente são impostos altos, e isso realmente dificulta tudo. E o outro ponto também é que a gente paga dentro desses impostos por uma infraestrutura que é péssima. Por exemplo, eu pago um IPVA e eu tenho que trocar, fazer manutenção de suspensão e os cacete a quatro, porque, cara, as ruas são cheias de buraco. Por exemplo, então eu pago um valor alto de IPVA, eu acho que pagar o imposto a gente vai ter que pagar para ter uma estrutura, sempre. Você tem que, senão não vem. Eu entendo o que você disse, a gente paga também imposto em outras coisas. A gente vai comprar um doce e você paga um imposto. Eu entendi o que você quis dizer. Mas, enfim... Sobre o grande problema, eu pago alto no IPVA e, cara, a estrutura que deveria
0: montar não existe,
7: entendeu?
0: Não tem estrutura.
7: Chove, por exemplo, em São Paulo, a cidade é de papel, semáforos param, vira tudo um caos. Tem vários exemplos.
2: Básico, né? Exato. Saúde, educação, sabe, segurança.
0: Exato, sabe? É difícil aqui. Aqui é de tudo difícil. Ó, só pra você ter uma ideia, minha carta tá pra sendo renovada, doutora. Essa eu preciso abrir aqui, porque eu já tô ficando de saco cheio, não aguento mais. Honestamente, até... Vou pedir aí pra alguém que trabalha, de repente, no Detran, ouvidoria do Detran.
6: Rafael Navarro.
0: É, eu tentei ver com ele lá, mas eu não sei se ele vai conseguir.
6: É mesmo?
0: É, ele não trabalha diretamente lá dentro. Cara, eu preciso que alguém... Eu recebi o e-mail dos caras. Ou seja, eu vou lá, fiz o exame médico pra renovação da minha carta. Passei no exame, só que aí não passa digital. Não passa, minhas digitais não passam. Pedi exceção, tive que ir no poupa-tempo. Eu perdi, doutora, eu sou sincero. Eu cheguei lá às 4 horas da tarde, eu saí quase 7 da noite. Quando eu falo pra vocês aqui que poupa-tempo, não tem poupa-tempo, você não tem poupa-tempo nenhum, é gasta tempo. Eu vou falar aqui, vou abrir o jogo, porque é comigo que aconteceu, não é com alguém. Eu vivi na pele. E não é a primeira vez, é a segunda vez que eu vou lá. Aí eu fui lá, aí você vai lá e pede pros caras liberarem exceção digital. Chegou e-mail pra mim, aqui o e-mail pra mim, eu mostro pra vocês aqui. Tá liberado. Aí o médico manda pro médico. Aí o médico vai lá, não consta. Puxa. Aí eu tenho que ver com a ouvidoria do Detran por que não tá indo o negócio. E aí, caramba, fica esse negócio. A carta não anda. A renovação não anda. Puxa. Então, nossa, se alguém aí, por favor, conhecer, se puder ver, por favor, né? Porra, cara, a gente paga tudo direitinho, imposto, tudo certinho.
7: Tudo em dia.
0: Aí quando você precisa de um negócio que é rápido, teria que ser rápido, uma renovação. É, né? Porra, tá esse negócio, essa desgrama toda. Eu tô de saco cheio,
6: você,
0: cara.
6: Você recebeu aquele dinheiro?
0: Eu tô perdendo que
6: você
0: tinha a paciência. Ih, recebi porra nenhuma. Recebi nada. Recebi nada, Ranieri. Esse país é uma piada. Eu tô desgosto disso aqui tudo. É por isso que eu meti a boca mesmo.
6: Pra quem não
0: eu
6: sabe,
0: falo
6: mesmo, né,
0: porque eu tenho o microfone. O pior é que tem gente que tá na mesma situação que eu, que não tem o microfone na mão. Eu falo por mim e por essas outras pessoas que talvez estejam passando por esse problema também. Porra, que brincadeira de mau gosto, cara. Esse país aqui é uma brincadeira de mau gosto. Os caras brincam com a população a todo momento. De um cidadão que paga tudo em dia. As minhas contas estão todas em dias. Sabe? Eu não deixo atrasar porra nenhuma. No dia primeiro eu já pago tudo quanto é conta que tem que pagar de dia 10, de dia cacete. Aí quando você precisa do retorno desses caras pra você, não tem retorno. Toma puta canseira. Cara, tô de saco cheio, cara, disso aqui tudo. Se eu pudesse, cara, eu ia embora do país. Eu ia embora, é que eu não posso. Minha vida é toda feita por aqui. Mas eu sou sincero pra te falar. É difícil. Você fica... Cara, sabe? Você desanima. Desanima.
2: Desanimador.
0: Sabe? Aí vem os caras brigar por esses caras aí na política. Não, porque agora vai. Vai porra nenhuma. Não vai porra nenhuma, não vai. Vai porra nenhuma. Sabe? Vocês acreditam em cada coisa. Pelo amor de Deus. E o que, que eu ia falar aqui também? Eu ia falar outra
7: não
0: coisa.
7: Não fala mais nada, não. Tem você fala do Memphis.
6: Tem o drogômetro lá do...
7: Fala do drogômetro. Fala seca. Do meu Memphis, não.
0: Não, o Memphis. Fala do meu Memphis, não. O Memphis. Não, o Memphis. Não, o Memphis é uma coisa assim, Bernardo, que eu entendo.
8: É outra porcaria. Tô cansado do Memphis
7: também. Não, não, você pode falar, você não tem credibilidade. O problema é.
0: O negócio do Memphis aí, gente, eu vou falar pra vocês. Eu acho um absurdo isso aqui, né? Porque o cara tem a faca e o queijo na mão, né? Ou o Corinthians fecha com ele, tá? Pra dever depois um pouquinho mais pra frente pra ele, pra empurrar o troço, porque não vai pagar. A gente sabe disso, infelizmente. E eu não tô falando com desdém, não. Tô falando sério agora. Não tô falando com desdém, não. Isso é sério. E quem conhece um pouco de finanças sabe do que eu tô falando. O Corinthians não consegue sair do transfer ban. Aí fecha um puta acordo com o cara. E se não fecha o acordo, Ranieri, o que que acontece? Ele mete na ação, na justiça, e vai ficar com um valor maior e meter um quarto transfer ban em vocês.
6: É,
0: é inadmissível.
7: E fica sem o jogador.
0: É inadmissível.
7: E fica sem o jogador.
0: E fica sem o jogador. Então foi melhor. Pro Corinthians foi melhor. Empurra esse troço pra frente, vai empurrando. Aí um presidente passa pro outro, que passa pro outro, que vai fazendo bobagem aqui, bobagem. É por isso que vocês estão nessa coisa aí.
7: Sim, exatamente.
0: Eu não tô falando zoando, não, hein? Tô sério.
7: Financeiramente é uma catástrofe. Mas financeiramente é uma catástrofe todo do Corinthians, né?
0: É isso aí.
7: Não é o Memphis. Mas a dívida com o Memphis colabora bastante. Quanto ao jogador, é muito bem-vindo. O jogador que veio em um momento difícil, o time tava pra cair. Ele foi importantíssimo pro time não cair. Um jogador que ganhou títulos mesmo com o Corinthians na situação que tá. Então isso a gente tem que realmente
0: valorizar. Que eu acho um absurdo.
7: Como torcedor, a gente tem que valorizar o cara dentro de campo nesse ponto. Mas financeiramente falando, é mais uma catástrofe dentro de uma situação catastrófica que é do Corinthians hoje.
0: Pelo que ele ganha, ele tinha que fazer muito mais do que ele faz. Essa é a verdade. Ele não é esse jogador que vocês acham que ele é. Ele não é craque de bola. Ele não vai fazer sozinho o Corinthians ganhar.
7: Ele, não é,
0: ele é bom jogador.
7: Ele, não é...
0: ele é acima da média dos que estão lá. Acima da média dos que estão lá. Mas ele não é craque, não. Domênico, tá longe de ser
7: Domênico,
0: craque. Longe.
7: Ele não é um cara que ganha nada sozinho. Mas ele é um cara que ano passado, quando precisou em jogos importantes, ele foi decisivo. Então tem que ter um respeito.
0: Muito bem.
7: Dentro de campo tem que respeitar. Quando precisou, quando o jogo apertou e era jogo importante, ele foi lá e meteu o gol. Deu...
0: Mais ou menos, Bernardo. Ué, mais ou menos.
7: Vou valorizar quem não joga em jogo...
0: Tudo bem, mais ou menos. Mais ou menos, não foi...
7: Eu vou valorizar quem? Quem não decide jogo? Quem não decide título?
0: Eu acho que assim, quem decide vocês título, estão cheios de jogador que não decide nada. Mas é assim, eu acho que é, sabe, é ter um cara ganhando uma puta de uma grana, sabe? E não vai fazer a diferença que tem que ser feita. É uma opinião, mas tudo bem, cada um tem a sua opinião. E eu entendo que os corintianos estão eufóricos com essa decisão de ficar. Mas, eu, honestamente...
7: É o que temos.
0: É, não tinha o que fazer.
7: É o que tem, é isso.
0: Deixa eu ver aqui. Ah, agora o Ranieri vai falar agora desse caso aí da Eliana e do Marino, né? Que aderiram ao Sleep Divorce. O que é esse Sleep Divorce? Fica,
2: cada hora doutor, tem um nome cada novo.
0: Eu vou dizer agora.
2: Me atualize, cada um, que eu vamos não lá, sei doutora, o que é isso.
6: Eu quero a sua opinião sobre isso. A apresentadora Eliana revelou que aderiu ao chamado Sleep Divorce, que, segundo ela, a prática, inclusive, fortaleceu ainda mais a relação entre os dois. Eu vou explicar o que é. Para quem não sabe, Sleep Divorce ou divórcio do sono é a decisão consciente de um casal de dormir ou em camas separadas ou em quartos separados. E o objetivo com a decisão é priorizar a qualidade do sono dos dois sem que isso represente um distanciamento afetivo ou uma crise no relacionamento. Em tese, a prática busca eliminar interrupções durante a noite, doutora, permitindo que cada parceiro respeite suas próprias necessidades biológicas e preferências de descanso. Então, os principais motivos para quem adere ao sleep divorce ou o divórcio do sono. Diferença de cronotipo. Quando uma pessoa é noturna, então ela dorme e acorda tarde, e a outra pessoa é matutina, dorme e acorda cedo. Transtornos do sono. Evitar interrupções com ronco forte, apneia do sono e também síndrome das pernas inquietas do parceiro. Isso às vezes pode atrapalhar.
7: Um chutinho ou outro acontece.
6: É, uma bicuda no meio do sono ali.
7: Do nada.
6: Terceiro motivo, manias e conforto. Incompatibilidade de temperatura no quarto. Então muitas vezes fica, quem tem ar-condicionado? Não, tá muito quente, tá muito frio. Disputas por coberta também. Então, sabe quando a coberta um puxa, aí o pé do outro fica sem nada. E assim por diante. E movimentações excessivas ou horários de alarmes distintos também. No meu caso, por exemplo, eu não ponho mais alarme porque a Dani acorda, minha esposa acorda antes. E ela odiava. Eu preciso daquele alarme que toca 100 vezes, sabe, pra levantar. E ela não. Então ela tinha um trauma e aí ela vai lá e me chacoalha hoje em dia pra eu levantar. Eu não tenho mais alarme. E os principais benefícios, doutora? É, saúde física e mental, sono profundo contínuo reduz estresse, melhora o humor e fortalece o sistema imunológico. Qualidade da relação, diminui a irritabilidade e os ressentimentos gerados por noites mal dormidas. E a convivência também é um outro benefício, aumenta a disposição e a paciência durante o dia para convívio a dois. A Eliana, né, para a Eliana e para o marido dela, o Adriano Rico, o Sleep Divorce só fortaleceu a relação e eles estão juntos há 12 anos, tá? Segundo a apresentadora, a única razão para o hábito é justamente garantir que ambos possam descansar completamente. Inclusive no Saia Justa do GNT, a Eliana falou o seguinte, abre aspas, eu preciso trabalhar amanhã ou ele precisa. Então a gente faz isso. Existe uma questãozinha sonora lá em casa, o ronco, que eu realmente não consigo dormir. Incomoda e está tudo bem, disse a apresentadora. Então, aqui, os principais motivos, os principais benefícios, mas também há uma outra discussão. Será que o sleep divorce, pelo fato deles dormirem em camas ou quartos separados, não pode prejudicar a vida sexual, doutor?
2: Não vejo como um problema, porque realmente tem gente que perturba, atrapalha a outra, e não é porque quer, é porque às vezes tem uma apneia, tem, ou a mulher entrou na menopausa, aí tem um calorão, quer o ar-condicionado, cobre, descobre, e o parceiro, então tem vários motivos.
7: Tem muito a ver também com o sono leve da parceira ou do parceiro.
2: É, o sono leve.
7: Eu tenho esse problema no meu relacionamento, a Evelina tem um sono muito leve e eu ronco muito.
2: Ah, então.
7: Isso causa problemas.
2: Por isso vocês moram em casas separadas.
7: Esse é um dos motivos, fato.
2: Dos motivos. Porque às vezes você até melhora a relação. Porque imagina uma pessoa que não conseguiu dormir porque a parceria ronca, chuta, sonha. Né? Tem...
6: É sonâmbulo, né?
2: Fala dormindo. Acorda esmurrando a parede, aquelas coisas.
7: O sono dela é leve num nível. E que se eu levanto na ponta do pé pra ir no banheiro às 3 da madrugada e volto, no dia seguinte, você foi no banheiro, não foi essa noite? Ela acordou porque eu fui na ponta do pé e voltei a descarga, eu dou pra não fazer barulho. De manhã eu dou a descarga. Acho que não, ouviu e acordou. Então, esse é um problema que realmente eu vivo na pele, esse problema. Viagem é um problemão, porque viagem se tranca 3, 4 dias dentro do mesmo quarto. Aí não tem como dormir na sala, no quarto do filho, não tem como. Aí é.
2: Que perturba mesmo. E não tem coisa pior do que você passar o dia inteiro com aquela cara de sono, porque não conseguiu dormir, então vem uma irritabilidade. E se isso é constante, uma coisa é, viajou, é um final de semana, é um período, ok, né? Segue o barco, você tá de férias também, dorme qualquer outro horário. Outra coisa é no dia a dia, você ter, né, manter essa rotina. Então é muito, muito, muito desgastante para quem tem o sono mais leve. E isso gera mais conflito na relação do que dormir em quartos separados. O que vale na relação? São os acordos que você tem. De repente você vai lá, transa, faz um sexo gostoso, um amorzinho gostoso, e depois vai cada um pro seu quarto e dorme muito mais relaxado. Isso é o que é importante.
7: Isso vai prejudicar menos a vida sexual do que a noite mal dormida.
2: Agora,
7: isso vai prejudicar. A treta depois de uma noite mal dormida, que ela não dormiu ou ele não dormiu por conta do outro... Sim. Aí não tem sexo do dia seguinte.
2: Agora, uma coisa é, e isso de um jeito muito consciente, muito adulto, muito maduro, vamos então separar a cama, dormir em outro quarto, estamos bem. E outra coisa é usar isso como desculpa, porque a relação já está uma caca, já está muito ruim, e aí as pessoas separam de quarto. Aí não vai ter transa mesmo, né?
6: E tem outra, você, muitas vezes, em quartos separados, se você tá afim ou a parceira tá afim, você pode aparecer na porta, assim, com a toalha e, de repente, deixar a toalha cair, aí fica aquela imagem, assim, na porta só.
7: Eu queria pedir aplausos pro Ranieri.
0: Aí ela fala. Aplausos pro Ranieri.
6: Aplausos.
7: É a primeira vez falar. Numa quarta-feira, em 3 anos de Morda Sopa, que ele ilustra uma situação sem uma caixa de pizza e uma tela presa pra fora.
2: Eu pensei na pizza, falei, lá vem o Rani com a pizza.
7: Parabéns, você se superou, isso é uma superação.
6: Mas também,
7: cara,
6: existe essa possibilidade, chega com a caixa de pizza na porta e só abre.
2: Surpresa.
0: Olha.
2: Vim comer uma pizza com você no quarto.
6: E tem outra, acabou, fala valeu, valeu, valeu, pega suas coisas, vai embora.
2: Pega sua linguiça e vai dormir, né? Isso.
0: Pode ser, viu?
7: Não pode distrair, nem se acabou, valeu, e perguntar onde eu faço o Pix.
6: Mas uma coisa...
2: Aí dá um problema. Aí tá no quarto errado.
6: Uma coisa é verdade, assim, tem gente que dorme todos os dias no mesmo quarto, na mesma cama, e que também não fazem nada, então não
2: necessariamente... E que também não fazem nada, há anos, né, o moço aí não falou, a gente tá meses sem... É. Gente, e às vezes isso até melhora, otimiza, você fala, ah, depois vai cada um pra um quarto e tal, né?
7: A pimenta.
2: É, a pimenta. A linguiça calabresa. Olha, da pizza.
0: Ô doutora, tá, deixa eu perguntar. A senhora tem recado? Tem recado, tem, importante,
2: eu
0: não
2: tenho,
0: tem?
2: Recado. Você sabe que agora eu lancei o Mulherão Negócio. A mulherada estava pedindo. É um trabalho, então não necessariamente a mulher precisa ter um negócio ou querer abrir um negócio, porque a gente vai trabalhar as crenças relacionadas a dinheiro, a não prosperar, a não conseguir se vender, né? E não só como negócio, mas também... Dentro de uma empresa, o tempo inteiro você também está se vendendo. Como é que é poder pedir um cargo maior? Como é que é subir nesse cargo? Será que você sustenta? Será que você se boicota? Então, isso a gente vai trabalhar bastante. São 7 encontros, 6 ao vivo pelo Zoom comigo. Vai ser à noite, né? Durante a semana. E um encontro presencial que é para encerrar. Que aí vai ser num final, num sábado. Durante 6 horas. Essas datas ainda eu tô esquematizando direitinho. Quem tiver interesse, entre em contato no meu Instagram, já aproveita para me seguir. Rose Vilela, com 2 L's no Lé, psicóloga, tudo junto. E me manda uma mensagem no direct para saber como é que participa desse Mulherão Negócio.
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8: Ai, ai.
6: Nosso palhaço.
7: 48 minutos de
8: pergunta. Ontem eu vi um cachorrinho.
0: Ah.
8: Muito bonitinho.
0: É?
8: Ele chama Choco. Mas ele não fala nada. Chocolate. É muito boa, né, Leandro? Mas eu entro aqui.
2: É bonitinha também. É
8: eu posso ficar meio sumido às vezes. Mas quando eu chego, é pra arrebentar.
6: Hoje são piadas classificação livre, né? Que você pode contar pra criança, pra todo mundo.
2: Aquela piada familiar.
0: Olha, doutora, chegaram 2 perguntas pra você
8: aqui pelo nosso WhatsApp. E ontem tava, sabe quem? Gasolim.
0: Peraí.
8: Aí ele queria tomar chá. Aí eu fiz Chapulim.
0: E Chapulim.
8: Tô nesse nível aí, irmão.
0: Não é fácil, Bernardo.
6: E outro dia o Lin tava difícil. Em casa, Dudu.
0: Hã?
6: E acabou o gás. Aí ele comprou gasolim. Gás pro
0: Lin. Foi boa essa foi boa. Foi boa. Gostei dessa aí. Foi boa. Vamos às perguntas que chegaram pra doutora Rosa. 2 perguntas, vamos lá.
10: Bom dia, doutora. Bom dia, galera do Morte e Assopra. Eu sou casado há muitos anos. Eu sempre tive bom relacionamento com a minha mulher, sexual, né? Só que depois de um tempo, ela teve um problema de pré-diabética e começou a fazer uma dieta alimentar.

0: Tinha, porque isso também mexe com a libido, a questão da fantasia, do desejo, da imagem que a pessoa tinha para você. Então, primeiro, faça uma avaliação médica para ver se está tudo ok, hormônio, testosterona, porque a testosterona baixa também vai interferir na libido. E aí, depois, você pensa numa possível terapia de casal, avaliar o que que está acontecendo emocionalmente para você ter perdido o tesão.
1: Vamos lá, mais uma.
2: Bom dia, pessoal, tudo bem? Tô com um problema no meu relacionamento onde a minha namorada acha que eu devo pagar tudo. Ela não teve, né? Ela tem pai e irmãos, mas os pais e irmãos nunca ajudaram ela. Ela trabalha, só que ela gasta o dinheiro dela com algumas besteiras. E aí chega um ponto que ela não tem dinheiro para mais nada. Então, mês passado eu tive que pagar a fatura de cartão dela. Fora final de semana, para ela não gastar o dinheiro dela, eu pago toda a conta, né? Quando a gente sai. Então, falou que eu não me preocupo com ela, que eu não cuido dela, só que eu faço tudo por ela. Tá ficando chato, porque parece que eu tenho que bancar ela em tudo. Ela faz as estripulias dela e não tem dinheiro para mais nada. Isso tá me cansando um pouco, sabe? O que que eu posso fazer?
0: Trocar de namorada, né? Ai, gente. Uma coisa é você pagar um jantar, né? Fazer uma gentileza, que eu acho super bacana. Agora, outra coisa é a pessoa virar chupim. E aí, pagar o cartão de crédito, pagar as contas dela.
3: E
0: Ela
3: você vê a
0: tem que
3: pessoa
0: ter um
3: gastando, e você
0: controle.
3: vê a pessoa gastando errado.
0: Pois é,
3: Você
0: ela tem que
3: chegar, bancar se a pessoa está precisando, passando por um aperto, é uma situação.
0: coisa.
4: Teve uma emergência, né?
0: Exato, você tá junto. Ah, teve uma emergência. Agora. Se ele diz que é uma coisa frequente, né? Ela assim, ah, então, se ela tá vivendo uma vida que não cabe no bolso dela, ela tem que mudar essa estrutura, ir para um lugar mais barato, é né, um aluguel mais em conta, dividir a casa com alguém, porque ficar dependendo do outro. E aí, termina o namoro, o que que acontece? Como é que ela era antes de te conhecer? Não é possível, né? Que ela sempre foi endividada. Porque aí você vira um belo trouxa, diria o palhaço.
4: E aí ele falou que ela gasta, obviamente que é a versão dele, a perspectiva dele, mas que ela gasta com supérfluo, né? Então, que às vezes é isso, né? Dificuldade, tá passando por um momento difícil, mas
0: Não tem problema.
4: aí você tá gastando com coisa que em tese você conseguiria cortar nesse momento difícil, aí já é um problema, né?
0: Mas de qualquer forma, tem uma necessidade, não tem. Se é uma coisa pontual, todo mês, já há meses passando por isso, tem que sentar e falar: escuta, minha filha, o que que tá acontecendo, né? Ah, mas ela não teve pai. E aí? Você não é pai dela. Se começa uma relação, você ocupando esse lugar paterno, isso não vai dar certo.
3: Não, eu vou dar uma notícia pra ele que não é muito boa, viu, doutora? Concordo com, puta, 98% do áudio dele. Tem só uma questão que me chamou a atenção. Você tá fazendo muito, pô, legal, parabéns. Só que se ela reclama que você não tá dando atenção, uma coisa não tem nada a ver com a outra. Você precisa realmente entender se você tá faltando atenção dentro do relacionamento, porque a parte financeira, o suporte é uma situação, a atenção é outra situação. Às vezes a pessoa acha que chegando junto na questão financeira, que é muito importante, já é a parte da atenção, e não é. Às vezes são coisas distintas. Tô falando isso não para te dar uma chamada. Tô te dando esse toque porque, de repente, se você gosta da pessoa, isso pode também gerar um conflito que leve ao término.
1: Verdade. Ô, Bernardo Veloso, aproveita e fala do teu show. Quando que é teu show, hein?
3: É, meu show de comédia stand-up?
1: Sim.
3: É nessa sexta-feira.
1: Agora?
3: Agora.
1: Aham. E aí?
3: 10 da noite.
1: Tem como ir na faixa?
3: Tem, de graça, sem pagar nada no ingresso?
1: Sim, como?
3: Você é acompanhante.
1: Como é que eu faço?
3: Manda eu quero no meu Instagram. É 10 da noite aqui no Acústico Comedy, tá? Paulista, de frente pra Consolação. Não tem erro. Manda lá no meu Instagram, o Bernardo Veloso, no direct. Os 4 primeiros ouvintes que mandarem vão ganhar par de ingresso VIP, tá? O Bernardo Veloso. No direct, mandou, ganhou. Ô, Bernardo Veloso, manda lá.
1: Muito bem. Acabou o programa.
5: Ai, que pedinha!
1: Rapaz. Primeiro vamos saber quem ganhou presentes aqui, né? Hoje tinha dois vouchers para o Motel Secrets.
4: Exato, Dudu. Hoje sorteamos dois vouchers para o Motel Secrets, que fica na Vila Inglesa, suíte com hidro mais espumante da casa, né? Participaram pelo nosso chat. Os vencedores. Primeiro voucher para o Motel Secrets. Vai pro Emerson Papp. Papp com dois P's. Emerson Papp, parabéns pra você. E o segundo, Edenilson.
1: Edenilson.
4: Salvador Pereira de Souza. Parabéns, Edenilson. Salvador Pereira de Souza. 5 dias úteis pra vocês dois comparecerem aqui na Avenida Paulista, 1439, nono andar, no horário comercial.
1: Muito bem, terminou o programa. Amanhã tem mais a partir das 11 da manhã. Você que tá ao vivo aqui, vem na sequência o Tempo de Jogo. E você que tá aí na reprise, vem aí o Energia na Veia. Valeu, gente. Abraço. Tchau.
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4: Ah, muito boa tarde. Está começando mais uma edição do Tempo de Jogo.
5: Ah!
4: É, seja bem-vindo você que estava acompanhando o Morde a Sopra no 90.
5: Seja bem-vindo.
4: No 97.7 nas ondas do rádio em São Paulo e região. Você que nos acompanha no nosso aplicativo da Energia 97 no Brasil e no mundo, seja muito bem-vindo. Aliás, baixa aí na tua loja digital o app do Fundo Azul e nos ouça em qualquer lugar do planeta. Você que está chegando no youtube.com/energia97, seja bem-vindo. Já sabe, deixa o like, inscreva-se no nosso canal, faça
6: mete
4: como mais
6: aí
4: de um milhão de amigos já fazem, nos acompanhando aqui na Energia, no youtube.com/energia97. Você sabe, você vai participar conosco nessa edição de hoje do Tempo de Jogo pelos corneteiros. Anote o número 11 966507997.
5: 11 966507997, ok?
4: Ok, mande aí o seu áudio ou o seu vídeo de 10, 15 segundos e o seu nome e nós colocaremos vocês para participarem aqui dessa edição que começa agora num oferecimento de YPF Lubrificantes. 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
6: Muito bem.
4: Comigo aqui na bancada, Marcos Costa, André Ranieri, Rafael Sgrilles. Boa tarde, galera.
7: Boa tarde, Marcelo. Boa tarde, Marcelo Lima. Boa tarde, André Ranieri. Boa tarde, Rafael Sgrilles. Boa tarde, Quero Quero.
5: Boa tarde.
7: Já vi o Quero Quero ontem, devia estar pelo Morumbi. Tá feliz da vida o Quero Quero hoje. E boa tarde para você que acompanha a gente aqui pelos 97,7 FM e também no youtube.com/energia97. Deixa o seu like, manda o seu corneteiro. Vamos até uma da tarde no FM e até uma e meia no YouTube, falando muito da vitória da classificação do São Paulo, da expectativa do jogo do Palmeiras. Tem mais Memphis Depay, obviamente,
6: ah,
7: e também tem Santos. Boa tarde, meu bradinho Rafael Sgrilles, tudo bem?
6: Costinho!
7: Oi.
6: Boa tarde, grande abraço pra você, Costi, pro André Ranieri, pro Marcelo Lima. Boa tarde, Quero Quero!
5: Boa tarde!
6: Boa tarde, meu bradinho. É, muitos assuntos hoje. Aquele convite de sempre a ser o nosso seguidor e o nosso perseguidor nas plataformas digitais da emissora @futebolenergia97, com os cortes do Tempo de Jogo, das nossas transmissões do Futebol Energia em Campo e também do Estádio 97. Tem o Damas em Campo também toda segunda-feira. Então vai lá, @futebolenergia97. Boa tarde, André Ranieri.
8: Fala, Sgrilles. Marcelo Lima, Marcos Costa, Quero Quero.
5: Boa tarde!
8: É, muito boa tarde também ao ouvinte ligado aqui na Energia 97.
5: Será que o Muziala vai parar de jogar?
8: Não, não vai, não vai. Ele desmaiou duas vezes ali, né? Força Muziala, mas ele vai continuar. Fica tranquilo aí, Quero Quero, que o Muziala não vai parar de jogar futebol.
5: Bayer.
8: É, o Bayer tá na pré-temporada. E muito boa tarde também a todo mundo ligado pelo 97.7, youtube.com e também o aplicativo, tá bom? youtube.com/energia97. Quer concorrer a esse boné? Vai lá no nosso, na nossa live no YouTube, no chat, nome completo, hashtag boné tempo de jogo. Automaticamente você estará concorrendo, mas deixa o seu like. 400 likes é a nossa meta, Marcelo Lima.
4: Ó! Muito bem, antes das manchetes, deixa eu dar aquele recado importante para vocês. 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
5: Uhul!
4: Vamos às manchetes do Tempo de Jogo.
8: São Paulo, o tricolor carimbou o seu passaporte para as quartas de final da Sul-Americana após vencer ontem o Bolívar pelo placar de 3-1 no estádio do Morumbis. Na entrevista coletiva, o técnico Dorival Júnior comemorou o fim do jejum de vitórias do São Paulo, que já durava 6 jogos. Agora, o clube paulista vai enfrentar o Boca Juniors em 2 partidas no mês de setembro.
4: Palmeiras, o Verdão vai em busca da classificação na Copa Libertadores logo mais contra o Cerro Porteño e Assunção no Paraguai. O técnico Abel Ferreira tem duas dúvidas para definir a equipe. A primeira no meio campo, entre Emiliano Martínez e Lucas Evangelista, e a outra no ataque, entre Maurício e Vitor Roque.
8: Corinthians, e acabou a novela Memphis Depay. O atacante holandês, enfim, assinou sua renovação de contrato por duas temporadas com o clube de Parque São Jorge. O novo vínculo foi homologado no boletim informativo diário da CBF e o atleta já pode fazer a sua estreia com, ou reestreia, né, com a camisa alvinegra contra o Rosário Central nesta quinta-feira na Neoquímica Arena. Unbelievable!
4: Santos, pensando na sequência de jogos pelo Campeonato Brasileiro e Copa do Brasil, Cuca optou por poupar Neymar e Gabigol da viagem para o Equador. Amanhã, o Peixe precisa de um empate diante do Macará para se classificar às quartas de final da Copa Sul-Americana. O volante William Arão bateu a meta de produtividade estabelecida no contrato e terá o vínculo renovado automaticamente pelo Santos por mais uma temporada.
8: Torneios continentais. Dois clubes brasileiros estão classificados para a fase quartas de final dos torneios continentais. Pela Libertadores, o goleiro Fábio defendeu duas penalidades e garantiu o Fluminense no próximo estágio da competição ao superar o Independiente Rivadavia nos pênaltis. Pela Sul-Americana, o tricolor paulista bateu o Bolívar no Morumbis e agora vai encarar o Boca Juniors, que goleou o Deportivo Recoleta no Paraguai por 4-0.
4: Flamengo! Futebol internacional, não tem nada de Flamengo aí. O atacante Endrick. Flamengo! Hoje ele tá impossível, né? Vocês já viram que eu vou ter que ter uma paciência de Buda pra fazer esse programa hoje.
5: Ô, bicho,
4: olha, vou te falar, viu, cara?
7: Buda?
4: É, exato.
5: Cavalo do faraó.
4: Deixa eu acabar pelo menos a manchete, quero. Posso? Katsu! O atacante Endrick entrou no radar do Liverpool. Segundo informações da imprensa inglesa repercutidas pelo jornal espanhol Mundo Deportivo, o clube inglês prepara uma proposta de 65 milhões de euros, cerca de 410 milhões de reais pelo brasileiro, que pertence ao Real Madrid. O time da Inglaterra procura um substituto para Salah, que deixou a equipe após o fim do vínculo com os Reds.
5: Ah, cabeça de pote!
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4: É, hoje vai ser difícil, vamos lá. É, dai-me paciência, Buda, Jesus, o que tiver, porque olha, é difícil quando o anão aloprado tá impossível. Perde completamente a noção. Bom, vamos falar do São Paulo, que, aliás, antes disso, né, tá perdendo o prumo aqui. É o seguinte, tem enquete no ar, né, enquete nossa de cada dia aqui, né. Quem se classifica na Libertadores hoje à noite, hein? Cerro Porteño ou Palmeiras? É, rapaz, três jogos entre eles nessa Libertadores, o Cerro não perdeu do Palmeiras, hein? É, então participe aí da nossa enquete que já está no ar no youtube.com/energia97. Antes de eu chamar o São Paulo, deixa eu dar boa tarde a ele que já apareceu ali no nosso foguete do domingo no parque. Tudo bem, seu Danilo?
0: Boa tarde, Marcelo Lima. Pergunta pra mim se eu quero trocar o quero-quero pelo Louro José, Marcelo.
4: Fácil, Lima. Fácil.
5: Ô, Luca!
0: Eu entrei no link, eu já vi você bravo, falei, é o quero-quero. Ele tá aprontando alguma aí. Boa tarde, meus amigos. Tamo na área. Hoje,
5: Danilão,
0: feliz. Obrigado, quero-quero. Valeu, quero-quero. Obrigado, quero-quero. Obrigado. Obrigado, quero-quero, mas eu quero que o Lima fale do tricolor que venceu ontem, rapaziada. São Paulo 3, Bolívar 1 no Morumbi.
4: Então vamos lá, solta a vinheta aí. 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
4: É, opa, rapaz, ontem para 42 mil pessoas, né? Quase 43 mil pessoas, o São Paulo conseguiu fazer a lição de casa, depois de 6 jogos sem conseguir uma vitóriazinha sequer, conseguiu, né, a sua classificação para as quartas de final da Copa Sul-Americana, ganhou do Bolívar por 3-1, né? E passa de fase, gols do Luciano.
10: Aleluia, aleluia.
4: Gols do Luciano no primeiro tempo, Calério e Sabino no segundo, mas teve, né? Parecia que aquele enredo, né? O dia da marmota aconteceria de novo. São Paulo, nossa, fez 1-0 no primeiro tempo e aí no segundo tempo o tal lá, Asprilla, né? O nome do tio lá, né? Marcou um gol que acho que ele nunca tinha feito na vida, mas acertou um pombo sem asa no ângulo do Rafael. E aí o torcedor São Paulo falou: ih, olha lá, ó, o segundo tempo, assim.
0: De novo.
4: Mais uma vez. Mas daí houve um pênalti, Caleri acabou marcando e depois o Sabino deu aquela aliviada geral, marcando 3-1. Para o São Paulo, que passa de fase. Agora vai pegar o Boca, né? Se repete o confronto nas oitavas de final da Sul-Americana de 2007. E naquela ocasião, São Paulo passou. Perdeu por 2-1 na Bombonera e depois ganhou de 1-0 aqui no Morumbi. Tinha aquele critério de gol fora ainda na oportunidade. E o São Paulo passou. Aí depois que passou do Boca, pegou o Milionários, não queria mais nem saber. O objetivo do São Paulo ali em 2007 era eliminar o Boca e conseguiu. E parece que largou a Sul-Americana depois que passou pelo Boca, né?
11: Vem o Boca aí, hein?
4: É, rapaz. Ô Danilo Soto, você que esteve lá entrevistando os torcedores, esteve acompanhando a partida em loco, o que você pode falar desse jogo, seu Danilo Soto?
0: Não, e você falou do dia da marmota, né, Marcelo Lima? Não foram só os torcedores, eu... que achou que ia acontecer a mesma coisa. O próprio Caleri, no final do jogo, ele comentou, ele deu uma entrevista ali na beira do gramado, e ele falou, quando a gente toma o gol, achei que a história ia se repetir novamente, a gente tomar o gol e não conseguir o resultado. São Paulino chegou no Morumbi ontem para fazer uma grande festa, viu, Marcelo Lima? Fizeram uma grande recepção, mais uma vez, como já é tradicional do São Paulino em noites de Sul-Americana, de Libertadores, né? Fazem uma grande recepção lá, fizeram uma grande festa pro ônibus do Tricolor, para passar aquela energia, e foi muito bacana mesmo. Lotou mais uma vez, lotou 43 mil torcedores no estádio, mas no pré-jogo, conversando com a rapaziada, eles falavam em 3-0, em 2-0, hoje tem que ganhar, obrigação ganhar, e eu perguntei para muitos deles se fosse eliminado, se caísse, se já era pro Dorival, e uns 60, 70% ali acreditava que se caísse ontem pro Bolívar, o Dorival tinha que ir embora. Alguns defenderam ainda o trabalho do Dorival, mas enfim, São Paulo consegue uma vitória importantíssima que dá confiança pro torcedor, pro elenco São Paulino, mas com alguns aspectos aí, viu, Marcelo Lima? Rafael é um goleiro que tá bem sem confiança, o torcedor São Paulino não tá confiando muito no Rafael, diversos lances ali, ele soltando algumas bolas, e eu sentia na arquibancada um nervosismo do torcedor quando a bola ia próxima do gol do São Paulo. O Sabino muito bem ontem, se não me engano foi a primeira vez que o Sabino jogou 90 minutos com Dorival Júnior, entrou muito bem, para mim, destaque do jogo, e aí o São Paulo ganha mais uma opção na zaga, né? Agora tem o Domingos Duarte muito bem, tem o Arboleda que voltou muito bem, tem o Sabino jogando muito bem, e tem o Osório ainda, que é um promissor zagueiro que pode ser aproveitado, então o Dorival ganha, tem 4 zagueiros ali no elenco que podem ser bem aproveitados. Caleri voltando a marcar, num pênalti ali, onde também na arquibancada eu senti muita preocupação do torcedor São Paulino, porque o São Paulo não tem grandes batedores, né? Na hora ficou quem vai bater, é o Luciano, é o Caleri, nenhum deles bate muito bem, mas foi lá, fez o dele, o Luciano também voltou a marcar, fez um bom jogo. Boa vitória do Tricolor, se classifica para pegar o Boca Juniors, mas o foco pro time, pros jogadores e pro torcedor, principalmente, é domingo na Arena Condá contra a Chapecoense. Tem que ganhar fora de casa pelo Brasileirão, Lima.
4: Boa. E você, Ranieri, que estava lá também em loco no estádio do Morumbi, o que você viu nessa vitória do São Paulo ontem?
8: Foi um bom jogo. Acho que foi um bom jogo do São Paulo, né? Acho que o Dorival estava com essa preocupação de se manter os 90 minutos de uma forma mais competitiva, de não deixar tanto, né, o ritmo do São Paulo oscilar, principalmente no segundo tempo. Teve o gol do Asprilla, que, assim, teve um vacilo do Danielzinho, eu acho, na marcação. Ele acabou dando liberdade demais, mas assim, o Asprilla acertou um chute que ele não acertou a vida inteira. E ali até comentei durante o jogo, nem se tivessem 3 Rafaéis, eles teriam conseguido pegar a finalização, né? Foi um chute muito bonito, né? Muito forte e indefensável, completamente indefensável. Mas o São Paulo conseguiu se reerguer ali na partida, não sentiu o gol. Logo na sequência, pouco depois, teve a penalidade. Também o Jonathan Caleri marcando um pênalti é simbólico, né? Porque o torcedor, como disse o Danilão, tem essa preocupação. São Paulo, em muitos momentos, quando tem uma penalidade decisiva, acaba desperdiçando. E dessa vez, não. Caleri foi lá, bateu bem, converteu. E aí, depois, o São Paulo confirmou o resultado e a classificação aí para as quartas de final. Gostaria de destacar, né, o Sabino. Então, eu acho que essa dor de cabeça... Finalmente, o Dorival, ele tem uma dor de cabeça boa, como a gente diz no futebol, né? Então, você tem 3 zagueiros de alto nível, porque o Domingos Duarte, vou falar. É, parabéns aí, vou, de novo, para quem indicou o Domingos Duarte, é, trouxe lá do Getafe da Espanha, porque foi uma indicação muito certeira. Ele é um jogador, um zagueiro, assim, que tem uma qualidade muito boa mesmo. Então você tem o Sabino, que foi o melhor em campo, também concordo com o Danilo Soto, defendeu muito bem e ainda marcou um gol. Você tem o Domingos Duarte, você tem o Arboleda e ainda o Osório, que estava bem, né? Que acabou perdendo aí um pouco de espaço, mais pelos concorrentes do que pela própria incapacidade. Então o São Paulo hoje tem dois bons zagueiros destros e dois bons zagueiros canhotos, né? Então quem imaginaria que isso iria acontecer? E destacar também que dos reforços, das contratações que o São Paulo trouxe, três têm se mostrado jogadores extremamente úteis, né? Primeiro, Domingos Duarte, já falamos sobre ele. O Iago Borducci, um lateral esquerdo interessante, que não, se não se machucar, eu acho que ele vai ser muito útil. E eu não dou mais dois jogos, Marcelo Lima, Costes, Grilis, Danilão, dois, três jogos do Borducci, para a torcida começar a pedir Borducci no lugar do Wendel. Porque ele, mais uma vez, segundo jogo que ele faz como titular e segunda partida muito boa. É um jogador que ele não é de ficar correndo o tempo todo como era o Enzo, por exemplo. Ele é um jogador um pouco mais inteligente, ele faz escolhas muito boas, tem uma boa chegada ao ataque também, não tem comprometido defensivamente. Então, Domingos Duarte bem, Iago Borducci bem e o Nilton bem. O Nilton é aquele jogador que eu tenho um pezinho atrás, porque a torcida do Botafogo odiava, ele oscilava muito no Botafogo, até em alguns momentos ele foi bem. Só que no São Paulo, é o terceiro jogo seguido que ele faz como titular e ele foi bem nos três. Então, não dá para negar que é uma contratação que até foi concretizada, né? O Ferrarese vai ficar em definitivo no Botafogo e o Nilton no São Paulo e tem se mostrado mais uma contratação extremamente útil aí para o técnico Dorival Júnior.
11: E acho que a questão psicológica, ela chama muito a atenção, porque como vocês já frisaram, né, depois do gol de empate, todo mundo ficou se perguntando, mas o São Paulo poderia ter ficado até um pouco mais ansioso na partida, mas foi ao ataque, conseguiu controlar as ações, teve o pênalti e depois teve mais um outro ponto importante, a bola alçada na área, porque se você for ver nos 180 minutos, o gol do Arboleda sai de uma bola parada, depois sai o gol do Sabino, então teve esse outro ponto importante que teve em 180 minutos, essa bola parada. E também alguns jogadores que ganharam tempo em campo e também ganharam ali a parte de confiança, como o Danielzinho, que teve a oportunidade, participou do lance do primeiro gol na jogada pro Luciano. Outros jogadores já citados por vocês aí, o Iago Borducci ganhando tempo, até o Aurélio Buta também tendo a oportunidade para jogar, né? Não foi.
8: Esse aí é um
11: ponto negativo, né? Mas o Nilton, eu acredito até que tem até um pouquinho de lastro para melhorar a sua participação na equipe.
4: O Nilton vai ser titular, já vencendo e vai continuar.
11: Do São Paulo e o Iago Borducci, esse aí vai ser titular no absoluto nos próximos jogos, né? Mas vale mais o resgate da confiança, você ganha em opções e o time do São Paulo tira um pouco essa pecha de não conseguir performar jogando diante do seu torcedor.
12: Eu acho que tem duas coisas bem... Fala aí, Danilo.
0: Não, só para perguntar para vocês, você já completa, o Costa, com relação aos reservas ali, né? O Dorival, no último jogo, ele foi perguntado sobre o Rian Francisco, sobre os jovens jogadores, ele falou, não, vou colocar eles em situações um pouco melhores ali, para não colocar eles em pedreira. Ontem, perdão, era uma situação boa para colocar o Rian, por exemplo, tava 3-1, ele coloca o André Silva, né? Então, acho que tem que dar uma moral para esses moleques. Diga aí, Costinho.
8: E só para completar, Costa, em relação a isso, eu acho que assim, ele colocou o Rian Francisco no jogo contra o Coritiba, porque o São Paulo estava empatando e de novo aquela cena de tomar o gol, para depois a galera não falar assim, não põe a base. Colocou numa baita de uma gelada, agora que estava no 3-1, que era para colocar.
0: Exato.
8: Contra o Bolívar, ele não põe. Aí põe o André Silva, põe mais do mesmo. Então, assim, sinceramente, para mim é só discurso do Dorival. Quando é para colocar na prática o que ele vem falando, ele não tem cumprido. Diga lá, Costa.
12: Não, eu ia dizer que tem duas coisas muito simbólicas para mim nessa vitória, nessa classificação do São Paulo. A primeira é o primeiro gol. Se pegar em cima do que eu falei ontem, do time do Crespo, que tinha um meio campo, e citei o Danielzinho nominalmente, o Danielzinho participa dessa jogada, fazendo uma ultrapassagem, ele recebe a bola do Iago, que é o lateral, que era o que o Crespo estava trabalhando muito na época do São Paulo, faz o cruzamento, e aí você tem um atacante fazendo gol, né? O Luciano, que está jogando um pouco mais recuado, como meia, mas é um atacante ali de ofício, fazendo gol. Então é muito simbólico para mim, para que o São Paulo recupere o bom futebol, ou pelo menos o futebol competitivo que vinha tendo na época do Crespo. Vai passar por esse meio campo e pelos laterais. Na esquerda, parece ter acertado o lateral. Na direita, já não sei tanto, mas enfim, também não dá para ter tudo de uma vez. Já está acertando a defesa, vai acertar esse meio, e aí o São Paulo volta a performar, volta a ser um time minimamente competitivo. E o segundo é justamente tomar o gol. Depois, passado, classificado, a gente pode enxergar de uma forma positiva, porque ali poderia ter abalado o psicológico, São Paulo poderia ter ido a nocaute para a lona, e aí o São Paulo teve o psicológico de 15 minutos depois já ter feito o resultado de 3-1. Então isso traz confiança, traz uma certeza de que pode acontecer de novo, então nós podemos ir para cima e conseguimos o resultado mesmo tomando um gol no segundo tempo. Então eu vejo essas duas, esses dois lances, né, o do gol do empate sofrido e o primeiro gol do São Paulo, muito simbólico para a sequência, e uma sequência boa, porque depois de uma classificação, o São Paulo estava 15 jogos com 6 derrotas, 8 empates e apenas uma vitória, justamente na Sul-Americana para o Boston River. E agora, na sequência, pega o melhor dos jogos, que é a Chapecoense pelo Brasileiro, aonde precisa performar. Então pode dar uma confiança muito bacana aí para o elenco, se vencer, e acho que vai vencer a Chapecoense.
4: Muito bem. Bom, Dorival Júnior, depois do jogo, ele comemorou o fim do jejum de vitórias, né? Já durava 6 jogos, e a classificação para as quartas da Sul-Americana. Vamos ouvir o treinador.
13: Bom, eu acho que nós vínhamos buscando, né, com muita intensidade. Trabalho nunca faltou, uma determinação grande, a entrega dos jogadores, o entendimento daquilo que a gente estava querendo. Eu acho que foi um jogo importante, mas foi apenas uma partida. Nós temos que ter essa consciência. A nossa situação no Campeonato Brasileiro ainda ela é problemática. Nós temos que estamos muito conscientes que o esforço de hoje foi importante. O último resultado com o Coritiba, apesar de tudo o que nós procuramos fazer dentro da partida, dando pouquíssimas possibilidades ao adversário, ainda assim, saímos daqui com aquele sentido de frustrante em razão do empate, da maneira como foi definida. Eu acho que o que eu quero é que a equipe continue se entregando como tem feito, buscando entender um entendimento daquilo que está sendo solicitado, pedido. Eu confio que estejamos aí no caminho e, de repente, buscando aí uma melhor condição num curto espaço.
4: Muito bem. Só lembrando, né, que o São Paulo volta a jogar agora contra o Boca, né, nas quartas de final. Entre os dias 8 e 10 de setembro, tá? Os jogos de ida e volta. O primeiro jogo vai ser na Bomboneira e o São Paulo vai decidir em casa no Morumbis, né? O primeiro jogo de ida entre 8 e 10, ainda não tá definido, e a volta entre 15 e 17 de setembro. Sim, esses os jogos aí do São Paulo e Boca, né? Aliás, como disse o Ranieri, né? O Ferrarese e o Botafogo exerceu a compra, né? Que poderia esperar até dezembro, mas já exerceu. Então, o Newton fica em definitivo no São Paulo, isso aí está concretizado, então a troca definitiva, Ferrarese foi para o Botafogo definitivo e o Newton em definitivo no São Paulo. Aliás, ô, meu caro Costa, o São Paulo está de olho no Alanzinho, que começou no Palmeiras. Você lembra desse jogador?
12: Eu lembro, quando ele apareceu, ele foi tido como grande jogador do Palmeiras, ainda não tinha. O Endrick ainda era muito, muito novo, já se falava um pouco do Endrick, mas quando apareceu o Alanzinho, foi até antes mesmo dessa leva que subiu aí do Palmeiras, de Gabriel Menino, de Patrick de Paula.
4: Ele tá com 26 anos.
12: Então, foi antes, foi um precursor disso e se falava muito dele, sim. Ele era um meio campista habilidoso, conduzia a bola, um armador. Depois eu confesso que eu não acompanhei a sequência, mas na base ele era muito promissor, o Lima. Agora já está com 26 anos. Esquecer de jogar bola, ninguém esquece. Agora precisa ver o quanto que essa performance que ele tinha na base, no profissional, é eficiente, né? Mas pode ser uma boa aposta. É um jogador que já mostrou talento, ele tem, né?
4: E uma posição, como a gente disse aqui, o São Paulo não tem, né? Que é o meia de criação.
12: E é muito melhor você apostar num menino desse do que você trazer um jogador de 34 anos que não vai, você já sabe que não vai render e que vai ser mais caro, né? Então,
4: pois é. Mas enfim, cornetas, vamos lá.
14: Boa tarde, pessoal. Aqui é o Éder do Tatuapé. Mandei a mensagem já pro Sombra e pro Zé que eles têm que dobrar o salário do Quero Quero quando ele tá assim, super participativo. O programa fica muito bom. Um abraço pra todos aí. Vamos, Tricolor.
4: Fica, fica ótimo. Vem apresentar aqui com alguém te atrapalhando que você vai ver como fica bom. É, você ri. É ou não é, Danilão? Imagina aí no programa que se apresenta antes, fica um imbecil desse atrás enchendo o saco.
15: Porra, Lima, se liga, cara.
0: Olha lá. Olha lá. É o pentelinho aí, esse pentelho. Nossa
15: senhora, cara. Alô, Danilo!
0: Alô, aí, ó, o Sombra aí, ó. Ele tá de olho, hein, aí, ó.
4: Pois é, rapaz. Mais um corneteiro, vai.
16: Boa tarde a todos, aqui é o Bruno Evangelista do Itaim Paulista. Ontem o jogo do São Paulo confirmou uma coisa que eu já venho dizendo há muito tempo aqui para meus amigos. O Danielzinho não pode ser reserva do Pablo Maia de jeito nenhum, cara. O Danielzinho, nesse time horroroso do São Paulo, ele tem que ser titular, mano.
17: Perfeito, isso aí. É. Concordo plenamente.
4: Opiniões aí da galera. Mais um corneteiro, vai.
18: Bom dia, pessoal. Aqui quem fala é João São Paulino, do Canadá. Ontem eu gostei da vitória, legal, mas não muda nada. O São Paulo ainda continua mal. Dorival tem números péssimos. E assim, domingo é vencer ou vencer. Não pode ser outro resultado. Valeu, aquele abraço. Fiquem com Deus. Até mais.
4: Medroso, covarde.
19: E só um detalhe, né? Na coletiva, inclusive, a Energia perguntou ao Dorival sobre o fato
4: dele... A Energia não, você.
19: Ele ser copeiro e ele não conseguiu o mesmo desempenho ali em pontos corridos, né? E o Dorival, ele me pareceu bastante incomodado, viu, Marcelo Lima? Eu tava ali pertinho, né? E aí ele falou, não, não.
17: Ele ser copeiro?
19: É, porque assim, o copeiro pro Dorival antes era visto como um grande elogio, né? Porque os números dele em Copas, os números são absurdos. Porém... parece que ele agora fica com aquela pecha. Ele é copeiro, mas também só faz isso. Em pontos corridos, Dorival não consegue desempenhar. E aí ele se justificou, disse que também conhece os atalhos dos pontos corridos.
4: Ele deve conhecer, mas não vai, né, no atalho, né? Ele só sabe onde fica.
19: Ele,
4: né,
19: vai pelo caminho mais longo, né? Isso.
0: Que caminho é esse que ele tá pegando, que eu não tô entendendo também.
19: Mas agora, né, Danilão, ele vai ter que, cara, ele vai ter que começar a reagir no Campeonato Brasileiro, senão ele vai ficar muito marcado mesmo, cada vez mais, de ser um treinador que para Campeonato Brasileiro não serve, é para brigar para não cair, e olha lá, e em Copas, beleza, ele tem a eficiência dele.
0: Esse corneteiro tem muita razão, viu? Essa vitória ontem foi importante pro São Paulino, pro elenco, tudo, classificou, mas não pode apagar o resto, não. O foco do São Paulo é o Brasileirão, rapaziada, tem que performar também domingo. Pô, vai enfrentar Chapecoense, o último colocado da competição, venceu um jogo no campeonato, acho que na primeira rodada, se eu não me engano, já tá virtualmente na segunda divisão, então São Paulo tem que ganhar lá, não pode voltar com um pontinho não, tem que voltar com a vitória de Chapecó, tem que engatar uma sequência de vitórias aí para aí sim respirar.
20: Isso não passa muito pela característica do jeito que ele monta o time fora de casa, porque fora de casa ele tem uma defesa um pouco mais forte, com controle de bola, me jogando em casa quando precisa propor o jogo, o time dele quase que não funciona, e fica muito exposto taticamente na parte defensiva. Eu via isso muito com o time do Corinthians, que tinha dificuldade também para propor o jogo com o Dorival Júnior, mas jogando fora de casa, principalmente contra o Cruzeiro, contra o Vasco da Gama, fez partidas inteligentes, controlando um pouco mais o ímpeto do time adversário, saindo de forma assertiva, com controle de bola no meio campo. Então acho que a característica do time que ele monta não é ser copeiro, é que fora de casa faz uma partida um pouco mais equilibrada, um pouco mais inteligente do que em casa.
4: O São Paulo viu isso contra o Grêmio, inclusive, fez uma partida
20: não é todo dia que você 15 consegue
4: jogos uma vitória,
20: que você consegue fazer isso, mas a característica dos times montados pelo Dorival, tirando aquele Santos lá do Neymar, é muito parecido com um dos trabalhos que ele fez no São Paulo da primeira vez, no Corinthians e agora no São Paulo de novo.
0: Inclusive, muito bem, Lima, diga, Danilão. Ele já tem agora à disposição todos os zagueiros aí em boa fase, né? Então ele pode voltar até a usar três zagueiros, quem sabe, né? Com Domingos Duarte, Arboleda e Sabino jogando juntos. Pode ser mais uma opção de formação aí que ele pode voltar a utilizar.
4: É isso aí. Bom, então é isso, falamos do São Paulo que joga no domingo, né? Depois dessa semana vamos falar mais aí do Tricolor. Joga no domingo contra a Chapecoense pelo Campeonato Brasileiro em Chapecó, né? Se for perguntar pro Rogério se é fácil, ele vai falar que não. Não é fácil, empatamos em 3-3, né? Chapecoense está em franca evolução, né? Mas...
5: Ei, vamos falar do Corinthians?
4: É isso aí, né?
17: Você pronto então, tá pro Santista, então?
4: É, pois é, rapaz.
17: Então... Pronta pra Ademir, pra você ver.
4: É verdade. Coloca a tabela da Libertadores aí, Silvio Luiz, por favor. Bota a tabela do Campeonato Brasileiro aí, Silvio Luiz, por favor, na tela. O outro, aí o outro colabora.
0: Aí ele confunde
4: bem.
0: O outro, é.
4: Pois é. Libertadores, então, né? Tivemos ontem, não preciso da tabela, seu trouxa. O Fluminense empatou, né, em 1-1 com o Independente Rivadavia. Aliás, o Fluminense fez 1-0 com o Serra, com um jogador a menos que o Canobi tinha sido expulso. E aí, no último lance, um pênalti em que o árbitro não deu, aí o VAR chamou e convenceu o árbitro que foi pênalti. É?
19: E no, assim, foi um pênalti, Mandrake, teve que forçar muito a barra, né, para marcar essa penalidade, porque o braço ele tava bem colado, tava o cotovelo um pouquinho aberto, mas
20: o Inácio
19: ainda
20: tava assim, um pouquinho para trás o braço, né, do Inácio.
19: É, não tinha como marcar esse pênalti aí, vou te falar, viu, foi na pressão mesmo.
4: Juizinho
19: ali
4: caseiro, né?
19: Exato,
4: juizinho
19: total.
4: Caseiro.
19: E o Fábio, sendo Fábio, né?
4: Exatamente, e nos pênaltis,
20: e o Fluminense foi bem, chegou até 70% da posse de bola, com uma boa atuação do Hércules e principalmente do Guga do lado direito. Perdeu o Canóbio no começo do segundo tempo, fez uma partida inteligente, e aí quando você tira o Ganso e também o Hulk e coloca um Lúcio Acosta e também o Kevin Serna, muda completamente o ataque, fica muito mais assertivo e assim sai o gol. Lançamento do Hércules ali que veste a carapuça de Paulo Henrique Ganso e dá um belíssimo passe pro gol do Serna. Aí depois acontece o pênalti e mais uma vez brilha a estrela do Fábio, né?
4: Bom, a Universidade Católica foi eliminada pelo Estudiantes no Chile. O Estudiantes ganhou de 3-0, né? E esse jogo ainda não aconteceu, né? O Tolima com o Del Valle foi o primeiro jogo.
20: Isso.
4: Então o Del Valle ganhou fora de casa do Tolima por 1-0, verdade, por causa do terremoto, né? Foi adiado
20: duas
4: o jogo,
20: partidas, né?
4: Ainda tem lá pela Sul-Americana o Santa Fé jogando
20: contra o River Plate. Que é o primeiro jogo hoje, inclusive.
4: Isso.
17: Del Valle que vencendo nos últimos anos aí o terror dos brasileiros, né, o Del Valle.
4: Exato. Muito bem. Então, lembrando que o Boca, né, para pegar o São Paulo, ganhou de 4-0 do Recoleta. Foi 7-1 no agregado essa disputa aí com o Recoleta, com o Boca Juniors.
17: Que o Santos não conseguiu vencer, né?
4: Ninguém do grupo.
17: É.
4: Ninguém do grupo do Santos conseguiu vencer o Recoleta. Muito bem, vamos falar agora do Palmeiras. Palmeiras hoje tem jogo decisivo pela Taça Libertadores, às 19 horas, com transmissão do futebol Energia em Campo. 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
4: É, Domênio, você vai estar aqui também com o seu Bento, né, com o Felipe Melo, estarei na apresentação. O jogo é às 19 horas lá no estádio La Nueva Ola, em Assunção, no Paraguai, que é o estádio do Cerro Porteño. Primeiro jogo, vocês se lembram, empate em 1-1. Se acontecer de novo empate, a decisão será nos pênaltis. Quem vencer leva a vaga para as quartas de final. Palmeiras não vive uma boa fase nessa temporada, né? São 4 jogos sem ganhar, com 2 empates e 2 derrotas. E para o jogo de hoje, o Abel não tem o Andrés Pereira, que foi expulso no primeiro jogo, né? Então ele tem lá, dizem, né, Lucas Evangelista ou Emiliano Martínez, as dúvidas que ele teria para colocar no lugar do Andrés Pereira. E no ataque, para jogar com o Flaco Lopes e com o Arias, o Maurício ou o Vitor Roque. No seu feeling, Marcos Costa, o que vai acontecer?
17: As últimas eu errei todas, né, no meu feeling, mas eu acho que ele vem com o Emiliano Martínez e acho que vem com o Maurício. Sai, obviamente, o Andrés, que não pode jogar, e sai o Vitor Roque para a entrada do Maurício para iniciar a partida. Eu acho que vem dessa forma e talvez seja o meu desejo também. Palmeiras acho que tem que começar dessa forma um pouco mais fechado. Tô nervoso, viu, Lima? Fazia tempo que eu não ficava nervoso assim num jogo do Palmeiras. Fazia tempo que o Palmeiras não é tão mal em uma Libertadores, né? Pro palmeirense tava normal bater semifinal de Libertadores. Chegar no segundo jogo, principalmente de oitavas de final, praticamente já classificado ou com um empate, mas jogando em casa com um time bem inferior, dessa vez faz um empate em casa, vai decidir fora com um time que já teve 3 confrontos nessa competição atuais e não conseguiu vencer. Então o nervosismo toma conta do torcedor palmeirense, sou um exemplo disso. Estarei ligado na Energia 97 lá em casa, tomando um... Hoje vai de vinho, para dar aquela acalmada. Amanhã estarei inchado, com a cara inchada de vinho, mas se Deus quiser... mas se Deus quiser, feliz. E o Palmeiras tem que performar, o Palmeiras tem que se resguardar aí na defesa. ficar de olho nos cruzamentos.
19: Eu ficaria pistola.
17: Eu ficarei pistola se acontecer amanhã, mas não vai acontecer. Sem risadinha, Danilão, não vai acontecer. O Palmeiras joga num campo mais apertado, né? Um campo que a pressão vai ser maior da torcida, já todos os ingressos esgotados, mas é a hora do Palmeiras colocar em prática e dar uma resposta, Lima. Tá numa má fase, não vem de 2 meses aí sem conseguir jogar bola, sem conseguir atingir o mínimo que se espera desse elenco qualificado. Então é hora de dar resposta e classificar. Classificando também a calma para a sequência do brasileiro, que também vai ser muito importante, e Copa do Brasil, que está batendo na porta contra o Santos.
0: Ô Lima.
4: Oi.
0: Eu vou me despedir de vocês, que eu tenho uma consulta, mas eu queria tirar uma pergunta pro Coste, de colegas que me perguntaram isso e eu não soube responder. Por que que o Vitor Roque virou reserva desse time, ô Coste? Responde pro torcedor aí. Valeu, grande abraço para vocês.
17: Valeu, Danilão. Valeu, Danilo. Boa consulta aí, tudo de bom. É difícil, né, a gente falar. O Vitor Roque, eu acho que ele tem um problema de demora de adaptação. Foi assim na Europa. Foi assim quando chegou no Palmeiras, também demorou para adaptar, depois deslanchou, depois encaixou o jogo com o Flaco Lopes, ficou um tempo fora, ele estava indo muito bem, ele faz gol de título e agora ele está nessa demora. É complicado a gente justificar isso, né? Porque o torcedor também quer a resposta. 2, 3 jogos, você entende. Agora, mais do que isso, também já começa a pesar um pouco, tem que performar. Então, não sei, é difícil a gente responder, né? Acredito que seja isso, ele é um jogador que precisa fazer um gol, sabe? Se sentir seguro, e aí ele joga mais tranquilo. Porque você vê a ansiedade dele, nas bolas que ele tem recebido nos últimos jogos, ele não tem, ele tem chutado de qualquer forma e tem sido fominha. Quando ele estava indo bem, ele buscava a tabela toda hora com o Flaco Lopes, ele tentava uma melhor colocação, até com um drible a mais, se fosse preciso. Agora a bola tá vindo, ele tá rifando. Pode ser isso, então.
19: Eu, até para dar um pitaco em relação a isso, eu acho que é muito mais essa segunda parte que você falou, viu, Costa, do que a adaptação. A adaptação, eu entendo, quando ele voltou pro Brasil, tem uma readaptação, mas eu acho que é mais a questão da confiança. O Vitor Roque, eu gosto muito dele como atacante, né? Gosto muito mesmo, assim, eu acho um excelente centroavante. Porém, ele não é um primor técnico, a gente tem que concordar em relação a isso. Não é o jogador mais habilidoso do planeta. E, então, ele é um jogador que ele precisa esquentar, né? Para quem, às vezes eu trago esse exemplo aqui, para quem tá assistindo o jogo de basquete, é aquele lá, o jogador, ele fez uma cesta, ele começa a esquentar. Ele encaixou a segunda, ele esquenta mais. E aí, quando ele tá com a mão quente, ele vai acertando todas. Então, o Vitor Roque, ele depende muito da própria confiança. Quando ele faz um gol, ele começa a ganhar confiança. Aí no jogo seguinte ele faz outro gol, ele vai ganhando confiança. E aí o desempenho dele cresce demais. Então o desempenho, sei lá, que hoje do Vitor Roque tá nota 5, com um gol, 2 gols, 3 gols marcados e a confiança voltando, ele vira um atacante nota 7, nota 7,5, nota 8. Então eu acho que tem muito a ver com isso. O Vitor Roque, ele ficou parado por causa da lesão, ele perdeu aquela confiança que ele tinha adquirido e agora ele está tentando recuperar aquela confiança. Só que esse processo até recuperar a confiança faz com que ele não tenha a mesma efetividade que ele estava tendo.
3: I agree with you.
19: Bom, obrigado, quero.
4: Bom, o Alexander Barbosa, ele falou com a TV Palmeiras, ele espera, obviamente, um ambiente hostil lá no estádio hoje, né? Foram vendidos todos os ingressos para essa partida, mas ele confia, né, na vontade da equipe de buscar essa vaga para as quartas de final e ressaltou a união do elenco. Vamos ouvir o Alexander Barbosa.
21: Então, é o único jeito que eu conheço de melhorar, de que as coisas aconteçam, é trabalhando. A gente aqui trabalha muito para melhorar, sabe que nesses últimos jogos não, os resultados não foram as que a gente queria, mas o futebol é assim, tem que saber atravessar esses momentos também. O importante é a união dentro e fora de campo. Os jogadores, acho que deixamos bem, bem claro isso. E é um grupo que está fechado por el trabalho. A gente quer acabar primeiro no Brasileiro, ser campeão, que é a mesma coisa na Libertadores, mesma coisa na Copa do Brasil. Os objetivos aqui nesse clube é ganhar tudo, então é o que a gente apunta para isso. Isso levar para o campo e amanhã fazer o que treinamos, que as coisas, como eu falei, vão acontecer da maneira que a gente quer. Trabalhamos para isso e sim, lá vai ser um terreno hostil para a gente. Sabemos que Cerro também é um clube grande, que tem muita torcida, eles vão lutar. Eles estão com muita vontade de ganhar também, mas a vontade nossa vai ser melhor.
4: Tá aí, Alexander Barbosa. Qual a escalação do Palmeiras para hoje? Pelo provável, pelo menos, meu caro Silvio Luiz. Coloca na tela, por favor. E aí, Grilis?
20: Com Carlos Miguel, linha com três zagueiros, Gustavo Gomes, Alexander Barbosa, o Badalo e também o Murilo. O Alan do lado direito, o Piqueires do lado esquerdo, Marlon Freitas, Lucas Evangelista ou M. Martínez, a primeira indefinição. A outra indefinição, Maurício ou Vitor Roque, Arias e Flaco Lopes. Ô, Costinha, deixa eu aproveitar e falar pra você. O Abel Ferreira já passou por muita coisa desde que chegou à equipe do Palmeiras, né? De títulos, de momentos em que a equipe ficou com vice-campeonato, eliminado precocemente. Mas se ficar fora hoje, vai ser o maior desconforto que ele tem, vendo aí a diminuição da vantagem pro Flamengo no Campeonato Brasileiro. E caso fique fora hoje da Libertadores também, vai ser o principal desconforto dele no comando do Palmeiras?
17: Sem dúvida, porque vem de uma sequência, né? E vai acumulando, o peso vai acumulando e você sair numas oitavas para um time que está acostumado e pelo investimento, o mínimo que se espera é uma semifinal, então vai pesar muito, vai pesar. E aí o brasileiro passa a ter uma pressão assim muito, muito maior, que vai complicar também a sequência do campeonato, mas não tenho dúvida disso não.
4: Boa, muito bem, é isso aí. Então às 18h15 abrimos transmissão aqui do Futebol Energia em Campo para essa decisão do Verdão hoje contra o Cerro Porteño. A bola vai rolar às 19h lá no Nueva Olo Estádio do Cerro Porteño, no Paraguai.
3: Sempre Lima, aqui
17: Lima, isso, bem rapidinho, digo. Só mandar um abraço pro Paulo César Venturini, nosso correspondente na Copa do Mundo, lá de Liverpool. Ele entrou aqui, mandou Venturini uma mensagem referente a possível compra, né, do Endrick pelo Liverpool. Ele que tá lá, que é muito bem informado, mandou uma informação. Depois a gente vai discutir, aí eu vou trazer a informação dele, mas um abração para você, viu, Venturini?
20: Boa! E vamos ver se ele já entra aí no finalzinho da semana, porque vai começar. Boa. A Premier League, né? Vai começar a Premier League aí com times importantes regressando. Graças aí da Série B. Vamos trazer aí a palavra do Paulo Venturini, direto lá da Inglaterra.
4: Muito bem, mande cornetas pra gente, depois da 1h no YouTube a gente vai colocar todas as cornetas e hoje temos lá participação especial ao vivo do nosso enviado especial lá para Assunção, o Tuti Batista. Ele está lá no local do jogo. É, tá lá e tá, vai entrar ao vivo.
19: Tá dando entrevista em espanhol.
4: Tá dando entrevista, né? tá enjoado. É, ele, nosso ele menino quer... Serelepe está lá, né?
19: É, ele que é um troglodita, né? Ele fala várias línguas.
4: Isso,
19: né?
4: Exatamente. Ele está lá e vai entrar ao vivo. Vai entrar ao vivo conosco a partir da 1h no YouTube para vocês, tá? Antes da gente falar do Corinthians, que tem lá o Memphis já treinando, deixa eu dar aquele recado importante para vocês da YPF. 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Vamos agora falar do Corinthians.
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4: É, bom, acabou a novela, né? Já falamos ontem, né? O Memphis já assinou o contrato, já apareceu no BID, já tá registrado e pode, caso o Fernando Diniz assim entenda, ficar à disposição pro jogo de quinta-feira contra o Rosário Central lá em Itaquera, né? O jogo de volta entre as duas equipes pelas oitavas de final da Copa do Brasil. Segundo o staff do Memphis, ele teria condições de jogar por 30, 40 minutos, né? Já que ele ficou fazendo exercícios na academia e tal, né? Será que ele foi lá na Smart Fit como cienciano? Não sei. Mas, enfim, segundo o staff dele...
19: Tem pés, né? Ele deve ter o total deve pés. Ter.
17: Total pés. Pra jogar a bola aí, na lateral, é, assim. Ó,
4: ele gente. Só não fez o anual porque tava com esse imbróglio aí, né? Enfim... Né, mas segundo o staff dele, ele tem condições de jogar 30, 40 minutos. Né? E o Diniz, que estava todo triste, que não poderia ter o prazer de dirigir o Memphis, agora deve estar todo saltitante e alegre, porque vai poder contar com o Memphis Depay. Você acha que ele já vai usar o jogador nessa quinta-feira, meu caro Sgrilis?
20: É, jogo de matar ou morrer. Então você vai ter que, se ele tiver pelo menos condição de 20 a 25 minutos, vai ser relacionado para ficar no banco de reservas e entrar no segundo tempo, né? Até porque as opções para o ataque, né? Você tem o Pedro Raul, que pouco performa na equipe do Corinthians. Um Jesse Lingard, que ainda não mostrou nada no time de Parque São Jorge. E os garotos da base, que andam oscilando bastante. Então você vai precisar, se ele tiver condição de 25, 30 minutos, pelo menos relacionar o jogador. A definição sai no treinamento da tarde de hoje no CT do Parque Ecológico do Tietê, onde o técnico Fernando Diniz vai aí traçar aí as possibilidades para esse jogo. A boa notícia ficou por conta do Gabriel Paulista, que não sentiu mais dores na perna direita e vai ser o companheiro de zaga ao lado do Gustavo Henrique. E quem vai ser o substituto do André Luiz? Ele vai mesmo com o André Carride, já que não conta com o Alan, que foi expulso na primeira partida. Muito provavelmente ele deve contar com o André Carrídio, porque nessa posição um pouco mais defensiva ele tem o Alex Santana, que quase pouco entra nas partidas oficiais da equipe do Corinthians, né? Até foi utilizado em um curto espaço de tempo naquele amistoso contra o Cascavel. O Charles também vai muito mal, e o Charles, né, também não é tão defensivo quanto aí precisa o time do Corinthians nesta questão. E o Matheus Pereira, errando muitos passes toda vez que entra, também não vai bem. Muito provavelmente o André Carrídio pode fazer essa função no jogo contra o Rosário Central. Só passando alguns valores aqui da questão do Memphis Depay, só para encerrar esse assunto, daqui a pouco a gente vai ouvir o atacante holandês. 2 anos de contrato, R$79 milhões, o Corinthians vai gastar com salários, férias, encargos trabalhistas e FGTS. E o parcelamento da dívida, R$42 milhões em 4 vezes, mas só que esse valor, com pagamento de taxas, encargos trabalhistas, bonificação, sobe para R$66 milhões. Então, este aí vai ser o parcelamento, aí, essa dívida total do Memphis com esses penduricalhos a mais, além dos 42 milhões, divididos em 4 pagamentos em fevereiro e agosto do próximo ano, e depois na temporada de 2028, nos mesmos meses. Então, os valores da operação Memphis Depay até 2028.
4: Ou seja, 145 milhões custará Memphis Depay.
20: Isso que ele abriu mão de na casa de R$20 milhões, né? Nesse contexto aí, para ajudar o Corinthians.
4: Ajudar, tá certo. Bom, né? A ajuda dele é dentro de campo. Se ele fizer gol, ele vai ajudar. Se não... Bom, é o seguinte, vamos ouvir ele então, né? Vamos ouvir Memphis Depay.
20: Ó.
4: É, rapaz, ele fez questão de agradecer a torcida corintiana pelo apoio que recebeu durante as negociações. Vamos ouvir o Memphis.
3: A lot of emotions, you know, in my head and my body.
20: Isso toca na minha mente, no meu coração.
3: Everybody that was involved.
20: Primeiro, quero agradecer a todos os envolvidos nesta renovação. Eu gostaria de agradecê-los. É claro que o Corinthians é gigante. E eu vi quanto ele é grande. Somos todos nós. Estou muito feliz. Não vejo a hora de voltar ao work, ao trabalho. Temos muitas coisas pelas quais lutaremos. Eu estou muito feliz. Os torcedores mostraram o quanto é importante. O quanto importante eles são para o futuro do clube.
3: You know,
20: o que aconteceu neste apoio deles foi algo extraordinário. Eles estão no fundo do meu coração. E com certeza eu vou dar tudo para que possa alcançar grandes feitos juntos. Super feliz, super grato. E vai, Corinthians. Estou muito feliz, mas muito feliz.
4: Me lembrou de Djalma Jorge fazendo a tradução.
20: Nossa, Djalma Jorge, muito, cara.
7: É que você não viu a piscadinha que ele deu antes de entrar o VT. Eu não entendi até agora pra quem ou por que ele deu a piscadinha. Depois a gente busca isso aí.
20: Estou muito feliz, mas muito feliz.
7: Cara, sensacional. O Gabiru, ele já buscou tudo esse quero-quero com o Gabiru.
4: Tradução de Djalma Jorge, que beleza. Olha, eu vou te falar uma coisa, viu? É, rapaz, você acha que o Memphis vai jogar quinta-feira, André Ranieri?
19: É, eu acho que ele tem, pelo menos pelo segundo staff dele, tem condições ali de jogar até um tempo. Eu acho que, assim, por mais que você tenha treinado, ido lá na Smart Fit de Amsterdã e utilizado o seu day pass, tenha feito aquele treino que o Memphis gosta, de pegar aquela bola gigante e ficar atacando na parede, você precisa de ritmo de jogo também. Então, fisicamente, ele pode conseguir jogar ali, sei lá, por volta de 30 minutos, mas dentro de campo isso pode, é um pouco diferente, né? Vamos aguardar. Eu acho que ele é muito importante, só o fato de você ter o Memphis ali no banco de reservas e ter essa possibilidade de colocar o jogador, querendo ou não, do outro lado, né? Com certeza o Rosário Central, ele vai pensar em relação a isso. Agora, a curto e médio prazo, sim, eu penso que o Memphis, ele vai ser interessante porque o Corinthians, ele não tem muitas opções no ataque. E ele, além de tudo, é um jogador que exerce diferentes funções dentro de campo.

0: Depay, o Yuri segue fora, o Garro tá em baixa e o Memphis Depay é um jogador, é uma incógnita, né? A gente não sabe como vai ser daqui pra frente. Mas é importante, importante esse retorno aí. Acredito que ele vai entrar, sim, né? Isso eu acho que não resta muita dúvida. E eu penso que nos próximos jogos ele vai fazer bastante diferença. Agora o Corinthians precisa se manter vivo na Libertadores. Porque se for eliminado, Memphis Depay ali pro Campeonato Brasileiro para conseguir uma vaga no G5, gastar o que tá gastando com ele, sinceramente, eu acho que é muita grana investida, né? Então, Corinthians precisa, porque precisa se manter vivo aí na Libertadores.
1: Muito bem, amanhã a gente volta a falar do time, a provável escalação para enfrentar o Rosário Central. Vamos falar agora do outro alvinegro, né? Esse já tá lá no Equador, na cidade de Ambato. Fica a 150 quilômetros de Quito e amanhã também decide a sua vida, só que na Sul-Americana, jogando contra o Macará. Hora do peixe no tempo de jogo. Unbelievable!
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1: Bom, né, como a gente já falou, que aliás, Ademir Quintino e Pedrinho já tinham avisado até na transmissão do Santos, o Neymar e o Gabigol não viajariam pro Equador, né? Eles seriam poupados, isso aconteceu, né? Os times jogam amanhã às 19 horas lá no estádio Bela Vista, na cidade de Ambato, no Equador. Né? O Santos, vocês se lembram, venceu o primeiro jogo por 2-1 e pode empatar amanhã, que passa para as quartas de final da Copa Sul-Americana. O Cuca vai ter o retorno do Moisés, que está recuperado de um problema que teve no tornozelo esquerdo. Algumas novidades na lista, né? O lateral esquerdo Rafael Gonzaga e o atacante Pedro Assis. O Rafael Gonzaga teve chances no elenco profissional no primeiro semestre, mas não conseguiu se firmar. Né? Ele retorna agora, já que o titular, o Escobar, está suspenso. E o Pedro Assis, ele esteve no banco de reservas nos jogos contra o Guarani e Corinthians pelo Campeonato Paulista, né? Pela equipe sub-20. Ele fez 31 partidas e 7 gols nesta temporada. Então é mais um jovem que o Cuca, por necessidade, acabou levando lá para o Equador. Né? Além do Neymar e do Gabigol, não viajaram lá para o Equador o lateral direito Igor Vinícius e também o Barreal. Então, são jogadores que estão sendo poupados pelo Cuca para esse jogo de amanhã. Então, é um negócio, né? Se o Santos se classificar, vai ser aquela classificação culposa, né, André Ranieri? Porque o Santos tá louco para sair fora disso aí.
0: É, assim, a boa notícia seria 3,7 milhões de reais que o Santos efetivamente está precisando. E, sinceramente, viu, Marcelo Lima, eu acho que o Santos, se tem uma possibilidade, uma esperança de conquistar um título na temporada, é muito mais na Copa Sul-Americana. Quem sabe, né, depois daquela vitória para o Vasco da Gama, a classificação agora para as quartas de final da Sul-Americana, se ela acontecer, isso aí pode dar um ânimo. Os jogadores do Santos, de repente, comecem a desempenhar melhor. O Neymar está jogando cada vez melhor, fisicamente ele está melhorando. O próprio Gabigol também, né, ele ainda perde gols que ele não costumava perder, mas está se tornando um jogador importante. O Cuca está encontrando ali, né, algumas alternativas como o William Arão na zaga. Então, assim, sinceramente, obviamente que o Santos não está dando a vida para avançar as quartas de final, mas tem boas possibilidades. Eu diria que até no confronto de logo mais, pelo resultado do jogo de ida e pela fragilidade do Macará, o Santos ele é até favorito, assim, não vou dizer grande favorito, mas sei lá, uns 60-40 de classificação eu acho que o Santos tem e vai avançando na competição, está num lado mais tranquilo, um pouco mais tranquilo da chave, quem sabe mais pra frente pode sonhar aí com um título na temporada, algo que o torcedor até pouco tempo nem imaginava que podia acontecer.
3: Até porque passando, elimina um problema sério dessa Sul-Americana, que são as viagens, né? Porque enfrenta o Atlético Mineiro, então a viagem é muito curta, é um jogo caseiro dentro do país e aí já pode começar também a sonhar talvez com uma semifinal de Sul-Americana, por que não? Só discordo porque eu acho que o grande título do Santos vai ser não cair. Esse é o mais importante na temporada do Santos. Agora, 3 milhões, quase 4 milhões, vai fazer muito bem, vai pagar salário, dá moral, o time vai ganhando consistência e ajuda também a lutar por esse desconforto aí, para sair desse desconforto do Campeonato Brasileiro.
1: E só lembrando, né, que o Santos acertou mesmo a venda lá do Adonis Frias pro Atlas do México por 3,7 milhões de dólares, tá? A cerca de 20 milhões de reais, o Santos ficou com 20% numa futura negociação e aí pode chegar a 4 milhões e meio de dólares por bonificações essa venda aí do Santos pro Adonis Frias, né, pro Atlas do México. Lembrando que esse valor já pagaria, se o Santos quiser, né, o transferban que tem lá com o Mônaco, poderia derrubar o transferban. Vamos ver se eles vão direcionar esse dinheiro para isso ou se...

0: vão aproveitar essa grana para pagar salário, direito de imagem, atrasados.
1: E enfim, se vão receber tudo de uma vez, né?
0: Não, porque, não deve, né? Não,
1: porque normalmente não é. Vai recebendo picado, né? Então isso. Esse é o problema.
2: Mas aí também nós temos que, ainda que seja pouco, não é também para você fazer um grande auê, mas tem que parabenizar, porque parece ter agora uma inversão. Parece que o Santos agora começa a ir pelo caminho certo. Quando contrata, não performa, eu mesmo critiquei muito aqui o Matos. Agora, passou a vender, se livrar de alguns jogadores. Uhum. Se você pensar só em salário de jogador que não performa, já ajuda. Já alivia bem. E começou a entrar dinheiro em caixa. Então, isso vai aliviando, vai pagando o salário. E a gente sabe que isso, dentro assim, de campo, vai ter resposta.
1: Você. Discordando de você, que é uma coisa rara de acontecer.
2: É raro, até demorou hoje.
1: Eu acho que parabenizar é meio forte. É tipo a pessoa derrubar um prato no chão, quebrar o prato e depois limpar a sujeira que fez. Então, porque assim, comprou por 4 milhões de dólares um zagueiro muito ruim. Muito
3: aleluia!
1: Ruim. É, o Ademir comemorando a saída do Adonis.
3: Aleluia! É. Aleluia! Aleluia! Vão trazer por empréstimo! E tudo isso tem a mão de Deus. Glória a Deus! É pra. Vou ficar de pé! É pra glorificar de pé! O Santos não vai trazer à vista, vai emprestar alguém! Aleluia!
1: Isso foi o Ademir comemorando, porque o Alexander, que está sendo especulado nos últimos tempos, o trabalho de apuração do Ademir e do Pedrinho confirmaram que ele viria por empréstimo, e não porque o Santos vai lá e paga. Adonis Frias, deixa eu pagar 4 milhões. O outro lá, Alexis Duarte, toma mais 4 milhões. Então, pelo menos dessa vez, se o Alexander, de fato, nessa negociação se concretizar, ele viria por empréstimo e por isso Ademir Quintino estava tão feliz.
0: Muito bem. Meu caro Rafael Sgrilli, você tem um recado importante, é isso?
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0: Muito bem. André Ranieri, quem ganhou o boné hoje?
1: Tá ligado aí, quero, quero.
6: Edmilson, tudo bem?
1: Tudo bem, Edmilson, tudo bem. Vamos lá, o vencedor desse boné bacana, bonito, do tempo de jogo, Alessandro da Silva Alves.
5: Parabéns pelo prêmio.
1: Essa é PCite. 5 dias úteis para comparecer à Avenida Paulista.
7: Toma aí, Otan.
1: É, 1439, nono andar, no horário comercial. Parabéns, Alessandro da Silva Alves.
0: Muito bem, fica o convite aí para você que nos acompanha no FM, no nosso aplicativo no Brasil e no mundo. Vai lá pro youtube.com/energia97, que a partir de agora, 1 da tarde, a gente vai continuar falando de muitos assuntos até 1h30 no YouTube, tá? Tem o Tuti Batista entrando direto lá do local do jogo do Palmeiras hoje. Tem os corneteiros que vocês mandaram, a gente vai colocar no ar. Tem muito assunto bacana. Tem o Hendrick, será que vai pro Liverpool? Vamos falar também disso. Então vai lá, tá no FM, tá no aplicativo, vai lá pro youtube.com/energia97. No FM agora você fica com Lunch Break, DJ Ronaldinho, 5h30 da tarde, teu estádio 97, 6h15, abrimos transmissão do Futebol Energia em Campo para Cerro Porteño e Palmeiras. Boa tarde, um abraço!

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3: 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Há 80 anos, Colin Chapman começou a construir carros que dariam origem a essa marca. Emerson Fittipaldi foi campeão com ela em 72 e Ayrton Senna correu pela equipe entre 85 e 87 e conquistou sua primeira vitória no GP de Portugal em 85. E agora ela chegou oficialmente ao Brasil, controlada pelo grupo gigante chinês Geely, e apresentou três modelos que vai vender por aqui. Os preços começam entre 795 mil e 1 milhão 230. O carro de entrada vai ser o Eletre, um SUV de 5,10 metros e 3 de entre-eixos. Faz de 0 a 100 em 4,5 segundos e velocidade máxima de 258 km por hora. O Emeia é um sedã elétrico com 918 cavalos de potência e faz de 0 a 100 em 2,7 segundos. E o Emira é um esportivo com motor central e câmbio manual e chega a 291 km por hora. Me segue no Instagram, @claucarsug.
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20: Vamos de mim, ótima tarde para você. Para você que acaba de chegar na Energia, seja bem-vindo, seja bem-vinda. 966507997. Como sempre, a hora do almoço recheado de hits para você, um atrás do outro. E ainda tem presentes, a linda camiseta de espera, junto com aquele copo personalizado, você tomar aquela aguinha, se hidratar, porque hoje tá calor, tá bom? 966507997. Você já ouviu o riff da introdução aqui? Grande sucesso dos anos 80? Sim, Lauper, no Lunch Break.
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1: 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Bem legal na programação Energia 97, você ligadão no Lunch Break nesta tarde de quarta-feira. Seja bem-vindo, se você chegou agora, 966507997. Valendo aquele kit com a linda camiseta do programa e aquele copo personalizado. Black Box, Tears for Fears, Spiller, Michael Jackson passou por aqui, Bee Gees e Cyndi Lauper. Tudo isso na primeira parte do programa, vem aí a segunda. Mas antes, deixa eu dar um recado do Auto Shopping Global. 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
1: Jimmy, já voltamos, 96507997. Deixa eu mandar um abraço pro meu amigo maratonista, Rodiocar, o grande Rodolfo da Rodiocar, lá do Auto Shopping Global. Ele vai treinando ouvindo a Rádio Energia na esteira.
0: Vixe, aí tem pique,
1: hein? Aí o cara anda 300
0: anda.
1: Um negócio incrível. Abraço, grande Rodolfo, é gente boníssima. Mandar um beijo também pro pai dele, sempre que nos recebe no Auto Shopping Global, sempre com o maior carinho. Vamos com tudo! 99 Souls com Destiny Child. É isso mesmo, The Girl Is Mine. Começou a segunda parte do programa. Aumente o volume.
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0: Seu som ligado aqui na Energia 97 FM, Ronaldo.
1: Muito bom, fechamos com Frenéticas demais. Isso é literalmente um sucesso de festa, né?
0: A festa, né?
1: É a festa. Calvin Harris e Rihanna, Cat Dennis, Cici Peniston, Kim Carnes, Belly Davis Eyes, Lizzo com About Them Time e 99 Souls com Destiny Child, Jimmy. The Girl is Mine. Chegou a hora de sabermos. Afinal de contas, quarta-feira, dia de você ganhar presentes aqui na Rádio Energia. Quem faturou?
0: Se deu bem a Rosiane Machado.
1: Boa, Rosi. Só 5 dias úteis, Avenida Paulista, 1439, nono andar. Só você chegar com o seu documento aqui, retirar o seu kit, já vai ficar lindona com a linda camiseta e com o copinho pra você tomar aquele drink, aquela aguinha, porque hoje tá calor, hein?
0: Ah.
1: Só tá frio aqui no estúdio, mas lá fora tá calor.
0: Mas tá falando que vai mudar já isso aí, hein?
1: Ah, é?
0: É.
1: Ó, Jimmy Clima Tempo. Durante toda a tarde, além de músicas legais, o Jimmy ainda vai dar previsão do tempo pra você aqui, tá bom? 96507997, salva esse número aí pra você participar na tarde de energia que tá incrível. Jimmy Soler, continua, amanhã às 13 horas estou de volta depois do tempo de jogo, abração.
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0: Se ligou, né? Amanhã tem mais a 1 da tarde, na sua tarde de quarta-feira vem playlist por aí, muito som. Tamo junto aqui, 1h49.
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10: E aí, beleza, beleza, ótima tarde. Tamo junto por aqui, hein? A energia que te move. A partir de agora, WhatsApp liberado 966507997. A parada é o seguinte, ó. Hoje eu quero saber qual filme teve a melhor trilha sonora. Você vai responder. Se liga, ó. Primeira opção: The Time of My Life do Dirt Dancing. Lembra? Com Bill Medley e Jennifer Warnes. Essa é a primeira opção. Filme Dirt Dancing. E a segunda opção: do filme Guarda-Costas, Whitney Houston. E agora você decide então, tá bom? 966507997. Qual som aí? Qual filme teve a melhor trilha sonora? Dirt Dancing ou Guarda-Costas? Vale pra você um par de ingressos pro Cinemark. 966507997. Seu nome completo. Volta aí, participa.
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0: Seu som ligado aqui na Energia 97 FM, tarde de quarta-feira, 19 de agosto, 2h29, terminando mais uma edição do nosso playlist The Way Fastball. Lembra? Estravando memórias por aqui. Parada seguinte, continua valendo pra você um par de ingressos pro cinema. Vai pegar um cineminha por nossa conta, Rede Cinemark, tá? A pergunta de hoje, quero saber aí, ó, pra você que tá ouvindo, responde pra mim. Qual filme teve a melhor trilha sonora? Eu te mostro aqui, ó. Primeira opção, a gente vem com Dirty Dancing, que tem Bill Medley e Jennifer Warnes no som aqui, ó. The Time of My Life. Segunda opção, Guarda-Costas com Whitney Houston. Vocal maravilhoso, né? E aí? Manda pra gente aí no 96-650-7997 sua mensagem de texto, seu nome completo. Escolhe aí, na sua opinião, qual filme teve a melhor trilha sonora? Ok, ready? E boa sorte! Vamos pro break rapidão, volto na sequência com David Bowie no clássico. Tem Ted Swings, tem Bruno Mars e muito mais.
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10: Você gosta de usar simuladores de Fórmula 1? E se o circuito for Interlagos? Melhor ainda, né? A Audi vai trazer essa e outras atrações como ação para comemorar a presença dela no GP de São Paulo, que vai acontecer nos dias 6, 7 e 8 de novembro. Quem usar o simulador vai ter seu tempo registrado e vai participar de um ranking nacional onde os 10 melhores colocados vão avançar para uma etapa especial comandada pelo Rubinho Barrichello, tendo a chance de concorrer a experiências exclusivas na Fórmula 1. E a Audi trouxe para o Brasil uma réplica do carro de Fórmula 1 de sua equipe, que atualmente tem como pilotos o brasileiro Gabriel Bortoleto e o alemão Nico Hülkenberg. O Show Car vai ser exposto em diferentes partes do Brasil nos próximos meses, como parte da programação que antecede o GP de São Paulo. O modelo veio importado do Reino Unido e vai aparecer pela primeira vez no Autódromo Velocità entre os dias 18 e 23 de agosto. Me segue no Instagram, @claucarsu.
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0: 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Vambora, vambora, tamo junto, ótima tarde. 2h36. A energia que te move. Let's go!
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0: Eu sou ligado aqui na NG97 FM no playlist. Ó, um recado pra você que fez o seu pré-cadastro pra compra de ingressos pro Halloween da véia e obter não só primeiro o seu ticket, assim como pagar mais barato. Legal, né? Interessante. Se liga, ó. A venda já está liberada, os ingressos estão disponíveis para compra acessando o site agora, clubedoingresso.com/energia97fm, tá bom? 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Então, se você já se cadastrou para comprar o seu ingresso para o Halloween da véia, já pode comprar. Se liga no site aí, clubedoingresso.com/energia97fm. 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

0: Seu som ligado aqui na Energia 97 FM, ouvindo o nosso playlist. Continua valendo pra você, o cobiçado, hein? Tem par de ingressos pro Cinemark. Afim, 96650-7997. Todo mundo quer os ingressos, né? Tá falando com a Amanda ali, tá bombando. Todo mundo quer, então participa aí, ó. Quero saber qual filme teve a melhor trilha sonora. Primeira opção é essa aqui, ó. Dirt Dancing com Bill Medley e Jennifer Warnes. Trilha sonora do filme Dirt Dancing. Lembra desse filme? Ou esse filme aqui, ó. O guarda-costas que teve a trilha sonora da Whitney Houston. Agora é com você aí, 96650-7997. Se você tiver afim desse par de ingressos para ir pro cinema por nossa conta, só mandar um WhatsApp aí com o seu nome completo e manda aí. Tá bom? Vambora, fazer um break aqui, volta na sequência com W, tem Red Hot Chili Peppers, tem Prince, Robin Schulz e muito mais. Segura a onda aí.
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13: Vambora, vambora, tamo junto, hein? Sua tarde de quarta-feira tem mais som. 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

0: no seu Som Rolando Playlist. Fala da seguinte, ó, continua valendo pra você ainda um par de ingressos pro Cinemark. E você tem que responder, vou mostrar o som aqui, ó. Qual filme teve a melhor trilha sonora? Essa aqui, ó, é o Bill Medley com a Jennifer Warnes do filme Dirty Dancing. Lembra desse filme? E esse filme aqui, ó, do Guarda-Costas com a Whitney Houston. E agora você responde aí no nosso WhatsApp 96650-7997. Qual filme teve a melhor trilha sonora? O Bill Medley na The Time of My Life no filme Dirty Dancing ou Whitney Houston no Guarda-Costas? 96650-7997, seu nome completo e boa sorte. Participa aí, vamos bombar o WhatsApp. Tem aqui aquele par de ingressos pra você no cinema por nossa conta, tá bom?
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3: O mercado de carros usados sempre foi muito importante, visto que temos uma frota velha quando comparada com outros países. Então, se você vai comprar um carro usado, aqui vão algumas dicas. Cheque o licenciamento para ver se está em dia, IPVA e multas. Importante também ver se tem pontos de ferrugem. Observe se tem parafusos novos ou com marcas de tinta e onde estão. Observe o alinhamento das portas, do capô e do porta-malas. Se o carro é usado, o volante e a alavanca do câmbio são usados, então verifique se o estado delas estão de acordo com o tempo de vida do carro. Olhe ainda o desgaste dos pedais do volante se está de acordo com a quilometragem, porque mesmo sendo digital em carros mais novos, ele pode ser adulterado. Teste o carro, observe barulhos e como a suspensão se comporta em diferentes tipos de piso. E o principal, faça uma vistoria cautelar, só ela vai te tranquilizar. Outra dica é olhar também o estado dos pneus e do estepe. Me segue no Instagram, @claucarsug.
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0: No seu som, rolando por aqui o playlist. 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

0: Seu som ligado aqui na Energia 97 FM, o playlist Lady Gaga com Bradley Cooper. Terminando essa edição, daqui a pouquinho tem mais. Última chamada para você se dar bem aqui participando, 96650-7997. Hoje aqui tenho um par de ingressos para o Cinemark. Porém, quero saber aí a sua opinião, tá? Qual filme teve a melhor trilha sonora? Opção 1, Dirt Dancing, música do Bill Medley com Jennifer Warnes. Dirt Dancing é a opção 1. Opção 2, ó, O Guarda-Costas, com Whitney Houston. Agora é com você aí, tá bom? 96650-7997, participa aí. Daqui a pouquinho rola esse sorteio. Boa sorte.
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0: Um break rapidão, 4h44. Já volto na sequência com muito mais por aqui na sua tarde de quarta-feira. Tamo junto.
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15: Vambora, vambora, vambora, tamo junto, hein? Faltando agora 10 para 5, mais som. A energia que te move.
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0: É o som ligado aqui na Energia 97 FM, o playlist, final de tarde de quarta-feira, 5h26, Tears for Fears. Bom, par de ingressos para o Cinemark que está saindo agora. Quem se deu bem foi a Sara Domingues. Fala, Sara! Se deu bem! Amanda te passa todas as informações para você colar por aqui e pegar seu par de ingressos para o cinema, tá bom? Ó, e tava rolando aí a nossa enquete, né? Qual filme teve sua melhor trilha sonora? O The Dancing com Bill Medley e Jennifer Walsh ou o Guarda-Costas com o som da Whitney Houston? 66% votou no filme The Dancing. Ó. E evidentemente 34% com o Guarda-Costas, né? Então, vencedor aí do nosso controle de qualidade de trilha de filme. The Dancing, The Time of My Life, Bill Medley, Jennifer Warnes. Fechamos por aqui a nossa programação, fechou? Vambora. O estúdio já tá cheio. Estúdio Energia. Tem toda a galera do Estádio 97 ao vivo no seu som. Amanhã tamo por aqui também, 5h27.
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0: tarde, tá começando o Estádio 97 aqui na Energia 97, no oferecimento do Atacadão, dia parceirão Atacadão, é amanhã, aproveite Atacadão, lugar de comprar barato. 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Tá começando o programa, sejam bem-vindos, tudo bem?
1: Boa tarde, salve.
2: É hoje, hein, mano?
1: Hoje, daqui a pouco, Lenê. Daqui a pouquinho. Vai começar o nosso tiragosto, velho.
3: Vai começar.
1: Desculpa, o gigante acordou.
3: Aonde?
1: O gigante acordou, filhão.
3: Fecha a tri.
0: Espero que não volte a dormir.
3: Que é isso, cara?
1: Bateram em ninguém, empolgou, tomaram empolgou. Um puta golaço aí.
3: O Marcão empolgou agora.
1: O gigante só espreguiçou, né? Dá aquela espreguiçada e deitou.
2: Final de semana, a Chapecoense já põe pra dormir de novo.
1: Aliás, seu segundo time, né? O Corinthians, você vai torcer pra quem hoje? Pro Corinthians, né? Vai, domingo você vai torcer pro seu primeiro time, né?
3: Eu vi a cara ontem na hora do empate.
2: Vou torcer contra vocês.
1: É, cara de trouxa. Mas na moral, tem uns caras que só acertam esses chutes contra o São Paulo, irmão. Juro por Deus. Uma vez aquele Martínez do Corinthians fez um gol assim no São Paulo também.
3: Que
1: o Corinthians
3: chute,
1: acho que perdeu de 2-1 aquele jogo, mas o Martínez chegou a empatar. Empatar, eu tava 2-0 e fez 1.
3: Se tivesse 30 goleiros, um em cima do outro, não pegava.
1: Não, um que uma vez...
0: No Morumbi, né?
1: Morumbi. São Paulo e Atlético Mineiro também. São Paulo, Atlético Mineiro, não sei o quê, o Hulk lá, falta do meio da rua. Rafael falou assim, ó, não quero barreira. Mano, tá quase no círculo, o cara acertou a pedrada, mano, mas entrou ali também.
0: É.
1: Entrou ali também, o Rafael chama gol na gaveta que eu nunca vi, mano.
3: Mas foi uma tijolada, hein, mano.
1: Puta vida. Foi, mas nem isso, RG, abala o São Paulo, que agora psicologicamente o time fala pros caras, mano, fala pros caras.
3: Quanto você deu pro cara fazer o pênalti lá? Quanto você mandou pro cara?
1: Ali é,
3: quanto você mandou ali?
1: O cara parecia espantado, só faltava o juiz marcar também aquele pênalti, tá brincadeira.
0: Não vamos dar spoiler aqui de tudo que será falado daqui a pouco, não é mesmo?
3: Antalho.
0: Muito bem. 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Vamos lá, então, olha lá.
3: Olha o Kiki.
0: Olha o Kiki, oi, Kiki. Chegou também. Muito bem. Hoje tem jogo, mas daqui a pouco a gente vai falar do jogo. Daqui a pouco a gente vai falar de Palmeiras. Por enquanto...
3: Let's go.
0: As notícias do Peixe. 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
3: Ah, vamos lá, o Santos que iniciou obras, RG, de novo.
1: Porra.
3: Ô, Quintino, tá novas obras na Vila, né, para aumentar a capacidade.
1: Retrofit.
3: Retrofit, porque como não vem, né, segundo as informações, não vai sair o novo Santos, a nova Vila, né?
1: Tá então, reformando.
3: Tá reformando várias partes lá.
4: Quanto,
3: dos...
4: Há quanto tempo eu falei que não sai nada ali?
3: Então, não há acordo com a W Torre. É verdade, Kiki. Você falou mesmo que você não acreditava nessa história.
4: E vai sair nada, cara.
3: Então, eles estão reformando uma parte da vila ali.
4: Ah, e Motinha, rapidinho, eu não quero te interromper, gente. Eu estou em casa, eu não estou no Equador, tá? Só pra deixar
3: claro. Você não está no Equador? Por que falaram que você está no Equador?
2: Por quê? Pra deixar claro pra quem?
3: Pra quem? Pra quem?
4: A torcida jovem deu uma cacetada aí, falando que firmou compromisso com a diretoria do Santos na semana passada, quando conversou com o elenco.
3: O elenco quebrou.
4: Reclamou que nas viagens vai muita gente estranha, que entra muita gente estranha no vestiário, que tem muita gente estranha no CT.
3: Muito convidado, né?
4: Convidados, imprensa, então... E nem convidado dessa vez eu fui. Na outra eu fui, né? Se eu não fui, tá? Só
3: pra é porque, claro. Não, um monte
4: minha
3: de
4: residência ali,
3: explicando
4: ó,
3: pra quem não
4: ali,
3: sabe.
4: Ó, tá tudo ali, ó. Tá vendo ali, ó.
3: É.
4: Cama...
3: Você dorme
4: bolsa,
3: separado da sua mulher?
0: Essa cama aí é na hora da briga,
3: é?
4: É. Essa aí é a famosa quando o pau quebra, aí eu vou pra ela.
3: É reserva, é o quartinho do castigo, hoje. É o quartinho do castigo.
1: Mas peraí, a jovem então colocou o Quintino no olho do furacão? Ele era um dos investigados pela torcida?
3: Não.
1: Foi isso, Quintino?
4: Não, se quiser eu leio um trecho da nota, mas
3: não sei. Mas vamos explicar o contexto da história, que é o seguinte.
1: Os caras citaram você, eles citam alguém?
3: Não, eles falaram que várias pessoas que viajam.
4: Oito veículos de comunicação, oito.
3: Então, eles falaram que várias pessoas viajam com a comitiva do Santos. Lembrando que há um tempo atrás saiu que vários jornalistas, blogueiros,
5: influencers
3: foram viajar com o Santos.
5: É, o bonde, né? Da alegria.
3: O bonde, naquele bonde.
4: Se viaja é porque alguém convidou.
3: Exatamente, é tanto que a gente ficou perguntando aqui, o Pedrinho foi convidado.
4: É muito fácil bater na outra parte, sim, né? Sem isentar a primeira.
0: Quintino.
4: Se alguém convidou, se alguém paga passagem, se alguém paga hospedagem.
3: É.
0: Dá um grauzinho, dá um grauzinho. Aceitou. Dá um grauzinho, Quintino. Ouve, ouve. Dá um grauzinho aí, por favor. Boa. Quase nunca te ouvi.
4: Vê se melhorou agora.
0: Ah. Assim. Agora sim. Isso, boa.
3: Então, a gente ficou discutindo. Até perguntava pro Pedrinho se ele foi convidado, se o Quintino foi convidado.
0: Pedrinho foi.
3: Né? O Quintino não, também.
4: Na outra, na Venezuela.
3: Na Venezuela. Não. Então, e aí
4: essa já é outra sombra, essa é no Equador.
3: Convidado pra viajar.
0: Eu falei que ele foi, que ele viajou. Não viajou?
3: Não fala assim do menino, sombra, tá louco? Não. A torcida tá ameaçando os caras, você vai falar isso do Pedrinho?
0: Ah, não sei.
4: Estão falando aqui que. Como é que é? Tem uma parte da nota?
3: Então fala da nota aí, Quintino, vai. Aí só pra pôr no contexto.
4: A nota é forte, velho.
3: Só pra pôr no contexto, a torcida não faz mais acordo com a.
4: Os principais pontos, tá?
3: Vai.
0: Quintino novo.
4: Eu tô entrando aqui no site da. No perfil da torcida jovem do Santos. Pra.
3: É só pra pôr o contexto, Quintino. A torcida já fez um protesto falando o seguinte, que quebrou o acordo com a diretoria, que é da paz, isso, para o elenco, para os jogadores, para a diretoria e tal, papapá. Quebrou esse acordo, né? Porque eles foram conversar com os caras e tudo, teve aquela conversa amigável,
4: eu
3: né?
4: Eu sei até de jogador que falou, ó, vocês falam aqui, então a gente vai falar também.
3: Ah, então os caras abriram o jogo.
4: Jogador que eu não sou cagueta. Ó, por que vocês não reclamam aqui que vai jornalista no avião com a gente? Por que vocês não falam aí que vai convidado que a gente nunca viu? Às vezes no vestiário, momento de desabafar, e tem gente estranha. Por que vocês não falam de gente estranha no CT?
2: Na verdade a jovem já soltou a nota, porque os jogadores falaram isso pra eles. Eles
4: falaram quinta-feira.
2: Os jogadores estão incomodados, né?
4: Tá aqui, ó, Letícia. Com a apuração direta da torcida jovem, fomos informados que os convidados no voo com a delegação são de 8 veículos de imprensa distintos. Segundo o clube, os mesmos já haviam sido convidados para compor o voo, que estava com vaga sobrando, e o clube julgou que ficaria mal se indispor e não honrar o compromisso feito. Essa aí foi a segunda nota. A primeira fala o seguinte: na última reunião entre a TJ, jogadores, comissão e diretores, ficou acordado que para o bem do ambiente do Santos não seria tolerada a presença de pessoas alheias ao convívio da delegação em viagens, vestiário e CT.
3: Uhum.
4: Na viagem que está acontecendo neste momento, essa nota foi ontem, tá? Moto e sombra. O Santos estava viajando, levou 13 horas para chegar até o destino final. Está confirmada a presença de imprensa e convidados no voo fretado pelo clube, sendo assim uma quebra no acordo feito entre torcida, jogadores e diretoria. Vocês nem tinham decolado e nós da torcida já sabíamos que tinha coisa errada. Portanto, que fique claro, nós estamos aqui. Aí eu vou pular aqui para ir direto ao final, a última frase, mano, principalmente. Para aqueles que aproveitam dessas relações para benefícios próprios, estamos de olho em vocês. Mas, principalmente, estamos de olho nas frutas podres que em breve encontrarão seu lugar no lixo. É a nota da principal organizada do Santos.
0: Mas por que você invocou, mano? Ele é uma fruta podre, é isso?
4: Não, porque ele falou que...
1: Eu perguntei se tinha dado uma indireta pro Quintino.
4: Ah! Isso!
1: Aí o Quintino falou que essa parte poderia servir pra ele, mas ele falou, eu não faço parte da...
0: Mas, o Ademir, me diz uma coisa, você falou que tem 8 veículos viajando com o Santos, é isso?
4: A nota da torcida jovem falou isso, 8 veículos.
0: E eles nos descrevem quais são os 8?
1: É, porque os caras tinham que falar também. Senão jogar palavras ao vento, velho.
0: Ah, então.
1: Mas gente, fala lá o canal do Pedrinho La Roca... O canal do Quintino, sabe?
4: Por que o canal do Quintino? TV, eu tô na minha residência, acabei de mostrar a cama
0: adjunta aqui de casa. Você tá num hotel em Caracas, isso aí é um croma com uma foto do seu quarto.
3: Peraí.
4: Ó, fundo verde ali. Em Caracas e tem, ó, lá meus troféus, tem tudo.
0: Agora sim.
4: Minha testosterona,
0: meus preservativos ali.
3: Pornô.
4: É. Não, preservativo pornô. Não, mas...
3: Pornô.
4: Tem Tadalafila, Tadalafila tem.
1: O argentino hoje é o cavalo de índio, só no pelo.
0: Só. Não faz uso.
1: Não usa a cela, mano.
3: Então vamos lá, então.
1: Entendeu depois, só.
4: Caiu eu demorei pra entender, confesso, demorei. Eu sou velho, pô. Ô, mano, eu sou velho.
1: É nada, pô. Quanto você tem, Quintino? Velho nada, pô.
4: Eu tô prestes a completar 5.4.
1: Ah, mas isso aí não é velho.
0: Isso não é velho.
1: Hoje, principalmente, porque se a gente tivesse 18, a gente ia falar, não, é velho. Mas é véio. Pra nós que estão acompanhando também o rolê... Não,
4: aí depende do prisma, né?
1: Então, exato.
4: E mano, rapidinho. É,
1: fala aí.
4: Antes que algum colega de fala que eu tô metendo pau na imprensa...
0: É. Mas gente, tá.
4: Não tô, não.
0: Não?
4: Ah. Não, não. E eu vou explicar por quê. Se convidaram, é porque alguém convidou. E outra... Uma coisa é o cara ser independente. Por exemplo, se o Sombra manda eu ir... Não, você foi convidado, você vai. Porque eu sou funcionário, cara. Eu tenho que cumprir ordens. E eu preciso abrir minha geladeira aqui todo dia, ter o que comer e ela tá funcionando. Se eu não tenho salário, ela não vai funcionar. Então, a gente precisa selecionar também quem o órgão de comunicação obrigou... E quem tem um órgão de comunicação independente vai por conta própria. Não,
0: mas o Santos, ele liga para a empresa e fala, eu convido vocês a enviarem o repórter ou liga para o repórter?
4: No meu caso, ligou para o repórter. E eu, ninguém na me mesma ligou. Hora, e na mesma hora eu mandei a mensagem para você.
0: É, eles ligam para o repórter.
1: Mas, ô Quintino, isso daí acontece...
4: Não sei se com todos tratam assim, né, Sombra? Não
1: mas,
4: sei,
1: ô Quintino, isso daí acontece com uma certa frequência... Porque, cara, os caras deram um azar lazarento naquela vez que a gente foi assistir lá aquele Barcelona e Real Madrid.
0: É.
1: Que o Neymar lá, o pai do Neymar, levou a comitiva aí dos amiguinhos pra falar, sim, bem do filho. E vou te falar, um monte, Quintino, um monte de jornalistas esses aí que você vê, tipo, em canal grande. Tudo sentadinho. Na hora que viu a gente lá, os caras com uma cara de tacho, meio que virando de lado, não querendo mostrar que tava lá. E o pai do Neymar ainda chamando os caras pelo nome. Ô, fulano, não sei o quê, mostrando quem que era. Então, velho, os caras com uma.
4: Já falou de sacanagem, mano.
1: Exato.
4: Já
1: falou de sacanagem. Exato, porque não, pra mostrar, tá aqui comigo. Tá aqui comigo. Eu só olhando assim, mano. Os caras com uma cara de João sem braço, tipo, meio foram tudo no bonde. E claro, óbvio, você tem que criticar o Neymar pelo futebol que ele apresenta. E não talvez aí pelo lado político, ou por sair com a influencer A ou B, enfim. Eu acho que cada um tem autonomia pra falar a respeito do jogador pelo que ele tá vendo. Mas, por exemplo, um cara que aceita um convite do pai do Neymar pra ver um Barcelona e Real Madrid com passagem aérea e se bobear o hotel pago,
0: não vai, você acha que esse cara vai meter o pau?
1: Vida. Mas não vai criticar nunca.
3: Mas
1: vai,
3: é a mesma coisa do cenário do Santos, o cara que aceita viajar com o clube. Amanhã não. Depois
0: precisa é criticar, mesma
3: você não consegue. É, exato, você não tem autonomia.
0: Você não tem autonomia. O Ademir não pode falar, porque os caras lá dos órgãos lá de Santos que viajam, depois cumprimenta ele, etc. Tal. Mas é isso aí, mano.
1: Vira assessor, sim, de
4: imprensa. A maioria me odeia, só. A maioria me odeia, não tô nem aí.
0: Mas agora isso, eu vou falar, mas a mim, gente, tá? Te ama.
1: Então, mas esse treino da alegria existe em qualquer lugar.
0: O torcedor gosta de vocês, que importa.
3: Isso existe em qualquer clube, viu, Quintino? Inclusive na CBF. Isso foi tema, sim, muitas vezes do Ricardo Teixeira, que fazia e cobrava exatamente isso dos repórteres. Entendeu? Ele fala, pô, vocês vão falar mal da seleção brasileira? Porque tinha avião, tinha comida, tinha hotel.
4: Hospedagem.
3: Tudo, tudo.
4: Não, por isso o mano pega no meu pé, eu sei que é na brincadeira, pra me tirar da razão. Por isso que eu tomei a decisão de não permanecer na TV do presidente quando ele foi eleito presidente do Santos. Como é que eu vou criticar ele? Que eu não criticasse na TV dele, que eu criticasse no meu canal no YouTube aqui na Energia. Porra, eu não ia ter autoridade moral nenhuma. Então abri mão do salário, abri mão do meu emprego, pedi as contas. E fiquei aqui na Energia, no meu canal no YouTube, e tá tudo, lógico, certo.
0: Mas eu discordo no seguinte ponto. Você trabalhava no canal do presidente. Beleza. Ó, eu vou falar o que tiver que falar, independente do dono.
1: Mas aí não cai mais a cesta básica lá que o Quintino ganhava, aquela lá que vem os bagulho da Copenhague, as porra toda.
3: Os caras vão cortar. Os caras cortam, mano.
1: A cesta de luxo, mano.
0: Aí,
1: mas não faz sentido, velho.
0: O incômodo é do patrão, que ele não gosta da minha opinião, mande embora. É.
1: Eu tenho amigos que trabalharam também comigo aí.
4: Eu não quis dar esse gosto, não. Eu saí pra não falar que me mandaria. Não,
1: mas por exemplo, o Sombra, cada um é livre pra trabalhar onde bem entender, mas eu acho que, por exemplo, eu trabalhei com pessoas que hoje trabalham em TV de clube, mano. E a partir
4: do momento que você faz isso... E é honesto, é honesto,
1: mano. Quintino, mas tá ok, eu não critico, mas por exemplo, o cara que vai trabalhar numa TV de clube, não vem me falar que o cara é imparcial, não é.
0: Não é.
1: Porque se o cara trabalhar numa TV de clube, ele não vai poder falar mal do clube.
3: Não pode
1: ser. O clube é o patrão dele. Então não adianta querer falar, não, o cara...
4: Me julga, mas eu já fiz isso, viu, mano? Trabalhei na rádio do clube um ano.
1: Então, não, mas ô Quintino, mas
4: ali Eu desci o cacete.
1: Mas ali é uma linha, cara, que o cara que tá trabalhando, tipo, dentro do clube, é a mesma coisa, você trabalha na comissão técnica, o cara te contrata pra ser o técnico, você não vai falar esse elenco é uma bosta. Você não pode falar.
4: Não, não tem como, entendeu? Né?
1: Exato. É, e o cara que vai trabalhar nessa linha assim, o cara tem o direito, claro, é um emprego também.
4: É honesto. Mas
1: você perde, é, talvez aquele negócio de pegar e falar, eu sou imparcial, quando tiver que falar, eu falo. Não vai falar.
0: Credibilidade, né?
1: Exato.
0: Aí...
1: Mas cada um faz a sua escolha, entendeu?
0: É isso aí. E mais do peixe,
3: Moquinha? Vamos lá, vamos falar. Olha, o Quintino, não sei se você tá sabendo, o Arão, viu, RG, bateu a meta de produtividade.
4: Que era,
3: e vai ter o contrato aí renovado automaticamente.
1: Mas qual que era a produtividade? Jogos?
3: Ah, deve ser jogos.
4: É, ele tinha que fazer acho que 50 jogos em 2 anos. Quantidade, ele já fez.
3: Então, o contrato dele até o fim de 2026, agora vai até o fim de 2027. Ok?
4: E a... De zagueiro tá bem. O RG pode falar até melhor do que eu. De volante não tava bem.
3: Diz que vai se dedicar como zagueiro agora.
5: Zagueiro, viu, Quintino? Fazedor de gol, tá bom.
3: É, vai se dedicar como zagueiro. Vai se
4: não tô querendo dizer que eu sou o bambambam, o bom da boca. Mas eu respiro o Santos 24 horas por dia. Quem me conhece sabe. Eu tô pedindo o Arão de zagueiro desde o ano passado. Ele não tem mais intensidade pra jogar no meio. De zagueiro com o Rogério Ceni. No Flamengo ele foi campeão assim, de zagueiro, o Mano lembra disso. Ele jogou na Turquia assim, de zagueiro no jogo aéreo, ele é fantástico no jogo aéreo.
3: E agora
4: correndo atrás de meio campista não dá mais não.
3: Agora perdeu o Adonis, né, um fantástico, né, o Frias.
4: Não, perdeu não, isso aí é pra glorificar de pé. Isso aí é pra... Desculpa, Sombra, vou ter que fazer um salmo aqui, calma. Hein. Como Zaqueu, quero subir o mais alto que... Isso é pra glorificar, isso é pra rezar todo dia. Agora só não vale falar que o Santos recuperou dinheiro. O Santos pagou 5 de dólar, vendeu por 3.700, já tem 1.300 de diferença, fora luva, salário e comissão de agente. Então, e os foi bom ter vendido? Foi ótimo, Sombra, porque não ia pegar era nada. Então, entre nada e 3.700,
1: 3.700. Eu fico triste, cara, porque o Arão sendo recuado pra zagueiro, Motinha, a gente tira o espaço aí do Magelinha, o zagueiro, né, que vem...
4: Quem é Magela?
0: Magelinha.
4: Ah, não. Para de... Porra, Marcão, tu é chato, hein, cara? Pô, foi
1: o que não pode jogar
4: uma noite, pessoa lá, dentro do Santos, maldosa, que joga contra a instituição, falou pra imprensa que o zagueiro Ananias, que agora virou reserva de novo, tu meteu tanto pau nele que ele virou reserva.
0: Marcão agora é o culpado, é?
4: É, o Marcão é o culpado. Falou que ele tinha problema de vista.
0: Mas o Marcão...
1: Noite, ó,
3: eu falo com propriedade.
0: O Marcão tem lugar de fala.
1: Lugar de fala. Lógico. Mas e outro, Quintino? Eu quero que você explique, Quintino, então, o fato...
4: Tu também tem problema noturno também, não, de vista?
1: Não, presta atenção.
3: Até os irmãos.
1: O negócio é o seguinte, Quintino. Então eu quero que você explique aquele lance que tinha um escanteio contra o Santos... E o nosso querido Ananis estava marcando o Neymar. Ele pegando o Neymar assim, tipo, abraçando o Neymar.
4: Como tu é maldoso, hein, cara? Não tava marcando o Neymar, não.
1: Kiki,
4: ele é bom jogador, melhorar, tá? É bom jogador.
1: Pra melhorar, então, aí, talvez, a performance desse cara, e se puser aqueles X luminoso de flanelinha de rua,
4: sabe? Tipo, no, isso nos caras. Isso é mentira, mano.
1: Porque ele consegue ver, porque vai lá ter aquele bagulho, sabe? Tipo, fica aquele xizão assim de flanelinha.
4: O cara não enxerga à noite e tu acha que o Cuca ia escalar ele à noite direto? Para com isso.
3: Mas calma, Quintino, que não é só seu time. Eu acho que o nosso time também tem um ceguinho, viu?
1: Tem.
3: O Rafael acho que não enxerga de longe.
4: Ah, mas nem de perto. Se vocês falassem que ele tem
3: problema... Tem uma desconfiança que o Rafael não enxerga de longe.
4: O sábado eu fiquei com essa desconfiança também.
3: Eu tenho uma desconfiança que o nosso goleiro, Marcão, ele não enxerga quando a bola tá vindo de longe.
1: Você pergunta pro Rafael, falou, Rafael, você não enxerga de longe? Ele fala, putz, não enxergo. Falei de perto, faz que tá de longe.
0: Muito bem, Motinha.
3: Boa.
0: Foram notícias.
4: Amanhã
0: jogo.
4: 7 da noite, transmissão da energia.
3: Sem Gabigol, sem Neymar.
4: Sem Barreal. É o Santos na altitude.
0: E com o nosso repórter
4: 2000...
0: em loco.
4: Não. Não tá em loco nada, não. Para com isso aí, Sombra. Para com isso aí.
3: Você mandou o Pedrinho pra lá?
4: Não mandou, não.
3: É.
4: Só se eu não tô sabendo.
3: Foi lá no Aeropeixe.
2: O Neymar pai
3: exclamação. Ligou
2: e o Sombra falou vai.
3: Será?
4: E amanhã o Santos vai sair classificado.
0: Amanhã nós vamos saber se o Pedrinho vai estar aqui ou vai estar lá.
3: Será? Vocês vão descobrir.
0: Só amanhã vocês vão saber.
4: Só amanhã, Sombra?
0: Só amanhã. Vamos ver se a tal credibilidade do menino
4: pro dia. É mistério, suspense?
0: Amanhã vamos saber. Onde está
4: Pedro La Roca? Eu não acredito que você mandou o Pedro La Roca nessa viagem. Não acredito.
0: acredito. Não é, às vezes o funcionário chega e fala, pô, minha chance.
2: Economizar custos, né?
1: Uma oportunidade na minha carreira.
0: Oportunidade fazer na minha carreira. Fora do país. Nunca subi num avião.
1: Vou te falar, Sombra, ó.
3: Pedro nunca viajou de avião?
1: Fica aí. Eu acho que é legal mandar assim, tipo, repórter pra fazer em loco. Sabe por quê? É igual o Cabrino encobrindo guerra, mano. Guerra você cobre
4: de piloto. Que vagabundo tu, hein? Que vagabundo. Só se cair, só. Só se cair, né, safado? Fato.
3: Tragédia, mano. Tragédia.
0: Essa é a ideia. Ah,
4: no Maracanã contra o Flamengo, tu não quer mandar a equipe. Tu só quer mandar contra o Vila Nova, contra o Avaí. Flamengo
1: no Maracanã pra fazer o quê?
4: Tu quer mandar contra o Operário de Várzea Grande? Aí tu quer mandar, né?
1: Não, eu gostaria de ver um Cuiabá, por exemplo.
0: Nós mandamos no Maracanã outro dia. Eles foram aí, pegaram o busão aqui no Tietê.
1: Sim.
4: Ah, mas era jogo da seleção, né? Não era do...
1: Então.
0: Não foram de busão.
4: Não, pegaram o busão nada. Que exagero do Sombra.
1: Então, mas olha, ia ser legal. Imagina pegar aqueles jogos aí da Série B, mano.
0: É.
1: Numa dessa vai pegar, sei lá, o Remo deve cair, né? O Remo vai cair. Vai. Aí você mandar o cara pro Pará de ônibus.
0: Tomara que ele caia.
1: Sabe, mandar pro Pará de busão.
4: Tu tá louco, lá na ponta do país,
1: exato, cara. Exato, velho. Tem que tomar até vacina pra chegar lá. Se não tiver com a febre amarela em dia, você não vai.
0: Não vai mesmo.
1: Sabe, mano, o bagulho... Ó, o Pedrinho e Ademir, mano, mandar os caras em louco, mano, imagina.
4: Ô, Bano, eu já fiz muito isso aí, viu? Não faço mais, não.
1: Esquece. Vai fazer sim.
0: Vamos trazer. Ah, o Ademir, garotão. É que não teve o convite.
4: Garotão, porque, 54, garotão?
1: Ô, Sombra, porque guerra, mano.
0: A idade tá na sua mente.
1: Ô, Sombra, guerra, mano. Tem que fazer
4: cowboy, igual...

0: O São Geraldo, eu fiz muito isso por outras emissoras, tá? É, domingo, dia dos pais, pegava a minha maleta, ia pro Maracanã, fui pra Londrina de carro sozinho, e bate e volta, 9 horas, olha que loucura, cara, que eu já fiz. Você é louco, cara.
1: Mas é hoje eu não faço mais, não, desculpa. Você vai chegar com raiva do Santos já, você já chega predisposto.
2: Já fica com ódio.
1: Você já fica com raiva no caminho, mano. Então você já chega daquele jeito, já chega aquecido pra transmissão. 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
2: Boa, menino mano! Continuando com as manchetes do Estádio 97. 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Aliás, o jogo do Porco daqui a pouquinho, hein?
3: Sim, 7 horas da noite o jogo do Porco, né? Pelas oitavas da Liberta. Tá
1: escalado os
3: porcos. Lá em Assunção, já tô aqui com a escalação aqui. Assunção. Né? É, de surpresa aqui, viu? Todo mundo tava esperando aí que o Abel colocasse o Maurício, né? E não foi.
0: Vai colocar?
3: Não colocou.
0: Tá vendo? Cara, ele tem jogado bem.
3: É, aí, todo mundo esperava que o Emiliano Martinez seria o titular. Ontem até o seu Bento falou aqui, né? Olha, eu acho que vai de Martinez, hein? Eu acho que não vai, vai de Evangelista, né? Nossa. São mudanças aí que o Abel fez, né? Então vamos ao time do Porco logo de cara, assim, porque tá todo
0: mas
3: mundo.
0: Mas aí
3: assim.
0: Tem ordem numérica, viu? Não é, tá em não, ordem
3: já
0: de posição,
3: coloquei,
0: não.
3: Já coloquei em ordem certa.
0: Ah, legal, tá, mano.
3: Com três zagueiros, ó. Carlos Miguel, três zagueiros. Gomes, Murilo e Barbosa. Alan, Evangelista, Marlon Freitas, Arias e Piquerez. E na frente, Flaco e Roque.
4: E a torcida também.
0: O Alan tá muito... de ala direita, é isso mesmo?
3: Tá. É.
4: E o Piquerez. Ele vem jogando assim. Né? E a torcida também não tá muito feliz com esse esquema de três zagueiros, não.
3: Tá falando.
4: Além da não.
3: E ó, tá mais, vai cair o mundo na hora do jogo lá. O pessoal tá falando que tá chovendo, isso, tá tempo pesado, ruim, campo pesado. O campo encurtado, né? É, o campo, aquele um campo que já tá curto.
1: E outra, bola molhada, chute de longe,
3: vai em cima ser desse difícil, mão de pau, viu? Aí. Vai ser uma guerra, hein, Palmeiras, hein? Não, mas uma ó, guerra, vamos, o pessoal tá esperando um jogo de guerra aí. Campo lotado, ingresso vendido desde a semana passada, tudo esgotado.
1: Imagina o clima. Não, e os caras, tipo, fizeram a Black Friday na porta do estádio lá, tipo, paraguaio, é sem imposto, vendendo tudo. Sim. Lá, então imagina como é que tá. Mas o...
0: É 7h30 ou 9h30? 7h30 esse jogo, não, né?
3: 7h.
0: Obrigado.
1: Mas o baita de um combo lá, mano, os caras deram um pacote de cigarro, obrigado, lá e um perfume falsificado pra quem comprasse o ingresso. Acabou em 2 horas. Acabou em 2 horas. Não, mas ô Motinha, a torcida do Palmeiras nesse caso aí, ela tem razão em ficar puta aí com o Pedro Álvares Pardal aí, o Abel de Oliveira. Porque é negócio...
3: Meu Deus do céu.
1: Abel de Oliveira é brabo, é igual o Abel Ferreira. Mas o negócio é o seguinte, o Abel, velho, ele tá insistindo aí com o tal do Tigrinho, mano. Ô, o Vitor Roque, ele não tá jogando nada, velho. Ah, mas tá voltando de lesão. Sim, mas você tem que colocar quem tá jogando bem, mano. Você pega, por exemplo...
3: Era o Maurício, né?
1: O Sousa, ele também não vai poder jogar esse jogo, então já não é uma alternativa. Mas, por exemplo, você pode colocar ali o Maurício nesse meio campo e até numa dessa adiantar um pouco mais o Arias. Porque o Arias, ele pode jogar assim. Agora, por exemplo, insistir com o Vitor Roque, mano, é tiro no pé, velho. Aí até o Domenico falou ontem, o Maurício muitas vezes ele rende mais quando ele sai do banco e entra. Mas, por exemplo, o técnico, ele tem que tirar o dele na reta nesse bagulho. Se você coloca o cara como titular e o cara não rende, o azar é do cara. Porque o técnico, ele tem que fazer numa dessa, óbvio,
4: né? Colocar o que tem de melhor.
1: Pra não arrumar
3: a treta com a torcida. Tá pedindo, né?
1: Porque numa dessa, imagina, o Cerro Porteño abre o placar lá, 1-0 pros caras. Você vai colocar o Maurício pra subir numa ladeira dessa daí. Numa dessa, o Palmeiras não consegue empatar. Imagina o que vão falar do cara.
3: E outra, na moral, manter esse esquema com três zagueiros aí, com o Murilo jogando o que ele tá jogando, é um absurdo. Então, até pela
1: mas o questão... problema é que não tem lateral direito, Marcão.
3: Não, mas tudo essa bem, mas você mete o GI,
4: ele não,
3: mano,
4: quer colocar o GI.
1: Não, mas assim,
3: o GI é começar com um a menos, velho.
1: Não, mas o GI até o meio
0: tá
1: de campo.
0: Tá mal o GI, hein?
1: Então,
0: tá
1: mas
0: mal.
1: Ele não apoia. Mas se você tiver um meio de campo pra frente ali, principalmente um ponta, por exemplo, o Alan, hoje ele vai jogar de ala. Se você adiantar ele

0: joga como se fosse um ponta. E ter, por exemplo, o Arias caindo por ali, Alan e Arias naquele setor ali, pô, o cara faz chover. Só que assim, aí você deixa o GI pra fazer até o meio de campo e aquele lateral mais defensivo. Do outro lado você tem o Piqueires, que é um cara que avança mais, você tem um time equilibrado. Só que meter três zagueiros, com o Alan improvisado como ala. Aí numa dessa você tira o Maurício, que é, pra mim hoje é o melhor meia do Palmeiras. Manter o Vitor Roque lá em má fase, né? Voltando de lesão. Então o Abel Ferreira tem algumas convicções barra teimosias, que é por isso que o torcedor do Palmeiras, que tá ligando aqui, tá cornetando o Bento e o Domênico, os caras ficam putos, porque, cara, na minha opinião, o cara tá querendo inventar demais. Ele poderia fazer o fácil, não com três zagueiros.
1: Ele não quer dar o braço a torcer.
0: Exato.
2: Ele é teimoso. Fez um esquema diferente.
0: Ele é teimoso, mano.
2: Mas, gente, o problema, Lelê, eu vou discordar do meu irmão com relação ao fato de ser três zagueiros. O problema
3: eu
2: não é
3: também vou discordar dele.
2: Não é escalar.
0: O Murilo não jogando
2: não,
0: nada.
2: Não, mas, ô Marcão, esse é o grande da questão. Quando você falar, o Murilo não tá jogando nada. O Palmeiras não tá jogando nada. Então, independente da formação. Porque se você montar, por exemplo, um time lá com os três zagueiros ali, o Barbosa, o Gomes e o Murilo, beleza. Você vai pro meio campo, o Alan na direita, o Piqueires na esquerda, os dois ali na frente da zaga. Você vai jogar com o Marlon Freitas e com o Evangelista. Você pode jogar com dois ali armando o time, o Arias, junto com o Maurício, e só falar com o Lopes lá na frente. Se esse time tivesse entrosado, mesmo jogando no 3-5-1...
1: Não, então, mano, você sabe, pode jogar okay. Assim. O problema é que o Palmeiras não vem jogando bem com exato. Três zagueiros.
2: Mas entendeu? O problema não é a escalação, Lelê. O problema é justamente... Perdão, a escalação não, a formação. O problema é o rendimento do time. Se você jogasse no 4-4-2, no 4-3-3,
0: tá
2: o Palmeiras, né? Não tá rendendo. O Piqueires não tá jogando nada.
1: Gente. Não, mas é que coincidentemente.
2: E era um dos caras do Palmeiras.
1: Desde que ele começou a usar os três zagueiros, o rendimento caiu.
2: Pois
1: então
2: é.
1: Por isso que o torcedor tá falando
2: o
1: que ele tá
2: insistindo parou,
1: nisso.
2: Sim.
1: É.
2: Né?
1: É, então pode
2: por exemplo, o Arias. Mas... O Arias não tem nada a ver com três zagueiros lá atrás. O que o Arias tem jogado?
4: Nada. Ontem o Bessonete
1: tá falou que ele tem jogado. Tá jogando na posição errada por causa que a posição dele seria onde tá o Alan ali, né? No
2: ataque. Mas, gente, várias jogadas o Arias tá batendo na canela, velho. O Arias, de frente pro gol, em vários jogos ali, coisa que ele tem como talvez um dos trunfos é finalizar bem de fora da área, tá mandando na lua, velho.
0: Mas é que
2: tá. Isso aí independe de formação,
0: então,
2: gente.
0: Mas é que tá. Mas o cara, quando ele vê que ele tá jogando mal, muito em função também de estar sendo escalado numa posição que ele não tá acostumado, o cara perde confiança. Aí numa dessa, tem uma bola dessa aí pro cara poder finalizar, o cara vai, não vai tão confiante lá, acaba batendo errado e perdendo gol.
3: E Marcão?
0: Diga.
3: Rapidinho, RG, os três zagueiros é porque ele também não tem o lateral, cara. Ele não vai deixar mas exposto lá. Pode falar, RG.
0: Mas tem o GI.
3: Mas cadê o mas tá elenco? mal, tá péssimo, hein?
0: Mas
5: cadê o elenco milionário?
0: Mas o GI pra ir até o meio de campo, Quintino, ele vai bem. O grande problema é quando você espera que o GI chegue em linha de fundo pra fazer cruzamento.
3: Ele não participa de ação ofensiva, exato. É muito ruim.
0: Mas você concorda comigo que se você jogar num 4-3-3, por exemplo, tá com. Naquele lado direito lá caindo o Arias e o Alan, você concorda comigo que o GI não precisa chegar na linha de fundo?
2: Mas você tem lateral que não sobe.
3: Perde uma opção ofensiva, né?
0: Não, mas é que tá. Mas você jogando com três zagueiros lá atrás, com o Murilo também sendo praticamente um poste lá, todos os gols do Palmeiras tá tomando praticamente nas costas dele, também é um cara a menos.
5: Então o Palmeiras não tem um elenco.
0: Pra mim, o Palmeiras jogando numa linha de quatro defensores ali foi o melhor futebol que o Palmeiras apresentou, né, nos últimos tempos. Então, meter três zagueiros agora, que ele nunca deu certo fazendo isso, né? Agora que vai dar, na minha opinião. O nosso querido Pedro Álvares Pardal aí mais uma vez tá inventando moda e numa dessas, se cair hoje a torcida vai cair matando
5: em cima dele. A coletiva dele, a última, não foi falando, alegando que não tinha os zagueiros? Os três?
2: Não foi isso? Foi irônico quando ele falou.
0: Ele tava com três zagueiros.
3: Foi irônico. Ele ficou com ironia, RG.
4: Ele ficou putinho.
2: Quero ver ironia depois da eliminação hoje. Nesse caso aí, Motinha, o Abel ele cagou, velho, porque. Esse fato dele não colocar o Maurício aí pra começar o jogo, mano, ele arrumou sarna pra se coçar. Desculpa. Se for eliminado hoje, Quintino, vai sobrar pra ele.
6: Se for eliminado, pode sobrar.
4: Não, e é o jogo do ano pro Palmeiras hoje, né?
1: É.
4: Esse jogo, como ontem o seu Bento aqui e o Domênico falaram, é o jogo do ano do Palmeiras.
6: Agora eu queria pode mudar tudo. E nós temos duas pessoas aqui nessa mesa que não é branca e tem uma certa sensibilidade. Às vezes conversa com o oculto. Tem aí uma sensibilidade, uma espiritualidade avançada. RG número 2 e Letícia Beto.
2: Sim. Lá vem. O RG é a Up Goldberg do Ghost lá.
1: O RG é a pela nossa Up
5: Goldberg. Mas quem conversa é você. É muito mais fácil.
2: Não, mas você tem essa mediunidade, RG.
5: E a tabela.
6: RG número 2. O que os orixás te dizem? O que o mundo, o mundo espiritual te diz?
2: O espírito do povo.
6: Você vê, por exemplo, quando você fecha os olhos e tenta ver uma imagem, você vê Domênico e Bento felizes? Chora. Ou você vê eles muito bravos, se rasgando.
5: O momento é muito mais para tristeza, porque é a queda técnica de um time, como acontece com todos os outros. Tem o seu... Tem
6: eu
5: o
6: não
5: seu
6: acho
5: momento.
6: Isso legal, eu não gosto de ver meus amigos tristes.
2: Não, mas você tá sendo muito momento. Racional, ele falou pelo lado espiritual.
4: Assim, a sensibilidade.
2: Tá como é que tá a carga, né?
6: Guarda esse psicólogo.
5: Vão ficar tristes, ué.
2: Você fez uma análise técnica do momento do porco. Ele queria saber assim, alguma coisa que você tava sentindo
6: do além. Do além. É. Quando você sente aquele arrepio que corre a sua espinha.
5: Eu estou dando o motivo pelo qual eles vão ficar tristes.
1: Sombra, você sabe que às vezes eu escuto algumas coisinhas.
2: O quê?
1: Mas às vezes me vem uma visão também. Uma visão que eu não sei o que é.
5: Visão eu não tenho.
1: E agora, não sei por quê, mas do nada veio um vegetal na minha mente. Pode ser,
2: mano. Tipo nabo.
1: Não.
2: Pepino.
1: Eu ia falar nabo. Do verrete, eu trouxe.
5: Um vegetal.
2: Mas você falou um bagulho desse, a galera começou a pensar pepino, sabe? Beleza, também. Cheio de pedreiro nessa rádio. Você vai fazer esse humor inteligente,
5: velho? A Lelena é tipo, ó. O que é isso, Marcos?
1: O nabo. Você e o Ordônio, trouxa.
4: Que é isso?
2: Mas na moral, Motinha, se o Palmeiras hoje foi eliminado pelo Cerro Porteño, significa que não vai ter ganhado os caras nenhuma vez no ano. Né?
3: Isso aí.
2: 4 jogos, 3 empates ou 2 derrotas.
4: E o histórico empates. Do Palmeiras contra o Cerro é bom, porque é 10 vitórias.
2: Mas né? Na moral, aí o Palmeiras, quando o Domênico tiver que se referir, o Domênico e o Bento, quando tiver que se referir ao Cerro Porteño, tem que chamar de Ferro Porteño. Ferro Porteño, freguês do Cerro. Freguês.
4: Não, mas hoje, numa dessa também, se o porco ganha, aí aquele bagulho, tipo, o retrospecto de 3 partidas sem ganhar também não valeu nada, tá ligado?
5: E
4: não vai poder nem contar com o Paulinho, né? O Paulinho vai voltar, gente, só no. Possivelmente.
5: O Lua?
4: O Lua. Só possivelmente contra o jogo contra o Vasco.
6: Mas o pessoal tá se manifestando aqui.
2: Quem tem que tratar o Paulinho e a Tatiana Coelho lá. Acertei o nome, ô Lelê?
1: Sampaio. Ele colocou esse coelho na cabeça.
2: Tô parecendo mágico, mano.
4: O que eles estão se manifestando, Sombra?
6: O pessoal tá falando aqui, né? Domênico Fumeta. Não, isso aí
4: é. Ele é aqui que apareceu, o Domênico Fumeta.
2: É, porque o Domênico tá pra relaxar.
4: Olha o zóio vermelho.
6: O Fábio Bastos é que a espiritualidade diz que o Domênico e o seu Bento vão chorar até dezembro com esse Palmeiras.
4: Joga o tarô aí, quem joga tarô.
6: Olha aí, o Ademaldo Pereira, Eva RG, profetizou.
1: E tem mais. Hoje, o Portuga disse que o Palmeiras passa.
3: Agora o palmeirense tem que ficar preocupado.
5: Nossa, agora eu tô tranquilo.
6: Agora tem certeza. O caixão tá quase lacrado.
2: Eu vou te falar, mano, esses jogos aí não tem uma careta de pênalti, mano. Hein?
4: Tem
2: Carlos Miguel pegando Corinthians nada. E Rosário amanhã também, velho. Tô zoando aqui, mas amanhã pra ir pra pênalti essa porra aí também é rapidinho, velho.
3: Jogo difícil. Vocês arrumaram um resultado bom lá.
1: Mas não espere que os caras vão vir aqui e não vão jogar bola. É jogo difícil.
2: Aí, Quintino, o Corinthians perdeu do Mendes. O Corinthians perdeu do Cruzeiro reserva, Quintino. Tá de brincadeira.
3: Platense também, perdeu do Platense.
2: Não, mas o Corinthians tá classificado. O Corinthians jogou pra cumprir tabela aquele jogo.
4: E a torcida do povo tá mais preocupada do que o Carlos Miguel falou que se classificava.
2: Sim, isso aí.
3: Ele tomou um peru na quarta-feira, né, Motinha?
2: Quarta-feira.
3: E falou: fica tranquilo que nós vamos classificar. Aí que ficou preocupado.
2: Vai envelhecer mal esse vídeo.
4: Esse zica, esse vídeo já entrou pra história, eu acho.
6: O problema é fazer esses vídeos aí.
4: Nossa, pra que fazer isso, cara?
3: Não tinha que falar nada, fica quieto, deixa classificar.
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6: Ora, mais um recado do Porco Louco.
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6: Muito bem. Corinthians. 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
4: Ah, a torcida pede socorro.
1: Queremos intervenção no Timão.
4: Foi bem isso, né?
1: Poderoso Timão. Aí queremos intervenção no Timão.
4: Não, o Timão passou um trator no...
1: É a mesma coisa de hoje.
6: Olha, tá boi do Piauí isso aí.
4: Tá meio boi do Piauí.
1: Nossa, nada a ver. Tá igual a frase original.
4: Torcedores organizados fizeram protesto em frente à sede do Ministério. Eu ia soltar, mas não foi. Não foi, parei. Fazem protesto em frente à sede do Ministério Público, né? Pedindo agilidade e a possibilidade
9: de Ministério Público?
4: É, de São Paulo. Tem um inquérito lá sobre isso, né?
9: A loucura não, é o que a torcida tem que fazer,
4: Quintino. É intervenção judicial no Corinthians, né? Levaram faixa pedindo socorro. Imagina, Motinha.
9: É que normalmente os protestos são na frente do clube, né? Por isso
1: não,
9: que
1: eu falei. Mas, mas é que justamente no clube não tá funcionando, porque são os dirigentes que não fazem porcaria nenhuma que estão lá, aí decidiram fazer no Ministério Público pra que tomem alguma atitude.
4: E onde, mas na moral, mano, mas
9: vai ter também, viu?
4: Tiver que entrar no Ministério Público, os caras tiram para o ímpar, porque os caras tá tudo pedido, tá tudo devendo. Mas
6: eu não sei quem entrou.
1: Sabe
6: o
1: que tá pedido? A tua roupa. Então pedir a tua roupa.
4: Só tinha o três. Na frente, ó, não, mas os líderes da torcida entraram, conversaram com o pessoal do Ministério Público, né? Não sei com quem conversaram. Sim. Lá dentro, né? Mas foi explicado que há etapas, né? Ah, aí tem investigação, tem que saber como é que é para fazer a intervenção. Não é assim. Sim. O processo foi aberto em 2025, para quem não sabe, né? Mas tá sendo uma investigação, tem que investigar tudo o que tá acontecendo no Corinthians, como é que tá sendo gerido o clube, a parte financeira, isso aí leva tempo, há etapas a ser cumpridas para poder levar a intervenção judicial, não é assim chegar lá, ó, eu quero intervenção judicial e vai acontecer. Então foi aberto em 2005, leva um tempo.
1: Não, é que, né? Essa manifestação, Motinha, é mais justamente para mostrar que a torcida está apoiando a investigação. Uhum. E que é para o Ministério Público andar com a investigação. Nada de ficar arquivando, né?
4: É que e tal. Poderosos
1: realmente
4: é poderosa,
1: pra ir a fundo, né? Para mostrar que a torcida está acompanhando, que
4: tá
1: a torcida
4: todo mundo tá de olho.
1: Em tudo.
9: E nesses protestos, Lele, hoje foi o primeiro na frente do Ministério Público. É, amanhã vai ter protesto também, antes de começar o jogo. E no sábado vai ter protesto lá no Parque São Jorge. Então a torcida está mobilizando. E o importante, Motinha, por mais que quem tenha tomado a rédea, foram as seis principais organizadas do Corinthians, a Gaviões, a 12, o Pavilhão, o Chope, a Fiel Macabra, a Estopim, enfim.
3: Fiel Macabra, ó, que beleza, hein?
9: São as seis principais aí que tomaram a frente desse protesto. Mas eu acho que o ideal, cara, é justamente o que os caras estão propagando. Não adianta só as organizadas se mobilizarem. O torcedor do Corinthians que está insatisfeito, ele precisa mostrar a cara também. O torcedor do Corinthians que está insatisfeito, ele precisa realmente abraçar o projeto e compartilhar também da insatisfação. Porque senão dá sempre aquela intenção, olha, é o torcedor organizado, olha isso e aquilo. Não é. O corintiano, o povão corintiano,
2: ele precisa estar adepto a essa ideia também.
6: Ah, mas aí vai ter que dar muito pão com mortadela pros
2: caras. Não, pão com mortadela não, Sombra. É, a torcida do Corinthians, quando ela quis, por exemplo, o Memphis, que era uma carta fora do baralho, tiveram que voltar atrás. E não é só o torcedor organizado.
4: Mas fizeram uma pressão na internet, principalmente, eu vi no Twitter, né? Tava num trend top.
2: Mas, ô, Motinha, a pressão ela tem que ser na rua também.
1: É na rua, é na arquibancada, também. É na internet.
2: Eu acho que a torcida do Corinthians ela não pode dar sossego pra esses caras aí, mano. É, e o primeiro passo pra começar uma faxina... Mas os outros protestos
4: são direcionados ao quê?
2: Ah, isso também. Ah. É o pedido de intervenção. Porque o primeiro passo, Motinha, pra começar uma faxina dentro do clube, e não é tipo fora os Maristabli. O processo, quando a torcida ela fala a respeito de intervenção, é fora todo mundo, mano. É fora todo mundo. É fora porra de presidente, porra de conselho, mas porra de... Mas você sabe
4: explicar o que vai acontecer se, por exemplo, o Ministério Público determinar que há uma intervenção judicial no Corinthians? O que acontece? Os então, caras, todo mundo pede o poder...
2: Pra falar a verdade, não é o Ministério Público
4: entra um cara...
2: Então, mas o Ministério Público, Motinha, ele propõe, ele não determina. Quem vai determinar é a justiça. Ele
3: apresenta só.
2: Ele vai oferecer tudo que ele tem aí de podre dentro do Corinthians pra justiça e a justiça vai acatar o pedido ou não.
4: E aí acontece o quê?
2: Nomeia-se o interventor, esse cara ele passa a ser a lei dentro do clube.
1: Um representante da justiça ali dentro.
2: É o cara que vai gerir as contas do clube, é o cara que vai colocar tudo nos trilhos, começa também um processo de auditoria, começa a pedir uma série de documentos, tudo que não fazem hoje, tudo que empurram pra baixo do tapete. Então,
4: o presidente perde o poder? Tipo...
2: Perde, acaba tudo, Motinha. Quando entra um interventor num clube ou numa empresa...
3: Destituído.
2: Não, não chega a ser destituído porque é um momento, né? A intervenção, ela não é pra sempre. Mas o interventor, ele vai colocar os pingos nos is ali, coisa que não acontece hoje.
4: Por exemplo, até a eleição. Por exemplo, vai ter a eleição, sim, em dezembro. Aí acaba já. Ali, será? Começa então, tudo de novo.
2: Precisa ver o que vai ser acatado pela justiça dentro desse processo, mas o interventor, ele tem um período para agir ali. É igual a empresa, né? Quando a empresa entra no negócio de concordata, essas coisas aí, recuperação judicial, que um chega período, a ter um interventor e fica durante um tempo lá, depois a justiça avalia se ele continua ou não. Mas é importante, Motinha, para já dar um choque de realidade, mano. O Corinthians ele precisa para ontem, Lelê, de uma mudança estatutária para justamente trazer novos nomes. Assim como no São Paulo, e a maior parte dos clubes brasileiros, Sombra, esses conselhos de clube, cara, mudam-se as bundas, mas, sabe, todo mundo faz parte da mesma cadeira. Ora tá na situação, ora tá na oposição, e esses caras vão brincando de acordo com o interesse deles. Esses caras aí, Motinha, infelizmente, eles não têm uma convicção política. Eles têm uma predileção pelo que o cara pode oferecer pra ele dentro de um determinado período. Amanhã, Quintino, se ele precisar mudar de lado, lá esfaquear quem tá ajudando ele hoje, pelas costas, ele vai esfaquear.
4: Lógico.
2: Porque esses caras de clube, poder, mano, né? Eles não estão nem aí pro clube. Eles querem poder, eles querem ganância, eles querem status. E muitos deles querem até dinheiro. Porque tem gente ali que não vive do Corinthians. Não vive de Corinthians. Ele vive do Corinthians.
4: Vive do Corinthians.
2: Entendeu? Porque eu acho muito estranho um monte de cara aí viver 10 horas dentro de um clube.
4: Não tem trabalho.
2: E falar, não sou remunerado. Porra, queria viver dentro de um lugar ali, 10 horas por dia, e não ser remunerado também, e falar, tô tranquilo, tô com a minha vida estável, sei como é que tá.
4: Vamos lá.
2: Então, corintiano, revolte-se. É. Não deixa só pra torcida organizada, não.
4: Inclusive assim, por exemplo, a preocupação grande no Corinthians é o seguinte, preocupado em não vender jogadores, né, que nós estamos aí há pouco tempo aí de acabar a janela internacional, né?
3: Um mês.
4: E o Corinthians não
3: 20 teve de setembro, Motinha.
4: Não teve proposta concreta aí por nenhum jogador.
6: Proposta.
4: As propostas, como diria o nosso Lucha, né? Não teve proposta nenhuma por nenhum jogador, né, Lelê? Oficialmente não.
3: Cheto.
4: Né? Oficialmente não, não teve. Teve, né, aqueles burburinhos, né? Murmurinho, vai vender. É o Yuri.
1: Falava-se do Yuri, só que o Yuri se machucou e acabou esfriando também.
4: Então, André, o Bidon, o Gui Negão, esses... ninguém vai, né?
1: Gui Negão teve uma proposta de empréstimo, só o Corinthians recusou.
4: Então, preocupado com isso, a diretoria do Corinthians estuda fazer uso de um dispositivo no estatuto do clube para antecipar 30% das receitas de 2027.
3: Eita danada,
4: para estancar a crise financeira e o fluxo de pagamentos nos próximos meses. Então, se não vender jogador, vai ter que pegar esse dinheiro já do ano que vem, já adiantar, porque não tem dinheiro nem para fazer o fluxo do dia a dia.
1: É uma ação que o clube já faz há muitos anos. Não sei nem como tem esses 30% do ano que vem para antecipar, porque geralmente anteciparam até de 2045, né? Enfim.
4: Mas ver de algum patrocínio que vai cair ano que vem, e aí, de repente. O patrocinador ofereceu, mas tem que ter autorização, né?
1: Sim.
4: Tem que estar no estatuto. Então, o Corinthians está correndo...
3: Está falido, hein?
4: É. Sério? Não. Não, Kit, não.
3: Uns 4 bi de dívida.
4: Põe a bomba aí, né? Ninguém sabe.
1: É o delay do Quintino, né?
3: Mas olha, Lelê, uma aos 4 bi de dívida.
0: Analisando o jogo amanhã, a tendência é o Memphis poder jogar.
4: Treinou hoje.
0: Sim.
4: Né? E tô falando que ele vai jogar de 30 a 40%. Vai jogar de 30 a 40 minutos.
0: Eu acho que talvez aí vai ficar em torno de uma meia hora. Mas pra você, Lelê, começa o jogo ou põe no segundo tempo?
1: Mano, pra mim, é um caso atípico esse. Porque, por exemplo, a gente tava falando do Maurício, que vem entrando bem. E eu acho que você tem que começar sempre com o que tem de melhor. Quem só que tá o caso bem, do Memphis, ele tá sem ritmo de jogo. Ele tá sem jogos oficiais. Há mais de um mês, só treinando. Aí, será que um cara que tá sem o ritmo de jogo mais é melhor dele. Ele começar... É porque ele jogou antes alguns joguinhos na Copa, mas entrou assim, mas não jogou muito, né? Mas enfim, considerando que ele tá sem entrar num jogo oficial mesmo, é um pouquinho mais de um mês. E aí, assim, um cara que não tem ritmo de jogo, que tá voltando agora, que tava só treinando, é melhor você começar com ele ou é melhor você colocar no segundo tempo quando, basicamente, todo mundo já tá mais cansado? Eu acho que no caso... É, então, é uma incógnita. Eu acho que eu usaria no segundo tempo, mano.
0: E eu acho que o segundo tempo, Lelê, talvez seja um trunfo, analisando aí por esse lado, vai, o cara entrar no segundo tempo.
4: Tem ritmo.
0: É melhor o Memphis batendo pênalti que o Dieguinho, na dessa. Você precisa bater, entendeu? Vai pro pênalti.
4: O mano tá achando que vai
1: pênalti. Você usaria no segundo tempo também ou você colocaria como titular?
0: Então, Lelê, se o cara puder jogar, depende muito quanto o cara consegue jogar. Por exemplo, se a expectativa for jogar um tempo, eu começaria com ele. Eu colocaria o que tem de melhor aí pra começar o jogo. Mesmo que talvez aí não renda tanto, mas a gente tem visto aí, por exemplo, o ataque do Corinthians aí com uma dificuldade muito grande. Eu acho que o Memphis, ele acaba melhorando quem tá ao redor, sabe? É igual o Neymar em campo. Neymar em campo, ele vai tirar o foco do Barreal, ele vai tirar o foco lá do Schmidt, de quem tiver do lado dele.
4: E ele vai entrar
0: então
4: no lugar
0: esses caras vão... Eu colocaria de verdade, ô Motinha, 3 atacantes. Pra mim, rodaria nesse time aí o Bidon. Eu acho que o Bidon, infelizmente, ele não tá bem. O Garro também não tá bem, mas eu acho que o Garro, pelo menos, ele tem sido mais efetivo. É um cara que corre mais, é um cara que se constrói mata no campo, mais, sabe? Né? Não, construir ele também tá mal, mas eu acho que o Garro, nesse ponto, ele é mais letal que o Bidão.
1: Eu jogaria o Pedro Raul, viu, mano?
0: Iria jogaria com ele César também, mano.
1: Memphis, então.
0: Eu jogaria com o Memphis, com o Caio César e com o Pedro Raul na frente. Jogaria no meio-campo ali com o Ranieri, não tem jeito de não tê-lo. Numa dessa, Lelê, por exemplo, também Bidon, Ranieri, Bidon e Garro. Eu acho que o meio-campo muito exposto, porque o Bidon não tá marcando ninguém, mano. Eu acho que tá muito difícil, mano. O Alan, cara, vou te falar, mano. Eu sei que a torcida pega no pé dele, a torcida fala um monte. Mas o Alan, apesar dele ter sido expulso no primeiro jogo, ele é um cara importante num contexto de marcação, mano. Eu acho que o Alan, mano, é um cara que vai fazer falta
1: dos
0: amanhã.
1: Dos que vem do banco é o que tava melhorzinho.
0: Sabe, é um cara que faz falta amanhã. Esse meio campo do Corinthians, Lelê, muitas vezes me dá uma preocupação muito grande, cara. Porque o Garro não marca ninguém, Bidon não marca ninguém. O Ranieri é um cara que joga sobrecarregado, mano. É um cara que joga muitas vezes sobrecarregado. Vamos ver o que vai acontecer ali, mas...
1: Por isso que eu não colocaria o Memphis ali, entendeu? No meio, eu acho...
0: Não, jogaria com os três na frente mesmo. Colocaria o Memphis pra jogar aberto.
5: É que pra ter o Pedro Raul, você tem que ter um cara bom pra meter essa bola, né? Seria o...
1: Eu colocaria os dois lá na frente. Memphis
6: Olha, superchat aqui do AYSFC. FC Santos Futebol Clube, né? A respeito, né, de quem interviria no Corinthians, ele tava na intervenção no Galinheiro é da Raposa.
4: Ah,
6: a Raposa seria a interventora.
4: Mas a Raposa já tá lá, né? As Raposas já estão lá.
6: A Raposa seria ela que faria a intervenção no Galinheiro.
4: As Raposas já cuidam do Galinheiro, né?
3: E sobre interventor, mano? Ele respeita o estatuto do clube, é nomeado interventor, mas o presidente continua ainda no cargo.
0: Não, ele continua, entendeu? Porque não pode destituir, mas o presidente eu acho que não manda mais, entendeu?
6: O Matheus Balani fala
0: que, olha... Não vai ter as principais decisões.
6: O Mano critica o Bidon e valoriza Garro e Alan.
0: Não. Mas, por exemplo, o ha-ha-ha-ha dele... Ó, vamos lá. O Garro, eu sou um dos maiores críticos dele, porque pra mim, o Corinthians, ele caiu muito justamente pelo declínio técnico do Garro e do Bidon. São dois jogadores de meio campo, Lele, que o Corinthians, ele tem obrigação de exigir mais deles. São os caras que vão criar, são os caras que vão tirar o Corinthians da vala comum. Mas o que me irrita no Bidon, cara, é que o Bidon é de açúcar, encosta nele e cai, mano.
2: Ele voltou a ser aquele jogador de o craque do condomínio.
3: Na seleção,
2: mas na final da Copa do Brasil ano passado ele jogou muito, o Quintino. Mas esse ano não voltou pro jogo. Ele já até jogou bem assim, ô Lelê, até um pouco antes da Copa aí, quando o Diniz chegou, que ele colocou Bidon e Galo pra jogarem. É, os dois estavam bem, mas o Bidon ainda não tinha sido aquele jogador do ano passado.
1: Não, é que a questão
3: ele não tem regularidade, né?
1: Da marcação, né? Eu acho que o Bidon e o Garro, eles estão abaixo tecnicamente, principalmente com a bola no pé. Que eles tinham que chamar a responsabilidade, aparecer para criar jogadas, tabelar, e não estão aparecendo. Mas eu acho que na marcação, eles ainda são melhores do que qualquer um que vem do banco, entendeu? Então, tipo assim, tirar Bidon para colocar Memphis, eu acho que a gente perde muito na marcação, na pegada do time. Então, por isso que eu tiraria o Pedro Raul e colocaria o Memphis, se fosse para começar com ele
6: de titular. Miguel Cavalcante, ele diz aqui, olha, pode deixar que o Rosário vai fazer uma intervenção nesses cocô amanhã.
2: Vai nada.
6: Mas tem mais uma aqui. Eu não gosto quando vem esse tipo de mensagem, porque vocês são todos meus amigos. Mas, colega, são amigos.
2: Estamos
6: quando
2: vendido.
6: Vem essas mensagens aqui, eu não acho legal, porque fica triste, etc. É. O cabeça de Mickey acha que sabe tudo. Intervenção judicial tem prazo determinado ou indeterminado. O interventor irá nomear um grupo de pessoas competentes que irão administrar o clube.
2: Então, mas não foi isso que eu falei que tinha o prazo?
1: Isso que a gente falou,
2: Qual parte que ele não entendeu, gente?
1: Falou isso mesmo.
2: Qual mas parte é que ele não
6: quando eu vi cabeça de Mickey, achei que ia ser legal.
2: Ó, só não, pra, Marcão! Só pra noticiar, o STJD absolveu o Corinthians, né, pelos incidentes contra o Cruzeiro, porque o Corinthians apresentou, né, o BO que fez contra o torcedor que invadiu o campo e o torcedor que jogou o copo.
1: Ah, o que campo. Pediu a camisa do Gustavo Henrique.
2: É, exatamente. Então aí por isso o Corinthians. Na verdade, teve um empate ali, né? Teve um empate na votação, foi 2-2, e aí foi a favor do Corinthians, né?
3: Olha aqui, Marcão!
2: Diga!
6: Fala, Quintino!
2: Lá vem.
3: Tô sentindo que só nós vamos passar nas Copas, hein? Palmeiras e Corinthians vão ficar no caminho!
2: Representante sul-americano é nós, Quintino. Aliás, eu já tô, hein? Você vai ter que fazer o seu também.
6: Eu tô sentindo que é só o tricolor.
2: Eu já tô.
1: Vocês são os representantes sul-americanos, nós os libertadorianos.
6: Vocês são os libertinos.
1: Série B da América.
2: Eu gostei da Lele falando assim, Libertadores.
6: Esse jogo, o jogo do São Paulo.
2: Da Libertadores.
1: Mas olha, Boca e São Paulo vai
2: Boca ser um jogão. Muito jogo que Libertadores não vai ter jogo assim.
1: É que o momento dos dois é ruim, mas...
3: Depois o River. Eu acho que foi o Sombra que falou. Boca e São Paulo é maior que a Copa Sul-Americana, cara.
6: Mas
2: ó, quer saber,
3: verdade. Concordo contigo.
2: Seis mundiais em
10: Boca
2: campo,
10: e São louco. Paulo. Boca e São Paulo, desculpa, hoje é a Gretchen e a Rita Cadillac na banheira do Gugu.
2: Cala a boca.
10: E o Corinthians Regina Casas tá falando. A Rita Cadillac e a Gretchen na banheira do Gugu. Já fizeram sucesso. Hoje vão passar vergonha.
6: Ó, mas vocês são uma filó do
10: Acoidado. Regina Casas. Pelo menos a Rita Cadillac e a Gretchen de novo foi gostosa. O Corinthians hoje, velho. É como se fosse a Paula Oliveira, irmão.
2: Vocês nem sabem o que é do furacão.
10: Vocês são 11 Caldas, velho.
6: Vocês eram o final do campeão da
3: Libertadores.
2: Então, a situação do jogo Caldas, velho.
10: Pra não tirar, então, o Bidon, já que o Alan também tá fora do baralho. Jogar, então, com o Raniel, Bidon, Garro, Memphis, Caio César e Pedro Raul.
5: Fecha o time ou não? Aí, Lelê, você tá vendo? Você fez ele recuar, tá vendo?
10: Não, tô jogando com...
3: Ninguém marca aí, quase ninguém marca aí.
10: Raniel, Bidon e Garro, tem que fechar o meio. O Garro não vai marcar, tem que marcar o Bidon. Bidon jogando segundo volante. E jogaria no...
3: Você acabou 4-3-3. De falar que ele marca mal?
10: Então, mas tá é o que tem pra mal, hoje. Né? É melhor ele do que o Carrillo, que ele tem alergia de adversário. Ele não encosta em ninguém.
1: Não, pode ser isso aí.
10: Raniel, Bidon e Garro, Pedro Raul... Memphis e Caio César.
2: Tô sentindo que vai dar.
6: Mas o Memphis não vai conseguir jogar 10 minutos.
10: Vai, mano, vai.
6: Você vai ver.
10: Vai.
6: Para. Na Copa que ele se preparou, deu vergonha. Não,
10: ele tava se preservando pra jogar o segundo semestre pelo Corinthians.
6: Ah, entendi.
10: Ele queria ganhar a Libertadores.
3: Tu não entendeu, ô Sombra? Ele se poupou no Corinthians pra ir à Copa. Chegou na Copa, ele se poupou pra voltar pro Corinthians.
6: Exato.
3: Foi isso.
10: E agora você vai ver, vai ganhar a Libertadores e o Mundial, trouxa.
6: Superchat do Marcos Tempesta. Se tiver intervenção, vai levar uns 30 anos para liquidar as dívidas. A torcida vai aguentar esse tempo sem títulos e jogando várias séries B?
10: Não, mas não é só isso, velho. Não vai ficar um interventor 30 anos. É para dar um choque para começar a tirar rato lá de dentro. É isso que vocês não estão entendendo.
6: E se tiver idoneidade mesmo, que caia. Que caia.
10: Não vai cair, não, irmão.
6: Casa,
10: não vai cair.
6: Precisa cair,
10: não vai cair.
6: Que caia.
10: Não vai cair.
6: Para ficar limpinho, honesto.
10: Mas não vai cair.
6: Que caia.
10: Não vai cair.
2: Mas já caiu.
10: É um trabalho paralelo, mano.
2: Caiu e não arrumou.
10: Caiu uma vez para ver como é que é. Não, o Corinthians quando caiu melhorou para cacete. É que depois entrou um monte de vagabundo lá que fizeram o que fizeram. Não. Entendeu? Mas o Corinthians melhorou pra cacete depois que caiu. Porque vários ratos naquela época lá, Motinha, espirraram do clube.
4: Mas não tem gente lá ainda daquela época?
10: Tem, mas é isso que eu tô falando. Quando você tem realmente ali um negócio que precisa ser desinfetado, não é do dia pra noite que você faz. É que depois não teve uma continuidade, o Corinthians ele teve um sucesso dentro de campo, culminando aí com títulos de Libertadores, brasileiros, Copa aí do Brasil. Amanciaram. Isso daí começa a esconder de novo esse monte de abutre que tá lá dentro. Esses caras começam a ficar em evidência quando o time volta, tá em crise. Quando volta a ter transfer
4: ban. Se o Palmeiras entrasse em crise, os caras do antigo tudo volta.
1: Sim.
4: Que estão lá ainda.
5: Mas eles estão lá.
1: Estão adormecidos lá.
5: É. Eles estão lá.
4: Meu, é que nem dos mortos, volta dos mortos.
6: Todo naqueles... clube tem o seu centrão. O centrão hoje tá com a Leila.
3: RG!
6: Tá com a Leila. Meu, se o negócio do lado dela não fica bem, cara, se o centrão vê que a possibilidade dele voltar ao poder é se aliando ao outro lado...
5: É a hora, é agora.
6: Vai. Vai.
3: RG!
6: Não é questão de ficar agorando, não é isso. Porque clube é assim. Claro. Conselho de clube é assim.
4: Ué, o Marcelo não voltou.
3: Marcelo Teixeira perdeu a eleição em 2009, voltou em 24.
5: Claro, eles estão todos aí.
10: É, cara, desculpa, imagina. No São Paulo não é assim não, nessa bagunça.
6: Não, talvez um pouco pior hoje.
3: E tem blogueirinha aí, viu, Marcão? Tava lá na... Eu sou filha do presidente, lá entrando, lá tudo.
10: Ah, essa daí eu vou te falar, gosta de aparecer também mais que a capa do Kisuco, né, mano?
3: Mas deu uma carteirada ontem no fiscal da federação, tá?
6: Coitado
4: do fiscal. É, pra entrar no campo.
3: É, falou, eu sou filha do presidente, aí o cara liberou.
10: Campo. Mas pra entrar onde?
3: Pra entrar no campo.
10: Morumbi?
4: É. Pra entrar dentro do campo, entendeu? Ela atravessou ali.
3: Ela desceu, cheguei no estádio, saiu filmando, aí teve uma hora que o fiscal, cadê a pulseira?
4: É.
3: Eu sou filha do presidente, aí o cara abriu.
6: Que ridículo.
4: Vai entrar no campo lá.
10: Mas ele também não vai durar muito o tio Paulo aí não, viu, mano? Aliás, ele tá tentando se reeleger, não pode... Tio Paulo! Não pode fazer eleição a cada 3 anos com ele lá, não. Pô, na moral, tiozinho, esse se reeleger aí como presidente, o Motinha, é que nem escolher o novo papa. Os caras parecem que pegam o mais velho. Pô, pega o mais novo. Mas
5: quem vai, ele era vice. Quem que tem lá, Marcão?
10: Ninguém, o certo era...
4: O filho do Marcelo.
10: O certo era os caras que era vergonha na cara, provar uma SAF realmente, lá profissionalizar aquela porra e... Colocar quem...
4: Vai ser o Marcelinho, quem, né?
10: Ah, mas esse aí também eu vou te falar. Não,
6: já tem o São Paulo aqui no estádio 97. 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Do Brasil! O que que é? Deixa eu ver o que escreveram aqui. Mais um superchat aqui. O cabeça de Mickey Benzoná. O Corinthians na Libertadores é a Geise Arruda. Fez sucesso há mais de 10 anos e ninguém lembra mais. Ninguém lembra mais na Libertadores.
10: Não,
6: é
10: desculpa.
6: Isso aí. Isso é a Geise Arruda.
10: Não tem como lembrar do Corinthians. Porque o Corinthians foi o último time fora da Europa fez o serviço completo.
3: Ah, de novo isso?
10: Ué, mas é verdade. Então ganha lá, me cala. Cala lá, cala minha boca ganhando. Vocês tiveram chance, os porcos tiveram chance, Flamengo teve chance, Botafogo, Fluminense, enfim. Um monte foi pra lá e não conseguiu. Então calem-se. Calem-se e curvem-se. Exato, calem-se e curvem-se.
3: 2012, o ano que nunca acabou.
10: Vou te falar, você não vai me aguentar se o Corinthians ganhar essa porra hoje.
4: Não, mas não vai ficar.
10: Tá, tranquilo. Ganhar Libertadores.
4: Não vai.
10: E ganhar o Mundial de novo.
6: Ah, não ganha.
10: Ah, se o Corinthians catar essa porra,
3: desaparecer já. Ah, mas faça um boi voar de perna aberta, hein?
10: Eu quero ver aquele Kivaritskelia lá passar pelo Mateuzinho. Aí eu quero ver.
6: Nem a Lelê. Mas nem a Lelê acredita que
1: ganha. Mas é o seguinte, Sombra, não deixa nós chegar, não. Se a gente chegar, é embaçado, rapaz.
10: Mano, o Gustavo Henrique ia catar aquele maluco lá, o Dembélé, mano, pelo pescoço, mano. Ia. Mas ia dar dó, velho. Ia dar dó,
5: tio. É verdade. Não vou contrariar, é verdade.
6: Muito bem.
10: Queria ver. Vamos o Vitinho, esse malugarro que ele
6: esse
10: ia fazer.
6: Esse é o estádio 97 da Energia 97. Olha. Agora as...
10: Tricolor.
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11: Já escapou o Luciano lá pelo lado direito, vamos Marcos Antônio, esperou a passagem no avanço de Iago Borducci, parte pra cima da marcação, desmarcado Danielzinho agora, pra linha de fundo, soltou por baixa, batida direto, é gol! Luciano! Festa, Luciano se projeta a grande área, ataque rápido do tricolor nas costas da marcação, passou o Danielzinho recebendo o passe de Iago Borducci, ele olhou pra área, ele olhou o posicionamento de Luciano que mandou pro fundo do gol do Carlos Lampi, vamos que vamos, responde o Bolívar, Patito Rodrigues tocou pra Asprilha, disparou, golaço do Bolívar.
12: Houve um equívoco.
11: A máxima do futebol, clichêzaço, mas eu tenho que falar. Quem não faz, toma. Pênalti pro São Paulo. Caleri vai ser autorizado. Vem pra batida. Vai Caleri, perna direita, bateu, é gol!
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0: É isso, né, Marcos? Agora São Paulo pega o Boca.
1: Não era o Marcos que estava ontem, né, na transmissão. Era o Mano com a máscara.
2: Relembrando os velhos tempos.
1: É, relembrando os bons tempos.
2: Torcendo aí.
1: 92, 93.
3: Segundo time dele.
2: Quando conseguia entrar, que eu vou sentar nessa cadeira. Essa cadeira aí tem um pino de segurança, Regi.
1: Aquela altura era o primeiro time.
2: Essa cadeirinha que tem um pino de segurança.
4: Saudade do tempo lá que ele jogava contra o adversário sul-americano, que os caras falavam buenas noites e você não se cagava todo nas calças.
2: Tô vendo aí, eu trouxe. Tô vendo, vou falar.
4: É, filhão.
2: Tô iludidinho com essa vitóriazinha ridícula aí, mano.
4: Desculpa, tô de brincadeira,
2: do Grupo City, filhão.
4: O Grupo Boca City, mas o Boca vai dar uma mijada na
1: o
4: cara
1: do Bolívar. Ah, é do Grupo City?
2: É?
1: É mesmo?
2: Porra nenhuma. Lógico que é.
1: Não é,
2: mas é a escória do grupo.
1: É o City?
2: Bolívar.
1: É o Bolívar?
2: É a escória do grupo.
4: Não importa.
5: Ah, tipo, eu acho que eles não são considerados do grupo, mas eles têm uma parceria com o grupo.
2: Não, mas é do
5: grupo.
6: É, acabei de ver aqui, Letícia.
5: Não, eles têm um dono que tem parceria de consultoria com o grupo
2: City. Parece que até o City fez o uniforme azul claro em homenagem ao Bolívar.
6: Ah, é assim, eles não, tá aqui, ó. O Clube Bolívar não pertence ao City Football Group e não foi comprado pela empresa. Trata-se de uma parceria estratégica de consultoria iniciada em janeiro de 21.
1: Eles contrataram a consultoria e o City falou, olha, vimos aqui e indicamos o seguinte, continue jogando na altitude.
5: Foi isso. Não, mas é que o dono lá do Bolívar é um puto empresário bilionário que mora nos Estados Unidos, acho que ele tem
6: Marcelo empresa de madeira.
5: Esse aí, Marcelo Claudio. E aí ele que arrumou essa consultoria com o City aí, mas ele que tem dinheiro pra caramba pra investir
0: lá. Ó, vamos lá, o Dorival agradeceu o apoio da torcida, né, Marcão? Comemorou.
6: Quantos mil ontem, Motinho?
0: 42 mil. Comemorou o fim do jejum e disse que o trabalho nunca faltou. Mas lembrou o seguinte, da situação no brasileiro, ainda que é problemática, né?
2: Sim.
0: Ele lembrou disso, falou que não vai pra se empolgar, mas que agora parece que as coisas estão começando a acontecer. Ele falou que estamos no caminho certo e buscando o melhor para o São Paulo. Né? Ele falou que os jogadores conseguiram fazer que saiu frustrado do jogo contra o Curitiba, né? Uhum. Queria jogar como jogou ontem, jogou melhor, jogou mais solto, né? E parece que o time tá mais confiante. Foi isso, Marcão?
2: Na realidade, Motinha, eu acho que essa vitória ela serviu primeiro, né, para interromper essa sequência negativa de resultados ali e dar mais confiança aí pro torcedor e pro próprio jogador do São Paulo, né? Então essa vitória, além de colocar o São Paulo nas quartas de final agora para enfrentar o Boca Juniors, também serviu para isso, na minha opinião, para mudar esse aspecto anímico aí em relação até ao Campeonato Brasileiro. É um jogo importante, né, no domingo lá contra a Chapecoense. Não tem história, não tem conversa, não tem desculpa que não seja uma vitória jogando mesmo em Chapecó, tem que ganhar.
0: Fora de casa,
2: então,
0: né?
2: É inadmissível lá o São Paulo não conseguir pontuar, trazer os três pontos lá de Chapecó. Ai, mas é gramado sintético. Lasque-se. Outro Curitiba lá não era gramado sintético e vocês conseguiram a proeza lá de empatar essa porra desse jogo. Então, eu acho que tem que buscar esses pontos aí que o São Paulo perdeu em casa lá contra a Chapecoense. Em relação ao jogo, Motinha...
1: É, São Paulo tem jogado muito em gramado sintético,
2: né? Pelo jeito tem, né? Porque os caras cada hora é uma desculpa. Então, tem jogado só em gramado natural e mesmo assim não tá conseguindo. Mas assim, Motinha, tem alguns pontos aí que eu acho que o Dorival ainda ele precisa ajustar. Né? Mais uma vez ontem lá...
1: Parabéns, Marcão, porque você é um cara... Faz autocrítica.
2: Faz nada, tá se ardendo
1: aqui,
2: ó.
1: Não é um Donizete. Não é um Donizete. Parabéns.
2: Não, mas
1: ele ó, tô te dando apoio.
2: Não, mas o negócio é o seguinte, eu acho que qualquer torcedor do São Paulo quer ver o quê? O melhor pro São Paulo. Então, na minha opinião, não faz sentido nenhum. Seria hipocrisia da minha parte ter criticado o Zubeldia, Roger Machado, Carpini, Rogério Ceni, que insiste com a porra do Luciano centralizado tentando ser o meia e com o Dorival fazer vista grossa. Ai, mas não tem outro meia. Tem. Dá pra, de repente, centralizar o Marcos Antônio e colocar o Luciano no banco. Você abre a esquerda ali para Ferreirinho ou Vitor Sá, quem quer que seja, a direita para o Arthur, na frente lá o Caleri e aí centralizado o Marcos Antônio. Na minha opinião, você deixar o Luciano fazendo essa função, por mais que não tenha o Dorival, até foi questionado a respeito desse posicionamento lá no pós-jogo, lá na entrevista coletiva, ele fez um malabarismo danado para tentar explicar. Irmão, não tem conversa. Você tem dois volantes.
0: Falou do Cauli também.
2: Você tem dois volantes, tá? Dois volantes. Ontem, ele jogou ainda com o Danielzinho, né? Jogou com o Nilton e com o Danielzinho. No jogo contra o Curitiba era Pablo Maia e Nilton, irmão. Então são dois cabeça de área. Como é que você quer que os dois volantes criem? Porque assim, o Luciano jogando essa função, ele tá entre os dois volantes e o centroavante, ok? Quem que vai ter que ligar, fazer essa ligação lá com o ataque? Esse cara. Faz muito mais a função de meia do que propriamente o segundo atacante quando ele quis sugerir ontem lá a respeito desse posicionamento do Luciano. Você
3: falou tirar o Luciano?
2: Ah, dentro desse esquema, porque assim, esse 4-2-3-1, o Luciano é um segundo atacante. Não tem a posição do Luciano. Ou ele é meia, ou ele é ponta, ou ele é centroavante. Não faz sentido. Ontem o Luciano, na minha opinião, foi um dos melhores do São Paulo. Tá? Marcou o primeiro gol, né? Teve presença de área, mas o Luciano, próximo da área, é um cara perigoso. O Luciano, quando ele tem que articular, o time não consegue, irmão. Não tem esse cacuete, não tem essa categoria pra tentar ser articulador. Não tem, não consegue. E o Dorival, ele ficou 40 dias durante a Copa do Mundo treinando e não enxergou ainda, que o Marcos Antônio também não tem característica pra jogar aberto. Ele falou assim, ah, mas o Marcos Antônio não necessariamente ele precisa ficar só aberto no setor esquerdo. Irmão, quando a gente fala de organização tática, significa que você tem que cumprir a sua posição. Adianta o Marcos Antônio vir pro meio bater cabeça com o Luciano? Porque se ele vir pro meio, o Luciano tá lá. Aí o Luciano vai ter que afundar pra tentar ser o segundo atacante. Numa dessas você toma um contra-ataque, tem mó buraco ali, porque o Marcos Antônio tentou fazer uma outra função que não é a dele. Então, Dorival, fácil. Coloca o Marcos Antônio pra jogar centralizado, onde ele é muito mais participativo, tem muito mais qualidade de passe do que o Luciano, por exemplo. E o Luciano serve como opção num segundo tempo, mantendo esse esquema. Tá imaginando que ele vai manter, porque na minha opinião, ele vai permanecer dessa forma. Então, São Paulo abriu o placar, Motinha, cerca de aos 18 minutos do primeiro tempo. Até então, tava um jogo bastante disputado, nervoso, né? O São Paulo ansioso, afinal de contas, vinha nessa sequência negativa aí de maus jogos lá e maus resultados, mas conseguiu abrir o placar ali depois de uma linda jogada. Aliás, o Iago Borducci aí tem...
1: Sejamos sinceros, hein? Foi pênalti, óbvio. Não tem discussão aquilo, né?
2: No segundo gol.
1: Sim, São Paulo fez o gol de pênalti, sim.
2: Segundo, Eu tô falando ainda do primeiro.
1: Não, eu sei, Marcão. Assim, tudo bem, maravilha, mas assim, se não cai aquele pênalti do céu pra gente...
6: Já tava 22 do segundo tempo, hein?
1: Eu não sei o que ia
0: rolar. A pressão ali...
3: Foi muito em seguida, né?
2: Ó, então, eu quero te parabenizar. Porque
3: muito seguido.
2: Esse Dory Lover aqui tava jogando uma realidade, tipo, pro cara que não assistiu o jogo. Não, tomamos um gol, mas tá tranquilo, tá administrado, porque não sei o quê. Não tava. Tomou o gol, ficou todo mundo com cara de choro e o Morumbi em silêncio. Os caras, ai gente, não acredito, de novo, não sei o quê. Aí começou assim, todo mundo roer a unha e todo mundo quieto.
3: Se o cara não
2: se caísse uma moeda na arquibancada, RG, ia se ouvir no
6: passava campo. Sinal de Wi-Fi.
2: Exato, então teu time tipo, tá jogando bosta nenhuma.
0: O São Paulo tava melhor no jogo, acho que assim, tomou aquele gol, porque assim, é que eu tava falando a respeito do primeiro gol.
5: O Luciano tinha acabado de perder uma, dando
2: bateu na trave. Então, mas vamos lá, voltando, ele contextualizando que foi o primeiro gol. Jogada pelo lado esquerdo, cruzamento do Danielzinho, que na minha opinião fez um bom primeiro tempo, né? Além desse passe aí que ele deu pro gol do Luciano.
0: Ele tomou ainda... o bagulho do cara lá, a porrada do cara?
2: Foi. Não, mas aí ele quis sugerir que o cara agrediu, mas isso aí é.
1: Aqui papagaiado. É São Paulo, não vou ficar chorando por causa disso.
2: Mas em relação, ainda o Danielzinho no primeiro tempo. Ele deu um passe pro Iago Borducci, saiu na cara do goleiro. Então o Danielzinho no primeiro tempo foi muito bem. Começa o segundo tempo, o São Paulo ele volta aquele futebol frouxo e covarde que a gente viu nos últimos tempos, né? Então o São Paulo ele volta desligado. O Danielzinho tinha ido bem na primeira etapa, deu um passe ali na fogueira. Né, graças a Deus que ontem o Sabino e o Domingos Duarte fizeram uma baita de uma partida. Aliás, esse Domingos Duarte, só pra pontuar, o cara é um baita de um zagueiro. Eu não sei se o Sombra tá exagerando, mas falou que é o Daurio Pereira português.
1: Eu não falei isso, mas eu não falei isso de jeito nenhum. Mas parece ser um bom zagueiro. Não
2: parece?
1: Parece.
2: Joga de cabeça erguida.
6: Ó, vou te falar. Daurio Pereira, o São Paulo arrumou o Daurio Pereira.
2: Ó, calma, porque o Félix Torres começou assim também. Aí o Danielzinho que já deu esse primeiro passe aí, acabou falhando no gol dos caras. Ele tava marcando o tal do Asprila lá, que foi o cara que deu a burdoada lá na entrada da área. Quando o cara, ele mete a bola na entrada ali, o Danielzinho vem pra dentro onde já tinha marcação, ele fica ali marcando com outro jogador do São Paulo e deixa o Asprila ali na intermediária, ali na meia-lua pra poder finalizar. Então, falhou aí. Toma esse gol, São Paulo, aquela ducha de água fria, todo mundo já imagina que ia ser o mesmo cenário dos últimos jogos, né? Onde São Paulo toma o gol, o adversário cresce na partida, tem extrema dificuldade, mas não foi isso que aconteceu. É
3: que não deu tempo de crescer.
2: Numa bola parada, o Nilton cabeceia, a bola bate no braço do zagueiro ali, acho que é inquestionável, né? Não, todo mundo pênalti, é inegável.
3: Claro, pênalti
2: né? Que foi pênalti. Aí o Caleri bate com muita personalidade, categoria. O Caleri, que nem é um grande batedor de pênalti, pediu a bola, bateu.
3: Foi bem batido,
2: tem que assumir a responsabilidade,
0: irmão. Os dois ficaram discutindo, né? Luciano e Caleri, né?
2: Mas assim, ali nenhum dos dois sabe bater, eu acho que...
0: Não, na TV tava mostrando, os dois estavam discutindo quem que ia bater, e no final o Luciano deu. Tanto que o Caleri...
1: Corria
0: o
1: medo hora... do Caleri perder.
0: Na hora...
1: Quem fosse bater, eu já tá tudo cagado.
0: Os dois, qualquer um dos dois. Os dois são ruins de bater pênalti.
2: E aí, só pra finalizar, então, o terceiro gol ali também do Sabino, que aliás fez uma partidaça ao lado do Domingos Duarte. Então, agora o Arboleda, ele tá lesionado, né?
0: Tá lesionado lá. E não vai pro jogo da Chape,
2: talvez. Graças a Deus, porque assim, apesar dele tá jogando bem, né, isso aí também é incontestável.
0: Esse acho ódio que depois de coração, dele...
2: Não, mas, ô Motinha, pra mim, mano, eu acho que estando os três à disposição, e os três estão jogando bem, o Domingos Duarte vestiu a camisa lá, cara,
0: é impressionante. De zagueiro, os três também, velho.
2: Eu tô zoando aqui, falando a respeito da categoria do Domingos Duarte, pode ser que amanhã depois aí essa...
0: Caia, né?
2: É, esse efeito Cinderela aí, bata meia-noite, o cara vira
0: abóbora. Pessoal se empolgou com o Cedric também, né?
2: Não, mas assim, o Domingos Duarte, sem brincadeira, tecnicamente falando, é um cara que tem um bom passe, ele começa a construir muito bem as jogadas lá atrás, vai bem na bola aérea também, então...
0: É um cavalão, né?
2: Zagueiraço. E o Sabino ontem também além de fazer um bom jogo lá defensivamente, ainda conseguiu fazer um gol de cabeça sacramentando a vitória. Então, Moti, eu espero que permaneça
6: nesse lado
0: positivo. Agora é a Chapecoense, né, mano? E tô falando que o jogo do...
1: Se não ganha da Chapecoense, você esquece.
6: É, o Cruzeiro não ganhou, Sombra.
2: Ganhar desse catado da Chapecoense,
0: ó. Aí eu acho que começa a complicar.
2: Olha ele olhando torto pra nós aqui, falando do primeiro time dela aqui, ó.
1: Sim, mas esquece no seguinte sentido. Primeiro. O Bahia e o Cruzeiro tem muito mais ponto que o São Paulo. Então, se o Bahia e o Cruzeiro tropeçaram na Chapecoense, para eles era possível o tropeço. O São Paulo não pode. Não pode tropeçar, cara.
6: É isso. Não, eu não vou nem falar do Santos, que perdeu uma e empatou outra.
5: O único time que a Chapecoense ganhou no Brasileirão foi o
6: Santos. A Chapecoense não ganha 21 jogos. Ganhou só o primeiro do Santos. Olha que absurdo.
5: Mas assim, ó, todo mundo sabe que a Chapecoense está rebaixada. Inclusive a própria Chapecoense, os jogadores. Só que ainda assim... Mesmo eles sabendo que eles já estão rebaixados, eles estão correndo pra caramba, eles
0: vendem caro.
5: Eu vi o jogo contra o Bahia.
0: Eles vendem caro.
6: Deram a vida, Lelê.
5: Deram a vida.
2: Mas sabe por quê, Lelê? Porque esses caras que vão ser rebaixados, eles querem mostrar serviço pra, de repente, continuar na primeira divisão.
6: Isso, Marcão. Perfeito, Marcão.
0: Lógico.
6: Vai arrumar um mercado aí.
0: Estão correndo por eles.
3: É a chance deles. Vou jogar contra o São Paulo, é a chance.
6: Tem um cara lá que há um ano e meio vendia pastel na feira, é sério. Ele fez gol outro dia aí. Aí ele tava na Série D... E então, na Chapecoense, ele falou, meu irmão, isso aqui pra mim é o paraíso, eu vou comer grama,
0: vou
6: dar tudo, né? Aqui há um ano e meio eu tava vendendo pastel na feira com a minha mulher.
1: Ainda mais só as amigas da Lelê na arquibancada.
2: E ó, vou te falar, o cara que vende pastel na feira, ele tem o direito de infartar cedo, porque o negócio é o seguinte, mano, não tem como o cara não...
6: Olha a teoria desse cara,
2: mas é verdade, tem direito
0: de infartar cedo. Pastel é o melhor bagulho de se comer, cara. Mas eu vou na feira sexta-feira, o Japa lá, São Paulino até, pessoal, um abraço, vocês escutam a gente sempre.
2: Você gosta de pastel do quê? Pepino?
0: Não, o pastel que eu mais gosto é de carne com queijo.
1: Eu imaginei, que horror.
6: Carne com queijo. Pensei que era calabresa, Motinha.
0: Não, calabresa só inteira. É carne com queijo que eu gosto. ele fala... Mano, eles vão lá na padaria... Buscar lanche, eles não comem pastel. De manhã todos vão buscar lanche.
2: É que enjoa, né?
0: Eles enjoam. O que eu
2: imagina.
0: Não, mas o que eu mais gosto é aquele pastelzinho de vento.
2: Aí, esse pastel que você falou, imagina uma calabresa inteira no pastel, RG. Vai ser um pastel.
0: É um pastelete. Eu gosto daquele pastel pastel de vento.
2: É só comprar massa, cacete.
0: Não, aqueles pequenininhos que eles fazem.
1: Almofadinha.
0: Almofadinha, mas aquilo é uma delícia com café, pelo amor de Deus.
1: Olha aqui, um superchat do Peterson Gomes. Valeu, Peterson. Tá aqui, ó. Ele tá perguntando se na impossibilidade de SAF, se eu queria uma intervenção judicial no São Paulo. Meu Deus. Olha, há anos. Pra ontem. Se possível. Né?
2: Tira todo mundo.
1: Exatamente. Mas antes, pode prender também quem for de direito lá, né? Não é só intervir, né? Teve gente lá que cometeu crimes que sejam condenados.
0: Já que é pra fazer, faz
2: direito. Mas cara, eu acho que, ó...
0: provem, que devolvam dinheiro pro São Paulo.
2: Eu não sei aí o ponto de vista de vocês aí, mas eu acho que, por exemplo, ó, no Japão, o político que é corrupto, eles muitas vezes pra ir no preso, Motinha, e envergonha a família, porque político corrupto lá no Japão, eles fazem as merdas, mas eles têm vergonha da família
6: Tem um nome pra isso aí?
2: Isso aí é chamado de Arakiri, que
0: a gente
2: chama. Quando eles pegam uma espada e enfiam no peito. Cara, podia ter aqui no. É que aqui só tem sem vergonha, né? Você acha que esses malucos vão querer aí fazer Arakiri? Os caras vão rir em Bahama,
6: né? O cara vai perder a vida pra não envergonhar a família?
2: Então, pra não partir deles, por exemplo, eles poderiam ser. Eu sou a favor da pena de morte no futebol. Poderia começar por aqui, RG.
0: Não.
2: Dirigente corrupto ser executado, velho.
0: Não!
2: Mas é verdade,
0: tá louco.
2: Mas aí seria um negócio legal. Ia passar por um
0: plebiscito. Brasileiro não aceita.
5: Sabia que além desse negócio aí que o mano falou,
2: Arakiri.
5: Que colocam uma espada no peito. Também tem um serviço lá no Japão, porque os caras lá, eles se importam muito com a honra.
2: Sim.
5: E aí, tipo, se o cara... Por exemplo, assim, não, faliu, alguma coisa assim, ele fica com tanta vergonha da família que eles têm um serviço lá, eu não lembro o nome, Johatsu, alguma coisa assim, que o cara some...
0: Como é que Jorrada?
5: Johatsu, eu acho que é isso, eu não lembro direito. Mas o cara some, simplesmente ele evapora, ninguém da família, os amigos encontram mais ele, porque ele paga pra uma empresa reconstruir a vida dele em outro lugar, com outra identidade, com não sei o que lá.
2: E aí, Mota,
5: ele simplesmente some.
0: E tem também de cortar o dedo.
2: Se tivesse... Na EA, acusa.
0: Quando
2: se tivesse no Japão... Ele ia querer uma espada pra engolir a espada, imagina ele.
0: Pensou o Joe Hatsu na espada. Não, eu ia fazer sumô se eu fizesse.
5: Inclusive, tá, parece que tá crescendo o número de pessoas lá no Japão que somem assim, ano após ano. Eles estão até
2: indo no banho dos Samu. Mas aqui no Rio eles fazem também, chama micro-ondas.
5: Aqui não é bem assim, né? Não é uma outra identidade, não.
2: E os caras chamam de micro-ondas.
0: Por que você fala essas coisas no ar, cara?
2: Ué, mas não acontece? Eu tô inventando o termo?
0: Meu Deus do céu, Sombra. Pelo amor de Deus, tira
6: o micro-ondas. O Tim Lopes foi micro-ondas.
2: Não, mas nem vão dele.
0: Triste.
2: Por exemplo, o Mota poderia, mas imagina, eu tenho que ser um pneu de carreta pro Mota caber dentro. Porque esses pneus aí...
6: Filho, cara, ontem o Danilo Soto colocou no nosso grupo, Sombra... Uma foto do goleiro reserva do São Paulo, menino aí que é muito promissor. Esqueci o nome de Pedro, é isso?
0: João Pedro.
6: João Pedro. Tirou quando era bem menininho. Do lado do Mota. O Mota tava bonito, rapaz. Mota jovem,
0: novinho,
6: bonito.
0: É muito novinho. Eu sempre fui bonito, cara.
6: Sou e ele mandou essa foto pro Danilo e falou: mostra pro Mota. E o Danilo colocou no nosso grupo lá.
1: Ele foi num pedágio da rádio com o pai, se eu não me engano.
6: Isso aí mesmo.
0: Ele já acompanha muito o estádio, na verdade.
1: Exatamente, mas hoje o Mota tá totalmente estragado.
6: Mota, os anos não te fizeram bem.
1: Eu acho que assim, se pegar todo mundo aqui, o mais judiado acabou ficando o Mota.
0: Eu?
1: Não é?
0: Para, velho.
1: É o mais estragado aí, pelo tempo?
0: Não. Cego.
1: Não. Cego.
2: Então foi estética.
1: Estética.
2: Parece que colheu laranja. Olha,
6: eu vou mandar a foto pro cowboy, tá? Para. Vocês vão ver como o Mota era bonito. Portuga, muito velho. Bonito.
2: Tô falando de mim.
0: Não, mas o Portuga ainda tá dando uma recalcada.
1: O RG,
0: agora,
1: só o problema é a barba cinza. De mendigo. Mas tirando a barba do mendigo, o RG fica legal.
6: Só sobra, tem cara de pau e
1: velho. É? O ouvinte falou ontem que tá com barba do mendigo.
3: Você lembra
2: lá, o Mota
3: desse
2: mais novo,
3: fala, você lembra tela. Desse que falou ontem?
0: Vai
3: o anterior que elogiou aqui, achou que eu tava bonito, você não fala.
1: Quem elogiou?
3: Teve um palmeirense que entrou, você tá bonito de barba, pô. Oh. Aí você não lembra. Tá
2: vendo? Olha o Mota na época da doutora Arnaldo ali, ó.
0: Ela tá boa.
6: O cowboy, eu mandei a foto aí do goleiro São Paulino. Né? Bem jovem num pedágio do estádio 97.
1: Boa! 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
6: A foto aí, Sombra, a foto.
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0: Pô, e o moleque, meu, tá com 1,92 hoje.
1: Olha aí, devia, isso aí tem uns 12, 13 anos já.
0: Então, ele tem, tá com 1,92,
2: nossa, cara. Eu tenho esse moletom até hoje. Eu só não tenho um boné que eu perdi.
0: É, e daí?
2: Esse boné era bonito.
1: Eu tenho, você tava bonito coleção, aí, viu, Mota?
2: Tava bonito, hein? Dos moletom da rádio.
3: Nessa época você nem tinha cara de Jaiminho,
2: velho. É porque eu não usava barba, né, gente? Eu era lisinho. Era lisinho, tudo lisinho.
3: Cara de bebê.
0: Vamos pro telefone? Vamos trazer os ouvintes? 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Alô?
4: Alô?
0: Oi, quem fala?
4: Não acredito, Thaís de São Bernardo. Amor, você está me ouvindo? Não acredito, eu não acredito.
0: A última Thaís que veio aqui na rádio, ligou na rádio, casou, hein?
2: Putz.
0: Ou melhor, não. Não casou.
4: Faz um ano e meio.
2: Juntou.
4: Mas não casou, né? Meu, juntou. Não acredito, tô tremendo, deixa eu parar o carro aqui.
1: Não, mas juntar é a mesma coisa que casar, velho. Só não gasta dinheiro.
4: Não, hoje.
0: Depende, aí você tem que ver do aspecto, assim, pô, da bênção divina e tal, tal, tal.
4: Na bênção divina,
0: então, entendeu? Sim. Não teve essa aí, essa parada.
1: Pecado, né?
0: Não teve, né?
4: Tá, eu sou educada, Sombra, vivendo não tô corintiano.
2: Vivendo em pecado.
0: Tem que ser nem aqui o nosso sofazão aí, meu, vai casar.
1: É, tá segurando, tá segurando.
0: Não, tá segurando, tá tudo represado, vai casar antes.
1: É mesmo? É. Ah, vai chegar, vai estourar o champanhe da meia-noite, certeza, mano. Mas ele não começou a namorar esse ano? Já vai casar?
2: É, ah, mas a mulher é desespero pra dar uma.
1: Mas, ô, Kiki, a mulher falou que só libera depois de casar. Eu casava na semana seguinte.
2: Mas, ó, com todo respeito, mano. Porque
1: cada um tem uma crença, né? Cada um age do jeito que quiser.
2: Sim.
1: Mas, por exemplo, cara, hoje, ô Quintino, você manter uma tradição dessa, só vou fazer sexo depois do casamento, é comprar um carro pela internet sem fazer o test drive, tá ligado? Verdade. Porque
3: você não sabe se vai ter química com a pessoa, se você vai gostar.
1: Exato, mano. Aí outra, você viu o Gustavão aí, você viu ele hoje aí na rádio? O cara tá com um braço maior do que o outro, mano. É, meio aqueles caras que faz braço de ferro, né, velho?
3: Ele tá emagrecendo,
1: cara. Os caras que luta braço de ferro, né, aqueles bagulho. Com pé de
5: braço. Não vale nada, hein?
1: Mas é verdade, ô Kiki, você precisa meio que dar uma degustada, mano. É, porque o casamento não é você escolher um prato. Muitas vezes você vai na foto.
5: Tem os 90 dias de experiência, né, mano?
1: Mas é verdade, ô Quintino. Porque o negócio é o seguinte: você vai no restaurante, você vê aquele cardápio lá com a foto, aí você fala, pô, esse prato deve ser gostoso. Você pede, se não for bom, você larga lá, 10 minutos depois você tá indo embora. Mulher não, você levou pra casa.
0: Você
1: comprou um cachorro.
0: Na próxima você pede outro prato, né?
1: Então, aí
0: com ou troca de restaurante.
1: Exato, mas com a mulher não dá pra fazer, e com o homem também não. Então tem que ser um bagulho de mão dupla pros dois. Porque tem mulher também, velho. Vai ver, tipo, os caras e fala, não, deve ser legal, vou esperar até o casamento. Depois, mano, o cara vai... Ah, esse maluco cheio dos nojinhos, não quero também.
2: Não, mas agora vamos perguntar pra Thaís. Você não fez essas coisas antes de casar, não, né, Thaís?
4: O meu foi um ano indo no restaurante, mano. Entendendo todo o menu.
1: Aí, ó.
4: Pra depois casar. Um mas ano.
1: É ligeiro. Isso aí, Thaís.
0: Pessoal, aí, ó, só, boa. Thaís, um minutinho. Agora são 19 horas. Hoje a Voz do Brasil vai ao ar às 10 da noite aqui na Energia 90. Mas Thaís, seu nome completo, Thaís?
4: Thaís Santos Ferreira Ramalho, agora casada.
0: Agora.
3: E dessa Thaís foi um ano indo no restaurante. Eu conheço uma outra Thaís que foi 15 anos indo no restaurante.
1: Tem que ser.
2: Até hoje indo, né?
1: Não, é lógico, já vai se conhecer
2: hoje. Já vai pra 18
0: indo. Vai pra 18.
2: Vive em pecado, né?
0: É. E quantos anos, Thaís? Quantos anos?
4: 33, Sombrinha.
0: Você é a primeira vez ou não?
4: É a primeira vez. Cara, olha, rapidinho. Ó,
0: parabéns.
4: Eu comecei a ouvir vocês por causa do meu esposo. Ele me apresentou, amo futebol. Aí ele falou, meu, já ouviu a energia? Eu falei, ouvia os jogos de domingo, tal, narração. Mas o programa, não. Aí eu ouvi uma vez, já era. Me apaixonei, eu ouço muito, sou muito fã de vocês. E aí eu falei pra ele assim, cara, vou começar a tentar ligar. Porque eu já consegui mandar um áudio pro Sombra. Ele me chamou de... Mano, ele me chamou de Ratazana. E aí...
2: aí agora eu consegui... Manda, xinga ele que ele tá aqui. Xinga ele que ele tá aqui.
1: Sabe também se não é, né? Porque... É porque

0: chamei você de ratazana, por que que foi?
1: Porque eu falei pra você que você logo logo vai criticar o Diniz, porque é toda vez a mesma história, entendeu?
2: Ah, você tem razão.
1: Eu tô esperando esse momento pra devolver o xingamento, mas eu tô aguardando, porque eu sou paciente. Aliás, eu fiquei um ano estudando o menu.
0: É, um ano estudando o quê?
2: Menu.
0: Mas, ó, por exemplo, ô, Thaís, com relação ao Diniz, é óbvio que mais cedo ou mais tarde eu vou começar a xingar ele. Porque a relação. Mas, ó, a relação torcedor-treinador, mais cedo ou mais tarde vira.
3: Lógico, não
0: tem. É normal.
1: Isso, eu tô puta com o Dorival.
0: É, então, mas aí que tá. Quando eu falava do Dorival, no mínimo você discordava de mim. Agora você tá me dando razão, tá vendo?
1: Mais ou menos.
0: Mas te dou mais duas semanas pra você ver.
3: Da casa do pão de queijo. Né?
0: É, aí, ó, tá vendo?
2: Logo a gente vai ver o Marcão xingando o Dorival.
4: Ô, Thaís, você tem uma voz muito bonita, viu?
0: Mas aí chega, por exemplo, ela acha bonitinho. Aí daqui a pouco aparece aí, mudaram as estações.
4: A foto tá maravilhosa.
2: Olha que
4: o boy
2: pôs na tela lá, duas sapinhas
3: lá juntinho.
5: Ô, Thaís, antes de mais nada, dizer que como é a primeira vez que você participa ao vivo, você já está convidada a ser estranha no Ninho.
1: Eu tô suando, o Stanley não vai acreditar, gente, ele não vai acreditar.
5: Mas é você, não é ele, é só você.
4: Mas ele pode vir te acompanhar.
5: Ele pode acompanhar você,
1: Não, sim, é que ele me apresentou, vocês, entendeu?
3: Boa. É, ele vai ficar então, o Stanley.
5: Ó, você vai mandar um e-mail para produçãoestadio97@97fm.com.br, passando seus dados para que a produção entre em contato contigo, tá bom?
1: Fechado, pode deixar.
5: Boa! Então quer dizer que você foi no Morumbis ontem ou não?
1: Cara, não fui ontem, mas eu acompanhei o jogo inteiro e fiquei preocupada. Não vou me iludir, não. Quando saiu o gol deles...
3: Oi? Depois do 1-1.
1: Quando saiu o gol deles, eu fiquei pensando no psicológico do time, né? Porque vem muito abalado aí, com certeza pra eles. Novamente passou um filme, né, do tipo, puta, vamos empatar ou vamos deixar virar. O time do Bolívar, na minha opinião, não tava jogando aquela coisa ridícula. Pra mim, eles estavam até chutando, sabe? E me deu meio que um friozinho na barriga. Fiquei desesperada, mas aí, é que São Paulo ultimamente, né, só Deus na causa.
3: Ali deu um susto, né, Marcão? Quando fez 1-1 ali.
0: Não, mas
3: o Luciano tinha acabado de perder um gol, né? Você fala, pô,
0: mas aquela bola
3: foi a minha.
0: Não, pra mim ali tá...
1: O Luciano tinha que ter tocado aquela bola pro Arthur,
3: eu também achei.
1: Mas o Luciano a gente já conhece.
0: Ah, mas na moral, Thaís, o cara que é finalizador, tá de frente pro gol com condição de chutar, ele chutou bem, na minha opinião. A bola vem 10 centímetros pra dentro e entrava.
1: Mas ele não tá num bom momento, né? Eu acho que ele tem que tentar priorizar a vitória pra voltar, né, o psicológico, e depois pensar em ser goleador ou não. Mas o Luciano, o perfil dele não é esse, né?
0: Ah, mas ele meteu um golaço no primeiro tempo. Você não acha que ele já tava confiante por ter feito o primeiro gol ali, ô Thaís?
1: Eu acho que todo jogo ele acha que tá confiante, né? Independente se ele faz gol ou não. Mas, ele chutou ali porque ele tava confiante, já fez o primeiro gol. Ele tava jogando bem até o primeiro tempo ali, né, participativo. Mas mesmo assim, naquele momento tem que pensar na vitória pra tentar tirar a zica, sabe? Uhum. A gente tem que pensar um pouquinho no grupo ali, no psicológico, né?
0: E ainda em Sul-Americana... Oi, fala, Thaís.
1: Não, desculpa, pode ir.
0: Não, falando em Sul-Americana ainda, o São Paulo pra ser campeão da Sul-Americana vai ter que primeiro ser campeão argentino, né? Porque pega o Boca agora e muito provavelmente depois eu acredito que o River Plate deva passar do Santa Fé e numa dessa vão ter que enfrentar Boca primeiro e depois o River. Você acredita na possibilidade de um título, mesmo depois de um ano desastroso, como tem sido do São Paulo até agora, ô Thaís?
1: Com a razão, não, tá? Mas com a emoção, acredito, porque 2023 foi meio que um milagre ali, né, consolidado. Ninguém acreditava, né? Eu acho que nem o São Paulino direito. E meu primo é São Paulino, Rodrigo. Beijo, Rô! E aí eu falava pra ele, meu, tomara que a gente pegue, sei lá, um time fraco. Aí ele, não, a gente quer pegar o Corinthians. Nada, né? Aí ele falava, não, agora tomara que pegue o time fraco. Aí pegou o Palmeiras. Eu sempre torcendo pro fraco e ele torcendo pro time teoricamente mais forte. E aí conseguimos, né? Então, pensando por esse, vendo por esse prisma, né? Tem que acreditar. Mas é difícil, né? O River Plate fez umas contratações aí, o próprio Almada. Eles estão voltando a ficar mais organizado, né? Acho que dos dois, o River poderia até dar mais trabalho, ou poderá, né, se passar também, do que o Boca. Mas tem que acreditar. Não no São Paulo, né, gente?
3: E o São Paulo vai ser um jogo difícil, Marcos, porque o São Paulo vai ter que jogar com o Atlético Mineiro, aí depois vai ser esse jogo contra o Boca, e no meio, entre o jogo da volta, vai ter o jogo do Palmeiras. Né? Aí o São Paulo vai ter que decidir ali, depende da situação do São Paulo no Brasileirão, pode influenciar, né? Vai poupar, não vai. O Atlético Mineiro,
1: a gente tem bom histórico, né? O Atlético Mineiro, ultimamente...
3: Não, e vai pegar o Palmeiras no meio dos dois jogos.
0: Né? Mas nós pegamos o Palmeiras em crise.
1: É, eu acho que o Palmeiras também, dependendo do que acontecer, Motinho.
0: É, tá gongado.
5: Pra ver o que, tá que vai acontecer também, né?
3: Mas até lá já deve ter recuperado a cabeça.
1: Mas né? Assim, vamos fazer uma corrente aí juntos.
3: Mas é difícil, porque tem que pensar no Brasileirão também, né, gente?
0: Isso falando em Brasileirão, Thaís, domingo é São Paulo e Chapecoense lá em Chapecó, campo de grama sintética, onde São Paulo se diz, né, que não se sente confortável pra poder jogar lá, etc. E aí, vamos voltar a ganhar no Campeonato Brasileiro? Já fazem 9 jogos que o São Paulo não vence no Brasileirão. Vamos ganhar lá, ó, domingão, Thaís?
1: Vamos. Vai ser bem difícil, eu acho que vai ser bem assim, justamente por conta do psicológico. Mas eu tô apostando aí num 1-0, um 2-1 bem suado, viu? Pra começar a virar a chavinha, tá? Eu, assim, de certa forma, queria que o São Paulo passasse por uns apuros pra tirar toda aquela corja que tá lá dentro, né? Aquele covil. Mas, no fundo, o torcedor ali não quer ver o time, né, cair. A gente reza pra outras alternativas, outros caminhos, né, curarem, entre aspas, aí o São Paulo, né? Mas tem que pensar que, de certa forma, também ajudaria. Não tô torcendo, tá? Pelo amor de Deus. O time tem que ficar na Série A. Mas é melhor... Eu ouvi uma vez, acho que o Sombra falou, o Marcão, eu achei, assim, bem pontual, perfeito. Cara, eu já tô sofrendo há 10, 15 anos com esse time. Sofrer um ano pra depois melhorar, aí qual que é o melhor? Né? Abrir mão de um ano pra melhorar depois ou continuar sendo aí um figurante, né? Continuar... Não sendo aquele São Paulo grande, né, que... Eu tenho 33 anos, eu vi uma parte desse São Paulo. E aí eu viro e mexo, eu falo, né, pro Stanley, minha esposa, eu falo, meu, eu tenho dó do meu pai, eu tenho dó do Sombra, que viu aí o São Paulo, né, naqueles anos. Eu tenho dó deles, assim, de verdade, porque o que fizeram com o São Paulo é lamentável, cara, é lamentável.
0: E o seu esposo copo aí, o Stanley, torce pra quem?
1: Eu tava o apelido bem, dele é copinho pros meus amigos.
4: Ele te mantém geladinha? Tá?
1: Putz. Ele, assim, Lele, ali sim.
4: Boa.
0: Mas ele é corintiano ou é São Paulino?
1: Ele é São Paulino, eu que levei ele pro Morumbi a primeira vez na vida dele.
0: É mesmo? Ó.
1: É, isso aí.
4: Mas
0: é aquelas maloqueiras que ia batendo na porta do busão, sabe? Aquelas maloqueiras que tirava aquele negócio pra ir surfando no ônibus. Porque tinha aquela véia meio Bete Balanço que vinha aqui, lembra? Que ela arrumou um marido na briga de torcida.
5: Como ele era santista e ela são paulina, não era um negócio assim?
0: Se arrumaram na briga.
5: Se arrumaram
0: aquela... Os dois foram baleados aí, empurraram os corpos assim pro...
5: Não, aqui não sei o que aconteceu. Um deu rasteira no outro, um levantou o outro.
0: Como que era o nome dela, aquela tiazona lá?
5: Ah, esqueci, cara.
0: Esqueci, meu. Cara, ela parecia...
5: Você falou Bete Balanço.
0: É, que ela vinha assim meio... Ai, mano, vou te chutar. Quer dizer, eu não consigo, mas eu queria. Sabe? Lembra quando ela veio lá?
3: É, tipo, o Roberto Carlos.
0: Não era a Vera o nome dela. Qual que é o nome dela? Sandra, não era Sandra?
5: Pode ser.
3: Sandra
5: pode
3: não
5: ser.
3: Era corintiana?
0: Não lembro mais.
4: Não, nem a Sandra é um corintiana.
0: Não lembro. Daqui a pouco ela manda áudio aí. É.
6: Já não. Ô, Marcão. Já
0: arrasta. Fala.
6: Toma cuidado aí, que a moça é bem esclarecida, fala bem, vai tomar o teu lugar aí no dia que ela for estranho. Fala bem ela, hein? Fala muito bem, parabéns,
3: Ju. Só vou ficar ouvindo a vozinha dela.
1: Eu adoro comentários, cara. O seu,
6: bem esclarecida.
1: Lelê, ela é meio iludido, mas a Lelê comentando pra mim, cara, eu acho sensacional.
4: Obrigada, acho maravilhosa.
3: Tá colando uma química.
4: Eu vou parar de elogiar, senão vocês. Fala, Lelê,
1: fala, a gente vai de nervo.
3: Mas eu acho que, tipo,
0: cara, eu tô imaginando
3: uma vocês é no
0: X-Video, majestoso.
3: Uma é a sandalinha, outra... Quem é a sandalinha, Lelê?
1: Essa voz. Não, fala assim, a gente gosta de nervo, não gosta disso, não.
0: Que isso?
4: Ela é das minhas.
3: Nunca experimentou, é. Ele falou que tem vontade. Pensou?
4: Não tenho, não. Obrigado.
0: Aliás, podia rolar uma apostinha, ô Thaís. Dispense. Podia rolar uma apostinha aí, São Paulo e Corinthians, daqui a pouco vai jogar os dois, aí nós podíamos fazer uma aposta, é você e a Lelê.
1: Ah, o cara foi Deus, aqui, ó, a briga das...
4: Tem que envolver o Ordônio também. Aí
0: Não, a Thaís que sugeriu, não fui eu. É.
3: E o Stanley e o copinho olhando, né? E o copinho
4: olhando. Esse é o Marcão. Aí é o Marcão que gosta.
0: Ah, nós dá aquela sentada na beirada da cama, fica só assim, é mesmo?
3: É. Posso,
6: mesmo. É mesmo. Mas aí esse Marcão é doido, né, cara? O Marcão é completamente louco.
3: Mas aí tem que levar o pá. Mesmo. Quem gosta de olhar, pá.
0: Esse aqui, ele não vai lá no...
6: Sabia que tu era voyeur, não, viu, Marcão? Ah,
3: filhão, não, você não sabe nada. O Marcão participa, ele não só olha, não.
0: Oh, mas outro dia ele foi colocar o olho no Glory Hole e aí tomou uma no zóio lá. Quase ficou cego aí, gente.
3: Vem aquele míssil, né,
0: Marcos?
3: Ficou com o olho ardido, Marcos?
0: Ah, vai se lascar. Mas o placar, então, pra Chapecoense São Paulo no domingo. Vamos ver se você tá confiante mesmo aí, ô Thaís.
1: 1-0 São Paulo.
0: Aí, ó, filho. Aí segura, nós ligamos o turbo, seta pra esquerda, hein, Thaís? Fala pros caras aí, fala pros caras.
3: Não, calma, Marcos. Calma. Dá segurada.
6: Domingos Duarte. Não ganha 4 meses, ganha um jogo, seta pra esquerda. Dá licença.
0: Mas
6: cara,
0: você não viu daí o Pereira português jogar ontem.
5: Você não viu a festa que você fez domingo, não?
3: É, ô.
6: Você não viu a festa? Você não tava 4 meses sem ganhar, não.
3: Chora, dá segurada. Dá segurado.
5: Deixa a gente dar o nosso...
3: Dá uma segurada aí, Calunga.
5: Nosso 30 segundos de felicidade aqui, pô.
3: Calunguinha, dá uma segurada.
0: É, não vamos falar, o gigante acordou. O gigante espreguiçou.
5: Espreguiçou.
0: É. Você que volte a dormir no próximo, próximo jogo.
5: Você vai no banheiro, faz xixizinho.
1: Ô, Sombra. O bonitinho foi o Pedrinho falando assim... Eu nem sei o que comemorar.
5: Eu não sei como comemorar isso.
6: Isso é o que ele falou numa inocência, né?
3: É, foi puro, né?
1: Foi muito bonitinho ali, não sei o que fazer.
3: Porque foi puro, né? Você percebeu que foi puro, foi uma coisa
1: inventada. Foi muito genuíno, foi muito legal.
6: Exatamente.
3: Mas tava difícil mesmo, viu? É, foi, tava segurada, nossa, Quintino.
1: Nem sei comemorar, eu falei, oh, meu Deus
6: do céu. E tava igual São Paulo ontem, RG, até os 22 minutos, tava 0-0.
1: Mas eu ainda lembro comemorar, Kiki, ainda lembro.
0: Aí.
6: Sei não, hein?
0: Ligamos
6: sei
0: o turbo, não. Filhão, ligamos o turbo.
5: Thaís, você sabe cantar o jingle da Della Via?
1: Sei cantar.
5: Vamos cantar?
1: Vamos lá.
5: Della
1: Via, Della Via, Della Via, pro meu carro só Della Via, tenho.
5: Ei, parabéns, foi bem demais, muito bom. 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
5: Ganhou uma tag Zoom Mais, né? Um kit da Zoom Mais contendo uma tag e um copo. 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
5: Boa!
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5: Legal! Oh. Ganhou um squeeze da Infinity Pay. Sensacional! Tá? Então você ganhou os 3 prêmios e depois a produção vai agitar aí um dia pra você ser estranha noninho. Porque como é regra aqui... Tá. Mulher entrou no ar pela primeira vez, é estranha, Nuninho.
4: Boa.
1: Fechado. Tá bom? Sombrinha, meu, rapidinho, obrigada. Eu sou muito fã de vocês. Eu tô recebendo várias mensagens dos meus amigos aqui que conversam de futebol, né? Bruno, corintiano, meu amigo Maurício, palmeirense, tá com o cu na mão, fica o puteiro.
0: Que isso?
6: Opa!
0: Nossa! Mas que isso, boca pro Jânio, vai.
1: Tá todo Capô. Mundo mandando. Então, amigos, consegui. Beijo pra todos e... Um beijo pra vocês, vocês são demais, assim, cara. O trabalho de vocês não tem o que falar. Vocês são perfeitos. Pra mim é o programa perfeito, de verdade.
0: Valeu.
4: Valeu, Tata.
0: Muito obrigado.
1: Viu? Obrigada, gente. Até mais.
5: Até mais.
1: Menos o Portuga, põe todo mundo aí, menos ele.
6: Que isso, que é isso?
0: Que violência.
6: Que é isso, Thaís? Não fala assim,
5: valeu,
6: do nosso internacional, pô.
5: Tamo junto. Olha, já tem corneteiros, viu? 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RG, jogo do Palmeiras rodando. 15 minutos do primeiro tempo. Você que está de frente para a tela aí. E o nosso jogo também sendo transmitido pelo YouTube da Energia 97, já também nos 97,7.
6: Sombra.
5: E aí? E aí?
3: Tá rosco fosco, viu, Sombra? Oportunidade para ambos os lados aí. Tá...
5: Mas teve alguma clara, clara ou não?
3: Não, não. O único detalhe aí foi uma bobeira do goleiro do Palmeiras aí, o Carlos Miguel.
6: Já.
3: E aí o juizão meteu um escanteio lá, viu? Foi fazer ondinha para bater o...
6: Demorou mais de 5 segundos.
3: Então precisa ficar ligado nisso aí, porque numa dessa um escanteio toma o gol, velho, a casa cai.
6: Árbitro de Libertadores. 57% de posse de bola pro Cerro, viu? O Cerro propõe jogo, Palmeiras no contra-ataque. E é o seguinte, tem que parabenizar a nossa equipe palmeirense também. Tem mais de 40 mil ao vivo acompanhando pelo YouTube, negócio de louco, Sombra.
5: Maravilhoso, maravilhoso.
4: Eu tô vendo aqui no SofaScore, tá muito mais assim ofensivo o Cerro do que o Palmeiras aqui nas estatísticas.
3: É, o Abel coçando a cabeça, né?
0: Mas o Palmeiras chutou agora aí e passou perto, ó. Olha lá.
5: Quase gol do porco, mano. Outra perigosa aí, né? Sim. Vamos agora trazer corneteiros? Corneteiros.
0: Tá igual o jogo, viu?
3: É.
0: Tá bem igual, tá bem equilibrado.
3: Chancha de lado a lado.
5: Ah, não, antes os corneteiros... peraí. Ah, sim, agora sim. Os corneteiros. 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
7: Boa tarde, galera do estádio. Aqui é o Everton do Parque Santa Madalena. Sombra e Marcão, você é louco. Achei que nunca mais ia ver o São Paulo ganhar um jogo, hein? 120 e poucos dias sem uma vitória. Você tá maluco, cara. Isso não é coisa de time grande, não. São Paulo ficou pequeniníssimo.
0: Caramba. É, agora também aí segura.
6: Aí 100 dias, hein, Marcão? E tu tá falando seta pra esquerda, cara?
0: Não, mas agora depois que ganhou a primeira, irmão, agora não, mas, embalamos. Ó,
5: se não ganha domingo...
0: Volta tudo de novo.
5: Volta tudo, hein?
3: É?
4: Sim.
5: Volta tudo, cara.
0: Ah, é um jogo, né, Sombra, que apesar de ser fora de casa, em campo de grama sintética, etc, mas...
6: Chapecó.
0: Mas não importa, mano, tem que ganhar. A Chapecoense é a lanterna da competição e o São Paulo já passou da hora de voltar vencendo o Campeonato Brasileiro. Ô, Quintino, são 9 jogos, irmão. O São Paulo não ganha. Não
6: é pode. Muita coisa.
0: É isso, é jogo de 6 pontos também, hein? É jogo de 6 pontos. E lembrando...
5: Não, mas a Chape...
0: Ó, Sombra, a Chape meteu 3 no Bahia, foi 3-3 o jogo, mas...
6: Mas a pontuação que eles têm... Mas a Chape não vai escapar.
0: Não, pode ser que não escape, mas é a chance que os caras têm de aparecer em cima de um grande. Porque uma coisa é o cara fazer 3 gols lá em cima do Bahia, outra coisa é fazer 3 gols em cima do São Paulo.
4: E a Chape, ela meio que já começou uma reformulação, então, por exemplo...
6: Já.
4: O Bruno Leonardo, que era o capitão, putz... O Bruno Leonardo, que era o capitão, já foi mandado embora. Até porque a torcida tava criticando, ele foi lá e meteu uma entrevista que...
6: Esse rapaz da Série D chegou agora, né, Lelê?
4: Pra ser jogador de futebol.
3: Tem 11 pontos a Chape, né?
4: Nem sei quando chegou.
6: 11.
3: É, 11 pontos, é.
0: A Chape já
6: tinha
0: foi.
6: Tinha 10, um no final de semana, 11.
4: Começou a reformular já, pensar pra Série B.
3: É difícil.
6: Ah, esse rapaz aí que a gente falou que vendia pastel, Letícia?
4: Túlio Eduardo.
6: Ele chegou agora.
4: Sim.
3: Mas o Mano tem razão no sentido do adversário deles. Eles não vendem barato.
4: É, não, eles estão guerreirinhos, viu? Eles estão correndo, pô.
0: Eles correm porque esse jogo contra o Bahia, RG, era meio que fava contada também. Sim, pô, sim. O Bahia até outro dia tava brigando lá em cima. Ah,
6: claro. Aqui na Vila eles iam ganhar com o Neymar e tudo. Eles foram roubados aqui na Vila. Não teve pênalti pro Santos no final do jogo.
0: O campeonato da Chape agora é tentar aparecer em cima dos grandes, cara. Porque aparecer em cima de Remo não dá.
3: E vamos ser sinceros, 13º pra baixo ali, todo mundo tá jogando quase que o mesmo futebol. O que decide é um detalhe.
4: Tá,
3: o que decide é um detalhe.
6: Sim, sim. Ah, mas vou falar um negócio pra você. Os dois do Sul estão fazendo uma força, rapaz.
0: Então.
6: Grêmio e Inter, nossa.
5: É, os dois do Sul.
0: O Inter eu achei que
5: dois fosse dar um... Dois de São Paulo.
0: Eu achei que o Inter ainda fosse dar, de repente,
6: um
0: respiro aí, dar uma alavancada Rio, depois da eliminação da Copa do Brasil, né? Do Corinthians aí.
3: Parecia.
0: Mas, mano, já empatou em casa com o Remo. É, eu tô ligado, é ruim mesmo. Pede de ruim, é que nem o Grêmio.
5: Oh, não consigo perder. 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
8: Boa noite, pessoal do Estádio 97. Aqui é o Guilherme São Paulino de Osasco. Olha, quer saber, mano? Já tô igual o Marcão. já perdi a humildade, aí. Eu já tô soberbo, agora voltou tudo ao normal. A Sul-Americana já ganhamos. O que eu tô preocupado é em qual estádio o São Paulo vai levantar a taça do brasileiro. Eu não sei se vai ser fora do Morumbi, se vai ser no Morumbi, se vai ser no adversário, se vai ser um estádio alugado. Só sei que já era, porque aquele Domingos Duarte na zaga, Marcos Antônio no meio campo e o Caleri voltando a marcar gol, esquece. Pode ficar preocupado aí, o próximo campeão da Champions League, que São Paulo vai ganhar a quarta Libertadores e o quarto Mundial.
0: Você vai levantar de vinho. Aí você escolhe o estádio que você quer levantar.
9: Domingos Pereira Duarte. Fala isso.
6: Meu Deus.
0: Olha que Félix Torres começou assim, velho.
5: É, agora pra você deixar mais atual é Domingos Lugano Duarte, né?
0: Não, mas pelo amor de Deus, o Lugano era brigador. Tua mãe não tem metade da técnica que tem, o Domingos Duarte. Você viu, RG, o cara jogando?
3: Vi.
0: Oh, pelo amor de Deus, uma mistura de Gamarra com Miranda, com o Dario Pereira.
5: Mais cornetas.
6: Que empolgação, hein?
10: Fala, rapaziada, Vandinho aqui de Campinas. Gostaria de deixar um recado pra esse perna de caneta bique aí, junto com Hilton Lupa Lupa aí. Falar que o que, que eles vão falar hoje do Luciano aí, do Lucy Show, que se igualou ao careca o número de gols aí. Valeu, rapaziada, abraço.
0: Onde é isso,
6: homem? Lucy Show, eu parei, velho. Lucy Show.
0: Tá falando do Lucy Show.
5: Ah, eu continuo dizendo. O cara tá muito abaixo do nível da camisa do São Paulo. Tá de brincadeira. Ah, se ele resolveu ontem e de alguma maneira ajudou a ganhar, parabéns. Ele é muito bem remunerado pra isso. E, inclusive pra estar acordado em todos os jogos, não só em um. Não é pra dormir 3, 4 e depois voltar a fazer gol, né? Tem que estar sempre acordadinho, né? Ganha bem pra isso.
0: Mas aquele lance que ele chutou no pé da trave na sequência lá, os caras meteram um gol, mano. Se aquele jogo vai pros pênaltis, mano. Certeza que ia ficar na conta do Luciano, mano. Porque era um lance cara a cara também, né? Ele bateu sozinho.
9: É, não, mas o gol que o Iago Borducci perdeu no primeiro tempo foi muito mais feito do que esse aí do Luciano.
0: Mas é que também. Tá, irmão. O Iago Borducci não tem a responsabilidade que tem o Luciano. Os caras vão falar, pô, é o Iago Borducci.
9: É gol perdido.
0: O moleque é bom também.
5: Iago.
0: Iago Borducci. Chega lá, por exemplo, numa dessa, o Guinegão, ele teve uma chance clara lá contra o Cruzeiro? Teve, mas a chance do Garro repercutiu muito mais aquele chute na trave, porque é o Garro, porra. Sim. O Guinegão, qualquer merda que ele fizer, a gente vai falar, pô, é o Guinegão. E... agora o Garro perdeu o gol daquele jeito, eu não repito, dá, né?
5: Gente, era o Bolívar.
0: Sim.
5: É. Era o Bolívar.
0: Cara, esse time fora da altitude é muito ruim, né? Esse time fora da altitude não tem o que fazer, mano.
5: Então, eu não sei se a Chapecoense é tão ruim quanto o Bolívar.
0: Eu acho que é melhor, acho que a Chapa é melhor, mano.
3: É melhor, acho
0: que a Chapa é melhor,
5: acho que entendeu?
3: A Chapa é melhor.
5: Vamos lá, cornetas.
11: Boa tarde, pessoal do Estádio 97, Eduardo Palmeirense, Pirituba. Dessa vez eu tenho que concordar com o Mano. O que fizeram com o nosso Santos? Cara, é incrível. Cadê esse mesmo povo hipócrita cobrando o Neymar quando levou os influencers pra treinar com o time principal? O goidão da XJ tá marcando o rolaser. Cara, aquilo foi deplorável, horrível. Ah não, mas vamos cobrar agora pra fazer uma ceninha. Quintino, RG, nosso Santos acabou. Abraço, aí. Pessoal. Avante palestra.
0: Aí, ó.
3: Ah, o nosso Santos.
6: O teu time não ganha 4 jogos, tá numa pindaíba danada. Tu tá preocupado com o meu que tá lá embaixo? Tu não fica esperto, não. Se esse catado não cair lá no Paraguai, se teu treinador não cai pro Santos na Copa do Brasil. Fica esperto, hein?
3: O nosso Santos não acabou assim, dessa maneira que você tá colocando. Agora, vocês tinham que se preocupar mais é com o tal de Paulinho, hein? Que vocês pagaram milhões aí e não joga porra nenhuma, nunca mais, hein?
6: E a tia Leila falou que o Palmeiras não era o hospital, dando uma cutucada no Neymar. Imagina, será que não se é, fosse. Tia?
0: Imagina se fosse.
5: Bom, vamos lá. Cornetas.
12: Salve, galera do estádio. Aqui é o Ricardo Santista do Jardim do Tiro. Ah, hoje tá fácil pro Quintino comentar, né? Mas e quando ele era funcionário lá do Presida? Lembra não, Quintino? Fazia aqueles rolês de lancha com o Marcelão, nas praias de Santos. Segundo Vieira, dava aquela pedalada gostosa na orla de Santos. Ah, é, você e o Marcelão já foram truta, hein, mano? E hoje você tá renegando o seu antigo patrão, hein?
6: Ai, caraca, velho.
4: Inclusive a dancinha, lembra?
6: Se tu pegar, se tu conseguir um vídeo do lado dele.
0: Ah, mas era
6: off, eu em algum passeio, eu me demito aqui da rádio agora.
0: Mas tinha tá off, bom? Né?
4: Ô, cowboy,
6: não, você não tem nem on, nem off, eu nunca fui patrão, amigo dele.
0: O que a gente faz com o patrão é em off. Cowboy,
6: né? Eu nunca fui amigo dele, nem de ninguém da família.
4: Eu vou só dar uma dica pro cowboy. Claro. Cowboy, aquele vídeo.
6: Ah, e outra coisa,
4: Dancinha. Foi o que
6: e outra coisa. E outra coisa, eu pedi demissão.
0: Mas o que a gente faz com o patrão em off,
3: e né? Esse abraço aí, Quintino, que tá na tela.
6: Ah, isso aí é do IA. Isso aí nem. Isso aí parece o Guilherme Afife Domingos, não parece nem o Marcelo Teixeira.
0: Ai, velho. É, não sei. Sei não, hein?
3: O André tira o Quintino do sério,
0: velho. É, quando ele era na barraca do Santos lá, na praia.
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5: Maravilha, maravilha. 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Olha quem chegou.
14: Juca.
15: Abel muito nervoso, hein?
6: É. Ah, mas ele tá sempre nervoso. Eu tô acompanhando aqui, RG. Saiu da casinha,
4: hein? Tá uma cara meio triste. Até quando ele ganha de 4, ele tá nervoso.
15: É, mas ele tá...
16: Mas o Palmeiras tá cometendo muito erro também.
6: Faço uma pergunta. Hoje ele não vai cruzar, não.
14: Até agora teve uma boa chance pra cada lado, só. O jogo tá bem disputado, apesar do Cerro estar com mais posse de bola e um pouco mais de volume de jogo.
15: É, o Palmeiras tá errando muito fácil, né?
6: Ah, mas nossa. Tá feio o jogo, hein? Então, pumba meu boi, nossa.
5: Ah, mas jogo assim não é sempre feio.
15: É.
6: Nessa Libertadores, né, mano?
15: Aí, Maltinha, o amigo do Gaudêncio, né, chegou na...
16: Bate, capaz.
6: Grande Gaudêncio.
15: Chegou naqueles capaz lugares que... lá que o...
16: É os guri.
15: Que o Marcão frequenta. Uhum. Né? Aí tá lá tomando um uísque e tal.
16: Bah.
15: Aí... De repente ele olha aí a guria lá olhando pra cara dele, né? Aí ele olhou pra guria.
16: Aprenda
15: guria,
16: que
15: ele guria, guria olhou pra ele, ele olhou pra guria, aquela coisa toda. Aí não deu outra. A guria levantou e já foi pra cima dele.
16: Atrevido, hein?
15: Beija na boca, que beije, beije, beije, beije. De repente ele fez um comentário aí.
16: Qual?
15: Bate.
16: Hã?
15: Essa boca que tu tem, ela foi feita pra mim. Aí ela falou, nossa, você é romântico.
16: É,
15: ele falou, não, tia, sou dentista mesmo.
14: Aí é profissional.
16: Ah, tinha que ser o Vieira, né, velho?
14: Nossa, é profissional, né?
16: Tinha que ser o Vieira.
6: Ai, meu Deus.
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5: 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Vamos pra mais ouvintes agora? Vamos lá, 3284-7097. 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Alô?
17: Alô?
5: Oi, boa noite, quem fala?
17: Boa noite, é Sérgio Yukio Tanaka.
5: Oi, Yukio, tudo bem?
14: Italiano, hein?
5: Italiano.
17: Tudo bem, vocês?
5: Tudo jóia. Quantos anos você tem, ô Sérgio?
17: 34.
5: Mora onde?
17: Santo André.
5: Santo André, RG, 34 anos.
15: É, e o Yukio que eu tenho a ver com isso?
6: Essa foi boa, hein? Essa foi boa.
5: E o seu time?
16: Muito bom.
5: E o seu time?
17: É o São Paulo.
4: Uma vitória não faz.
5: Aí, ó. Faz uma vitória, hein, Marcão?
14: Falar, mano. Todo mundo agora empolgado. E agora, Sérgio? E agora? Seta pra esquerda, irmão. Fala pros caras.
17: Agora é seta pra esquerda e a 200 por hora e sai da frente. Oh.
16: Cuidado, hein? 200 por hora.
14: Ganharam do Bolívar United. Tá de brincadeira, velho. É, vamos mandar 200 por hora. Mas
3: tem obrigação, tem que ganhar.
14: Vamos mandar 200 por hora antes que os caras instalem o bafômetro
3: novo. A obrigação o São Paulo fez, mano. Ué.
14: Não, mas eu tô falando isso, mas é uma vitória que você precisa contextualizar, porque dá a impressão que bateram no Bayern.
3: Ué, mas a gente não tava ganhando nem do Bolívar United aqui do Brasil, velho.
14: Mas você assistiu o jogo, Sérgio?
17: Cara, no, eu consegui assistir alguns lances, mas pelo que eu acompanhei aí do programa até agora e pelas críticas que eu vi também nas redes sociais, foi o mais do mesmo, né? A gente fez o gol, aí depois ficou com aquela postura covarde, né, de ser reativo, e aí os caras empataram, e aí já passou aquele filme na cabeça, né, de novo, e aí caiu aquele pênalti do céu, e graças a Deus, né, o pênalti eu cheguei a acompanhar na hora que eu vi o Calleri e o Luciano brigando para quem ia bater. Eu tava torcendo pra eles estarem brigando pra ver quem ia bater no lugar deles, né, porque pelo amor de Deus, depois daí bater o pênalti, é só por Deus, mas graças a Deus o Calleri fez e depois o Sabino fechou com chave de ouro. Eu falei brincando aí 200 por hora, mas é só na zoeira mesmo, porque, cara, São Paulo tá embaçado, né? E aí torcer pra domingão a gente conseguir ganhar da Chape lá, no tapetinho deles lá, e ver se engrena, vira chavinha aí, pelo menos pra gente não passar sufoco aí nessa reta final do brasileiro, né?
5: Passou a ser tapete agora, esse ano? Foi isso?
14: Desde o ano passado, né, Leila?
5: Ah, já é desde o ano passado?
4: A chave é desde o ano passado.
14: É, mas em relação aí a essa
4: vitória... Na verdade, no final do ano passado, né? Pra temporada desse ano.
3: Sim. Ok. Ô Marcão, você viu que a CBF também, viu, Sombra? Falou que a juiz errou no lance do Calleri lá, no jogo contra o Curitiba, que ali era pra ter dado o pênalti.
5: Ah, a CBF se manifestou.
14: No final de semana.
3: A CBF se manifestou.
14: É, já não é a primeira vez, né, mano? Não querendo usar isso como desculpa, mas, cara, é mais um erro aí contra o São Paulo em relação à arbitragem.
15: Isso não resolve nada, né?
3: É, e agora aconteceu o quê?
14: É, os pontos aí já ficaram pra trás, né, mas isso enfim. Não
5: resolve. Ainda se falasse assim, né? Olha, quando assume que errou, você ganha um crédito, ganha lá um na ponto. Frente, né? Você tem ponto. Direito a um ponto extra, mas não é. Não
14: vai mas é, você cobra no jogo que ela tiver. Aí pai fala, então, lembra? A CBF te fura.
5: É, olha aí, tá vendo?
14: Fala, é hora de você marcar qualquer coisa na área agora.
5: E se ela não apitar mais jogo de São Paulo?
14: Podia, ah, né? mas vai.
5: Será?
14: Podia, né?
3: Mas, ó, de verdade, ela pode ter cometido um erro, mas ela não foi mal
4: do Brasileirão. Se ela erra pra algum time, não vai sobrar.
3: Não foi a estreia dela no Brasileirão?
14: Ela não apitou mal, não, cara.
5: Também achei que não.
14: Mas aí o lance, o
3: Motinho. Dela.
14: Mas assim, a árbitra de campo, ela tem todo o direito aí de uma piscada ali, ela não viu um contato, etc. Mas o absurdo é o VAR não chamar a porra do negócio. Então, esse tipo de lance, eu responsabilizo muito mais quem tá no vídeo do que quem tá em campo.
5: Eu teve um lance e dizia assim, não, se o árbitro interpretou ali que não é, tudo certo, não.
3: É
5: o
3: decisão VAR
5: tem
3: dele.
5: Obrigação, sim,
14: chama. De mas chamar. É que árbitro dá a impressão que é igual o cavalo que você coloca quem tapa olho, só consegue olhar pra frente. É. Porque quando os caras falam assim, a recomendação, se o árbitro tá perto do lance e viu o lance, é manter a decisão de campo. Mas se você tem uma visão diferente da porra da visão do árbitro, o VAR serve pra isso.
5: E se o árbitro não viu o óbvio?
14: Sim.
15: E mas com, é a impressão e que me com dá? Essas novas regras, Marcão, é muito mais. O VAR apita muito mais agora que o árbitro.
14: Mas é que tá. É esse ponto que eu queria chegar. Eu acho que é um corporativismo barato pra não dar a impressão de que você tá querendo descredibilizar a decisão do cara em campo. Sabe aquela coisa, tipo, ó, eu não vou ficar chamando, os caras mesmo devem ficar, tipo, ó,
3: pô, eu apitei. Mas um lance desse, você então, tem que chamar,
14: mas
3: cara.
14: Mas é que tá. Aí roda todo mundo, eles erram duas vezes, porque o imbecil, ele não quer chamar o cara lá pra poder analisar a porra da jogada que aconteceu. E muitas vezes ele pode até discordar da decisão do cara em campo, mas enfim.
3: Não é fácil o árbitro apitar com a porra do smartphone e ficar vendo Premiere assim, tipo...
5: Não é? Não. É. Deixa eu mesmo ver aqui. Deixa eu
14: ver aqui.
5: Vamos ver o que o VAR tá vendo, é?
14: É, mas aí tem que assistir, né, seu som, porque senão os comentários pró-Corinthians e pró-Flamengo aí filho? Vai
3: determinante nessas transmissões
14: aí. A arbitragem aí dos caras a gente já sabe de onde vem, mas enfim. Mas voltando aí pro tricolor aí, ô Sérgio, o negócio é o seguinte, mano. Você acha que o São Paulo, se conseguir vencer a Chapecoense, pode ser realmente um divisor de águas aí no que diz respeito a parar de brigar na parte de baixo da tabela e depois, quem sabe, a gente priorizar pra ver se conquista a Sul-Americana, ou você acha que vai esse lenga-lenga até o final do campeonato aí, pontua aqui, perde lá, daqui a pouco empata outro jogo e vai ficar nesse pinga-pinga até o final?
17: Ah, eu acho que vai ser esse lenga-lenga aí, viu, Marcão? Porque, cara, o São Paulo, esses últimos anos, é isso, né? Dá uma toada ali, ganha alguns jogos consecutivos e aí depois volta para a realidade. Aí só ilude a gente acha que vai chegar em algum lugar e no final não chega em lugar nenhum, né? Uhum. Então, eu acho que o foco agora é a gente fazer os 45 pontos ali no brasileiro e ir levando a Sul-Americana aí até onde der, né, cara?
3: E se perder, Marcos?
17: Torcer pra acontecer igual aconteceu na Copa do Brasil de 2023, né?
3: Não, mas eu quero dizer... Você queria mandar, que você mandasse ele, o Dorival, embora?
14: Eu acho que sim, né? Eu acho que... Porque, mano, independente de eu achar o Dorival um bom treinador, tem muita questão também do grupo ele assimilar o que está sendo passado, a filosofia de trabalho do treinador. Então, eu não sei se é a questão comportamental do Dorival, que ele não é aquele cara que cobra, aquele cara mais contemporizador, aquele cara que conversa mais, como já era o Roger Machado, como já era o Crespo. E aí, numa dessa, o São Paulo, no ritmo que tá aí, pontuando mal, né, com um aproveitamento muito baixo, numa dessa, trazer um treinador que, de repente, tem um perfil mais, tipo, de cobrança e tal, pode se mudar, né, não acho também que mudar de treinador toda hora, tipo, é o resultado, mas, cara, a gente tem que analisar o que tá acontecendo. Você trouxe um treinador, apostou suas fichas ali, não conseguiu ter desempenho, eu acho que tem que tentar, o que não dá pra ficar fazendo é ficar de braço cruzado, esperando o navio afundar e você tentando tirar água com a caneca. Então, ficar nesse pinga-pinga aí não dá. Como eu já disse, domingo é um jogo que é fundamental, a vitória do São Paulo. Aliás, ô Tanaka, você pode concorrer aos prêmios agora aí da Della Via, né, e outros patrocinadores, que você vai ter que acertar. E se você ganhar, o Sombra vai te perguntar. Se você ganhar, você pode dar o squeeze pro Mota, porque o Mota tá precisando de um squeeze pra ele poder beber água.
5: Você sabe cantar o jingle da Della Via, ô Tanaka?
17: Sei sim. Della Via. O meu carro só Della Via.
5: Muito bom, muito bom. Tá afinado. Qual é a tag sem mensalidade que aceita em todos os pedágios do Brasil? Opa, Zumbais, ganhou um kit da Zumbais contendo uma tag e um copo. 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
17: Infinity Bay.
5: Aê, rapaz, ganhou todos os prêmios, parabéns. Você tem 5 dias úteis para retirar, tá bom?
17: Beleza, então, valeu, rapaziada. Valeu. Essa risada do Quintino aí, cara, não tem igual, pelo amor de Deus. Né?
6: Ah, obrigado, querido.
4: Uma risada de Exu.
5: Inconfundível.
3: Risada de Exu.
5: Um abraço.
4: Parece que tá incorporando. Tá chegando.
17: Valeu.
3: Aquele que já...
4: Na primeira gargalhada.
6: Ele, Deus Pai Todo-Poderoso.
3: Deu meia-noite, o galo já cantou.
5: Vamos lá, tem agora. 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
5: Boa! Boa, seu Dodô! Vamos trazer agora os corneteiros. Corneteiros aqui na Energia 97.
19: Boa tarde, pessoal. Marco Antônio Palmeirense aqui, do Lausanne Paulista. Tô aqui atentamente ouvindo aí o nosso amigo Mano falar sobre a escalação do Palmeiras e não ter o Maurício jogando hoje. Vai lá treinar o Palmeiras, então, se você sabe tanto assim. Abraços!
5: Ah, mas você iria, só falta o convite, não é, mano?
14: Ah, pra falar a verdade, eu não treinaria essa porcaria, não.
3: Que isso?
14: Não quero esse dinheiro sujo aí, não.
5: É? Sujo? Mas 2 milhões por mês?
4: Ah, porra. Dinheiro dos velhinhos, né, mano?
5: É. Mas pensa bem, ó. Pensa bem, você fica treinando, treina aí, olha, setembro, outubro, novembro e dezembro.
3: Aí você é mandado embora, ganha a multa. É.
5: Ó, você mete 8 milhões, mas leva mais uma multa, faz a vida e afunda o porco.
3: Entra na FIFA, né? Porque os caras não vão pagar, né? É. Entra na FIFA.
15: Pô, é verdade, 8 mais 8,
3: velho. É, você é louco, velho.
4: E outro, o mano quase falou. Quase gol dos
14: porcos aí também. Não, mas é o tiozão do derby aí, ô. Gol dos porcos. Não, não, quase gol.
3: Quase pra fora.
4: Foi não. Foi sim, gol agora.
14: Ah, então
4: foi
14: no escanteio.
4: Vai ser.
14: Então era no escanteio, mas nesse lance ainda que tá passando na TV ainda não foi.
4: Aqui no Sofá Sport foi.
15: Ah, é verdade. Gol dos porcos.
14: Na cagada aí, ó. Várias bateu escanteio e os porcos marcou.
4: O Sofá Score sempre dá antes, eu não sei que bruxaria é essa que eles
14: fazem. Os caras estão ao vivo lá, né?
15: É. Bom, vamos lá. Cagada, cornetas, continuando com as cornetas.
20: Boa noite, galera do estádio. Caio, palmeirense aqui da Penha. Tô escutando vocês analisarem a história do Corinthians. O engraçado é que a própria Fiel aí é tão fiel que vai falir o time, né? Porque quando quer vender, a torcida não deixa. Quando não quer renovar porque o jogador é caro, a torcida não deixa. Então, resumindo, quando o time quer fazer dinheiro, a torcida não deixa. Então, a dívida só aumenta.
14: Mas isso não é da tua conta. Próximo.
3: Tome! Que é isso, seu cavalo?
4: Na verdade, a torcida não deixa a diretoria fazer besteira, né? Porque, pô...
15: Ai, ai, ai. Vamos lá. Mais corneta chegando aqui no Estádio 97.
21: Boa noite, rapaziada do Estádio 97. Leve corintiano do Império Paulista. Meu Deus do céu. O Mano e a Lelê falar que é de Pedro e Raul. Pelo amor de Deus, o cara teve uma sequência aí. O cara, a bola bate na canela do cara, o cara cai. Pelo amor de Deus, mano. Memphis voltou, bota o cara na arena, bota o cara pra jogar, nem que seja 40 minutos, mano. E tem, o Carrilho tem que entrar nesse time. O Carrilho tem que estar nesse time aí. O cara é preguiçoso, gosta da noite, mas jogo decisivo o cara joga.
4: Hein? Ele... Mas eu falei que eu tiraria o Pedro Raul pra colocar o Memphis, ele deve estar doidão.
14: Eu que jogaria com os três, eu falei que eu jogaria com o meio campo agora que o Alan foi expulso no primeiro jogo. Eu jogaria com o Ranieri, com o Bidon, com o Garro, Pedro Raul, Memphis e Caio César na frente.
4: É, não, eu tiraria o Pedro Raul mesmo.
14: Mas você colocaria quem?
4: Deixaria o meio de campo como tá, só sem o Alan, o Carrillo ali no lugar.
14: Você colocaria o Carrillo então no lugar do Pedro Raul?
4: É. Só tiraria o Pedro Raul do time de
14: O Carrillo jogou muito contra o Cruzeiro. Ele e o Gustavo Henrique foram os que salvaram daquela partida. É,
4: exatamente, por isso mesmo.
14: Mas vamos ó, lá. Mateuzinho, Bidu, tem que jogar a bola amanhã, hein, mano? Tá de brincadeira, mano. O cara, porra, querendo cruzar do meio de campo pra dentro da área, pô.
15: Vamos trazer mais corneteiros.
22: Que é o Júnior de Santo André. Eu queria entender uma coisa. Eu tentei comprar um ingresso pro jogo do São Paulo de ontem, e aí eu, meu filho e minha esposa. Só que não tinha mais os ingressos que cabiam no nosso bolso. E ontem, quando o jogo tava rolando, mano, a par de lugar vazio. Por que que os caras não colocam o valor do ingresso de acordo com a demanda? Por exemplo, as pessoas que comprar antes, vai pagar o valor X. Mas as pessoas que comprar de última hora, pagariam o valor mais em conta, para lotar mesmo o estádio. Porque eu não entendo qual é o lucro de deixar as cadeiras vazias.
15: É um bom ponto, né? A famosa tabela dinâmica, né?
14: Mas sabe por que os caras não fazem, Sombra? Porque senão o cara faz isso uma vez, todo jogo ele vai deixar pra comprar em cima da hora e o clube vai ficar no prejuízo. Simples assim. E outra, você tem um planejamento... Você tem um planejamento de expectativa de público pra chamar...
3: Funcionário,
14: polícia, CT e tudo mais. Se você deixar sempre pra última hora fazer o queima de estoque...
15: Toda a logística...
14: Todo mundo vai começar a comprar faltando 15 minutos pra começar o jogo, velho. Que aí o ingresso vai estar derretido lá o valor e todo mundo vai tumultuar o bagulho. A logística
15: fica comprometida.
14: Eu acho que você poderia privilegiar e dar um benefício maior pra quem comprar com antecedência, cara. Não pra quem vai comprar depois, na hora do jogo.
15: Seria o contrário,
14: Sim.
15: Ah, sim, verdade, né? E tantos dias de antecedência.
14: Sim. Né? Quem comprar com mais antecedência ao jogo, você tem um valor de desconto maior.
15: Seria o contrário, exatamente. É isso aí. Vamos lá, mais uma corneta.
23: E aí, galera do Estádio 97, Alessandro Tricolor de Rio Preto. Tô vendo que o mano tá molhadinha hoje, hein? Vocês ouviram aí? Ai, quem é contra mim, me cala. E agora fala, esse joguinho ridículo que o São Paulo ganhou, que passou de fase, ridículo. Tá querendo tapa na cara, hein, cara de mim?
15: Que isso? Chupa, seu trouxa.
14: Me cala. Não, falei, me calem.
15: Vadia. Você quer levar tapa na cara?
14: Vadia, safada.
15: Fala aí, Dodô. 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
5: Boa, Dodô! 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Muito bem, estamos chegando ao final do programa. Alguém tem recado aí?
1: Boa noite.
2: Pô, só falar que esse seu porteiro também não tem camisa, hein, velho? Só falta esses desgraçados no jogo que vale mesmo, os caras não ganham dos porcos.
1: Pô, esse pois cara é. Com um atacante de milhões, vai quem faz gol? Gustavo Gomes, cara. Impressionante,
4: calma,
1: né,
4: que o Vegetal vai aparecer.
2: Técnico retranqueiro é assim mesmo, que não.
5: O Vegetal, Lelê?
4: Calma zagueiro, que o Vegetal vai aparecer.
1: Pepino?
5: É. Pepino? É. Bota
4: fé lá no Pepino
2: Nabo. É. Vamos lá, Verrete. Vai, porra. Faz alguma coisa pelo Brasil.
5: Boa. Valeu, gente. Amanhã tem mais Estádio 97 aqui na Energia. 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
1: In 3, 2, 1.
2: Para abrir espaços, né? E foi num lance ali que o Aras inverteu, né? Você viu como são as coisas, né? Quando o Aras caiu pelo lado direito, foram três lances na sequência ali. Primeiro o Evangelista, ele bate um escanteio curto, né? Aí depois o zagueiro, né? Mais um escanteio. O Evangelista consegue ali finalizar, o zagueiro tira embaixo do gol. E aí vem o terceiro, né? O terceiro, o Palmeiras está com três zagueiros, são três bons cabeceadores. O Arias bate na cabeça e aí o Gomes, ele fuzila lá pro gol e faz 1-0. Disso aí já melhorou bastante o jogo. Por quê? Porque o seu agora não interessa mais ficar dando a bola, jogando a bola pro adversário, né? Não tem mais agora essa no segundo tempo. Eles vão ter que sair um pouco mais pro jogo, talvez até abandonar essa linha de 5, 4, enfim, o que eles vão fazer. Então, um jogo agora que muda pros próximos 45 minutos. Palmeiras pode se aproveitar disso, tentar buscar um segundo gol, mas o primeiro gol no primeiro tempo, cara, jogo duro que é, um jogo muito físico, gramado tá ruim, chovendo, porra, Palmeiras se saiu bem no final, ao final desse primeiro tempo.
3: Muito bem, aliás, a galera chegando também agora no 97.7 nas ondas do rádio em São Paulo e região, no nosso aplicativo da Energia 97 no Brasil e no mundo, sejam muito bem-vindos, vocês que estavam acompanhando o programa Estádio 97, a partir de agora, a transmissão do futebol Energia em Campo. Silvano, bota aqui em mim, Silvano. Bota aqui em mim, deixa o seu bacon lá. Seu bacon é bonitinho, mas bota aqui em mim, Silvano. Muito bem. É isso aí, né? Acompanhando a partir de agora no 97.7 o futebol Energia em Campo. Oitavas de final da Taça Libertadores de América. Jogo de volta lá no estádio Nueva Ola, no Paraguai. O Cerro Porteño jogando contra o Palmeiras e o Verdão está ganhando de 1-0. Gol numa cobrança de escanteio de John Arias. Gol de cabeça do Gustavo Gomes, dando aí vitória parcial ao Palmeiras.

0: do seu grupo, como também do Mirassol. Então, nesta fase ainda, mesmo o Palmeiras passando, se classificando, independentemente de quem pegue nas quartas, seja LDU, seja Mirassol, terá que decidir a vaga, né, para a semifinal, jogando fora de casa, ou em Mirassol ou em Quito.
1: Olimar,
0: diga.
1: É informação sobre o Gustavo Gomes, ele é o maior zagueiro artilheiro da história da Libertadores, chegando a 15 gols na história da Libertadores. Nenhum outro zagueiro conseguiu essa façanha de 15 gols na Libertadores da América. E entre os jogadores do Palmeiras, ele é o terceiro maior artilheiro da Libertadores. O Rony tem 23 gols, o Rafael Veiga 22 e o Gustavo Gomes 15 gols. Tem mais que o Flaco Lopes, que tem 13, é o quarto maior artilheiro do Palmeiras na Libertadores, para você ver o tamanho da importância de um zagueiro capitão que também é artilheiro.
0: Boa! 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Muito bem, agora vamos colocar o povo para falar. Mande aí a sua corneta no 11 96650 7997. Faça como esse aqui, ó.
2: Fala, seu Bento. Fala, Dodô. Rapaz, que jogo hoje, hein? Não tem quatro toques que consiga dar o Palmeiras. Deus me livre. Não voltou depois da Copa do Mundo, não? É isso aí. Com sofrimento vai ser 2-0 pra nós. Bora. André de Itapevi.
0: Muito bem. Tá aí o corneteiro preocupado, mas ao que vale, né? Como diria o poeta, o que vale é bola na rede, né? Palmeiras não fez um primeiro tempo brilhante, como disse aqui o seu Bento na sua análise dos primeiros 45 minutos, mas vira na frente, né? E é importantíssima essa virada na frente, porque o Cerro Porteño, na maior parte do primeiro tempo, até sofrer o gol, estava dando a bola para o Palmeiras. E estava levando mais perigo que o Palmeiras, inclusive, né? 60-40 a posse de bola para o Palmeiras, mas o Cerro Porteño estava levando mais perigo até o gol. E com esse gol, com essa virada, né? Com essa ida para o intervalo na frente, meu caro Domênico Gato, eu tava dizendo isso pro seu Bento, o perfil do jogo muda um pouco, né? Porque agora o Cerro Porteño vai ter que sair. Deu a bola pro Palmeiras no primeiro tempo, segundo tempo atrás, vai ter que se virar, né, Domênico?
3: Ah, eles vão ter que abrir espaços, né? E, porque até agora, você percebe que quando o Palmeiras toca a bola em seu domínio no setor de retaguarda, na defesa, eles não vão com tudo lá pra cima pra tentar tomar a bola. Eles vão meio devagarzinho, aquela coisa, devagarzinho, né? Meio Martinho da Vila, né? É devagarinho. E aí agora não, né? Agora eles vão ter que abrir espaços. E abrindo espaços, pode o Palmeiras se aproveitar nos contra-ataques de fazer esse gol. Agora sim, Marcelo, eu fico um pouco preocupado com o Vitor Roque, né? Que também, de novo, ele não tá tão bem, né? Ele tentou algumas jogadas lá pela lateral esquerda ali, né? Buscando linha de fundo e tal. Tentou fintas ali, mas não tá conseguindo progredir, né? Só essa é a minha preocupação no momento. E tinha um ou dois jogadores do Palmeiras que parece que estavam muito afoitos na hora do passe, errando muito passe. Isso daí é aquela confiança, falta de confiança que tem que voltar. E só vai voltar se tiver uma vitória maiúscula numa Libertadores da América.
0: Muito bem. Vamos botar a corneteira aqui para falar nesse intervalo aqui da Energia. A resenha do intervalo do futebol Energia em Campo. Vamos lá.
4: Fala, rapaziada, aqui é o Guilherme Palmeirense. O que se Gustavo Gomes é gigante na nossa história, assim, é um absurdo. O homem é um colosso, o maior zagueiro da nossa história. Porque esse Palmeiras tá horroroso. 3 milhões por

0: vez pro Abel fazer essa patifaria aí não dá não. Murilo mal, Piqueires mal, Alan horrível, enfim, e o Maurício no banco. Mas vai dar nós. Vai dar. É nós, avante palestra.
1: O que interessa mais, seu Bento? Jogar bem ou se classificar?
2: Porra, se classificar. Que aí é um outro jogo, parece que é só em outubro, né? Dia 8 de outubro, a próxima fase, mês que vem. Então, dá tempo de acertar. O Palmeiras não passa. Ele foi brilhante, aí, o corneteiro. Alguns jogadores estão muito abaixo, cara, do Palmeiras, isso fazendo diferença. Mas o Gomes é um cara que foi lá e subiu. Mas com certeza, velho, se ele ganhar tudo de 1-0 até a final e for campeão, tá lindo.
1: Muito bem, né? Lembrando que hoje ainda tem um jogaço de bola às 9h30 da noite no Maracanã, né? Valendo vaga para as quartas de final entre Cruzeiro e Flamengo, Flamengo e Cruzeiro. O primeiro jogo foi 1-1 lá no Mineirão e hoje eles decidem a vaga no Maracanã. E também está rolando ao mesmo tempo que esse jogo do Palmeiras, o Coquimbo contra o Platense. Esse clássico do futebol sul-americano tá 0 a 0. Eu não lembro quanto é que foi o primeiro. Foi 1-1. Foi 1-1. O primeiro jogo foi 1-1 entre o Coquimbo Unido e a Platense. Então tá tudo igual, tá indo pros pênaltis esse jogo aí entre Coquimbo Unido e Platense.
3: Você vai assistir quando você chegar em casa, colocar o VT, né?
1: Vou assistir para ver, porque realmente um clássico sul-americano desse calibre não dá para deixar, né, Felipe Melo?
3: Eu não posso deixar de perder este VT.
1: É isso, né? E pela Copa Sul-Americana, deixa eu achar, tá aqui, ó. Ó, o Atlético Mineiro e Bragantino tá no intervalo e o Bragantino tá ganhando do Atlético Mineiro por 1-0, hein? E tá 1-1 no agregado, né? O Atlético Mineiro ganhou do Bragantino em Bragança e o Bragantino tá devolvendo a gentileza lá pela Copa Sul-Americana, tá ganhando do Atlético Mineiro por 1-0 lá no Puleirão, né? Que é o estádio do Atlético Mineiro. Às 9h30, Santa Fé e River Plate. Esse é o primeiro jogo, tá? Porque os jogos dos times colombianos foram adiados em razão do terremoto na Colômbia. Então esse é o primeiro jogo entre essas duas equipes, né? Santa Fé e River Plate. Também tem o Torque City jogando contra o Tigre da Argentina. Torque City do Uruguai, é do grupo City, né? Já ganhou o primeiro jogo, inclusive, na Argentina, e é o favorito para conquistar essa vaga na Copa Sul-Americana nas oitavas de final. Muito bem, vamos botar o povo para falar que os times ainda não retornaram para o segundo tempo.
4: Boa noite, Energia. Boa noite, Domênico. Boa noite, seu Bento e toda a nossa audiência aí. Cara, o Vitor Roque, velho, não dá mais, cara. Não acerta nada. Meu Deus do céu.
1: O Vitor Roque fez abaixo mais um jogo, né? Será que volta o Maurício em seu lugar? Será? Daqui a pouco, o Palmeiras retornando a campo, o Felipe Melo, nosso repórter, nos informa se o Abel vai mudar. Normalmente, o Abel não costuma mudar na virada, né, Felipe?
3: Ele espera 15 ou 20 minutos para fazer a primeira substituição. Geralmente, é assim que funciona.
1: Aliás, eu quero agradecer a enorme audiência, né? Não só no 97.7, a galera que nos dá carona aí, que estava acompanhando o Estádio 97, no nosso aplicativo da energia no Brasil e no mundo, mas no YouTube, rapaz, tivemos mais de 60 mil pessoas nos acompanhando só nesse primeiro tempo e tenho certeza teremos mais. Vão chegar a 80, 90 mil nesse segundo tempo, porque define vaga, né? E tá tudo indefinido para o segundo tempo. O Palmeiras vai vencendo por 1-0, gol de Gustavo Gomes de cabeça. Palmeiras está voltando nesse exato momento ao gramado, então vamos passar a transmissão de volta, Domênico Gato, Cerro Porteño também voltando. Se tivermos alguma alteração em qualquer uma das equipes, o Felipe Melo nos informa. Então é isso, vai começar o segundo tempo de, por enquanto, Palmeiras 1, Gustavo Gomes de cabeça em cobrança de escanteio de John Arias, Cerro Porteño 0. Voltamos o comando da transmissão com você, Domênico Gato!
5: Muito obrigado, Marcelo Lima. Você volta daqui a pouquinho nos vestiários do Energia em Campo, assim que terminar aqui os últimos 45 minutos. Parece que vai ter uma alteração aí no time do Cerro, tá levantando a placa ali. Daqui não dá pra ver, hein? Impressionante também a TV mostrando lá de longe, né, Felipe? Aí, nem com olho de lince dá pra ver daqui, bora. Né? Mas vem outra. Parecia o Klimovic lá, né? O
3: O
5: tal do.
3: 40, o Klimovic, mas eu já vou confirmar já já.
5: Daqui a pouco. Vai começar a partida, hein? Vai começar. O árbitro ajusta. Apita o
6: Avante
5: árbitro!
6: Palestra, é os porcos
7: na
6: área.
7: Vamos lá, pessoal, vamos lá. Mais 45 minutos.
5: Agora de novo é comigo, hein?
6: Aí vem o Domênico Gato.
5: E com toda a equipe da Energia 97, sempre proporcionando muita emoção para você no futebol. É oitavas de final, buscando as quartas. Esticou aqui na frente, Gomes rasga para tirar. Escora para tentar na frente ali o time dos caras. Murilo também dá uma bica na bola para se livrar dela. Ela vai se perder do outro lado. Então 40 entrou. No lugar do Ramírez, é isso?
3: É isso, sai o Ivan Ramírez, 16, e entra o Klimovic, camisa número 40, um meio atacante no lugar de um defensor.
5: Klimovic, entrando também agora, foi a alteração de intervalo, né? Ele vai abrir um pouquinho o time dele, hein? Porque o tal do Ramírez estava atuando como se fosse um terceiro homem da zaga, né? E o Klimovic é um pouquinho mais lá na frente, né? Então ele vai tentar se mandar aí, pode ir. Buscar espaços o time do Palmeiras nesta alteração do time do Cerro. Ele marca ali a saída de bola. E a saída de bola é do time do Verdão. Bem rente a linha lateral lá do esquerdo. Piquerez. Flaco. Dominou. Se desvencilhou. Tocou no Vitor. Ei, Vitor. Passou pelo Vitor. Tira dali a defesa. Gomes se joga de cabeça. Marlon. Chega de carrinho ali na frente para tirar também o Gomes. Mas fica a bola na retaguarda. Nas costas. Piquerez estica a perna. E aí fica com ela aqui, no toque do Evangelista. Recebeu, Evangelista tocou na frente, Vitor Roque recebeu. Bom giro, tocou para Flaco, agora sim. Flaco dominou, vai invadir, bateu por cobertura. Passa por cima do gol. Eu pensei que ele fosse cruzar essa bola. Aí ele tentou bater por cima do goleiro ali para surpreender o goleiro, né, o Felipe?
3: É, pegou mal na bola, né? Ele acabou ali desperdiçando um contra-ataque rápido pelo lado esquerdo, porque o Alan tava do outro lado esperando o cruzamento, pega mal, manda para fora, tiro de meta.
5: Sai jogando então o time do Cerro Porteño, dá uma pica lá na frente buscando o Verrete, vem Gomes, de cabeça ele tira. Gomes não quer saber, né? Joga para arremesso lateral para o time do Cerro Porteño. A Liceda ia cobrar, mas acaba deixando ali atrás. Quem vem para a cobrança é Fabrício Domingues, que agora vai atuar como lateral. Tenta na frente, bate em cima. Derrubado! Aí a falta é perigosa, hein? Perigosa, Felipe.
3: Pelo lado direito, chegou atrasado o Lucas Evangelista. Acabou pegando camisa número 2, o Fabrício Domingues. Falta marcada pelo lado direito, bem próximo ao banco de reservas do Ariel Rolan. Pode pintar um cruzamento na área, hein?
5: Que perigo, hein? Olha, tá chovendo, hein? A chuva não... Não parou não, tá chovendo ainda aqui no Paraguai, chuva e vem bola na área, é perigosa, porque a bola fica escorregadia também, né? A Liceda vem pra bola aqui, pra levantar aí na diagonal, levantamento, primeiro pau, tira dali o Alan, reboteou, bola batida pro gol, toda torta do Chaparro, ela se perde. Do outro lado, lado direito, passou longe do goleiro Carlos Miguel, linha de fundo, Felipe.
3: E ali o Gustavo Gomes olhando para o Carlos Miguel bater rápido esse tiro de meta para não ter nenhum problema de ter um escanteio, uma reversão de tiro de meta para o Palmeiras.
5: Olha o Vitor, bom lance, de calcanha para Flaco, nas costas aqui do João Arias, teve que voltar para retornar, ele dá um tapa para trás para Piquerez, outro tapa para trás para encontrar Alexander Barbosa, que volta retrocedendo totalmente o jogo. Jogocine do Verdão no Carlos Miguel, perna esquerda na bola, ele despacha buscando o campo de ataque, sobe de cabeça, a defesa afasta, vem brigar, João Arias ganhou, boa bola, agora sim, Vitor Roque dominou, bateu, mas o Vitor Roque... Oh, da intermediária, se quer bater pro gol, cara. Me parece que teve desvio ali, mas o juiz não entendeu como bola desviada, né? É tiro de meta, hein, Felipe?
3: E ele tá no terceiro jogo dele como titular. E o Vitor Roque tá afobado pra fazer o gol dele. Não era jogada, era muito longe. Tá desesperado pra fazer o gol. Pega torto, manda pra fora, tiro de meta.
5: Poxa, tinha 3 jogadores do Palmeiras em condições, hein? Olha o Gomes, liga ataque de novo. Escorou o Vitor Roque errado. Escorou pros caras. Bola tocada. Vem de novo o time do Cerro Porteño, mas aí chega Alexander Barbosa. Não deixa a bola chegar na frente, né? O Alicedo tentava uma finta pra cima do Alexander Barbosa e ganha o arremesso manual. 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
5: 4 minutos e 35, etapa final de jogo, hein? Já estamos no segundo tempo. Palmeiras 1, Cerro Porteño 0, Energia em campo. 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
5: E agora o Vitor Roque acaba pegando o jogador do Cerro, quando o Palmeiras tinha até pretensões de ir pro ataque agora, né? E acaba pegando ali, marcada a falta de ataque do Palmeiras, né, Felipe?
3: É, o Flaco Lopes subiu na dividida e o jogador cai no chão, pede a falta. E na sequência, uma trombada do Vitor Roque e outra falta marcada pro Cerro Porteño.
5: É, foi o Flaco no Gamarra, né? Eu pensei que tinha sido um pouco mais à frente no Vitor, né? Mas a falta foi um pouquinho mais atrás na subida do Flaco. E agora o Evangelista também faz outra falta. E a falta é no campo de ataque dos caras aí. E o Gamarra já pega a bola e vai levando ali para a cobrança da falta. Coloca... Nossa, lá na frente? É aqui atrás, pô. Ah, agora vem voltando atrás ali. Eles dão uma de migué assim, o juiz não olha, né? Eles vão colocando a bola um pouquinho mais para frente, um pouquinho mais para frente de novo. Agora sim, aonde foi a falta ali. Ele vai levantar na grande área, hein? É da intermediária, muito atrás ali. A bola levantada no segundo pau. Sobe de cabeça e tira. Afasta. Afastou. Aí ganha. O Ala tentou, tapa pro Arias. Não consegue efetividade no passe. Bola esticada. Vai chegar no lado direito. Fabrício Domingues balança o corpo. Tá na marcação o Vitor Roque. Aí errou. Aí o Palmeiras pode se aproveitar, hein? Flaco. Tocou pra Vitor Roque. Vitor Roque esticou. Opa, pegaram ele. Pegaram ele aqui, o Fabrício Domingues. Esse cara é cavalo. Vai vir amarelo, hein? E aí, vem amarelo ou não vem?
3: É, ele põe a mão no bolso ali e vai pintar o primeiro cartão amarelo no jogo, Fabrício Domingues, camisa número 2. Ele atinge o Vitor Roque pelo lado esquerdo, que já buscava ali a linha de fundo, indo em direção à linha de fundo, num contra-ataque. E ali foi um carrinho por baixo, falta marcada e cartão amarelo.
2: Esse é mesmo o marreteiro que fez aqui no jogo daqui, que era pra ter ido pra rua.
5: Isso mesmo,
2: se arrombado aí.
5: Não era nem pra jogar esse cara aí, porque aqui ele bateu que nem uma loucura aqui. Né? E aí ele acabou expulsando o jogador do Palmeiras, o Andrés, que nem era pra ser expulso. Quem era pra ser expulso era esse Fabrício Domingues, que eu lembro muito bem dele. Olha a bola, que inversão, hein? Ai, ai, ai, Alan do céu, hein? A inversão foi linda, mas a matada do Alan foi horrorosa, hein, Felipe? Minha nossa senhora, hein?
3: Ele tentou matar a bola, escapou dele e foi pra fora, arremesso lateral pro Cerro Porteño.
5: Tem que dar uma 12, nem um 31, é uma 12 para ele matar a bola. Levantamento ali, o Evangelista toca de cabelo, mas tá marcada a falta ali. E amarelo, hein? Amarelo, acho que é no Vitor Roque, hein? Vamos ver.
3: Flaco Lopes estava na jogada.
5: Foi Flaco?
3: É. E o cartão amarelo foi...
5: Acho que foi pro Flaco mesmo, deixa eu ver.
3: Foi para ele?
5: É, mas o que ele deu aí? Ah, uma bundada, hein? Ah, bundada para cima do Velasquez.
3: Não foi nada, né? Porra, ele subiu.
5: Não é pra, mas não é pra isso, hein?
3: Ele subiu pra disputar a bola pelo alto e acaba atingindo com a bunda, com a nádega.
5: Sabe qual que é o problema aí, ô Felipe e seu Bento? Ele segura os cartões no primeiro tempo, aí começa a, mandar. Aí começa a tirar do bolso a todo momento.
2: Isso aí não foi nada, velho.
5: Foi nada,
2: isso é normal.
5: Cara.
2: Ele deu um cartão pro Flaco.
8: Eu não sabia que o cotovelo ficava na bunda.
5: É.
2: Pois é, cara.
5: Não é verdade, Marcelo? Foi uma bundada. Bundada, velho. Bundada, tomou amarelo. Eu vou dizer uma coisa pra você, viu? Não é fácil, viu? Como a arbitragem do futebol mundial passa por um problema muito complicado, né? Olha o tapa na bola, Fabrício Domingues ganha. Joga mais centralizado agora. Tenta sair pro jogo de novo o time do Cerro Porteño. Palmeiras agora começa a ficar na espreita pra pegar uma bola vadia. Pra quem sabe buscar um segundo gol e ficar mais tranquilo na partida, hein? Bola nas costas! Estica a perna na hora exata ali. O nosso Alan afasta de cabeça, tenta de novo o Flaco Lopes, quando ele escora a bola vai sair para fora, mas bateu no seu Porteño, aí sim, é arremesso pro Palmeiras. Foi reclamar ali o Velasquez, mas bateu no seu Porteño. Por que eles correram então, né, Felipe, se era deles?
3: É, o Canhete saiu correndo ali em disparada velocidade para tentar recuperar a bola, arremesso pro Palmeiras, vem o Alan na cobrança.
5: Agora já jogou para Flaco Lopes, ele domina, olha a inversão que vem pro Piquerez, boa, ele domina na perna esquerda, estica a bola para Vitor Roque, aí ele protege de costas, aí tenta o domínio, bateu em cima da marcação, consegue fazer o passe pro João Arias, tocou na frente pro Vitor Roque, vai Vitor! Ah, ele esperou demais. Aí não tinha mais jeito, o goleirão saiu, né? E o goleiro falou, opa, deixa eu sair daqui, porque senão complica, né, Felipe?
3: E a impressão que eu tive é que o Vitor Roque estava um pouquinho à frente também. A condição irregular, mas numa jogada que ele também não acreditou no lançamento do John Arias.
5: Bola esticada na frente, Gomes vai rasgar, bate em cima da marcação. Minga, nossa, pra Vegetti, sai do gol, Carlos Miguel. Fica com ela, não pega ainda, fica esperando, Vegetti vai pra cima, aí sim, Carlos Miguel fica com ela. Sem problemas, né, Felipe?
3: Uma enfiada de bola, buscando o Verrete pelo lado direito. O Gustavo Gomes faz a proteção. E ali chega o Carlos Miguel, firme e forte, para fazer a defesa.
5: Perna esquerda na bola, despachando para frente. Sobe de cabeça para afastar de qualquer maneira o Canhete. Bola fica viva, Fabrício Domingues. Ei, Fabrício Domingues, hein? Foi dominar, não consegue. Também tem que dar uma bazuca para ele matar essa bola. Bola para fora, lateral para o time do Palmeiras, que agradece. Piquerez faz a reposição. Flaco já se desencilha de dois. Faz o passe na frente. Vitor Roque de calcanha para Flaco. Opa, foi empurrado. Falta! Falta perigosa aqui na esquerda. Pertinho da grande área aí, hein, o Felipe?
3: E é falta para cartão. Falta para cartão amarelo, porque o Vitor Roque estava indo em direção à grande área. Ele já tinha passado do Velasquez e ali vem por trás e acaba atingindo o jogador. O Abel fica inconformado pedindo falta e cartão. A falta foi marcada e o cartão não aplicado do lado esquerdo. Vai pintar cruzamento na área, falta perigosíssima para o Palmeiras.
5: Olha, seu Bento, essa bola aí na diagonal, ela vem cortando tudo. Qualquer desvio pode ser fatal, hein? Vão neles, Verdão. Opa, derrubaram o jogador do Verdão, hein? Derrubado o jogador do Verdão na grande área. Quando já tinha autorizado para cobrança, mas a bola não foi alçada ainda na grande área, né? Tá lá o Flaco nosso Lopes. Flaco, hein? Pegaram feio o Flaco. Deixa eu ver aí no replay. O que acontece aqui? Vamos ver.
3: Teve uma mãozada.
5: É o Morel, hein? Morel.
3: Uma mãozada na cara do Flaco. Vamos ver de novo.
5: Morel. Ah, não. É, mas não, viu? Vamos ser sinceros aí. Não, né?
3: Foi o Quintana ali que acaba deixando.
5: Na verdade, foi o Quintana, o 14, né? O Morel tá marcando um pouco à frente o Alexander Barbosa, né? Vamos lá, capricha, vai, Arias, capricha. Olha o capricho, o levantamento foi pro gol, hein? Foi um chutamento, aí ficou fácil pro goleiro, o Rofo. Fica com ela o goleiro que já sai pro jogo de novo, né, Felipe?
3: É, praticamente um recuo do John Arias. E a bola vai na mão do goleiro pra fazer a firme defesa.
5: Aí, Evangelista, é isso, cara. Faz o arroz com feijão, né, seu Bento? É isso, né, seu Bento? Melhora o Palmeiras, seu Bento?
2: É, não consegue jogar o Cerro, né? Agora o Palmeiras que faz o jogo que o Cerro começou a fazer. Tenta criar o Cerro, não consegue. O Palmeiras está bem monitorado ali atrás. E aquela coisa, vamos puxar um contra-ataque já. E pode ser isso aí agora.
5: É, olha o Vitor Roque. Ganhou, colocou na frente, invadiu a área. Bateu pro gol, para fora! Minha nossa, Vitor Roque. Que chance teve o time do Palmeiras, Felipe.
3: E ele faz o mais difícil, né? Ele coloca a velocidade, vai em grande área, avança o espaço. Na hora de cruzar, de caprichar, ele pega de tornozelo, manda para fora. Tiro de meta, desperdiça uma grande chance o Vitor Roque.
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5: É, 12 minutos, quase 13 minutos, hein? Etapa final de jogo por enquanto. Palmeiras e Cerro Porteño se enfrentando. É 1-0 Palmeiras, Energia em campo, futebol de torcedor para torcedor.
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5: 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Sai jogando o time do Palmeiras agora. Atravessa todo o campo ali, chega de novo Murilo na direita, dominou, tocou para Marlon Freitas, nossa, errou o passe ali, deu contra-ataque, esticou, mas aí tá esperto o Gomes, para ganhar, Evangelista, o Marlon Freitas, passou pelo Flaco, tira dali, sobra de bola ali pro Murilo, já ganha meio estranho, mas acaba ganhando, né, esticou no Alan, vai embora, tenta dominar, cortou, opa, derrubado! Outra falta para cima do jogador do Palmeiras aí, Felipe.
3: E foi do Chaparro. O Alan passa por ele pelo lado direito. Ele acaba deixando o pé no Alan. O Alan cai com a cabeça no chão. Falta marcada do outro lado do campo. É distante, Dodô. Mas ali dá também para pintar um cruzamento no meio da área. E é isso que vai fazer o John Arias.
5: Um segundo gol agora seria tudo que a gente precisa, hein? Agora é a hora, hein? Vamos lá, um segundinho pra ficar tranquilo no jogo. Vamos lá, Arias. Capricha aí, meu velho. Olha o Vral neles. Levantamento vem alto. Subiu de cabeça. Gomes espalma. O goleiro espetacular, Felipe.
3: Que bola. O goleiro salvou o Rofo. Cruzamento do John Arias. E ali quem sobe de cabeça é o Murilo. No cantinho. A bola tinha endereço no cantinho. Ele se esticou todo pra fazer a defesa. Evitando o segundo do Verdão, que tem escanteio, John Arias da bola.
5: Nossa, que defesaça na cabeçada do Murilo, hein? Vamos lá, Arias, capricha de novo, quem sabe pinta agora. Olha o levantamento, vem alto no, na marca do pênalti. Desviou! Pra fora, Gomes! Era o segundo desenhado dele, Felipe!
3: Seria um déjà vu, cruzamento do Arias e a cabeçada do Gomes. A bola passa perto de novo, ela não entra. O Gustavo Gomes subiu no terceiro andar e quase fez o segundo.
5: Seu Bento do céu, o que é isso, seu Bento?
2: Foi dois lances aí incríveis, hein? Olha lá, vamos lá.
5: Nossa, que tapa do Flaco. Se chegar, leva condições agora. O domínio tocou para trás. Arias! Chegou pesado, mas chegou na bola, né?
2: Dois lances incríveis ali. O primeiro goleiro, o Rufo ali, faz uma defesaça, cara. Meu Deus do céu. E o segundo, né, mais uma vez o Gomes. Passa tirando tinta, rapaz. Meu puta. Quase.
5: Olha o Piquerez, vai pro domínio o Piquerez, mas quem domina também é os caras ali. Aí vai rabiscando o Gamarra, hein? Gamarra, vai rabiscando, caiu, pediu falta, segue o jogo, porque a bola tá em domínio do time do Cerro Porteño. 15 minutos passados. 1 pro Palmeiras, 0 pro time do Cerro Porteño. Vale vaga nas quartas de final. Escora, Lucas Evangelista voltou. Tira de joelho o Murilo, mas tirou errado. Bateu no peito, vai pra cima da marcação. Faz o domínio, Canhete, Canhete cruzou, rasteirinho. Tira dali, afasta o perigo. Vem John Arias, não consegue dominar. Canhete que domina, ganhou, tocou, vem embora. De novo o time dos caras nas costas do Piquerez, dá uma pica na bola o Piquerez, mas aí acaba jogando pra fora, né? Chegava o Fabrício Domingues nas costas, escanteio pros caras, hein, Felipe?
3: A bola nas costas do Piquerez e ali ele chega pra dividir com o Domingues, ele tenta chutar em cima do jogador paraguaio, mas acaba chutando torto, mandando pra escanteio. Escanteio para a equipe do Cerro, lado direito do campo.
5: Aí dá pra sair com uma cavadinha, sabe? Ameaça, dá uma bica, dá uma cavadinha e vai pro jogo, né, seu Bento? Era isso, mano. Não dá escanteio não, cara.
2: Sai daí.
5: Vem dois, mudar. Hein? Chaparro vai embora, vem o 13.
3: O 13 é o Benítez, Guilherme Benítez.
5: Então Benítez e o outro.
3: É, tá saindo... tá entrando o Iturbe e tá saindo o outro Benítez.
5: Quem que é o outro Benítez?
3: Peraí, né? Não. Desculpa. Não. É, já confirmo já que a placa que subiu errado.
5: Tá certo. Vem agora o Iturbe. Iturbe vem pra bola no escanteio lá direito. Sai daí, levanta bem o Carlos Miguel. Fica com ela. O que ele tá marcando ali? Mandou voltar o escanteio? Não é possível. Mandou voltar o escanteio? Meu Deus, mas voltou o escanteio. Que é isso, cara? Que absurdo. Nossa, a cozinha tá cheia. Sai daí. Sai pra lá. Sai daí. Iturbe vem pra bola, o levantamento vem perigoso, tira de burro, afasta, mas afastou pra trás, aí ganha Evangelista de cabeça, aí é John Arias, dominou John Arias, vai pra cima da marcação, fintou, levou por baixo, chega tocando, vamos lá pra alteração,
3: saiu o Gamarra também,
5: ah, o Gamarra
3: 18 pra entrada do 11,
5: Iturbe, e aí seu Bento, e o jogo, hein, seu Bento?
2: Ah, eles colocaram mais um atacante, aí o Iturbe é um jogador que, vamos lá, Domênico.
5: E vem o time do Palmeiras de novo, vem com o Vitor Roque, ele domina, brecou, segurou, tá perdido, hein, mas consegue fazer a finta, tenta de novo, bate em cima, tem dois, rasga pra tirar a defesa, vem ganhar o Evangelista entrou bem no jogo, hein, com o Piquerez, faz o passe de novo, chega aqui com o John Arias, dominou, protegeu, foi tocado, nossa, tocar demais no calcanhar dele, nas costas, que perigo, mas vem Marlon Freitas para ganhar. Pode pintar bom ataque. Nossa, que finta! Tocou para Flaco. Esqueceu a bola. Mas vem o Alan. Dominou para Flaco. Na grande área, dominou. Cortou, fintou. Bate. Bateu, explode na marcação. Incrível. Perde. Ih, rapaz. Os caras estão entregando. Para Piquerez de novo. Piquerez levou. Fintou. Opa, falta. Ele não deu nada, cara. Que é isso, Felipe?
3: E o Abel vai tomar uma bronca do árbitro. Isso se ele não tomar o cartão. O Abel Ferreira ficou inconformado. Foi derrubado o Piquerez no bico da grande área. Falta marcada? Não foi marcada. Falta clara que não foi marcada. O Abel vai à loucura e toma cartão.
5: Ah, seu Pedro, pelo amor de Deus, foi falta clara.
2: É, pois é.
5: É lógico que vai tomar cartão. Até eu fiquei puto aqui, xinguei ele aqui. É isso, seu Bento?
2: Foi falta.
5: Piquerez, pelo amor de Deus, cara.
2: Piquerez vai pelo lado ali, tá vendo agora o replay ali, impressionante como dá uma falta dessa, uma falta que seria perigosa ali, um pouco na intermediária. Agora ele deu, né, pros caras, né? É isso aí. No lance anterior, né, Domênico, agora escancarou de vez o Cerro, hein? Vai se expor bastante agora, tá chegando a 20 minutos, pra eles não interessa isso aí. Puto, o Flaco ali demorou, acho que um pouquinho pra finalizar, esperou a marcação vir, né? Tinha que ter finalizado antes já. É, mas vamos lá, Palmeiras perigoso ainda não mexeu, né? Palmeiras ainda que segue ali sem mexer ainda, é os 11 iniciais até aqui.
5: Verdade, Fabrício Domingues, ganha, toca pra trás, sai pro jogo, Velasquez, Morel vem buscar jogo também aqui atrás, hein? Velasquez vem com muita dificuldade, faz o passe, chega lá na esquerda, Canhete, vai pra cima, faz o passe, vai tentando chegar naquele setor, Benítez. Trabalha a bola, vai pra cima, Alan, protegeu, brecou, segurou, ele volta pra trás, sai pro jogo de novo, time do Cerro Porteño, trabalhando a bola no setor de retaguarda. Vai embora, Arias. Tinha que ir pra cima, Arias. Deu liberdade, deu liberdade. Olha a bola esticada. Estica a perna ali o Murilo. Alexander Barbosa de cabeça. Protege John Arias, protege, finta, leva. No meio de quatro jogadores. Aí não tem jeito, perdeu. Segurou a camisa, falta. Falta em cima do Velasquez, falta na intermediária de ataque lá, Felipe.
3: É, a falta marcada, o John Arias, quatro jogadores em cima dele, ele perde a bola e na sequência ele acaba puxando a camisa do defensor do time do Cerro Porteño. A falta marcada e uma falta no campo de ataque, pode pintar um chuveirinho, hein?
5: É, chuveirinho perigoso, hein? O Abel deu uma bica no microfone, acho que quebrou o microfone, hein? Aquele microfone que fica lá, né? Perto do campo, ele dá uma bica no microfone, rapaz. Sai daí! Olha o levantamento, chutamento! Todo torto pra fora, linha de fundo. 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
5: E vem pra bola de novo Fabrício Domingues no lateral. O que ele tá marcando aí? Falou que foi lá atrás, né? Deu reversão, é isso?
3: Não, ele andou 10 metros e o juiz mandou voltar lá pra trás pra bater o lateral.
5: É, porque foi no meio de campo, né? Agora ele faz a reposição lá pra trás pra jogar canhete. Velasquez faz abertura de bola. Tá chegando ali o Morel naquele setor também, né? Vai trabalhando, tenta o tapa na bola. Domina, passa o pé por cima da bola ali, mas toca pra trás. Tá jogando de novo. 70 mil?
2: 71.
5: Muito obrigado, hein? Muito obrigado a todo mundo que tá aí curtindo o futebol diferente. 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Esse sim é o futebol de torcedor para torcedor, meu amigo. Não tem para ninguém, não. Muito obrigado, carinho, hein? Olha a bola por elevação nas costas. Chegou ali a bola. Chega ali o Alexandre Barbosa. Escora para frente. Vitor Roque, bom toque. Aí se desencilha. O Evangelista tentou, mas não conseguiu. Pegou o jogador do time do Cerro. Olha a bola esticada de novo nas costas. Vem chegando ali, mas tira o Alan. Dominou, vai pra cima da marcação. Alan tenta tirar, não consegue. Fica viva a bola. O YouTube tentou o cruzamento, bate em cima da marcação ali. O Aliceda, aliás, né? E vem ganhar. O Alan ganhou. Foi seguro, foi seguro, foi seguro. Falta. Aí não tem cartão, é impressionante. O critério desse árbitro é uma coisa de louco, Felipe.
3: E tinha que ter o cartão porque o Palmeiras saía rápido pelo lado direito e evitou o contra-ataque do Alan. O camisa número 31 acabou puxando o Aliceda, puxa o Alan na frente do árbitro, o árbitro faz vista grossa, a falta foi marcada, o cartão não aplicado.
5: E agora, pausa da hidratação e é claro... Vem agora o melhor comentário do rádio brasileiro, seu Bento. Comenta, hein? Palmeiras 1, Cerro Porteño 0, seu Bento.
2: É perigoso, né? Ficar nesse 1-0, porque temos aí, embora tá monitorado, né? Tivemos só aquele lance do que o Carlos Miguel defendeu ali no cruzamento, né? O escanteio. Até agora, estamos chegando à metade do segundo tempo. O Cerro também não agrediu. E agora eles vão se expor mais. A gente sabe que essa parada aí, ela acaba mudando muito o jogo, estratégias. O Abel tem conversado ali, tem posicionado, ainda não mexeu, não sei como está a perna dos caras, se ele vai mexer daqui a pouco ou não, mas tem que pensar já numa reposição. Mas o Palmeiras até aqui, o segundo tempo está monitorado, mas a gente sabe como que é isso aí, né? O jogo daqui a gente está meio traumatizado com os outros jogos do Cerro, daqui a pouco os caras acham uma bola vadia. Então o melhor que tem que se fazer é encaixar um contra-ataque, fazer o segundo gol que quase saiu por... Dois lances de escanteio ali, que o goleiro faz uma defesaça, depois a bola passa perto. Teve um outro lance do Flaco também, né? Porque essa chuva aí, a gente sabe qual é o perigo. E a chuva tá braba mesmo, hein? Não é a chuvinha não, só pra você ver o técnico ali como ele tá, cara. A chuva tá braba ali. Vamos pra lá. Vamos focar nesses metade do segundo tempo que vai ter agora. E quem sabe o Palmeiras consegue fazer o segundo gol.
5: É, e o gramado não tem nenhuma poça, hein? Tá escoando bem a água, né, Felipe? Porque numa chuva dessa aí, rapaz, já podia ter umas poças d'água aí, né? Mas não tem não, hein?
3: É, o gramado tá suportando muito bem, viu, Dodô? Apesar da chuva, o gramado, que é grama natural do Cerro Porteño, suporta muito bem. Um estádio que tem 45 mil de capacidade, está completamente abarrotado, inclusive também com todos os ingressos vendidos da torcida do Palmeiras.
5: Tá certo. Tá 1-0 pro Palmeiras. 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
5: Ganha de novo o time do Cerro Porteño aqui atrás para trabalhar de novo ali. O Aliceda volta atrás. Começa tudo de novo no setor de retaguarda. Aliás, quero like, hein? Cadê os likes, hein? Porra, 71 mil pessoas e só 15 mil likes. É pouco like, hein, gente? Pelo amor de Deus. Vamos colocar like aí. Like na nossa transmissão aí, porque vai ficar melhor. Cada vez que você dá um like, ajuda a gente aqui, viu? Olha o Piquerez, tenta de peito ali, meio estranha a jogada do Piquerez. Mas ele vai ganhar. Fabrício Domingues tentou, tapa, errou. Para Marlon Freitas, agora com o Evangelista. Cortou, levou, Evangelista bem na partida de novo, hein? É bom frisar, o Evangelista hoje não foi mal, não. Alan, volta, Evangelista. Evangelho. Só foi eu te falar, ô Evangelista. Não vou falar mais, hein? Fui elogiar, o cara errou um passe e quase que deu contra-ataque em seu mesmo. Minha nossa.
2: É, não, não. Continuando Evangelista, não me invoca o Evangelho. Deixa ser o Evangelho.
5: Deixa ser, é melhor. E de novo vem o time do Cerro Porteño um pouco à frente. Olha o passe errado. Ué, eles não retrocederam o campo aqui? Não diminuíram o campo? Quando fez o passe, o Fabrício Domingues está esperando a bola, que poderia pegar essa bola, mas como o campo está menor, não pegou. Né, Felipe?
3: 4 metros, de 68 metros, que é o comum, para 64 é o metro de largura, o campo do Cerro.
5: Olha o Murilo, ele inverte a jogada, vem Vitor. Não vem. Ele até tentou, né, mas a bola vem esticada muito rápida, né, como tá chovendo, ela pinga no terreno, ela estica, né. E aí não teve jeito, saiu para fora, arremesso manual, na retaguarda direita aqui do time do Cerro, Fabrício Domingues. Faz o tapa, dá uma bica na bola o Quintana, hein? Joga lá na frente, sobe Marlon de cabeça, colocou, mas na grande área não tinha ninguém. Fica fácil a defesa do Rofo, que já sai pro jogo, tá com pressa agora o Rofo, né? Sai pro jogo, tá com pressa agora. Para a bola de novo com o Velasquez, com o Fabrício Domingues, já ganha aqui na frente, no lado direito. Ainda não, defesa, volta atrás, de novo no Velasquez. Domina Velasquez ali, tá apertado, 2 na marcação, Palmeiras aperta um pouquinho essa linha e fica difícil a saída. Volta, retrocede, Vitor Roque ganhou, hein? Ganhou lateral, boa Vitor, é isso cara. Vai ganhando mais confiança. Eu acho que falta isso um pouco para os jogadores do Palmeiras. Aquela confiança de volta, né Felipe?
3: E foi muito bem agora, né? Ele não desiste, vai em cima do jogador e consegue um arremesso lateral para o Palmeiras.
5: Aí com Arias, domina, protege, gira o corpo, bate em cima na marcação, ganha outro lateral para o time do Palmeiras, bem aonde saiu na primeira vez com o Piquerez. Piquerez faz a projeção, pito do Vitor Roque, saiu com bola e tudo, Vitor Roque, hein? Não consegue o domínio, saiu, é arremesso manual aqui na direita, setor de retaguarda. 27 minutos, coloca corneteiro, quero ouvir os corneteiros, solta, Diegão.
11: Fala, rapaziada da energia, Dodô, seu Bento, monstros aí da narração aí, sempre acompanha. É o Marcos aqui da Brasilândia, o Abel Ferreira. Ainda vai calar muita gente, viu? Ele ainda vai calar muita gente. E hoje o Tigrinho vai deixar o dele. Forte abraço aí, rapaziada. Uma ótima transmissão pra nós e um ótimo jogo aí.
5: Aliceda ganhou aqui na frente, vai embora, vai disputando aqui o campo de ataque. Iturbe, ele gira o corpo, gira de novo de um lado, outro, consegue a projeção. Tá tudo escancarado. Aquele lado esquerdo, jogou, levanta a minha nossa senhora!
2: Versão brasileira, Marshmello.
5: O Benítez, ele ganhou ali na esquerda. Agora eu me consagro no cruzamento. Ele cruzou. Onde foi a bola, Felipe?
3: Foi lá na fronteira, perto de Foz do Iguaçu, a fronteira do Paraguai com o Brasil. Falando em paraguaio, vai entrar Maurício, camisa número 18, e sai o Vitor Roque, o Tigrinho. Número 9, a primeira substituição do Palmeiras.
5: Tá bom, é, né, seu Bento?
2: Tá bom. Lutou bastante, ainda não tá voltando, 100%, né? Tá voltando. Foi um jogo de combate, fez um jogo ali e tal, entregou bastante, correu. Dá espaço pro Maurício agora que vai fazer o segundo gol, hein?
5: É, o Maurício geralmente entra muito bem. Nossa senhora, pegaram aqui, hein? Tive a impressão que pegou, mas o juiz não vai marcar nada aqui no flaco, hein? E o goleiro Rofo já sai jogando com Velasquez. Chama Fabrício Domingues, domina aqui na direita. Ele estica um pouco mais à frente. Iturbe ganha, volta para trás ali, volta no Fabrício Domingues por elevação, faz o passe na frente. Já passa pela bola, mas chega Gomes para rasgar e tirar. Bola que sobe, bola que desce no peito do Quintana, que retrocede no novo goleiro. No Rofo, que sai para o jogo no novo com Quintana. Quintana domina, protege perto do bico da área, na defesa do time do Cerro Porteño para trabalhar com o Velasquez. Retrocede de novo a bola no goleiro. Vai vindo, caminhando lentamente. Vai saindo fora da grande área agora. Vai o Arias pra cima dele, agora dá um bica de perna direita, despacha pra frente no Verrete, mas passa por ele. Não passa pelo Murilo, que dá uma bica na bola. Joga na frente, bate em cima do Flaco. Não consegue domínio. Morel vem pra bola. Arias vai tentar tomar a bola. Vai pra cima do Morel. Arias. Aí ele faz o giro, vem pra trás de novo. Não tem espaços pra fazer o passe, portanto, começa tudo no setor de retaguarda. Vem com Velasquez. Domina Velasquez, tem Quintana do lado dele. Ele prefere um pouco à frente ali no YouTube, que volta fazendo a parede, né? Com Velasquez. Aí do outro lado de novo a bola. Trabalhando a bola de novo com Morel. Volta de novo, retrocede, está no campo de defesa, pertinho da linha aqui de vídeo gramado. Palmeiras vencendo o jogo. Um para o time do Palmeiras. Gomes marcou aos 40 minutos da primeira etapa de cabeça, 0 para o time do Cerro. A tocada errada do time do Cerro, a bola saiu para fora, arremesso manual para o time do Palmeiras. Cobrar aqui na esquerda.
3: Vai mudar, vem aí o Jonathan Torres no Cerro Portenho, mais uma alteração.
5: Esse filho da mãe que fez o gol, hein? Ele que fez na outra vez, né?
3: E o Alizé da 31 está indo embora.
5: E esse, o 27, né?
3: 27, Jonathan Torres.
5: É, seu Bento, tem que tomar cuidado com esse cara aí, hein? Né?
2: Tem, ele que deu o cruzamento, né?
5: Que não, cara... ele que fez o gol, né?
2: É, então, ele que cruzou, a bola foi direto, é, né?
5: Exato. Acabou fazendo um gol estranho, né?
3: É, quem fez o gol foi o Carlos Miguel, né?
2: Exato. É,
5: acabou tomando um gol estranho. Uma tocada na frente, Piquerez ganha. Bate em cima, bate num, bate no outro, bola fica viva, mas tá marcado ali. Uma falta de ataque do time do Cerro Porteño. Coloque os corneteiros para nós aí, por favor, Diegão. Mais corneteiros, vamos lá.
12: Alô, Dodô, seu Bento, que prazer. Vamos lá, né, Palmeiras? Vamos ver, vamos jogar, meninos. É isso que vocês têm que fazer, jogar bola. Depende de vocês, vamos ter fé, vamos acreditar. Palmeirense nunca desiste.
5: Nunca. Um
12: abraço para vocês. Sem... Elisa, do Ipiranga.
5: Desistir nunca. Desistir não faz parte do DNA do palmeirense, do torcedor Palmeiras. E do time do Palmeiras. Não faz parte nunca. Seu Bento, e o jogo, seu Bento?
2: É, agora entra naquela fase aguda, né? Chegando a 31 aí. Vamos lá, Domingos. Sai daí.
5: Bola tocada na frente. Gomes rasga de perna direita. Bola que sobe, bola que desce. Pingou no terreno. Flaco vai pra cima dele. Ele toca errado ali atrás, hein? Olha o Arias. Tocou pra Flaco. Agora toca, toca. Pra ele. Maurício dominou. Vai, bate, bateu pra fora. Era a chance criada para fazer o segundo, Felipe.
3: E era um contra-ataque bem parecido com o gol que ele fez contra o Fluminense. O Flaco Lopes não foi de cabeça, mas ele deu uma assistência para o lado esquerdo e ele invade a área. Com o pé esquerdo ele isola, pega mal na bola, de frente para o gol. Perde o gol o Maurício.
5: Puxa, seu Bento, era para se consagrar, hein, seu
2: Bento? Na hora que ele foi finalizar, a bola deu um... Pulou um pouquinho, ele pegou na orelha dela, passou longe, mas vamos
5: subiu,
2: lá.
5: Né?
2: É, subiu. Bora.
5: Vamos lá, o Palmeiras um pouquinho melhor, hein? O Palmeiras tá bem melhor, o time do Rio não
2: consegue agredir,
5: não chega,
2: né?
5: Não chega, seu Bento.
2: O Palmeiras tá bem, cara, eu vou falar pra você, o Evangelista deu uma sustentabilidade ali no meio campo, que também não tá sobrecarregando a defesa, né? O Palmeiras consegue monitorar bem os ataques do Cerro. A chuva também atrapalha o ataque dos caras, mas até agora o Palmeiras aqui não sofre no segundo tempo, pelo contrário. Foi o que teve chance de fazer o segundo, chegar no gol dos caras. Falta pra nós agora aí.
5: Outra falta. 1-0 Palmeiras, energia em campo, futebol de torcedor pra torcedor.
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5: Piqueires recebeu, bateu, explodiu na marcação, ganha o escanteio, Felipe.
3: E vou te falar, hein, se a bola não desvia na marcação, Maurício entrar na área sozinho para fazer o gol. Que lançamento do Palmeiras, do Piquerez para a área. Desvio para fora, escanteio. Ó, Verdão.
2: Fácil, Gomes, né? Teve a chance e fez, Murilo quase fez, agora é o Barbosa.
5: Então vamos lá. Vrau neles, Verdão. Vamos, Arias, capricha, escanteio lá na esquerda. Vrau neles, Verdão. Olha o levantamento lá na grande área. Afasta a defesa e sobrou. A bola é boa. Alan domina, toca de novo para Evangelista. Evangelista vai esticar a bola aqui no Arias. Arias está aberto aqui nesse setor aqui de esquerda. Ele vem, a bola chega no Alan. Tenta o tapa na bola, bate em cima da marcação. Vai brigar ali. Bate em cima do Alan. A bola está viva ainda. Está na área. Dominou, Alan, protegeu, bateu, explodiu na marcação. Sobra de bola, rasga para tirar a defesa. Barbosa de cabeça, liga o ataque. Marlon Freitas, põe esticada para Arias. Vamos, Arias, vamos, Arias. Não tem impedimento, não. Ele esticou, põe a bola no Maurício, na grande, ele esticou para trás. Quem bate? Manobra, bateu na mão. bateu na mão ali, a bola batida, bateu na mão, cara, isso é pênalti, cara, ô Felipe.
3: O árbitro manda esperar, vamos ver porque vai analisar
5: não,
3: o lance.
5: Não, isso é pênalti,
3: o cruzamento,
5: cara,
3: do Maurício, a finalização do Marlon.
2: A pênalti.
3: E desvia no braço dentro da área, o braço muito aberto. Opa, isso é pênalti.
5: Isso é pênalti, claro,
3: em
5: cara.
3: Em direção ao gol, braço aberto, isso é pênalti.
2: É pelo de trás, eu acho que tá colado ali, né? Aí vai do critério do árbitro ali, mas que pegou na mão. Eu acho que tava colado no corpo ali, não foi, ele não abre o espaço.
5: Mandou esperar, hein? Manda esperar,
3: é
5: o Abel vai à loucura.
3: É lance de interpretação, isso tem que ir pro...
5: Ele não vai dar, Ele não vai dar o pênalti, tenho quase certeza. Eu tive a impressão no primeiro momento que era pênalti, claro, hein? Deixa eu ver. Mandou seguir, não foi nada. Mandou seguir, não é isso?
3: Ele autoriza uma substituição,
5: mas tem
3: uma
5: alteração aí, hein?
2: Tava colado, ele não abriu, não
5: tem
2: foi
5: alteração?
2: Não.
5: Parece que o Murilo tava indo pra alterar alguma coisa ali, é isso?
3: Bruno Fux vai entrar, saiu o Murilo.
5: Eu tô com um olho de lince aqui hoje, hein, seu bem?
2: Foi bem. Fux voltando. Vamos lá, Fux, vamos lá. Vamos fazer aqui, o Murilo fez uma boa partida. E até fez algumas vezes arriscou ali pro ala direito, o Murilo, hein?
5: Murilo se aventurou, né? Ele não deu nada, tiro de meta, 36 minutos, haja coração, meu amigo, haja coração, jogo dramático para valer a vaga das quartas de final da competição. Sobre cabeça, resvalou para trás, fica vivo ainda com o time do Senhor Portenho, esticou errado, até correu, mas não conseguiu ver nada ali. Agora sai para fora o Aliceda, né? Aliás, não era Aliceda que já saiu,
3: era o Jonathan Benítez, Torres, né?
5: E a bola saiu. Mas o Palmeiras acaba ganhando um pouquinho ali na frente, jardas, né? No arremesso lateral, o Piqueires não tem a menor pressa do mundo também, né? Ganha o jogo, pega a bola lá do Cune, que fica disponível naquelas bolas laterais. Ele estica a bola no Arias, faz o corta-luz para ele mesmo pegar na frente, rasga aqui atrás a defesa. Sobe Barbosa, afasta, mas afastou errado. Deu de novo bola reboteada. Esticada de bola é perigosa, hein? Perigosa, vem gol. Vem agora o Carlos Miguel, bica na bola, é isso mesmo. Saiu do gol e dá uma bica na bola. Chega na defesa do time do Cerro Porteño. 37 minutos. 1-0. Jogo dramático, jogo difícil. Olha a bola, chega. Boa a bola do Alan. O Alan bate em cima do Benítez para ganhar lateral. É isso, Felipe?
3: Lateral. O Alan protege a bola bate por último no jogador do Cerro Porteño. Arremesso lateral, campo de defesa. Pro Palmeiras, vem o Alan para cobrança.
5: Já cobrou. Fux bate em cima da marcação. Outro lateral. Vem o próprio Fux para cobrança, né? E vem o 39 deles agora, hein? Servin, né?
3: Josué Servin,
5: Esse foi o Fabrício que tinha amarelo, né?
3: Isso,
5: qual
3: dois,
5: o número? Fabrício é 39, Domingos. É isso?
3: 39, Josué Servin.
5: Servin, vai, ele vai servir o Palmeiras para fazer o segundo gol, você vai ver. Ele vai ajudar, você vai ver só. Então, tiver uma, duas, três, quatro, cinco alterações, aqui, hein?
2: Duas garrafas, boca
5: Nossa,
2: seca.
5: Nossa, já tomei água pra cacete também aqui, viu, seu Bento? Não para, né? Falta para o time do Palmeiras. O Palmeiras fez duas alterações. Eles já fizeram as cinco alterações, hein? Já trocou o que tinha que trocar, hein? 85 mil pessoas conectadas com a gente. Mas cadê o like, hein? Eu não tô vendo o like, hein? Cadê o dedinho no like? Dedinho no like, cara. Dedinho. Flaco escorou. Boa bola, Maurício. Ele dominou. Saiu um pouquinho da área. Mata no peito. Coloca no terreno. Tentou bater. Bateu em cima da marcação. Marlon Freitas por baixo. Acaba ganhando o Fux. Bom, Fux. Isso. Pra Evangelista. Tocou. Fez a parede o Maurício. Bola pra trás do Alan. Marlon Freitas. Lá na frente. Busca Boárias. Chega a defesa pra tirar. Porque se não tira ali, meu amigo. E aí o Iturbe faz o giro pra cima da marcação. Faz... clareou tudo. Clareou tudo. É perigoso o time do Cego. Ele desce de novo. A bola chega no Servin. Servin domina. Tá aberto aqui lado direito. Ele domina. Parou, brecou, segurou. Vem tentando pentear. Chega ali pra tirar o Arias. Sai pra fora, manual pro time do Cerro Porteño. Vem Servin, ele vai levantar na grande área. Levantamento lá na grande área. Olha o toque de cabeça. A bola subiu, desceu. Barbosa, vamos tirar. Barbosa afasta. Tirou, Morel. Acaba ganhando. Volta um pouco pra trás. O time do Cerro vai pra cima. Dominou pra tentar bater. Ele clareou. Bateu. Se joga na bola. Incrível, Barbosa. E aí o Maurício dominou. Bom tapa. Vamos, Flaco, joga na frente. Jogou errado, era pro Arias. Também já não tem mais pernas o Flaco, hein? Tem que ver se vai poder tirar também, porque já não tem mais... Porque o jogo fica pesado, chuva. Complicado, né? Também, né, seu Bento? Porque chove, fica pesado o gramado, todo mundo fica cansado, cara.
2: É, sim, com certeza. Já o Palmeiras, você já dá indícios agora, só mudou uma vez, né? Os caras já mudaram cinco.
5: Não, o Palmeiras mudou duas,
2: Mudou duas, desculpa. É o Fux, o Murilo Acho que pode pensar em mais alguém no ataque, o Felipe Anderson, talvez.
5: Também, pode ser, né? Alguma coisa, né, seu Bento?
2: Sim.
5: E vem de novo o time dos Canas, descendo, o Palmeiras vai dando espaços, ele vem embora, bola tocada, de novo o Servin para cruzar, bate em cima do Piquerez, escanteio para os Caras, Felipe.
3: Do lado direito. Do lado direito vem o Servin para cobrar o escanteio.
5: 40.
3: A cozinha do Palmeiras ali posicionada, Carlos Miguel posicionando os zagueiros. Bola na área e o Iturbi vem para a cobrança.
5: 92 mil pessoas conectadas com a gente. Minha nossa, olha que perigo, Iturbi. Sai daí. Sai daí essa bola. Olha o Iturbi, cruzamento, vem muito alto lá no segundo pau, desvio por dentro. Tira de qualquer maneira, Evangelista. De cabeça joga para fora, escanteio agora do outro lado, Felipe.
3: O cruzamento do Iturbi foi muito, muito aberto. Chegou do outro lado de cabeça. Veio o Lucas Evangelista depois de um toque do jogador do Cerro Porteño e mandou para fora de novo. Iturbi atravessa o campo, escanteio agora do outro lado esquerdo.
5: Sai daí. A cozinha tá lotada de jogadores. Sai, Iturbi, vem pra bola no escanteio, cruzamento, vem alto, que perigo, afasta, a defesa tira. Voltou no Iturbi de novo, no bico da área. Ele domina, Alan tá na dele, ele tenta o corte pra cima do Alan. Alan fecha as portas, cruzou na grande área, afasta, Evangelista. Sobra de bola pro time dos caras, bateu em cima do Arias. Aí o Arias ganha, vamos Arias, tenta tocar, bateu em cima e ganha o lateral. Lateral pro time do Palmeiras, 1-0, energia em campo, futebol de torcedor para torcedor.
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5: Parece que o tempo não passa, cara, é uma coisa de louco. Bica na bola, bola levantada lá perto da intermediária, bola jogada, tira Barbosa, rasga Marlon Freitas, bola no alto de novo, caiu, pediu falta, o juiz manda seguir, Alan fecha aquele setor de direita, eles ganham, faz o passe na bola, ganhou, colocou na frente, pro domínio, tocou pra trás, vai chegar pra bater com perigo, hein? Olha a bola, agora vem chegando na direita, Servin cruzou, rasteirinha, rasga Barbosa! Uma pra trás quase, que ele põe pra dentro. Jogou para escanteio, Felipe.
3: Espirrou o taco do Barbosa dentro da pequena área. Um cruzamento venenoso, mais um escanteio, terceiro seguido do Cerro Porteño.
5: Nossa senhora, vem o Servin de novo. Agora é nervos à flor da pele, Servin. Vai cruzar, sai! Levantamento na área, o desvio! Pega, Carlos Miguel, espetacular, Felipe!
3: Cruzamento venenoso no primeiro pau, desvio para trás. E o Carlos Miguel no centro do gol. Fez uma defesa importantíssima. É isso, Carlos Miguel. É isso que o torcedor do Palmeiras quer. Defesa do Carlos Miguel. Posse de bola do Palmeiras que vai vencendo.
2: É o primeiro, né? Escanteio que desgarrou ali. Rapaz, assim, o cara cabeceou, foi na direção dele.
5: Tá aberto o jogo, seu Bento. Tá aberto o jogo, seu Bento. E aí?
2: Aberto lá. Finalizações 13 pro Palmeiras. 3 pro...
5: Você vem 7, né? 3 jogadores, hein?
3: Daqui a pouco mudança no Palmeiras.
2: Nem vi ali direito.
5: Giai.
3: M. Martínez.
2: 13-7.
3: Larson.
5: Vai fechar tudo ali, Larson. Vai fechar totalmente o time, hein? Minha nossa senhora. E vem de novo. Velasquez esticou. A bola na chegada do Canhete. Cruzamento alto. Encaixa. Põe o nenenzinho pra dormir, Felipe.
3: É, o Carlos Miguel agora subiu alto pra fazer defesa. Também um cruzamento ruim na mão do goleiro do Palmeiras. Daqui a pouco, Giai, M. Martínez e o Larson também, é isso? Já eu confirmo.
5: É o 50, hein? Acho que é o Riquelme, não é?
3: É o 50, o Luiz Pacheco.
5: É o Pacheco, é. E, olha, o Palmeiras não tá conseguindo ganhar mais bola ali na frente. Bola esticada, tem que trocar logo, cansou o time. Piquerez protege, não ganha. Minha nossa senhora, olha o domínio, bola aberta de novo, o time do Cerro vem trabalhando, fecha a porta, o John Arias, Iturbi, cruzamento na grande área, pega Carlos Miguel e fica com ela, Felipe.
3: E agora sai rápido Carlos Miguel, defesa segura do goleiro, tentando agora o contra-ataque. Alan vai descendo pelo lado direito,
5: domina Alan, chama Flaco fez domínio, empurrado, falta pro Palmeiras, vem as alterações agora. Vamos lá, Felipe.
3: Vamos lá, então. 3 alterações do Palmeiras. Eu já falei quem entra, né? O Giai vai entrar, o M. Martínez e também o Luiz Pacheco. Agora vamos aguardar a placa para ver quem tá saindo. Sai o Lucas Evangelista, camisa número 30.
5: 32, o Martínez.
3: Entra o Martínez, M. Martínez, 32. Sai o Alan, 40. Entra o 4, o Giai. e sai o John Arias, número 11, para a entrada do Pacheco, 50.
5: E aí, seu Bento?
2: Ah, vai fechar o meio campo ali agora e os lados, né? Tem mais um ali, o Pacheco, que faz tempo que não aparecia. Aparece ali no meio campo para segurar ali agora, junto com o Emiliano Martinez. E muito na bem. Lateral ali, fechar, né? O Giai para fechar, ele defensivamente vai muito bem.
5: Tem que ficar ali atrás, né?
2: É, agora o Palmeiras fecha ali o corredor também.
5: Só ficou o Flaco lá. E o Maurício, hein?
2: Só os dois lá.
3: Seis!
5: Minha nossa senhora, vamos ter que sofrer mais um pouquinho aqui, hein? Mas aí tinha marcado a posição de impedimento do time do Cerro Porteño. 45 minutos. Mais de 96 mil pessoas curtindo futebol diferente da Energia 97. Muito obrigado pelo carinho. Muito obrigado pela audiência. Falta na retaguarda para o time do Palmeiras. Vem ele. Carlos Miguel vai dar uma bica lá na frente. O tempo parece que não passa. É uma coisa de louco. É impressionante. Carlos Miguel, perna esquerda na bola, despacha para frente. Vamos ver, sobe de cabeça Flaco, escora pro goleiro. Ele tentava o toque na bola, né? Pro Luiz Pacheco ali, mas não conseguiu. E aí o goleiro Rufo dá uma bica na bola, a bola vem chegando na frente, desvia Verrete. Fux rasga para tirar. Mas aí deu a bola de graça. 94 mil pessoas nesse momento, bola esticada errada. É, campo, o campo, eles diminuíram o campo.
2: 100 mil.
5: 100 mil pessoas curtindo futebol. 100 mil
2: conectadas com a gente, aí é nóis, hein? Bora.
5: Eu acho que hoje é o recorde, hein? Ah, foi 103 mil? Vamos bater o recorde, chama todo mundo. No finalzinho do jogo, vamos bater esse recorde aí. O recorde é 103 mil. E o Hero of the Match é ele. É o GG, é o Xerife, é o Gomes. Merecido, né, seu Bento?
2: Ah, é, partidaça dele. Tanto defensivamente, como as chances, né? Foram criadas por ele ali. Sai daí.
5: E olha lá, fatiada lá na grande área, Piqueires sobrou, Verratti bateu, espalma, Carlos Miguel! Bobagem da defesa do Palmeiras, quase que eles chegam. Pegaram o jogador do Palmeiras ali, o Maurício. Falta, mas o Felipe não pode dar mole não, Felipe.
3: Deu mole ali, o Barbosa pra afastar, mole, Barbosa. Sobrou pro Verratti, ele virou batendo. E olha, o Carlos Miguel fez uma defesaça, defesaça do Carlos Miguel. Tinha endereço e ele foi conferir o espalmão, mandou pra fora. E na sequência, falta em cima do Giai.
2: O Piqueires ali, cara, no lance, ele deu uma ajeitada pro carro. Olha, meu nossa, pai do céu, o Piqueires. O que você fez, velho?
5: Dos 47 minutos, seu velho. Vamos a 51, cara. Você tá de brincadeira nesse momento.
2: Que loucura.
5: O que aconteceu aí? Olha o Carlos Miguel. O levantamento lá na frente, rasga a defesa. Vamos ganhar uma bola aqui atrás, gente. Isso. Vamos, Piqueires. Vamos, Piqueires. Piqueires domina, vem dois pra cima dele. Ele dá um tapa por cima pra quem? Vai chegar ali. O Maurício dominou no pescoço, escapuliu dele. Ganha de novo o time do Cego. Tenta por ataque de novo, vai ganhando, vai fintando, vai levando, canhete, mas o Palmeiras por baixo faz a falta é perigosa. Ele vai alçar daqui do meio de campo lá pra área, não tem o que fazer. 47 passados, vem pra bola, Morel tomou amarelo, hein, já vi aqui. Olha lá o levantamento, ali o desvio por dentro, o Fux deixou isso, fica com o goleiro Carlos Miguel. Felipe!
3: Cruzamento pra área, agora é assim, o Bumba meu boi, eles mandam pra lá pra ver o que, que vai acontecer, o Bruno Fux agora amorteceu pro Carlos Miguel fazer a defesa, temos então mais 3 minutos de jogo.
5: Bola levantada lá na frente, tenta o desvio, desviou errado, bica na bola de novo do Quintana, a bola fica viva, Marlon Freitas de cabeça projetou na frente, batido em cima do M. Martínez, volta para trás, Fux ganhou, Fux por elevação, tenta o passe na frente, de calcanha, tenta o tapa na bola ali, o nosso... O jogador Flaco dentro do domínio ali, tenta fintar, vai levando o Pacheco, bate em cima da marcação, acaba perdendo, tem que ganhar essa bola na frente. Ganhou, tocou, mas aí quem fica é o time do Cerro Porteño. Chega na frente, agora sim, ganha Marlon Freitas, bola esticada, vamos Maurício. Deixou passar, vai chegar o time do Palmeiras e Martínez tentou tocar, bate em cima da marcação ali do Canhete, a bola sai pra fora. Manual pro time do Palmeiras ali na frente, lado esquerdo, Felipe.
3: Que não tem que ter pressa o Palmeiras, né? Faltando agora 2 minutos pra terminar o jogo, Piqueires atravessa o campo pra cobrar o arremesso lateral. Tá acabando o Palmeiras, só segurar mais 2 minutos.
5: 102 mil pessoas agora, Flaco, se desencilha, finta, leva, protege, ele prende, ele é bom nisso, boa, Flaco, ganha lateral, Palmeiras de novo, Piqueires projeta, Flaco domina, tem que segurar aqui na frente, boa, Flaco, bateu em cima da marcação, seria escanteio, né?
3: Foi escanteio, o juiz não marcou, mas foi escanteio.
5: Seria escanteio.
3: Ele pode corrigir.
2: Ele deu impedimento de... Nossa.
3: Ele deu impedimento.
5: 107 mil pessoas. É o recorde de pessoas conectadas no futebol diferente aqui da Energia. Seu Bento do céu, seu Bento.
14: Ah, acabou, falta um minuto, pelo amor de Deus. Eu morro disso aqui, velho. Né?
15: Agora, olha a falta que o jogador fez do Gomes.
5: Velho.
15: Era pra cartão. Velasquez atropela o Gustavo Gomes. Tá no chão, capitão do Palmeiras. Um minuto pra acabar, Dodô.
5: Fux. Falta pro time do Palmeiras no círculo central. Palmeiras se encaminhando a vaga pras quartas. Vamos, Fux. Olha o levantamento, pé da direita na bola. Flaco. Tira de qualquer maneira. M. Martínez. Meu Deus, M. Martínez.
2: Acabou de entrar, porra.
5: Porra, fazer isso. Olha o desvio ali. Vamos.

0: Pacheco. Isso, Pacheco. Pôs a bola com o Giai. Giai tocou. Acabou! Tá de volta o senhor Libertadores, sim! Tá de volta! Respeita essa camisa que é forte na Libertadores, tá? Ficou aí torcendinho? Chupa aí, chupa! Um para o time do Palmeiras, gigante vitória. Vai trazer confiança para o time do Palmeiras. Agora sim, o Barbosa. Vai a loucura, todos jogando. Marlon Freitas, espetacular vitória do Palmeiras fora de casa. Classificado para as quartas de final.
1: Você estava com o discursinho pronto, enfia naquele lugar.
0: É isso aí.
1: Você estava com o discursinho pronto aí, enfia naquele lugar. Partidaça, esses caras correram hoje, entregaram, não foi, foi fácil não, hein?
0: Era o que a gente queria,
1: é isso aí. Com raça, determinação. Parabéns aí a todos. Quartas de final. E não deixa nós chegar, hein? Deixou chegar, fudeu.
0: Vem agora. Vem agora os vestiários de energia em campo. Ah, Marcelo Lima, os vestiários verdes. Vem, Marcelo.
2: Fim de jogo. É, ninguém vem reclamar, não. Sem chororô. E tchau que eu vou pra casa. Acabou!
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0: Almeida! Finalmente, John Arias, você acertou! Jogou perto do segundo pau, mas ele jogou lá no alto, no terceiro andar, subiu alto, olhos arregalados! O zagueiro artilheiro, o capitão, o xerife, é ele que vem para decidir o jogo, é ele que vem para colocar e para tirar o zero do placar. Ah, Gustavo Gomes, você é ídolo, cara, você é ídolo da torcida do Palmeiras. Eu vou aí para te abraçar, Gustavo Gomes. Um para o time do Palmeiras, zero para o time do Cerro Porteño. E agora o detalhe do gol da energia.
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2: É, a bola parou no estádio Nueva Ola, no Paraguai. E deu Palmeiras. Palmeiras 1. Gol de Gustavo Gomes, o zagueiro artilheiro. Cerro Porteño 0. O Palmeiras está classificado para as quartas de final da Taça Libertadores de América. É, foi no sufoco, jogo difícil. Mas o Palmeiras fez a lição, ganhou fora de casa e mais uma vez está classificado para as quartas de final da Taça Libertadores. E agora espera, né, tranquilamente sentado na tribuna de honra, o seu adversário na próxima fase da competição, que sai amanhã. Atenção, palmeirense, amanhã às 19 horas, LDU e Mirassol. Daí sai o adversário do Palmeiras nas quartas de final da Taça Libertadores de América. Lembrando, o primeiro jogo em Mirassol foi 1-1, tá tudo aberto. O Mirassol vai amanhã ao alto do morro lá em Quito, na altitude de 2.850 metros, tentar a classificação para enfrentar o Palmeiras. Independentemente de quem o Palmeiras pegar, terá que decidir fora de casa, tá? Seja a LDU, seja Mirassol, o segundo jogo será ou em Mirassol ou lá em Quito. Aliás, se tivermos LDU e Palmeiras, repetindo a semifinal do ano passado, né? O palmeirense bem se lembra, o primeiro jogo foi 3-0 para a LDU e depois na volta chamada Noite Mágica, como prometeu Abel Ferreira a seus torcedores e cumpriu. O Palmeiras conseguiu uma virada espetacular, um 0-3 para 4-0, para 4-3, né, no agregado, e seguiu para a final da Taça Libertadores. Vamos aguardar, mas vamos falar a partir de agora da classificação do Palmeiras às quartas de final nos vestiários da Energia, num oferecimento de KTO. 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